0: Minas Gerais, entre outras, muitas e muitas outras rádios que integram a rede Aparecida de Rádio e faz com que a gente chegue até você. Muito obrigado pelo seu carinho, pela sua companhia. E daqui a pouquinho, às 10 horas, o nosso Santo Terço. Você que está em casa é sempre o nosso convidado especial. Deixa eu mandar um grande abraço aqui pro meu amigo Wilson Lavrador, lá de Itabuna, na Bahia. Alô, Wilson, um abraço para você, meu querido. Mandar um abraço também pro meu amigo Rafael Cunha, lá de Itabaiana, no Sergipe, rezando por ele, pela Verinha. Um grande abraço para vocês, viu? Obrigado sempre pelo carinho e pela companhia. Mandar um abraço pro Cláudio Antônio, lá de São João da Boa Vista, também colocando suas intenções aos pés da Mãe Aparecida. Júlio César Silva, de Barroso, Minas Gerais, rezando por ele, por toda a família, a filha Ana Aline, os netos Alana, Cecília, Pietro e Luiz Antônio, e também a Maria Luísa. Um grande abraço, viu, Júlio César? Que Deus abençoe você e essa família maravilhosa. Obrigado sempre pelo carinho e pela companhia. Agora, 9:03, horário de Brasília. Vamos juntos acompanhar a oração especial com o padre Vanderlei Souza, missionário redentorista. Reze conosco com fé e esperança.
1: Olá, meu querido irmão, querida irmã, você que nos acompanha nesse programa com a Mãe Aparecida, e sou o padre Vanderlei, missionário redentorista. Vamos colocar-nos na presença de Deus, rezar, pedir, agradecer e louvar. Rezemos pela intercessão de Santa Paulina, nesta semana em que celebramos a primeira santa brasileira. Ó Santa Paulina, que puseste toda a confiança no Pai e em Jesus, e que, inspirada por Maria, decidistes ajudar o povo sofrido. Nós te confiamos a igreja que tanto amas, nossas vidas, nossas famílias, a vida consagrada e todo o povo de Deus. Vós que desde tua infância soubeste partilhar o pão com os mais pobres e necessitados, ensina-nos a partilhar com as pessoas o pão de nossa mesa, o pão da palavra, do perdão, do amor e da acolhida. Intercede por nós junto a Jesus, a fim de que tenhamos a coragem de lutar sempre na conquista de um mundo mais humano, justo e fraterno. Amém. Santa Paulina, rogai por nós.
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1: Minha saudação muito fraterna, você amiga, você amigo ouvinte da programação com a Mãe Aparecida, e agora dando sua atenção, a qual agradeço, dando a sua atenção a este meu trabalhinho de comunicação intitulado há muitos anos, No Princípio Era o Verbo. E hoje eu quero comentar, como faço sempre nesse programa, o texto do Evangelho de domingo. É um comentário, pode ser preparatório para quem ainda não leu o texto, para quem já ouviu também, porque reafirma aquilo tudo que Jesus nos ensina na sua mensagem no Evangelho. A sabedoria das coisas criadas engrandece, dignifica até a inteligência humana, mas infelizmente nem sempre isso aproxima o homem de Deus, porque o simples saber nem sempre é garantia de progresso. Nós contemplamos famosas bibliotecas, nós temos riquíssimos museus, nós temos aqui e ali ao longo da terra, do globo, ao longo dos países com suas culturas, grandes acervos culturais, obras de arte, pinturas, esculturas. E hoje temos o potencial da eletrônica, os computadores, etc., cada vez mais superando a si mesmo no progresso tecnológico. E eles nos dão informações e saber de todo tipo. É o engrandecimento da nossa sabedoria, da nossa inteligência. Mas o progresso do saber humano não nos dá de imediato a paz tão desejada, a justiça, não nos traz uma vida que desejamos ardentemente, que seja digna, e nem produz de pronto a consideração e o respeito aos outros, ou a preservação mesmo da natureza criada. E lá onde a sabedoria humana, perguntamos-nos, lá onde a sabedoria nossa adquirida, aí através de tantos recursos culturais, artísticos, etc., lá onde a sabedoria humana mais admirável não aproximar as pessoas e as unir na promoção da vida, vida digna para todos, para que servirá essa sabedoria? E não é raro usar

os acontecimentos e técnicas do nosso saber na destruição da vida ou no empobrecimento dos valores éticos e morais do viver aqui junto com os outros. E quase sempre, amiga, amigo ouvinte, o saber científico, o progresso intelectual e material, os avanços de novas descobertas são empregados como instrumentos de dominação. Ficam a serviço de grandes interesses econômicos e políticos. Ficam a serviço de grupos poderosos com suas ideologias. E por isso crescem entre nós, entre os homens, a ambição, a competição, o egoísmo, o orgulho, semeando injustiças e injustiças sociais cada vez mais revoltantes, como as provocar, que depois provocam as guerras. No tempo de Jesus, a elite política e econômica e também os dirigentes do templo rejeitaram sua doutrina, rejeitar o seu ensinamento. Enquanto isso, o povo humilde, o povo sofredor, trabalhador dos campos e aldeias, esse povo acolheu o trabalho missionário de Jesus e dos apóstolos também, que ele houve por bem enviá-los para participarem da sua missão. O Evangelho de Mateus nos informa isso, informa que Jesus fez então, por causa disso, uma oração de agradecimento ao Pai, com muita alegria no coração, pelo bom sucesso dos temas da mensagem do Reino de Deus entre os humildes. Eis o que escreveu, por exemplo, a catequese de São Mateus, lá no início da igreja, capítulo 11, versículos 25 a 30 de Mateus. Escreveu assim: naquele tempo Jesus pôs-se a dizer: eu te louvo, ó Pai, Senhor do céu, Senhor da terra, porque escondeste estas coisas aos sábios e entendidos e as revelastes aos pequeninos. Sim, ó Pai, porque assim foi do teu agrado. Tudo me foi entregue por meu Pai, e ninguém conhece o Filho senão ele, o Pai. E ninguém conhece o Pai senão ele, o Filho, e aquele a quem o Filho quiser revelar. Vinde a mim, todos vós que estáis cansados e fatigados sob o peso dos vossos fardos, e eu vos darei descanso. Tomai sobre vós o meu jugo, aprendei de mim, porque sou manso, sou humilde de coração, e vós encontrareis descanso, pois o meu jugo é suave, meu fardo é leve. Então aqui é o texto da catequese de São Mateus a respeito desse louvor que Jesus proclamou, contemplando de um lado a humildade, a sinceridade, a abertura do coração das pessoas simples e humildes à mensagem do reino, e de outro lado, vendo a dureza de coração das classes dirigentes. O Evangelho de São Mateus está prevenindo nesse texto, e no capítulo todo, capítulo 11, está prevenindo os leitores, que somos nós hoje, é prevenindo que a oposição a Jesus era uma questão de orgulho intelectual. Ele foi rejeitado pelos sábios, pelos entendidos, mas foi aceito pelos humildes e simples, porque esses se abriam com boa vontade ao conhecimento das coisas de Deus e recebiam por isso as suas graças. Então, contemplando essa realidade, Jesus louva e agradece ao Pai pelo sucesso da evangelização realizada pelos apóstolos que ele enviara e por outros enviados também em missão. O sucesso do trabalho missionário era por si só uma prova de que Deus estava rejeitando o saber orgulhoso dos intelectuais, dos mestres das leis, da lei, e de outros dirigentes político-religiosos lá do seu tempo, e convencidos eles da própria sabedoria. E ao contrário, o sucesso do trabalho missionário revelava

0: as coisas divinas apenas aos de coração simples. O convite de Jesus aos mais pobres, aos oprimidos, aos fragilizados pelos poderosos. Esse convite era o sinal do agrado de Deus com ele. E Jesus dizia: vinde a mim, todos vós que estáis cansados, fatigados, sob o peso da vida, e eu vos darei descanso. Deus não impedira os intelectuais de conhecê-lo e conhecer suas verdades divinas, acreditando e vivendo na fé. Mas a verdade que vem da sabedoria divina muitas vezes fica escondida quando não existe na pessoa o quê? A disposição interior para recebê-la. Essa referência a essas coisas significam as coisas de Deus, as coisas da fé, as coisas da religião, da vida espiritual. E de fato, amiga, amigo ouvinte, quando alguém se dobra sobre si mesmo, nós conhecemos essa experiência, é comum. Quando alguém se dobra sobre si mesmo, fechando-se no seu orgulho, na sua pretensa liberdade, fica fechado também ao relacionamento com Deus, a fé, a religião. E não é capaz de romper seu orgulho, autossuficiência, e de se liberar intelectualmente. Pois eis aí uma razão porque o evangelho e a pregação da igreja são descartados hoje por muitos que são cheios de si, em seus saberes, seus diplomas, são cheios de si, em seu prestígio social, prestígio político, em seu poderio econômico, mas nem sempre louvável esse poderio, esse prestígio político. Na oração de agradecimento e louvor a Deus Pai, Jesus nos mostra a fonte suprema do conhecimento verdadeiro. O conhecimento verdadeiro vem de Deus. Dele, Jesus é o único mediador. O conhecimento de Deus, o único verdadeiro para chegar até nós, passa pelo único mediador que é Jesus. Ele recebeu de Deus Pai os tesouros da sabedoria divina para nós, os tesouros da justiça do reino. Só ele, Jesus, como filho, conhece e revela o segredo de Deus Pai a quem ele quiser. E só ele, o Filho Jesus, também como humano, como verbo feito carne, só ele conhece plenamente o Pai e tem no mistério, e o tem no mistério da sua pessoa. A partir da sua vida, na intimidade com Deus Pai, Jesus, esse Filho amado, nos convida nele crer e seguir. Ele é o amigo que veio nos aliviar do peso insuportável, talvez, da carga opressora, talvez, produzida pela orgulhosa sabedoria das vaidades humanas. Somente dele vem o convite: vinde a mim todos vós que estáis cansados, fatigados, sob o peso dos vossos fardos, e eu vos darei descanso. Tenhamos essa certeza, e com ele estamos tendo a verdadeira sabedoria, estamos a recebendo das mãos de Deus.
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1: Nós somos um povo de sorte. Herdamos igrejas lindas, amplas, bem situadas. Igrejas coloniais inúmeras nos centros das cidades mais antigas. Capelas artísticas, belas esculturas, endereços conhecidos. Casa de Deus, casa da comunidade. Mas olhando tantas capelas, matrizes, santuários, basílicas, vem uma preocupação. Esse cristianismo que produziu tantas igrejas continua vivo? As comunidades que as construíram, que as encheram de cânticos, incensos, decorações, ainda existem? Continuam esses templos a serem habitados por comunidades piedosas, fervorosas? A conclusão vem fácil. Não basta ter uma igreja, um templo. É preciso ter comunidade. É preciso ser igreja viva. O templo, na verdade, é uma expressão da comunidade. É a casa da comunidade. É igualzinho a relação entre a casa e a família. Casa é onde a família se encontra, se abriga, onde crescem os filhos, onde se recebem as visitas. Casa tem história. A história da família que habita ao longo do tempo. Casa tem vida, o choro das crianças, as brincadeiras dos pequenos, a música, as plantas. Casa sem família é uma coisa sem graça, sem vida. Família sem casa também não vai. Família precisa de casa. Aliás, quem casa, quer casa. Assim é a relação do templo com a comunidade, a igreja. Nesse sentido, o templo não é a igreja. A igreja é feita de gente. O templo é feito de tijolos. O templo é uma expressão da igreja, da comunidade. É onde a igreja se reúne, onde os filhos se encontram, louvam, agradecem, celebram. Não é só a casa de Deus, é também a casa da comunidade, casa da grande família, a igreja. O templo pode chegar a ser uma casa sem família, não ser mais habitado por uma comunidade. A comunidade é a igreja viva, um organismo feito de relacionamentos, de acolhida, de laços de afeto e solidariedade. Sem comunidade, o templo vira uma casa de eventos religiosos, não uma casa de família. É uma grande responsabilidade termos herdado belos templos ou mesmo construirmos novos templos. O templo não é a igreja. É a casa da grande família de Deus. É uma expressão da igreja viva. Sua vocação é ser casa de família. Casa de Deus. Casa de família.

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6: 9:33, horário de Brasília. Boa noite.
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6: Estamos de volta com a Mãe Aparecida, aqui pela Rede Aparecida de Rádio. Deixa eu mandar um grande abraço aqui, ó, para quem está conosco, rezando, agradecendo, também colocando as suas intenções aos pés da Mãe Aparecida. Daqui a pouquinho, às 10 horas, o nosso Santo Terço. E você que está em casa é sempre, sempre o nosso convidado especial. Deixa eu mandar um grande abraço aqui para Júlia. Júlia que está acompanhando a gente. Um beijo para você, viu, Júlia? Obrigado pelo carinho, pela companhia. São Benedito abençoe você hoje e sempre. Deixa eu mandar um grande abraço também aqui pro Renato Rodrigues, lá de Patos de Minas, Minas Gerais.

0: Grande Renato, um abraço pra você, meu querido, pra sua família, Ana Paula, Luna, Maria Clara, Maria Eduarda, um grande abraço pra você, viu, Renato? Deus abençoe, meu irmão, você e toda a sua família. Obrigado pelo carinho, pela companhia. Eles falam lá de Patos de Minas, Minas Gerais. Mandar um abraço também aqui pra Cláudia. Beijo pra você, Cláudia. Obrigado pelo carinho, pela companhia. Mandar um abraço também aqui pra Nilva Araújo. Pedindo a proteção da mãe Aparecida e São José, que interceda. Que Deus abençoe o filho Felipe. Tenha uma boa viagem de volta pra casa. Amém, minha amiga. Em Ipatinga, e reza também pelos moradores de rua e todo o povo da Venezuela. Amém, minha querida. Um grande abraço para você. Que Deus abençoe. Que Nossa Senhora Aparecida interceda pelos seus pedidos e pelas suas intenções. Mandar um grande abraço aqui para o Reinaldo Ferreira. O Luiz Fernando, lá de Taubaté. Um abraço para você, Luiz Fernando. Obrigado, meu irmão, pela sua mensagem, pela sua companhia. Mandar um abraço também aqui para o Márcio André dos Santos. Rezando por ele, por toda a família. Amanhã vai passar, né? O José Vivaldo amanhã passa por um exame. Que Deus abençoe, viu, meu irmão? Nossa Senhora Aparecida interceda por ele também. Vamos colocá-lo aqui nas nossas intenções. Um grande abraço, Márcio André dos Santos. Agora 9:36, horário de Brasília. Vamos juntos acompanhar Os Santos Nos Ensinam com o padre André Gustavo.
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2: Os Santos Nos Ensinam, hoje, dia 5 de julho, dia de Santo Antônio Maria Zacaria. Eu, Padre André, estou com você, amigo e amigo ouvinte, para conhecermos a história deste santo. O santo de hoje foi um grande apaixonado por Jesus Eucarístico e pela Virgem Maria. Antônio Maria nasceu em Cremona, no norte da Itália, em 1502. E ao perder o pai, muito cedo, teve de sua mãe o grande gesto de amor que consistiu em dedicar-se somente para a sua educação. Tanto assim que com apenas 22 anos já era médico. Ele fazia de sua profissão um apostolado, por isso não cuidava só do corpo, mas também da alma dos seus pacientes, que eram tratados como irmãos. A eles também distribuía os remédios, o conforto, a esperança e a paz com Deus. Chamado por Cristo, ampliou seu apostolado ao ser ordenado sacerdote, e desta forma,

0: forma, pôde testemunhar Jesus e a unidade da igreja num tempo em que as ciências de fundo pagão, a decadência das ordens religiosas, do clero, pediam não uma reforma protestante, mas sim uma santidade transformadora. Fundador dos clérigos regulares de São Paulo, conhecidos também como Barnabitas, e com a ajuda de uma condessa da Congregação das Angélicas de São Paulo, Antônio viveu, comunicou vida num dos períodos mais difíceis da Igreja de Cristo. Depois de muito propagar a devoção a Jesus Eucarístico, por ter trabalhado demais, veio com 37 anos de idade dormir nos braços de sua mãe terrestre e acordar nos braços de sua mãe celeste. Que exemplo de santidade, viver concretamente o amor a serviço do próximo, a serviço da vida. Assim também nós somos chamados a sermos santos, testemunhando com nossa vida, palavras e atitudes a Cristo nosso Senhor. Santo Antônio Maria Zacaria, rogai por nós.
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Santo. Amém. Senhor nosso Deus, nosso Pai, nós cremos em vós, nós esperamos em vós, nós vos amamos, nós vos agradecemos este dia e vos damos graças porque estamos com vida. Oferecemos este dia ao Senhor com todas as nossas alegrias e sofrimentos, com todos os nossos trabalhos e divertimentos. Guardai-nos do pecado e fazei de nós instrumentos de vossa paz e do vosso amor. Ajudai-nos a observar vossos santos mandamentos. Amém. Domingo, dia 5 de julho, o trecho do Evangelho de hoje é escrito por Mateus, capítulo 11, versículos de 25 a 30. Anúncio do Evangelho de Jesus Cristo segundo Mateus. Naquele tempo, Jesus pôs-se a dizer: Eu te louvo, ó Pai, Senhor do céu e da terra, porque escondeste estas coisas aos sábios e entendidos e as revelaste aos pequeninos. Sim, Pai, porque assim foi do teu agrado. Tudo me foi entregue por meu Pai, e ninguém conhece o Filho senão o Pai, e ninguém conhece o Pai senão o Filho, e aquele a quem o Filho quiser revelar. Vinde a mim todos vós que estáis cansados e fatigados sob o peso dos vossos fardos, e eu vos darei descanso. Tomai sobre vós o meu jugo e aprendei de mim, porque sou manso e humilde de coração, e vós encontrareis descanso, pois o meu jugo é suave e o meu fardo é leve. Palavra da Salvação. Jesus eleva uma prece de louvor e agradecimento ao Pai por aquilo que ele realizou e continua realizando em favor dos pequeninos. Os pobres são os privilegiados de Deus e também de Jesus, claro. Ao longo de toda a sua vida, o Filho procurou pôr em prática tudo aquilo que o Pai lhe entregou. Jesus demonstra sua fidelidade a Deus colocando-se ao lado dos empobrecidos e desprezados pela sociedade. Jesus nos convida hoje, eu e você, Jesus nos convida a ir até ele, pois ele tem mensagem de salvação e libertação dos fardos que impedem de viver com dignidade e dificultam o acesso ao Pai. Como discípulos, somos convidados pelo Mestre a aprender dele o jeito de viver a prática do seu projeto. Ser manso e humilde de coração não impede de enfrentar os adversários do reino de Deus. Peçamos hoje especialmente a bênção de Deus para as famílias. A família é a principal responsável pela formação da consciência humana e cristã de uma pessoa. A família é a célula principal da sociedade e atualmente vemos um grande sofrimento de tantas famílias que passam por dificuldades em seus relacionamentos. Reúna sua família e peçamos juntos a Deus a sua bênção. Oremos. Deus de misericórdia, Criador e Reparador do vosso povo, que fizestes da família humana, constituída pela aliança nupcial, o sacramento de Cristo e da Igreja, derramai a abundância das vossas bênçãos sobre esta família reunida neste momento, para que aqueles que nela vivem unidos pelo amor sejam fervorosos no espírito, assíduos na oração, solícitos uns pelos outros, atentos às necessidades de todos, e deem testemunho da fé pela palavra e pelo exemplo. Por nosso Senhor Jesus Cristo. Amém. Que Deus Todo-Poderoso vos livre sempre de toda a adversidade e derrame sobre você as suas bênçãos. O Senhor esteja convosco, ele está no meio de nós. Pela intercessão do apóstolo São Marcos, desça sobre você, sobre a sua família e intenções, a bênção do Deus Todo-Poderoso, Pai, Filho e Espírito Santo. Amém. O abraço de hoje vai para a Flávia de Piracicaba, seu Anísio também de Piracicaba. Um abraço para o Poço Bom de

0: Campinas e para a Júlia, também de Campinas.
1: Sou o padre Edmilson Moraes, salesiano de Dom Bosco, e moro em Campinas, no estado de São Paulo, no Colégio Liceu Salesiano Nossa Senhora Auxiliadora. Que Deus e Nossa Senhora, sua mãe e nossa, continue caminhando com você hoje. Abraço e até mais.
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1: Sejam bem-vindos ao nosso encontro. Prontos para continuarmos aprendendo juntos? A Malu está chegando e com um sorriso lindo que mostra que hoje está super empolgada. Oi, já chegou falando. Estou pronta para mais uma virtude. Muito bem, fico feliz que está com esse gás. Mas para a gente começar, você vai ter que me recordar do que já falamos. Consegue? Consigo sim. Você ensinou que as virtudes são hábitos que vamos adquirindo e cultivando. Que Deus coloca 3 virtudes em nosso coração, que são um presente dele: a fé, a esperança e a caridade. E que mesmo sendo um presente, nós precisamos cuidar delas com muito amor e cultivar como se fosse uma sementinha. Porque se a gente não der atenção, a sementinha morre e a virtude

0: Saúde também. Muito bem, Malu. Gostei de ver. Então, vamos começar a próxima virtude. Hoje, vamos falar sobre a caridade, a terceira virtude teologal. Essa palavra é diferente, disse a Malu. Acho que não a conheço, nunca ouvi, falou ela pensativa. Conhece sim, e a ouve com muita frequência. Talvez, se eu trocar caridade por amor, fique mais fácil. Fica assim, essa eu conheço. Muito bem, então vamos lá. Pela virtude da caridade, amamos a Deus sobre todas as coisas e aos nossos irmãos como a nós mesmos. Assim como Jesus pediu quando deixou o mandamento de que devemos amar a Deus sobre todas as coisas e ao próximo como a nós mesmos. Que lindo! Essa virtude é muito especial, pelo jeito. Pois é, é linda e muito especial mesmo, Malu. Tanto que São Paulo tem um texto onde fala que sem amor não seremos nada. Como assim? Estranhou a Maluzinha. São Paulo ensina que tudo passa, inclusive a fé e a esperança. Quando nos encontrarmos com Deus face a face, não precisaremos mais de fé para acreditar, porque estaremos diante dele. E nem precisaremos de esperança, pois o desejo de Deus estará saciado. Mas precisaremos do amor para continuarmos a amar a Deus. Então, perguntou a Malu, o amor é muito importante mesmo? É isso mesmo. O amor é muito importante na nossa vida. As três virtudes são importantes e precisamos delas para viver e nos aproximar de Deus. Mas o amor nunca pode nos faltar, porque se não amamos a Deus, também não vamos acreditar nele, nem desejá-lo. Se não amamos a Deus, também não vamos amar os nossos irmãos. E então, seremos pessoas egoístas, frias, distantes e muito tristes. Sabe, fiquei feliz de saber que eu tenho tudo isso no meu coração. É muito bonito ver que Deus coloca todas essas virtudes na gente e que nos ensina a viver tudo isso. Viu só, Malu? Temos todos esses tesouros que Deus nos deu e que devemos guardar e cultivar com carinho, pedindo a Ele a cada dia que aumente em nosso coração a fé, a esperança e a caridade, e buscando praticar essas virtudes, confiando em Deus e crendo em tudo que Ele nos ensinou, esperando sempre na sua providência e no seu amor, e amando a Ele sobre todas as coisas e ao próximo como a nós mesmos. Então, você aí de casa, peça também a Deus todos os dias que aumente essas virtudes no seu coração, porque delas depende as outras virtudes que vamos conhecer outros dias.
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5: 10 horas, horário de Brasília, boa noite.
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5: Estamos de volta com a Mãe Aparecida, aqui pela Rede Aparecida de Rádio. Que alegria ter você com a gente nesta sintonia de fé, de oração e de devoção à Nossa Senhora Aparecida. Estamos juntos nesta noite de domingo, dia 5 de julho de 2026. Muito obrigado a você que nos acompanha através do nosso aplicativo Aparecida. É você que está conosco através das rádios parceiras, rádios que integram a Rede Aparecida de Rádio. Rádio Tucano FM na cidade de Tucano, na Bahia. Rádio Santana FM na cidade de Ponta Grossa, no Paraná. Rádio Bom Jesus na cidade de Bom Jesus da Lapa, na Bahia. Entre outras, muitas e muitas outras rádios que integram a Rede Aparecida de Rádio e faz com que a gente chegue até você. Muito obrigado pelo carinho e pela companhia. Você também pode participar comigo através do nosso WhatsApp 12-3104-1043. 12-3104-1043. Você pode mandar a sua mensagem, fazer o seu pedido, o seu agradecimento, colocar as suas intenções aos pés da Mãe Aparecida. Vamos rezar por você, pelos seus pedidos, pelas suas intenções. Sinta-se acolhido, abraçado nesta grande família de devotos. Muito prazer, eu sou o Zé Antônio, trabalho com a produção de Marcos Thiago, a coordenação da Paula Castro e a direção do padre Vanderlei Souza, missionário redentorista. E você que está em casa é sempre, sempre o nosso convidado especial. Neste momento, a imagem da padroeira do Brasil nos recorda que não estamos sozinhos. Maria caminha conosco, intercede por nós e nos conduz até Jesus. Vamos juntos iniciar a oração do Santo Terço. É tempo de confiar, de entregar as nossas intenções e de colocar tudo nas mãos de Nossa Senhora Aparecida. Convide quem está do seu lado, una-se a nós e vamos juntos rezar

0: com o coração.
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0: Vamos iniciar a oração do Santo Terço invocando a Santíssima Trindade.

Divino Jesus, nós vos oferecemos este terço que vamos rezar, meditando nos mistérios da vossa redenção. Concedei-nos, por intercessão da Virgem Maria, Mãe de Deus e Nossa Mãe, as virtudes que nos são necessárias para bem rezá-lo e a graça de ganharmos as indulgências desta santa devoção. Oferecemos particularmente, em desagravo dos pecados cometidos contra o Santíssimo Coração de Jesus e o Imaculado Coração de Maria, pela paz do mundo, pela conversão dos pecadores e pelas almas do purgatório. Pelas intenções do Santo Padre o Papa Leão XIV, pelo aumento e santificação do clero, pela santificação das famílias, pelas missões e pelos doentes. Vamos juntos professar a nossa fé

0: Pai nosso que estais no céu, santificado seja vosso nome. Venha a nós o vosso reino, seja feita a vossa vontade, assim na terra como no céu.
1: O pão nosso de cada dia nos dai hoje. Perdoai as nossas ofensas, assim como nós perdoamos a quem nos tem ofendido. E não nos deixeis cair em tentação, mas livrai-nos do mal. Amém.
0: Ave Maria, cheia de graça, o Senhor é convosco. Bendita sois vós entre as mulheres, e bendito é o fruto do vosso ventre, Jesus.
1: Santa Maria, Mãe de Deus, rogai por nós, os pecadores, agora e na hora de nossa morte. Amém.
0: Ave Maria, cheia de graça, o Senhor é convosco. Bendita sois vós entre as mulheres, e bendito é o fruto do vosso ventre, Jesus.
1: Santa Maria, Mãe de Deus, rogai por nós, os pecadores, agora e na hora de nossa morte. Amém.
0: Ave Maria, cheia de graça, o Senhor é convosco. Bendita sois vós entre as mulheres, e bendito é o fruto do vosso ventre, Jesus.
1: Santa Maria, Mãe de Deus, rogai por nós, os pecadores, agora e na hora de nossa morte. Amém.
0: Glória ao Pai, ao Filho e ao Espírito Santo, assim como era no princípio, agora e sempre. Amém. Acolho você, meu irmão, minha irmã, você que está conosco através do nosso WhatsApp 12-3104-1043. 12-3104-1043. Você que manda suas intenções aqui para o nosso WhatsApp, vamos rezar por você, pela sua família. Você que está em casa apenas acompanhando, rezando junto conosco, vamos rezar por aquelas intenções que estão guardadas dentro do seu coração. Só você, Deus, Nossa Senhora Aparecida, sabem do seu momento de dificuldade, de dor, de tristeza, de angústia. Sinta-se acolhido e abraçado neste momento. Deixa eu mandar um grande abraço aqui para o Nildo Damasceno, lá de Lagarto, no Sergipe, rezando por ele, por toda a família. Salve Maria, meu irmão. Mandar um abraço também pro Joel Guido, lá de São José dos Campos, rezando por ele, por toda a família. Valeu, Joel. Um abraço, meu irmão. Raulino Augusto Rodem, também acompanhando a gente lá de Joinville, Santa Catarina, pedindo oração para ele e para toda a família. Marcos Dardes de Ilhabela, um grande abraço para você, Marcos. Obrigado, meu irmão, pelo carinho, viu? Deus abençoe. Luzia Cândido de Brumadinho, Minas Gerais. Eu tô aqui hoje, Luzia. Vai na boa, dona Luzia. Um beijo grande para a senhora. Obrigado, viu? Pelo carinho, pela companhia. Deus abençoe sempre. Deixa eu ver quem mais tá aqui, ó. Mandar um abraço pro Sebastião Carvalho, lá de Santa Rita da Floresta, no Rio de Janeiro. O Edivaldo de São Paulo, um abraço para você, Edivaldo. Tamo junto, meu irmão. Obrigado pelo carinho. Mandar um abraço também para Luzia. Luzia Aparecida Pereira, de São Sebastião do Paraíso, Minas Gerais. Que Deus abençoe você, minha querida. Roberto Cabreira de Divinópolis, rezando por ele, pela família, ele que está trabalhando. Bom trabalho para você, viu, meu irmão? Rezando pela esposa Simone, os filhos Daniel e Yasmin. Um grande abraço. Mandar um abraço também para o João Reis, lá de Brasília. Um abraço para você, João. Deus abençoe, meu querido. Rosa de Tremembé, também rezando, agradecendo, colocando suas intenções aos pés da Mãe Aparecida. Que Deus abençoe. Que Nossa Senhora Aparecida interceda por cada pedido e cada intenção. Vamos juntos contemplar o nosso primeiro mistério da glória.

0: Para o nosso primeiro mistério, convido com muito carinho meu amigo Geraldo Madeira, lá de Coronel Fabriciano, Minas Gerais. Alô, Geraldo, seja bem-vindo, meu irmão. Boa noite, tudo bem com o senhor?
1: Boa noite, Zé Antônio. Tudo bem, graças a Deus.
0: Maravilha. Pode colocar as suas intenções, meu irmão.
2: Boa noite, Zé Antônio.
0: Boa noite, minha amiga. Tudo tranquilo?
2: Tudo bom, graças a Deus.
0: Na Santa Paz.
2: É Raimundo.
0: Na Santa Paz. Podem colocar as intenções.
1: Agradecendo a Nossa Senhora pela nossa saúde, a saúde dos nossos irmãos e cunhados, pela alma do Vaguinho, rezando para a Adalgisa de Barra dos Coqueiros, Dona Neném e Dona Creuza, Paulo Brito, a Dona Marta, o Senhor José Garcia, o Zé Geraldo e Maria Alves, o Senhor Geraldo e a Dona Naí, Adão e a Claí, o Edivaldo Meira, e por todos que rezam o texto neste momento, pela nossa rádio educadora aqui, Paróquia São Francisco Xavier, nossa comunidade Nossa Senhora de Guadalupe, rezando para você, Zé Antônio, e está todos aí da TV e Rádio Aparecida.
0: Amém. A sua esposa quer colocar alguma intenção?
2: Minha intenção pela alma do Vaguinho.
1: Uhum. E também está rezando para o pessoal da de terremoto lá.
0: Na Venezuela.
1: Venezuela.
2: Com a minha família toda, está muito cheio de problema.
0: Com certeza. Vamos rezar pelos seus pedidos, que Nossa Senhora Aparecida interceda por cada um, que Deus abençoe vocês. Vamos juntos iniciar o nosso primeiro mistério. Pai nosso que estais no céu, santificado seja vosso nome.

0: nome. Venha a nós o vosso reino, seja feita a vossa vontade, assim na terra como no céu.
1: O pão nosso de cada dia nos dai hoje. Perdoai as nossas ofensas, assim como nós perdoamos a quem nos tem ofendido. E não nos deixei cair em tentação, mas livrai-nos do mal. Amém.
0: Ave Maria, cheia de graça, o Senhor é convosco. Bendita sois vós entre as mulheres, e bendito é o fruto do vosso ventre, Jesus.
1: Santa Maria, Mãe de Deus, rogai por nós, pecadores, agora e na hora da nossa morte. Amém.
0: Ave Maria, cheia de graça, o Senhor é convosco. Bendita sois vós entre as mulheres, e bendito é o fruto do vosso ventre, Jesus.
1: Santa Maria, Mãe de Deus, rogai por nós, pecadores, agora e na hora da nossa morte. Amém.
0: Ave Maria, cheia de graça, o Senhor é convosco. Bendita sois vós entre as mulheres, e bendito é o fruto do vosso ventre, Jesus.
1: Santa Maria, Mãe de Deus, rogai por nós, pecadores, agora e na hora da nossa morte. Amém.
0: Ave Maria, cheia de graça, o Senhor é convosco. Bendita sois vós entre as mulheres, e bendito é o fruto do vosso ventre, Jesus.
1: Santa Maria, Mãe de Deus, rogai por nós, pecadores, agora e na hora da nossa morte. Amém.
0: Ave Maria, cheia de graça, o Senhor é convosco. Bendita sois vós entre as mulheres, e bendito é o fruto do vosso ventre, Jesus.
1: Santa Maria, Mãe de Deus, rogai por nós, pecadores, agora e na hora da nossa morte. Amém.
0: Ave Maria, cheia de graça, o Senhor é convosco. Bendita sois vós entre as mulheres, e bendito é o fruto do vosso ventre, Jesus.
1: Santa Maria, Mãe de Deus, rogai por nós, pecadores, agora e na hora da nossa morte. Amém.
0: Ave Maria, cheia de graça, o Senhor é convosco. Bendita sois vós entre as mulheres, e bendito é o fruto do vosso ventre, Jesus.
1: Santa Maria, Mãe de Deus, rogai por nós, pecadores, agora e na hora da nossa morte. Amém.
0: Ave Maria, cheia de graça, o Senhor é convosco. Bendita sois vós entre as mulheres, e bendito é o fruto do vosso ventre, Jesus.
1: Santa Maria, Mãe de Deus, rogai por nós, pecadores, agora e na hora da nossa morte. Amém.
0: Ave Maria, cheia de graça, o Senhor é convosco. Bendita sois vós entre as mulheres, e bendito é o fruto do vosso ventre, Jesus.
1: Santa Maria, Mãe de Deus, rogai por nós, pecadores, agora e na hora da nossa morte. Amém.
0: Glória ao Pai, ao Filho e ao Espírito Santo.
1: Como era no princípio, agora e sempre. Amém.
0: Ó meu Jesus,
1: perdoai-nos, livrai-nos do fogo do inferno. Levai as almas todas para o céu e socorrei principalmente as que mais precisarem da vossa infinita misericórdia.
0: Santa Rita de Cássia,
1: rogai por nós.
0: Nossa Senhora Aparecida, Rainha e Padroeira do Brasil,
1: rogai por nós que recorremos a vós.
0: Geraldo, Dona Raimunda mesmo, né? É isso mesmo o nome da senhora, né? Ah, não esqueci, tá vendo? Não esqueci. Um beijo grande pra vocês, muito obrigado pelo carinho, pela companhia e até a próxima, se Deus quiser.
1: Obrigado, Zé Antônio, a gente que agradece a oportunidade de rezar com a Rádio Aparecida, com o Brasil e com o mundo. Deus abençoe o seu trabalho.
0: Amém, até a próxima, se Deus quiser, fique com Deus. Tchau, tchau.
1: Amém.
0: Aqui no nosso WhatsApp, rezo com muito carinho para Maria Aparecida Francisco de Campinas, São Paulo. Deus abençoe você, minha amiga. Mandar um grande abraço também especial para o Reni Antônio, rezando por ele e por toda a família. Um abraço especial para o Roberto Lourenço, que está aqui com a gente. Deus abençoe você, viu, Roberto? Obrigado pelo carinho, pela companhia. Quem está aqui também com a gente lá de Coronel Fabriciano é o Jorge Ferreira de Almeida, pedindo orações para a esposa Célia e pelas almas dos pais e a todo o povo da Venezuela. Um grande abraço para você, meu querido, que Deus abençoe. A Senhora Aparecida interceda pelos seus pedidos e pelas suas intenções. Um abraço também para Marília Moreira, lá do Rio de Janeiro, rezando por ela, para o João Pinheiro, Paulo César Rocha, Yuri de Moraes, Poliana Ramos, o Vitor. Deus abençoe todos vocês. Bruno Nunes de Taubaté, São Paulo, rezando por ele e por toda a família. Douglas de Esmeralda, Minas Gerais, também por ele e por toda a família. João Lopes, aqui com a gente. Valmor de Joinville, Santa Catarina, colocando suas intenções. Um abraço especial para o meu amigo Rafael Cunha e Verinha, lá de Itabaiana, no Sergipe.

rezando pela dona Neuza e a Aline, que estão hospitalizadas no hospital de Itabaiana. Vamos rezar por elas, tá bom, meu irmão? Um grande abraço para você, obrigado pelo carinho, pela companhia, que Deus abençoe. Manda um abraço para Silvana Mani, de Belém do Pará, também colocando suas intenções aos pés da mãe Aparecida. Manuel Batista, de Blumenau, Santa Catarina, um abraço para você, Manuel. Rezando também conosco a Flor do Potim, vai na boa, Flor. Deus abençoe, que Nossa Senhora Aparecida interceda pelos seus pedidos e pelas suas intenções. Vamos juntos contemplar o nosso segundo mistério da glória.

0: para o nosso segundo mistério. Alô, Paulo Brito, daqui a pouco eu tento ligar pro senhor novamente, tá bom? Daqui a pouquinho. Aí eu liguei pra Dona Nenê, lá de Bom Jesus da Lapa, na Bahia. Dona Nenê, seja bem-vinda. Faz tempo que a gente não se fala. Tudo bem com a senhora?
1: Melhor agora.
0: Ah, maravilha. Seja bem-vinda mais uma vez à Rede Aparecida de Rádio.
1: Amém.
0: Pode colocar as suas intenções, minha amiga.
1: Tá certo. Em primeiro lugar, quero agradecer a Deus pelo... Quero, rezo por você, sua família, seja bem-vindo mais um mês aí com a gente, né? Por o Evandro. Filha. E rezo pelos meus filhos.
0: Sim.
1: Pelo dom da minha vida e saúde. Rezo pela vida de saúde da minha amiga querida, Dona Cleusa. Termo de vista. Logo ela fica boa. E pela vida e saúde de seu Giovanni e seu Paulo Brito, o Amarildo, seu Paulo Araújo, Luiz Valdir, o Jauli, a Dona Marita, Dona Amélia, Maria Marta, a Val Souza, seu Zé Garcia, seu Geraldo e Raimunda, que terminaram de e o Miro, e pela saúde de Dona Raimunda e por todos os nossos irmãos em Cristo, que Nossa Senhora Aparecida seja a nossa intercessora, fazendo com que todos os nossos cheguem até o coração do Pai. Amém.
0: Amém. Que Deus abençoe, que Nossa Senhora Aparecida interceda pelos seus pedidos, pelas suas intenções. Às vezes corta um pouquinho o áudio, mas vamos conseguir, vamos conseguir, Dona Nenê. Vamos iniciar.
1: Tá certo, talvez é porque, se não conseguir eu vou ali pra fora, talvez é aqui no quarto. Fica, deixa eu ver aqui, isso aqui fica melhor. Tá bom, vamos rezar.
0: Vamos iniciar. Pai nosso que estais no céu, santificado seja vosso nome, venha a nós o vosso reino, seja feita a vossa vontade, assim na terra como no céu.
1: O pão nosso de cada dia dai-nos hoje, Senhor, perdoai as nossas ofensas, assim como nós perdoamos a quem nos tem ofendido, não nos deixeis cair em tentação, mas livrai-nos do mal. Amém.
0: Ave Maria, cheia de graça, o Senhor é convosco, bendita sois vós entre as mulheres, e bendito é o fruto do vosso ventre, Jesus.
1: Santa Maria, Mãe de Deus, rogai por nós, pecadores, agora e na hora da nossa morte. Amém.
0: Ave Maria, cheia de graça, o Senhor é convosco.

0: Bendita sois vós entre as mulheres, e bendito é o fruto do vosso ventre, Jesus.
1: Santa Maria, Mãe de Deus, rogai por nós, pecadores, agora e na hora da nossa morte. Amém.
0: Ave Maria, cheia de graça, o Senhor é convosco. Bendita sois vós entre as mulheres, e bendito é o fruto do vosso ventre, Jesus.
1: Santa Maria, Mãe de Deus, rogai por nós, pecadores, agora e na hora da nossa morte. Amém.
0: Ave Maria, cheia de graça, o Senhor é convosco. Bendita sois vós entre as mulheres, e bendito é o fruto do vosso ventre, Jesus.
1: Santa Maria, Mãe de Deus, rogai por nós, pecadores, agora e na hora da nossa morte. Amém.
0: Ave Maria, cheia de graça, o Senhor é convosco. Bendita sois vós entre as mulheres, e bendito é o fruto do vosso ventre, Jesus.
1: Santa Maria, Mãe de Deus, rogai por nós, pecadores, agora e na hora da nossa morte. Amém.
0: Ave Maria, cheia de graça, o Senhor é convosco. Bendita sois vós entre as mulheres, e bendito é o fruto do vosso ventre, Jesus.
1: Santa Maria, Mãe de Deus, rogai por nós, pecadores, agora e na hora da nossa morte. Amém.
0: Ave Maria, cheia de graça, o Senhor é convosco. Bendita sois vós entre as mulheres, e bendito é o fruto do vosso ventre, Jesus.
1: Santa Maria, Mãe de Deus, rogai por nós, pecadores, agora e na hora da nossa morte. Amém.
0: Ave Maria, cheia de graça, o Senhor é convosco. Bendita sois vós entre as mulheres, e bendito é o fruto do vosso ventre, Jesus.
1: Santa Maria, Mãe de Deus, rogai por nós, pecadores, agora e na hora da nossa morte. Amém.
0: Ave Maria, cheia de graça, o Senhor é convosco. Bendita sois vós entre as mulheres, e bendito é o fruto do vosso ventre, Jesus.
1: Santa Maria, Mãe de Deus, rogai por nós, pecadores, agora e na hora da nossa morte. Amém.
0: Ave Maria, cheia de graça, o Senhor é convosco. Bendita sois vós entre as mulheres, e bendito é o fruto do vosso ventre, Jesus.
1: Santa Maria, Mãe de Deus, rogai por nós, pecadores, agora e na hora da nossa morte. Amém.
0: Glória ao Pai, ao Filho e ao Espírito Santo.
1: Como era no princípio, agora e sempre. Amém.
0: Ó
1: meu bom e amado Jesus, perdoai-nos, livrai do inferno, levai as almas, principalmente as que mais precisarem da vossa misericórdia. Abençoai, santificai as nossas famílias e dai-nos a paz.
0: Santa Dulce dos Pobres,
1: rogai por nós.
0: Nossa Senhora Aparecida, Rainha e Padroeira do Brasil,
1: rogai por nós que recorremos a vós.
0: Ô, dona Nenê, obrigado pelo carinho, pela companhia. Um grande abraço para a senhora e até a próxima, se Deus quiser.
1: Amém. Querido, quem agradece sou eu. Nossa Senhora, muito bom poder rezar com você.
0: Eu que agradeço. Pensando, sempre.
1: Viu? Você e sua família.
0: Amém. Um grande abraço.
1: Se puder, estou aqui. Será um prazer muito grande
0: prazer
1: poder rezar com você.
0: É sempre
1: outro
0: o nosso.
1: Abraço pra ti.
0: Beijo grande. Fica tchau, tchau.
1: Deus. Tchau.
0: Aqui através do nosso WhatsApp, eu acolho com muito carinho você que está conosco, rezando, agradecendo, colocando suas intenções aos pés da Mãe Aparecida. Um grande abraço especial para a Marta. Beijo para você, viu, Marta? Obrigado pelo carinho, pela companhia lá de Valinhos, rezando e agradecendo. Acolho também aqui com muito carinho a Valdirene Oliveira de Pindamonhangaba, rezando por ela, por toda a família. Um abraço especial para Silvia de São Gonçalo, no Rio de Janeiro, também colocando suas intenções. Um abraço também para os filhos dela, o Iveson e a Ariane, os netos Ema, João Nicolas, Agnes, que Deus abençoe sempre. Paulo Roberto de Oliveira de Santa Rita de Jacutinga, também colocando suas intenções aos pés da Mãe Aparecida. Um grande abraço para você, meu querido. Um abraço também para Alícia de Juiz de Fora, rezando, agradecendo. A Gilberto e Margarida, lá de Ponta Grossa, no Paraná, também colocando suas intenções. O Mário de Piraquara, no Paraná, também aqui com a gente. Acolho também a Cristiane de Ribeirópolis, no Sergipe. Maria Augusta de Salvador, na Bahia, rezando por ela, por toda a família. Vamos rezar também pelo seu amigo Lourival dos Santos, viu? Obrigado pelo carinho e vamos rezar por ele. Dirci Neves, também rezando através da Rádio Santana de Ponta Grossa, no Paraná. Um abraço a todos que nos acompanham através da Rádio Santana, lá em Ponta Grossa, no Paraná.

Um abraço especial pro Valtarez Alves Caetano, de Coronel Fabriciano, rezando pela esposa Terezinha, a mãe Senira, a irmã Rosiane, Deus abençoe. Um abraço também aqui especial pro Pedro Canuto de Souza, rezando por ele e por toda a família, acolhendo também o Francisco de Aracaú, no Ceará, rezando por ele e pela família também. Aqui com a gente também, rezando e agradecendo, Maria de Fátima. Beijo para você, viu, Maria de Fátima? Um abraço especial para Ceiça de Santa Rosa de Lima, no Sergipe, rezando por ela, por toda a família. Que Deus abençoe. Que Nossa Senhora Aparecida interceda por cada pedido e cada intenção. Vamos juntos contemplar o nosso terceiro mistério.

0: para o nosso terceiro mistério, convido com muito carinho os meus amigos Miro e Jane, lá de São Sebastião do Passé, na Bahia. Boa noite para vocês, meus queridos, tudo bem?
1: Olá, compadre Jesus, boa noite, tudo em paz?
0: Boa
1: tudo bem,
0: noite.
1: Graças a Deus.
0: Graças a Deus, prazer falar com vocês, viu?
1: Prazer todo nosso, mais uma vez, poder rezar com os devotos da Mãe Aparecida.
0: Pode colocar as intenções, por favor?
1: Vou dar honra aqui à minha esposa para ela iniciar.
2: Olá, boa noite, a paz do Senhor Jesus esteja com todos nós.
0: Amém. Pode
2: então,
0: colocar
2: assim,
0: as
2: né? Eu quero mais agradecer do que pedir, né? Que temos muitos motivos, mil motivos para agradecer ao Senhor por tudo. Só Ele ter nos dado a vida, nos ter dado seu Filho Jesus para morrer por nós. Então é motivos, muito motivos da gente agradecer e louvar o nosso Deus. Agradecer pelos feitos que Ele tem feito em nossas vidas, na vida da minha família, dos meus filhos, do meu esposo e todos os familiares. Então só agradecer e agradecer também por todas as oportunidades que vocês aí dão a nós, né? Por intermédio de seu Paulo Brito, que sempre marca para nós rezar com os devotos da Mãe Aparecida. Enfim, agradecer a Deus por tudo.
1: Agradecer também pela vida de seu Paulo Brito, mais uma vez, por sua saúde, pela saúde também de nosso irmão aqui de comunidade, Gilberto Machado, também pela vida de Dona Nenê, de Bom Jesus da Lapa, por todo o devoto da Mãe Aparecida, aqueles que estão precisando de um milagre, uma bênção urgente, que o Senhor derrame suas graças sobre cada um de nós, por todos também aí que trabalham na Rádio Aparecida, vocês, sua família e Santo Padre o Papa Leão XIV, por minha comunidade aqui, Nossa Senhora dos Candeias, em conjunto com Santa Rita de Cássia, pela coordenação, enfim, por toda a Igreja Católica, né? Por todos os missionários que andam pelo mundo aí, né? Proclamando a palavra do Senhor.
2: E pedir a ela, né, que ela interceda pela saúde dos meus pais e todos aqueles que estão precisando de cura e libertação.
0: Amém. Que Deus abençoe, amém. Que Nossa Senhora Aparecida interceda pelos seus pedidos, pelas suas intenções.
2: Amém.
0: Vamos iniciar o nosso terceiro mistério. Pai nosso que estais no céu, santificado seja vosso nome. Venha a nós o vosso reino, seja feita a vossa vontade, assim na terra como no céu.
2: O pão nosso de cada dia nos dai hoje, perdoai-nos as nossas ofensas, assim como nós perdoamos a quem nos tem ofendido. E não deixeis cair em tentação, mas livrai-nos do mal. Amém.
0: Ave Maria, cheia de graça, o Senhor é convosco. Bendita sois vós entre as mulheres, e bendito é o fruto do vosso ventre, Jesus.
2: Santa Maria, Mãe de Deus, rogai por nós, pecadores, agora e na hora de nossa morte. Amém.
0: Ave Maria, cheia de graça, o Senhor é convosco. Bendita sois vós entre as mulheres, e bendito é o fruto do vosso ventre, Jesus.
2: Santa Maria, Mãe de Deus, rogai por nós, pecadores, agora e na hora de nossa morte. Amém.
0: Ave Maria, cheia de graça, o Senhor é convosco. Bendita sois vós entre as mulheres, e bendito é o fruto do vosso ventre, Jesus.
2: Santa Maria, Mãe de Deus, rogai por nós, pecadores, agora e na hora de nossa morte. Amém.
0: Ave Maria, cheia de graça, o Senhor é convosco. Bendita sois vós entre as mulheres, e bendito é o fruto do vosso ventre, Jesus.
2: Santa Maria, Mãe de Deus, rogai por nós, pecadores, agora e na hora de nossa morte. Amém.
0: Ave Maria, cheia de graça, o Senhor é convosco. Bendita sois vós entre as mulheres, e bendito é o fruto do vosso ventre, Jesus.
2: Santa Maria, Mãe de Deus, rogai por nós, pecadores, agora e na hora de nossa morte. Amém.
0: Ave Maria, cheia de graça, o Senhor é convosco. Bendita sois vós entre as mulheres, e bendito é o fruto do vosso ventre, Jesus.
2: Santa Maria, Mãe de Deus, rogai por nós, pecadores, agora e na hora de nossa morte. Amém.
0: Ave Maria, cheia de graça, o Senhor é convosco. Bendita sois vós entre as mulheres, e bendito é o fruto do vosso ventre, Jesus.
2: Santa Maria, Mãe de Deus, rogai por nós, pecadores, agora e na hora de nossa morte. Amém.
0: Ave Maria, cheia de graça, o Senhor é convosco. Bendita sois vós entre as mulheres, e bendito é o fruto do vosso ventre, Jesus.
2: Santa Maria, Mãe de Deus, rogai por nós, pecadores, agora e na hora de nossa morte. Amém.
0: Ave Maria, cheia de graça, o Senhor é convosco. Bendita sois vós entre as mulheres, e bendito é o fruto do vosso ventre, Jesus.
2: Santa Maria, Mãe de Deus, rogai por nós, pecadores, agora e na hora de nossa morte. Amém.
0: Ave Maria, cheia de graça, o Senhor é convosco. Bendita sois vós entre as mulheres, e bendito é o fruto do vosso ventre, Jesus.
2: Santa Maria, Mãe de Deus, rogai por nós, pecadores, agora e na hora de nossa morte. Amém.
0: Glória ao Pai, ao Filho e ao Espírito Santo.
2: Como era no princípio, agora e sempre. Amém.
0: Ó meu Jesus,
1: perdoai-nos, livrai-nos do fogo do inferno, levai as almas todas para o céu, socorrei principalmente as que mais precisarem da vossa misericórdia. Abençoai Santo Padre, Papa Leão XIV, aumentai nós a fé, a esperança e a caridade. Ó Maria concebida sem pecado,
2: rogai por nós que recorremos a vós.
1: Rogai por nós, Santa Mãe de Deus,
0: para que sejamos dignos das promessas de Cristo. Amém.
1: Amém.
0: Nossa Senhora Aparecida, Rainha e Padroeira do Brasil,
1: rogai por nós.
3: José.
0: Oi.
3: Santa Dulce dos Pobres,
0: rogai por nós.
3: Santa Rita de Cássia,
0: rogai por nós.
3: Nossa Senhora da Candeia,
0: rogai por nós.
3: Salve Maria.
0: Salve Maria, Miro e Jane, de São Sebastião do Passé, na Bahia. Obrigado pelo carinho, pela companhia. Um forte abraço. E até a próxima, se Deus quiser.
1: Outro para vocês também. Aí, para todos os devotos da Mãe Aparecida. Amém. Um abraço.
0: Um grande abraço. Para todos nós, se Deus quiser.
2: Amém.
0: Tchau, tchau.
2: Tchau.
0: Coisa boa. Colocando aqui as intenções aos pés da Mãe Aparecida. A gente reza pro Luiz, lá de Paranavaí, no Paraná, rezando por ele, por toda a família. Um abraço especial pro Paulo Roberto de Linhares, Juiz de Fora, também deixando suas intenções. Um abraço especial para minha amiga Maria Aparecida Zagota, de Juiz de Fora. Um abraço para a Vilma, rezando, agradecendo, colocando suas intenções aos pés da Mãe Aparecida. José Antônio da Silva, um abraço para você, xará. Antônio Pereira, de Jales, São Paulo,

rezando, agradecendo. Vamos rezar por você, viu, meu amigo? Edmar dos Santos de Maracaju. Um forte abraço pra você, meu irmão. Vai na boa, Edmar. Um abraço, meu querido. Um abraço também especial para o Fábio de Ferraz de Vasconcelos, também aqui com a gente. Um abraço para você, meu querido. Ele, você possa ter uma excelente recuperação, tá bom, meu irmão? Ele que está acompanhando o Santo Terço, vamos rezar por você e pela sua saúde, viu, meu amigo? Melhora logo aí. Um abraço para o Luiz Ricardo de Ponta Grossa, no Paraná, rezando por ele, por toda a família. Um abraço para você, meu querido. Minha querida, sua esposa também, né? Manda um abraço para ela, Daniela, Daniele Aparecida. Um abraço especial para a Ivanete Rodrigues, rezando, agradecendo. Acolho também com muito carinho meu amigo José Maria, lá de São José dos Campos, também rezando por ele, por toda a família. Acolhendo aqui também com muito carinho a Nancy Ramos, de São Manuel, São Paulo. Beijo para você, Nancy. Obrigado sempre pela companhia, viu? Hoje tá em casa, hoje tá descansando, né? Bom descanso, boa folga para você, um beijo grande no coração. Eduardo Zanini aqui com a gente também, de Juiz de Fora. Acolho também com muito carinho o Adilton Borges, rezando por ele, pela esposa Vera Lúcia, os filhos Vinícius e Gabriel. Vamos rezar, sim, pela sua esposa Vera Lúcia, tá bom, meu irmão? Se Deus quiser, logo, logo vai ser resolvido. Um grande abraço para você, que Nossa Senhora Aparecida interceda por cada pedido, cada intenção. Vamos juntos contemplar o nosso quarto mistério da glória.

0: para o nosso quarto mistério. Convido com muito carinho, estou tentando ainda o contato com o senhor Paulo Brito, lá de São Sebastião do Passé, na Bahia. Ô Paulo Brito, estou ligando para o senhor aí no quinto mistério, tento mais uma vez, tá bom? Tá dando, não tá, tá chamando, né? E daqui a pouco eu tento contato com o senhor. Aqui já na linha para rezarmos juntos o nosso quarto mistério, convido com muito carinho a Rosa Aparecida, lá de São Lourenço, Minas Gerais. Oi Rosa, a senhora tá bem? Tudo certo por aí?
1: Eu tô bem, José Antônio, melhor agora para rezar o texto com você.
0: Maravilha, a graça é toda minha, seja sempre bem-vinda aqui no Com a Mãe Aparecida. Pode colocar as suas intenções.

0: pelas missões, redentorista, quero rezar por todas as almas, minha família, pelas almas do mundo inteiro. Quero rezar pelos doentes, idosos, crianças, trabalhadores, desempregados. Quero rezar por todos que rezam o texto neste momento. Quero rezar para você, José Antônio, para você e toda a sua família, o Evandro e toda a sua família, pelo Marcos, Tiago e família. Rezar pelo Papa Leão, o Dom Orlando Brandes. Quero rezar para Dona Marlene, vivos e falecidos. Para Marisa e Donizete, vivos e falecidos. E rezar por todos que precisam de oração. José Antônio.
1: Amém.
0: Eu quero agradecer esse mês que está terminando e esse mês que está iniciando.
1: Amém. Que Deus abençoe. Que Nossa Senhora Aparecida interceda pelos seus pedidos, pelas suas intenções, viu, Rosa? Vamos juntos iniciar o nosso quarto mistério. Pai nosso que estais no céu, santificado seja vosso nome. Venha a nós o vosso reino, seja feita a vossa vontade, assim na terra como no céu.
0: O pão nosso de cada dia nos dai hoje, perdoai as nossas ofensas, assim como nós perdoamos a quem nos tem ofendido. Não deixeis cair em tentação, mas livrai-me do mal. Amém.
1: Ave Maria, cheia de graça, o Senhor é convosco. Bendita sois vós entre as mulheres, e bendito é o fruto do vosso ventre, Jesus.
0: Santa Maria, Mãe de Deus, rogai por nós, pecadores, agora e na hora de nossa morte. Amém.
1: Ave Maria, cheia de graça, o Senhor é convosco. Bendita sois vós entre as mulheres, e bendito é o fruto do vosso ventre, Jesus.
0: Santa Maria, Mãe de Deus, rogai por nós, pecadores, agora e na hora de nossa morte. Amém.
1: Ave Maria, cheia de graça, o Senhor é convosco. Bendita sois vós entre as mulheres, e bendito é o fruto do vosso ventre, Jesus.
0: Santa Maria, Mãe de Deus, rogai por nós, pecadores, agora e na hora de nossa morte. Amém.
1: Ave Maria, cheia de graça, o Senhor é convosco. Bendita sois vós entre as mulheres, e bendito é o fruto do vosso ventre, Jesus.
0: Santa Maria, Mãe de Deus, rogai por nós, pecadores, agora e na hora de nossa morte. Amém.
1: Ave Maria, cheia de graça, o Senhor é convosco. Bendita sois vós entre as mulheres, e bendito é o fruto do vosso ventre, Jesus.
0: Santa Maria, Mãe de Deus, rogai por nós, pecadores, agora e na hora de nossa morte. Amém.
1: Ave Maria, cheia de graça, o Senhor é convosco. Bendita sois vós entre as mulheres, e bendito é o fruto do vosso ventre, Jesus.
0: Santa Maria, Mãe de Deus, rogai por nós, pecadores, agora e na hora de nossa morte. Amém.
1: Ave Maria, cheia de graça, o Senhor é convosco. Bendita sois vós entre as mulheres, e bendito é o fruto do vosso ventre, Jesus.
0: Santa Maria, Mãe de Deus, rogai por nós, pecadores, agora e na hora de nossa morte. Amém.
1: Ave Maria, cheia de graça, o Senhor é convosco. Bendita sois vós entre as mulheres, e bendito é o fruto do vosso ventre, Jesus.
0: Santa Maria, Mãe de Deus, rogai por nós, pecadores, agora e na hora de nossa morte. Amém.
1: Ave Maria, cheia de graça, o Senhor é convosco. Bendita sois vós entre as mulheres, e bendito é o fruto do vosso ventre, Jesus.
0: Santa Maria, Mãe de Deus, rogai por nós, pecadores, agora e na hora de nossa morte. Amém.
1: Ave Maria, cheia de graça, o Senhor é convosco. Bendita sois vós entre as mulheres, e bendito é o fruto do vosso ventre, Jesus.
0: José Antônio, essa Santa Maria, eu quero rezar especialmente para os meus dois filhos, minhas duas noras, meus três netos. E mais para você novamente e família.
1: Amém.
0: Santa Maria, Mãe de Deus, rogai por nós, pecadores, agora e na hora de nossa morte. Amém.
1: Glória ao Pai, ao Filho e ao Espírito Santo.
0: Como era no princípio, agora e sempre. Amém.
1: Ó meu Jesus,
0: perdoai, livrai do fogo do inferno, levai as almas todas para o céu e socorrei principalmente as que mais precisarem pela vossa infinita misericórdia.
1: Dona Rosa, qual o santo de devoção da senhora?
0: É Nossa Senhora da Aparecida.
1: Nossa Senhora Aparecida, rainha e padroeira do Brasil.
0: Rogai São Lourenço
1: por nós. São Lourenço, rogai por nós.
0: Nossa Senhora de Fátima.

0: rogai por nós.
1: São Benedito,
0: rogai por nós.
1: E Santo Antônio,
0: rogai por nós. Obrigado, viu, Rosa, pelo carinho, pela companhia da senhora. Até a próxima, se Deus quiser.
1: Se Deus quiser. Ô, José Antônio, Deus te abençoe.
0: Amém.
1: Nossa Senhora da Aparecida cubra vocês com o manto sagrado, você e sua família.
0: Amém, minha querida. A senhora também. Boa semana.
1: Seja bem-vindo rezar o terço com você, tá?
0: Obrigado. Nós vamos nos encontrar.
1: Mais uma vez, Deus te abençoe.
0: Amém. Até a próxima. Tchau, tchau.
1: Se Deus quiser. Tchau, tchau.
0: Olho com muito carinho os devotos da Mãe Aparecida aqui através do nosso WhatsApp. Um abraço especial para Dona Iracema, rezando pela cura do filho José Geraldo. Um abraço para a senhora, José Geraldo também. Um abraço também aqui, ó, para Tiana, que está conosco, rezando, agradecendo. A gente aceita sim, com certeza. Pode vir visitar a Rádio Aparecida, ela que é lá de Ferros, Minas Gerais. Você que vem até o Santuário Nacional, se você tiver um interesse, quiser conhecer, né, a nossa equipe, quiser conhecer também os estúdios da Rádio Aparecida, saiba que você é sempre muito bem-vindo, tá bom? Pode vir aqui e participar com a gente com toda a certeza. Um beijo grande para a senhora, viu? Mandar um abraço também para o Rogério de Jales, São Paulo, rezando, agradecendo, também colocando suas intenções aos pés da Mãe Aparecida. Um abraço especial para a Marta de Valinhos, a Sônia de Belo Horizonte, rezando e agradecendo. Um abraço especial para Lúcia de Guaratinguetá. Vamos rezar por você, viu, Lúcia? A Ivanete, lá de Manhuaçu, Minas Gerais, rezando pelo noivo Miro Alves. Um abraço para você, Miro, e para você, Ivanete. Um abraço para a Irene da Cunha, também colocando suas intenções. Um abraço especial para o Ariosto, lá de Joinville, Santa Catarina. Val Souza, da Bahia. Beijo para você, Val. Vai na boa, Val. Renato Rodrigues, de Patos de Minas, Minas Gerais, também colocando suas intenções. Ana Paula, Luna, Maria Clara e Maria Eduarda. Um abraço especial para o Rafael de Penápolis, São Paulo. O Antônio de Petrópolis, no Rio de Janeiro, também aqui com a gente. Um abraço para Marli Calil, lá de Guaxupé, Minas Gerais. Um beijo para você, Marli. Obrigado sempre pelo carinho, pela companhia. Um grande abraço. Adriana de Franco da Rocha. A Lúcia Helena também aqui com a gente. Um beijo para você, Lúcia. Que Deus abençoe. Um abraço também aqui especial para o Zé do Carrinho do Pinhal, lá em Dom Viçoso, Minas Gerais. Um abraço para a esposa Lourdes, os filhos Maicon e a Laila. Que Deus abençoe. Que Nossa Senhora Aparecida interceda por cada pedido e cada intenção. Vamos juntos contemplar o nosso quinto mistério da glória.

0: nosso quinto mistério. Convido com muito carinho o meu amigo Paulo Brito, lá de São Sebastião do Passé, na Bahia. Alô, Paulo Brito, seja bem-vindo, meu irmão. Tudo bem? Boa noite.
1: Boa noite, meu irmão. Menino de ouro.
0: Obrigado,
1: José,
0: pelo Antônio, carinho
1: sempre. Que Deus te abençoe, que você seja essa pessoa sempre humilde e essa pessoa assim, com esse carinho com nós todos, né? Com nós Amém. Todos, né? Então, Amém. Obrigado também pela insistência de estar ligando para mim. Vai ligando em um telefone, eu vou atender, cai a ligação e eu disse, mas vai dar certo, vai. Se Deus quiser. Mas é porque era para eu rezar o quinto mistério.
0: Exatamente.
1: Mas estamos juntos.
0: Com certeza. Pode colocar as suas intenções, meu irmão?
1: Então, quero rezar pela minha família, pela minha saúde, minha saúde, pelo meu neto Tiago. Quero rezar todos meus irmãos em Cristo, a Jane e o Miro, que rezou nesse momento. Por todos eles, por Dona Neném,

0: pela dona Creuza, que está enfrentando uma dificuldade com a visão dela, que deu um problema na visão dela. E ela tem vontade de rezar, mas não consegue atender o telefone. Então, quero rezar também por seu Adivaldo Meire, o Giovanni Senhor do Bonfim, seu Carlos Ferreira, a Marilde Jauli, a Lu e o Valdir, a Edilese Adailto, seu Joaquim Franca, seu Geraldo Madeira, Almira, Maria Márcia, Cláudia Silva. E vamos rezar, meu irmão, e por você e sua família, e levando o Bruno e as séries dele, que seja bem coisa que, né, que Deus abençoe a série dele.
1: Sim.
0: Pedro Eduardo José, o nosso anjo da madrugada, que Deus nos abençoe a ele, que esse anjo da nossa madrugada. E rezar por dona Raimunda também, pela alma do seu Domingo, e por todos falecidos, principalmente pela alma do meu pai, da minha mãe, do Joaquim e Emília, né? Que Deus abençoe. Vamos rezar.
1: Que Deus abençoe, que Nossa Senhora Aparecida interceda por cada pedido, cada intenção. Vamos iniciar o nosso quinto mistério. Pai nosso que estais no céu, santificado seja vosso nome. Venha a nós o vosso reino, seja feita a vossa vontade, assim na terra como no céu.
0: O pão nosso de cada dia nos dê hoje, perdoai o nosso devedor, não deixou cair em tentação, mas livrai, Senhor, do mal. Amém.
1: Ave Maria, cheia de graça, o Senhor é convosco. Bendita sois vós entre as mulheres, e bendito é o fruto do vosso ventre, Jesus.
0: Santa Maria, Mãe de Deus, rogai por nós, pecadores, agora na hora de nossa morte. Amém.
1: Ave Maria, cheia de graça, o Senhor é convosco. Bendita sois vós entre as mulheres, e bendito é o fruto do vosso ventre, Jesus.
0: Santa Maria, Mãe de Deus, rogai por nós, pecadores, agora na hora de nossa morte. Amém.
1: Ave Maria, cheia de graça, o Senhor é convosco. Bendita sois vós entre as mulheres, e bendito é o fruto do vosso ventre, Jesus.
0: Santa Maria, Mãe de Deus, rogai por nós, pecadores, agora na hora de nossa morte. Amém.
1: Ave Maria, cheia de graça, o Senhor é convosco. Bendita sois vós entre as mulheres, e bendito é o fruto do vosso ventre, Jesus.
0: Quero rezar também, Zé, pela viagem que vou fazer agora no dia 8. E vou para a Palma do Monte Alto. E de lá vou visitar o Santuário do Bom Jesus. Que o Bom Jesus, Nossa Senhora Aparecida, me dê uma boa viagem, me acompanha, conduza esse motorista que vai nos conduzir.
1: Amém.
0: Santa Maria, Mãe de Deus, rogai por nós, pecadores, agora na hora de nossa morte. Amém.
1: Ave Maria, cheia de graça, o Senhor é convosco. Bendita sois vós entre as mulheres, e bendito é o fruto do vosso ventre, Jesus.
0: Santa Maria, Mãe de Deus, rogai por nós, pecadores, agora na hora de nossa morte. Amém.
1: Ave Maria, cheia de graça, o Senhor é convosco. Bendita sois vós entre as mulheres, e bendito é o fruto do vosso ventre, Jesus.
0: Santa Maria, Mãe de Deus, rogai por nós, pecadores, agora na hora de nossa morte. Amém.
1: Ave Maria, cheia de graça, o Senhor é convosco. Bendita sois vós entre as mulheres, e bendito é o fruto do vosso ventre, Jesus.
0: Rezado seu Milton Garcia, Zé Garcia, Inês em Campina, a Sela Janice. Santa Maria, Mãe de Deus, rogai por nós, pecadores, agora na hora de nossa morte. Amém.
1: Ave Maria, cheia de graça, o Senhor é convosco. Bendita sois vós entre as mulheres, e bendito é o fruto do vosso ventre, Jesus.
0: Santa Maria, Mãe de Deus, rogai por nós, pecadores, agora na hora de nossa morte. Amém.
1: Ave Maria, cheia de graça, o Senhor é convosco. Bendita sois vós entre as mulheres, e bendito é o fruto do vosso ventre, Jesus.
0: Quero rezar pela Maria Joana, de lá de Riacho Santana, que ela é deficiente visual também. Santa Maria, Mãe de Deus, rogai por nós, pecadores, agora na hora de nossa morte. Amém.
1: Ave Maria, cheia de graça, o Senhor é convosco. Bendita sois vós entre as mulheres, e bendito é o fruto do vosso ventre, Jesus.
0: Santa Maria, Mãe de Deus, rogai por nós, pecadores, agora na hora de nossa morte. Amém.
1: Glória ao Pai, ao Filho e ao Espírito Santo.
0: Como era no princípio, agora e sempre. Amém.
1: Ó meu Jesus.
0: Ó meu Jesus, perdoai, livrai do povo do inferno, levai as almas todas para o céu e socorrei, principalmente as que mais precisarem da vossa divina misericórdia. Nossa Senhora Aparecida, Rainha e Padroeira do Brasil,
1: rogai por nós.
0: Rogai por nós que recorremos a vós. Nossa Santa Luzia, Nossa Senhora das Candeias, Santa Dulce, os pobres, São Sebastião, e meu bom Jesus, rogai por nós.
1: Meu amigo Paulo Brito, obrigado sempre pelo carinho, pela companhia, um forte abraço e até a próxima, se Deus quiser, meu irmão.

0: Amém, que Deus abençoe. Eu vou estar viajando a partir de quarta-feira, mas pode me ligar no outro número lá, não nesse, naquele outro lá. Você estava tentando ligar direto para não ligar no zap, que eu vou estar. Esse aqui eu fico em casa.
1: Maravilha.
0: Pois é, pode, então, deixar. Que Deus abençoe. Obrigado por tudo, meu irmão.
1: Amém.
0: Que Deus, Deus te abençoe, Zé Antônio.
1: Eu que agradeço, e a gente vai se encontrar por aqui. Boa viagem pro senhor, que Deus abençoe. E vamos junto. Vai na boa, Paulo Brito.
0: Vai na boa, dona Raimunda.
1: Salve Maria.
0: Salve Maria, o menino de ouro.
1: Tchau, tchau.
0: Tchau, tchau.
1: Infinitas graças vos damos, soberana rainha, pelos benefícios que todos os dias recebemos de vossas mãos liberais. Dignai-vos agora e para sempre tomar-nos debaixo de vosso poderoso amparo, e para mais vos alegrar, vos saudamos com uma salve rainha. Salve rainha, mãe de misericórdia, vida, doçura e esperança nossa salve. A vós bradamos os degredados filhos de Eva, a vós suspiramos, gemendo e chorando neste vale de lágrimas. Eia, pois, advogada nossa, esses vossos olhos misericordiosos a nós volvei. E depois deste desterro, mostrai-nos Jesus, bendito fruto do vosso ventre. Ó clemente, ó piedosa, ó doce sempre Virgem Maria, rogai por nós, Santa Mãe de Deus, para que sejamos dignos das promessas de Cristo, assim seja. Amém. Meu querido irmão, minha querida irmã, você que rezou o texto conosco, você que nos escuta agora da sua casa, do seu trabalho, do carro, onde estiver, queremos te acolher neste momento tão especial de fé e de entrega. Chegou a hora de nos colocarmos sob o olhar amoroso de Maria, a Mãe Aparecida. Ofereçamos a ela nossa vida, nossas alegrias e dificuldades, as pessoas que amamos e também aquelas que mais precisam de oração. Com o coração cheio de confiança, vamos juntos fazer a nossa consagração.
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1: Ó Maria Santíssima, pelos méritos de nosso Senhor Jesus Cristo, em vossa querida imagem de Aparecida, espalhais inúmeros benefícios sobre todo o Brasil. Eu, embora indigno de pertencer ao número de vossos filhos e filhas, mas cheio do desejo de participar dos benefícios de vossa misericórdia, prostrado a vossos pés, consagro-vos o meu entendimento, para que sempre pense no amor que mereceis. Consagro-vos a minha língua, para que sempre vos louve e propague a vossa devoção. Consagro-vos o meu coração, para que depois de Deus, vos ame sobre todas as coisas. Recebei-me, ó Rainha incomparável, vós que o Cristo crucificado deu-nos por mãe, no ditoso número de vossos filhos e filhas. Acolhei-me debaixo de vossa proteção, socorrei-me em todas as minhas necessidades espirituais e temporais, sobretudo na hora de minha morte. Abençoai-me, ó celestial cooperadora, e com vossa poderosa intercessão, fortalecei-me em minha fraqueza, a fim de que, servindo-vos fielmente nesta vida, possa louvar-vos, amar-vos e dar-vos graças no céu.

0: Entregamos todas as nossas intenções ao coração materno de Maria, confiantes na sua intercessão. Que a paz de Cristo alcançada por esta oração permaneça em nossos lares e em nossos corações. Em nome do Pai, do Filho e do Espírito Santo. Amém. E chegamos ao final de mais um momento especial aqui com a Mãe Aparecida. Foi uma alegria enorme ter você conosco nessa, em oração, partilha e muita fé. Agradecemos de coração por sua sintonia, por cada prece rezada e por essa corrente de devoção que une tantos corações espalhados pelo Brasil e pelo mundo. Muito obrigado sempre pelo carinho, pela companhia. O nosso Santo Terço finalizou, mas a nossa missão continua até a meia-noite, com a primeira parte do programa com a Mãe Aparecida. A segunda parte, a partir da meia-noite até as 5 horas da manhã, com o Santo Terço às 4 da manhã, com o Eduardo José, chegando daqui a pouquinho para mais uma madrugada. Um rápido intervalo e eu já volto.
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8: 11:06, horário de Brasília. Boa noite.
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10: Família de Oséias, os filhos de um casal profético. Comecem a chamar seus irmãos de povo meu e suas irmãs de compadecida. O casal Oséias e Gomer rompeu com o sistema religioso e político dos reis de Israel. Os reis manipulavam a religião do povo, promovendo culto ao deus Baal, deus da fertilidade, da colheita. Eles desintegravam a vida das famílias. Para Oséias e Gomer, a fidelidade mútua como casal era mais importante que obedecer àquele regime religioso corrupto e desumano promovido pelos reis. A vida em família era mais sagrada que o santuário dos ídolos. Essa consciência profética de Oséias e Gomer se manifestava nos três nomes que eles foram dando aos três filhos. Três denúncias. O mais velho recebeu o nome de Jezrael, Deus semeia. O nome da planície de maior produtividade agrícola em Israel. O nome denunciava o massacre da família real pelo rei Jeú. Em vez de trigo, semeou sangue. Você confere isso no livro de Oséias, capítulo 1, versículo 4. Eles tiveram uma menina que recebeu o nome de Lo-Ruhamah, que significa não compadecida. denunciava a política do rei, que levava o povo a abandonar a lei de Deus e a esquecer a compaixão com que era amado por Deus. Por fim, tiveram mais um menino que recebeu o nome de Lo-Amin, que significa não meu povo. Eram nomes simbólicos que denunciavam para todos a infidelidade do povo, que se prostituía nas políticas sujas promovidas pelo rei e na idolatria ao deus Baal, praticada nos santuários. Mas a ação profética não era só denúncia, era também anúncio de uma nova esperança. Para manifestar a esperança, Oséias e Gomer foram mudando o nome das três crianças. O nome do menino Jezrael continua o mesmo, mas agora com um sentido oposto. Em vez de ser a planície onde o rei tinha semeado sangue, agora o nome Jezrael indica o lugar onde o próprio Deus, no futuro, vai semear. Eu a semearei na terra. Oséias, capítulo 2, versículo 25. E Deus diz a respeito do nome dos outros dois filhos: comecem a chamar seus irmãos de povo meu e suas irmãs de compadecida. E acrescenta: terei compaixão da não compadecida e direi ao não meu povo: você é o meu povo. E ele me responderá: meu Deus. A filha não compadecida passou a ser a compadecida. O filho não meu povo passou a ser meu povo. Daqui vem o título da peça teatral, O Alto da Compadecida.
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12: Nossa Senhora da Visitação. A devoção à Nossa Senhora da Visitação se originou entre os primeiros franciscanos. Se trata de uma devoção totalmente inspirada no Novo Testamento, mais precisamente no Evangelho de São Lucas, capítulo 1, versículos de 39 a 56, quando o anjo Gabriel anunciou a Maria que ela seria a mãe do Salvador. Ele disse que Isabel, prima de Maria, já idosa, estava no sexto mês de gravidez por um milagre de Deus. Por isso, Maria foi às pressas até a região montanhosa da Judéia, a cidade de Aim Karim, para visitar Isabel. Daí o nome de Nossa Senhora da Visitação. Quando Maria chegou e saudou Isabel, João Batista, a criança no ventre de Isabel, estremeceu no seu seio e Isabel ficou cheia do Espírito Santo. Foi um encontro especial. Maria levava Jesus em seu ventre. Isabel carregava João Batista. Os dois primos também se encontraram neste momento e o Espírito Santo se fez presente. As palavras que Isabel disse a Maria neste momento, como frisa São Lucas, foram inspiradas pelo Espírito Santo. Por isso, ela se torna uma frase da oração rezada por milhões de pessoas todos os dias. A Ave Maria. Maria visita Isabel primeiramente porque crê nas palavras do anjo Gabriel. Este, como vimos, afirmou que Isabel estava no sexto mês de gravidez. Em segundo lugar, esta visita, sem dúvida, é uma visita de serviço, de amor e partilha. Maria precisava partilhar com alguém a maravilha que estava acontecendo em seu ventre. Jesus, o Filho de Deus, estava sendo gerado. Mas com quem partilha algo tão grande? José, o

0: noiva ainda não sabia. E se não fosse por intervenção divina, não compreenderia. Isabel, porém, compreenderia, porque estava vivendo também um milagre, uma gravidez na velhice. Maria vivia um milagre infinitamente maior, mas sentia que Isabel poderia compreender e ajudar. Tanto que Isabel, tocada por Deus, percebe imediatamente a gravidez de Maria e exclama: Bendita és tu entre as mulheres, e bendito é o fruto do teu ventre. Certamente, nos 3 meses que Maria ficou com Isabel, as duas se ajudaram, conversaram muito e falaram com liberdade sobre as coisas de Deus que aconteciam em suas vidas. Foi na visitação que Maria entoou seu cântico de gratidão e louvor a Deus, chamado de Magnificat, do latim que significa glorifica. Este é o primeiro verbo usado por Maria no Magnificat. Minha alma glorifica ao Senhor. A oração do Magnificat é a oração da visitação de Nossa Senhora. Por isso, reze-a sempre, lembrando da alegria de Maria e de seu gesto de amor ao visitar sua prima, para servir e partilhar a vida. Nossa Senhora da Visitação, rogai por nós.
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2: A você, meu irmão, minha irmã, que nos acompanha, estamos iniciando o nosso programete Seguindo o Redentor. Sou o irmão Joaquim, missionário redentorista, trabalhando na coordenação das obras sociais redentoristas da província Nossa Senhora Aparecida. E continuamos a refletir sobre a comunhão de pessoas. Nos faz ver também a responsabilidade do bem comum, que compete não só às pessoas consideradas individualmente, mas também ao Estado, pois que o bem comum é a razão de ser da autoridade política. O bem comum da sociedade não é o fim isolado em si mesmo. Ele tem valor somente em referência à obtenção dos fins últimos da pessoa e ao bem comum universal de toda a criação. Deus é o

0: fim último de suas criaturas. E por motivo algum se pode privar o bem comum da sua dimensão divina, que excede, mas também dá cumprimento à dimensão histórica. Esta perspectiva atinge a sua plenitude em força da fé na Páscoa de Jesus, que oferece plena luz acerca da realização do verdadeiro bem comum da humanidade. Olhemos então para a nossa história, o esforço pessoal e coletivo de elevar a condição humana. Começa e culmina em Jesus. Graças a ele, por meio dele e em vista dele, toda a realidade, inclusa a sociedade humana, pode ser conduzida ao seu bem sumo, à sua plena realização. Por bem comum, entende-se então o conjunto daquelas condições da vida social que permitem aos grupos e a cada um de seus membros atingirem de maneira mais completa e desembaraçadamente a própria perfeição. E hoje, partilha conosco sobre as atividades do Centro de Assistência Social, o CAS, a coordenadora Arlete, que trabalha no CAS Copiosa Redenção, que fica lá na cidade de Campinas.
1: Olá, irmão Joaquim, e todos os ouvintes da Rádio Aparecida. Eu sou a Arlete, falo aqui da cidade de Campinas, do CAS Copiosa Redenção. Família. A família para nós é a base de tudo. É um lugar de convivência, de partilha, né, e também de muito aprendizado. Aqui no CAS, acolhemos as famílias para que tenham oportunidade de conviver, dialogar e pensar em diversas formas de superação dos conflitos, né, no ambiente familiar. As oficinas, os atendimentos que a gente direciona, os atendimentos individuais e também os momentos em grupos, ele vem proporcionando aos familiares esses momentos de diálogo e reflexão sobre o valor de cada pessoa na convivência do mesmo espaço.
0: Por fim, as responsabilidades da família e a família cristã têm o papel fundamental de ser o lugar onde se acolhe a vida, a primeira escola da fé, da iniciação cristã das crianças, lugar de comunhão, perdão e reconciliação, fonte de valores humanos e cívicos, onde o amor se manifesta de forma visível e respeitosa, criando então laços de ternura, laços de pertença entre as pessoas de várias gerações do núcleo familiar. E para encerrar, o nosso recadinho final. Acompanhe, segue o nosso Instagram, @casobrasocialredentoristas, e o nosso site, a12.com/obrassociais, e conheça um pouco mais das atividades que são desenvolvidas pelos nossos Centros de Assistência Social, CAS. Até a próxima.
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5: O culto particular. Mostramos amor a Deus, adorando, agradecendo, pedindo e reparando pelo culto público da liturgia, com sacramentos, principalmente a missa. Mas também o fazemos pela devoção particular e orações individuais. Neste culto particular, destaca-se a oração mental, em que se lê um pedacinho da palavra de Deus, depois se recorda o que foi lido e passa a fazer considerações sobre as verdades focalizadas.

0: fazem-se atos de fé, adoração, agradecimentos, súplicas, e deriva-se para resoluções práticas de amor a Deus e ao próximo. Mas todo esse nosso esforço é como o bater de asas da avezinha ainda em pluma. Só o Espírito Santo torna possível a verdadeira oração. Ele coloca penas nas asas em plumes. Sem ele, não sabemos orar. Quem pratica a meditação, lendo, pensando, produzindo afetos e desejos, buscando Deus, querendo amor, querendo o bem, experimentará que Deus acaba tomando a iniciativa para si e nos faz orar efetivamente. É Deus quem então faz tudo. Ele ensina, atrai e conforta. O Espírito Santo na alma ensina a rezar. De fato, lemos na Bíblia que nós não sabemos rezar, mas que o Espírito Santo reza em nós. Isso quer dizer que Deus vem e suscita em nossa alma uma oração que nós nunca produziríamos, mas que Ele produz em nós. Mística, na teologia, quer dizer a união de oração íntima com Deus para a união de amor e vida com Ele. A pessoa reza bem para ter a graça de viver bem e subir cada vez mais unida a Deus, cada vez mais abençoada por Deus. Tal é o culto divino particular da meditação. Muitas pessoas praticam o exame de consciência frequentemente para conversão renovada. Examinam as culpas e, cheios de confiança e amor, pedem perdão a Deus, prometendo corrigir-se e confessar-se ao sacerdote. Há muitas outras práticas de devoção particular associadas à recepção dos sacramentos que favorecem muito a devoção. A visita ao Santíssimo Sacramento, as devoções a Nossa Senhora e aos santos podem nos ajudar a nos unirmos com Deus. Entre as práticas de devoção a Nossa Senhora, contam-se as três Ave Marias de manhã, ao meio-dia e à tarde. A celebração das festas de Nossa Senhora e do mês de maio. Os santuários, a reza do terço. O terço é mistura de meditação com oração vocal, visto que se rezam o Pai Nosso, as 10 Ave Marias, o Glória ao Pai, mas ao mesmo tempo meditam-se os 15 mistérios mais destacados da religião. A prática do terço é muito recomendada pelos papas da atualidade. Aos que pensam que o terço já era, respondemos que o terço é. João 23 recomendou, Paulo VI também. Lá na roça, quando se vai com a enxada nas costas, aproveite para rezar o terço. Assim, há muitas devoções particulares, além da devoção litúrgica, isto é, da devoção oficial da Santa Igreja. O amor se manifesta na oração. Quem ama, procura. E há mil modos de achar Deus.
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5: 11:30, horário de Brasília. Boa noite.
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1: Estamos de volta com o programa com a Mãe Aparecida na Rede Aparecida de Rádio. 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

0: Mamãe Aparecida, Rede Aparecida de Rádio, para que eu saiba perdoar. Alen Castro. Vamos juntos acompanhar agora o tema do dia com o padre Sebastião Reis. E daqui a pouco eu tô de volta.
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2: Hoje vamos refletir sobre o tema fidelidade à missão cristã. Justamente diante das dificuldades e dos desafios que nós temos condições de avaliar a nossa fé cristã naquele que é a razão de ser da pessoa humana, como filho e filha. Somos criados à imagem e semelhança de Deus, com amor e para o amor a Deus e também aos irmãos. Não foi por acaso que Jesus pronunciou e proclamou a frase que nos questiona e compromete: quem quiser ser meu discípulo, tome a sua cruz de cada dia e me siga. Jesus foi claro: não é a cruz de cada semana, cada mês ou cada ano, é a cruz de cada dia. Esta cruz de cada dia descreve o contexto em que os discípulos foram enviados, onde Jesus não prometeu vida boa e caminho fácil, mas de oposição e rejeição ao seu nome e seu evangelho. Eis que eu vos envio como ovelhas no meio de lobos. Sede, portanto, prudentes como as serpentes e simples como as pombas. Mateus 10:16. Diante desta maldade e ignorância humana que se configura em nosso mundo, para ser fiel à nossa fé e em nossa ação missionária, talvez a única escolha em circunstâncias pastorais desafiadoras seja o martírio. Exemplo de tantos irmãos e irmãs nossos que derramaram seu sangue. Estamos em pleno século 21. E o evangelho, como boa notícia, descreve a nossa realidade de hoje. O irmão entregará à morte o próprio irmão. O pai entregará o filho. Os filhos se levantarão contra os seus pais e os matarão. Mateus 10:21. A exemplo dos apóstolos, nós, como membros desta igreja que recebeu a missão de anunciar o evangelho e denunciar as situações de morte,

0: anunciada pelos profetas, certamente seremos odiados, perseguidos, presos por causa do nome de Jesus. A confiança na palavra de Deus e a força do Espírito Santo estarão conosco para nos dar coragem, sabedoria e discernimento para bem desenvolver a nossa missão. É a força de Deus no coração que nos ajuda a vencer os obstáculos.
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0: Mãe Aparecida, Rede Aparecida de Rádio, a força da oração. Johnny, 11 horas 42 minutos, horário de Brasília. Vamos juntos acompanhar. Você também é chamado como irmão Cláudio.
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2: Uma vez mais, somos chamados a refletir sobre a vocação e o que é vocação. É a pergunta que nós sempre fazemos. A palavra vocação só pode ser entendida a partir de uma visão religiosa. A palavra tem origem no vocábulo latino vocare, chamar, escolher e convocar. Portanto, todos nós somos chamados, escolhidos e convocados pelo Senhor a responder com amor a vocação a qual nós seguimos, seja ela qual for. Deus, a Santíssima Trindade, é uma pessoa feliz que criou o ser humano como sua imagem e semelhança, obra de suas mãos. Portanto, criou-nos para sermos felizes. Toda pessoa que projetou em seu coração é chamada para a missão de ajudá-lo a construir

0: verdadeiro se expressa em atitudes de uma vida. O porquê ele nos ama expressa este amor partilhando conosco o seu ato criador. Por isso, cada pessoa é chamada, vocacionada a ajudar o Criador a continuar criando o mundo com seu trabalho, que deve ser uma resposta de amor. Assim, ao assumir a vocação sentindo-se amada, a pessoa torna-se parceira de Deus na construção do seu reino. Acontece aí uma aliança de amor entre Deus e o ser humano. É importante perceber que há uma grande diferença entre vocação e habilidades. Vocação é o grandioso sonho de Deus plantado no coração de cada pessoa. Ele planejou o modo de existir que cada criatura, sua função, seu papel e suas aptidões pessoais. Para que se realize, todo ser humano é, portanto, portador de muitos dons, talentos ou habilidades a serem desenvolvidas, o que levará cada pessoa a exercer uma profissão ou atividades específicas. Para isso é preciso descobrir qual o projeto que cada pessoa carrega para poder exercitar e desenvolver suas habilidades. Assim poderá ser feliz e realizada. Portanto, a vocação é o mistério de Deus em que devemos mergulhar, contemplar, conhecer e exercitar. Toda vocação é um caminho de mão dupla, escolha e chamado, proposta e decisão, graça e resposta. Antes de fazermos a escolha, Deus já pensou em nós bem antes do nosso nascimento. Portanto, querido irmão, querida irmã, ouvintes da Rádio Aparecida, a Rede Aparecida de Comunicação e do programa Você Também é Chamado, que possamos responder com amor o chamado de Deus em nossas vidas. E qual for a vocação, o matrimônio, a vida religiosa, ou a vida sacerdotal, ou a vida missionária em nossa igreja como leigo, leiga, continuemos firmes, continuemos respondendo a Deus com alegria o seu chamado. Continuemos a rezar pelas vocações. Até o próximo programa, Você Também é Chamado. O nosso abraço, Deus abençoe.
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1: Nos ensinamentos de Jesus, encontramos resposta para todos os problemas espirituais, bálsamo para todas as feridas e remédio para todos os pecados. O Evangelho é a boca de Jesus Cristo, da qual saem as palavras que necessitamos em cada momento de nossa vida.
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2: Estamos de volta com a Mãe Aparecida, aqui pela Rede Aparecida de Rádio, agora 11 horas 51 minutos, horário de Brasília. Eu vou ficando por aqui, mas você fica com ele, Eduardo José, em mais uma madrugada, madrugada de segunda-feira, dia 6 de julho de 2026. Meu irmão, seja bem-vindo, como é que tá?
3: Tudo bem, Zé? Boa noite para você, para os nossos ouvintes do Com a Mãe Aparecida. Tudo bem, graças a Deus, preparadinho para mais uma madrugada com a Mãe Aparecida. Vamos juntos nessa caminhada de fé e de esperança até às 5 da matina, se Deus quiser.
2: Se Deus quiser, e às 4 horas da manhã, o pessoal que está em casa, né, rezar o Santo Terço.
3: O Santo Terço Mariano conosco.
2: Para começar bem a semana,
3: começar bem o dia, começar bem tudo. Sem oração, a gente não vai a lugar nenhum.
2: E tem um pessoal que mora nos lugares gostosos assim, Eduardo, rezando a madrugada, você já ouve o galo cantando.
3: É tudo, né? Passarinho cantando, é tudo.
2: É bom demais, cara, é bom demais. Ó, bom programa pra você.
3: Obrigado, meu querido, bom descanso.
2: Obrigado,
3: boa madrugada. A próxima.
2: Até a próxima, já, esse mês inteiro a gente se encontra.
3: A partir de...
2: Já? A partir de hoje.
3: A partir de hoje, né?
2: O Evandro já deve
3: estar
2: partindo pra viagem já.
3: É, vai pra Cancún.
2: Cancún. É, vai ficar 15 dias. Na verdade, 14, né? 7 dias em Cana, 7 dias em Cunha. É. Aí eu não sei pra onde ele vai depois.
3: A Thaís também tá indo pra Cancún também.
2: Thaís também tá indo pra Cancún.
3: Entrou de férias hoje.
2: Um abraço pra você.
3: Falou, meu querido.
2: Um beijo grande no coração. Até amanhã. Tchau, tchau.

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5: Meia-noite, bom dia.
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5: Olá, bom dia com a Mãe Aparecida, Rede Aparecida de Rádio. Estamos chegando para mais uma madrugada, segunda parte do programa Com a Mãe Aparecida. Eu, Eduardo José, faço companhia a vocês até às 5 da manhã. Como é bom poder estar novamente juntinho de vocês pela Rádio Aparecida, Rede Aparecida de Rádio, pelas nossas rádios parceiras. Obrigado a você que nos ouve e nos acompanha desde as 7 da noite com José Antônio. E vamos juntos nessa madrugada de fé, de amor, paz e esperança, força e coragem para mais um dia, para mais uma semana, com a graça de Deus e as bênçãos de Nossa Senhora em nossa vida. Obrigado a você também, meu irmão, minha irmã, que está rezando conosco pelo aplicativo Aparecida, pelo a12.com/rádio Aparecida. A você que reza conosco pelas estradas do Brasil, louvando e agradecendo a Deus por isso. A você, meu irmão, que está retornando para sua casa depois de um fim de semana aqui trocando olhares com a Mãe Aparecida. Você que esteve em Romaria rezando conosco, que você tenha uma viagem abençoada. A você que ainda está na estrada, a vocês que já chegaram em suas casas, que bom. Deus abençoe, que a Mãe Aparecida abençoe a todos nós. A você, meu irmão, minha irmã, que está já cumprindo a sua missão, trabalhando, louvando e agradecendo a Deus por isso. E a você, meu irmão querido, que nos permite entrar na sua casa, aí no seu cantinho de oração, na sua igreja doméstica, para mais uma madrugada, rezando, louvando e agradecendo sempre por tudo que temos, por tudo que somos. 3104-1043 é o nosso WhatsApp para você participar com a gente, enviando a sua mensagem de fé, de esperança e também as suas intenções para rezarmos o Santo Terço logo mais às 4 da manhã. A produção é de Marcos Tiago, Paula Castro na coordenação, na direção missionário redentorista Padre Vanderlei Souza. Hoje nós já estamos vivendo o dia 6 de julho de 2026, segunda-feira da graça de Deus. Segundona, semana começando e a gente pedindo as bênçãos e graças ao Senhor Jesus em nossa vida, na vida de nossos familiares, na vida de todos aqueles que precisam de nossas orações. Obrigado a você que reza com

0: louvando e agradecendo. Quem está chegando? Padre Vanderlei Souza, com os ponteiros apontam para o infinito.
1: Anunciou a Maria, e ela concebeu do Espírito Santo. Ave Maria, cheia de graça, o Senhor é convosco. Bendita sois vós entre as mulheres, e bendito é o fruto do vosso ventre, Jesus. Santa Maria, Mãe de Deus, rogai por nós, pecadores, agora e na hora da nossa morte. Amém. Rogai por nós, Santa Mãe de Deus, para que sejamos dignos das promessas de Cristo. Oremos e fundir, Senhor, vos rogamos a vossa graça em nossos corações, para que nós que conhecemos pela anunciação do anjo a encarnação de Jesus Cristo, vosso Filho, cheguemos por sua paixão e morte de cruz a glória da ressurreição. Pelo mesmo Cristo nosso Senhor. Amém.
2: Olá, meu querido irmão, querida irmã, estamos no tempo comum na liturgia da igreja, nesse momento especial que vai da Páscoa até a festa de Cristo Rei. Um tempo longo na liturgia, na qual nós somos convidados a incorporar em nosso dia a dia a palavra de Jesus, a mensagem da comunidade de fé e a experiência daqueles que vieram antes de nós. Então a liturgia vai nos oferecer a oportunidade de fazer uma grande reflexão, um grande retiro na nossa vida, trazendo para o hoje a riqueza que a palavra nos traz. Meu querido irmão, minha querida irmã, temos uma reflexão de São Clemente I, Papa do século I, referindo-nos à visão, à experiência da fé cristã, o que é agradável a nós, o que é agradável a Deus. E hoje também nós temos uma reflexão sobre Santa Maria Goretti, é a homilia do Papa Pio XII, por ocasião da sua canonização. O Papa nos profere algumas referências muito bonitas sobre Santa Maria Goretti, que nos inspira também a não temer, porque estamos em Deus e com Deus. Comecemos com o Papa São Clemente I. Procure cada um o que é útil para todos e não o próprio interesse. Veja bem que a santidade, ela brota desta compreensão. Eu busco aquilo que é útil a alguém e não apenas aquilo que vai ser de meu próprio agrado. Ou eu não busco satisfação na vida, eu busco a felicidade. É diferente de satisfação. Felicidade é compartilhar aquilo que eu tenho e que eu sou. É ver o outro feliz, é o outro de bem, é me sentir com o outro. Isto é felicidade. Agora, o interesse próprio não. O interesse individual, ele me leva a não ficar feliz em servir, mas pelo contrário, em receber. Diz o santo: está escrito, uni-vos aos santos, porque os que dele se aproximam serão santificados. E ainda em outro lugar, com o inocente serás inocente, com o eleito serás eleito, e com o perverso usarás de astúcia. Por isso, nos unimos aos inocentes e aos justos, eles são eleitos por Deus. Por que há entre vós lutas, cóleras, dissensões, divisões e guerras? Porventura não temos um só Deus, um só Cristo e um só Espírito da graça derramado sobre nós? E não há uma só vocação em Cristo? Por que arrancamos e despedaçamos os membros de Cristo e nos revoltamos contra nosso próprio corpo e chegamos à loucura de esquecer que somos membros uns dos outros? É isso, meu irmão, minha irmã. Quando o interesse próprio, individual, quando a própria vontade está acima do nós, é isto que geramos: brigas, dissensões, cóleras, divisões, guerras. Vamos refletir um trecho da homilia do Papa Pio XII, proferido na canonização de Santa Maria Goretti. Nada temo, porque vós estáis comigo, diz o Santo Padre. Todos conhecem o terrível combate que esta virgem indefesa teve de enfrentar. Contra ela se levantou inesperadamente uma tremenda e cega tempestade que procurava manchar e violar a sua pureza angélica. Ela é mais forte do que todos os meus inimigos. Assim, protegida pela graça celeste, a qual correspondeu com uma vontade forte e generosa, deu a sua vida, mas não perdeu a glória da virgindade. Na vida desta humilde criança, que apontamos em breves linhas, podemos ver um quadro não só digno do céu, mas também digno de ser contemplado com admiração e veneração pelos homens do nosso tempo. Nem todos somos chamados a sofrer o martírio, mas todos somos chamados a adquirir as virtudes cristãs. A virtude, porém, exige energia, que embora não atinja as alturas da fortaleza desta angélica menina, nem por isso obriga menos a um cuidado contínuo e muito atento, que deve ser sempre mantido por nós até ao fim da vida. Por isso, semelhante esforço pode ser considerado um martírio lento e prolongado, ao qual nos convidam estas divinas palavras de Jesus: o reino dos céus sofre violência e são os violentos que o arrebatam. Esforcemo-nos todos por alcançar este objetivo. Confiados na graça do céu, sirva-nos de estímulo o exemplo da Virgem Mártir Santa Maria Goretti. Que ela, lá na mansão celeste, onde goza a felicidade eterna, interceda por nós junto ao Divino Redentor, a fim de que todos, cada um segundo a própria vocação, com generosidade, com vontade decidida e com obras de virtude, sigamos o seu caminho glorioso. Santa Maria Goretti, rogai por nós. Vamos com o Padre Zezinho, canção em fé maior.
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0: em fé maior. Meia-noite, 15 minutos, com a Mãe Aparecida, Rede Aparecida de Rádio. Obrigado a você que nos acolhe, a você que está aí rezando conosco nessa madrugada de segunda-feira, segundona da graça de Deus. E hoje a Santa Mãe Igreja celebra, faz memória, a Santa Maria Goretti. Santa Maria Goretti, rogai por todos nós. E o nosso momento é de oração. No próximo dia 9 de julho, celebraremos aquela que é considerada a primeira santa brasileira, Madre Paulina do Coração Agonizante de Jesus. Iniciemos hoje, com alegria e fé, nossa oração neste primeiro dia do Tríduo que nos prepara para a festa de Santa Paulina, invocando a Santíssima Trindade. Em nome do Pai, do Filho e do Espírito Santo. Amém. Madre Paulina nasceu na cidade de Vigolo Vataro, em Trento, no norte da Itália, no dia 16 de dezembro de 1865. Mas veio para o Brasil junto com sua família com apenas 10 anos, em 1875. Aos 25 anos, a madre descobriu sua vocação religiosa e fundou uma congregação no município de Nova Trento, no interior de Santa Catarina. Depois de uma vida sofrida e santa, morreu no dia 9 de julho de 1942, aos 77 anos, no bairro do Ipiranga, em São Paulo. Durante toda a sua vida, Madre Paulina trabalhou em hospitais cuidando dos mais diversos tipos de doentes. A tradição é mantida até hoje pelas religiosas de sua congregação. Madre Paulina, com sua vida de dedicação ao próximo, deixou uma mensagem de disponibilidade total à Igreja e aos mais necessitados, vivendo em grau heróico as virtudes da fé, esperança e caridade. Ao morrer, com 77 anos, já era grande sua fama de santidade. São João Paulo II a canonizou no dia 19 de maio de 2002. Hoje, em Nova Trento, existe um santuário idealizado a partir de sua beatificação, quando um grande número de pessoas começou a visitar Nova Trento, cidade onde Santa Paulina viveu e iniciou a obra das Irmãzinhas da Imaculada Conceição, para ali conhecer, rezar, agradecer e pedir intercessão da primeira santa do Brasil. Com o coração agradecido por esta santa da Igreja e por tanto bem que do céu ela continua nos proporcionando, rezemos.
1: Ó Deus, nosso Senhor e nosso Pai, em quem Santa Paulina depositou toda a sua confiança com amor filial, dignai-vos mostrar que a

congregação religiosa por ela fundada para a salvação das almas, e os sacrifícios heróicos que fez em toda a sua vida vos foram agradáveis. Concedei-nos o favor que pedimos, se for para a vossa honra, de Maria Imaculada e glória de vossa igreja militante, por intercessão de vossa serva, elevada às honras dos altares, por Jesus Cristo nosso Senhor. Amém. Santa Madre Paulina, rogai por nós.

0: Joana, mãe do céu morena. 00:24, bom dia.
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0: Meia-noite, 28 minutos, irmã Kelly Patrícia, Doce Espírito. 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
2: 00:31. 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
2: Onde você estiver rezando conosco, louvando e agradecendo por mais este dia que o Senhor nos concede. 3104-1043 é o nosso WhatsApp para você participar conosco, viu? Enviar a sua mensagem de fé, de esperança, força e coragem e também as suas intenções. Por quem você está rezando no dia de hoje, por quem você vai rezar no dia de hoje, pedindo as bênçãos da Mãe Aparecida, a proteção, a intercessão sempre dela, nossa Mãe Bendita, que intercede por cada um de nós. Às 4 da manhã, nós rezamos o Santo Terço.
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2: Salmo 144. Misericórdia e piedade é o Senhor.
3: Misericórdia e piedade é o Senhor.
2: Todos os dias haverei de bendizer-vos. Hei de louvar o vosso nome para sempre. Grande é o Senhor e muito digno de louvores, e ninguém pode medir sua grandeza.
3: Misericórdia e piedade é o Senhor.
2: Uma idade conta a outra vossas obras, e publica os vossos feitos poderosos. Proclamam todos o esplendor de vossa glória, e divulgam vossas obras portentosas.
3: Misericórdia e piedade é o Senhor.
2: Narram todas vossas obras poderosas, e de vossa imensidade todos falam. Eles recordam vosso amor tão grandioso e exaltam, ó Senhor, vossa justiça.
3: Misericórdia e piedade é o Senhor.
2: Misericórdia e piedade é o Senhor. Ele é amor, é paciência, é compaixão. O Senhor é muito bom para com todos. Sua ternura abraça toda criatura. Misericórdia e piedade é o Senhor.

0: permite que eu te adore. Adriana Arides.
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2: Os que guardam a aliança de Deus serão abençoados abundantemente. Nesta oração, busquemos mais uma vez a face do Senhor e a força para viver em sintonia com seus planos a nosso respeito. Iniciemos esta oração invocando a Santíssima Trindade. Em nome do Pai, do Filho e do Espírito Santo. Amém. Senhor nosso Deus, nosso Pai, nós cremos em vós, nós esperamos em vós, nós vos amamos, nós vos agradecemos este dia e vos damos graças porque estamos com vida. Oferecemos este dia ao Senhor com todas as nossas alegrias e sofrimentos, com todos os nossos trabalhos e divertimentos. Guardai-nos do pecado e fazei de nós instrumentos de vossa paz e do vosso amor. Ajudai-nos a observar vossos santos mandamentos. Amém. Segunda-feira, dia 6 de julho. O trecho do Evangelho de hoje é escrito por Mateus.

0: a barra do seu manto. Ela pensava consigo: se eu conseguir ao menos tocar o manto dele, ficarei curada. Jesus voltou-se e, ao vê-la, disse: coragem, filha, a tua fé te salvou. E a mulher ficou curada a partir daquele instante. Chegando à casa do chefe, Jesus viu os tocadores de flauta e a multidão alvoroçada e disse: retirai-vos, porque a menina não morreu, mas está dormindo. E começaram a caçoar dele. Quando a multidão foi afastada, Jesus entrou, tomou a menina pela mão e ela se levantou. Essa notícia espalhou-se por toda aquela região. Palavra da salvação. Neste trecho do evangelho de hoje, Jesus cura duas mulheres. É significativo ler este trecho do evangelho no contexto atual, em um momento em que a sociedade sofre com tantos casos de violência contra a mulher e até mesmo de feminicídio. Infelizmente, ainda não aprendemos a respeitar e valorizar a mulher como Jesus fazia. Ele rompeu todos os preconceitos de seu tempo para nos mostrar que homem e mulher são igualmente criados à imagem e semelhança de Deus, não podendo existir superiores ou inferiores. Provavelmente caçoaram de Jesus porque ele demonstrou interesse pela situação da mulher e por devolver-lhe integralmente a vida. As curas relatadas hoje de duas mulheres com idades bastante diferentes mostram que a aparente fragilidade das mulheres é, na verdade, fonte de força, motivação e fé. Iniciando a semana, nos colocamos nas mãos de Deus. Colocamos também nossas alegrias, dificuldades e conquistas. Agradecemos juntos a Deus as oportunidades que Ele nos concede para praticarmos o bem e a justiça no nosso cotidiano. Invoquemos neste dia a bênção sobre o ambiente de trabalho. Ó Deus, nosso Pai, eis-nos aqui para iniciar uma nova semana de trabalho e exercer nossa profissão com dignidade, respeito, profissionalismo e amor. Oferecemos nosso suor, lutas, alegrias e dores. Agradecemos pelo emprego e pelo pão de cada dia. Pedimos em especial pelas pessoas também desempregadas. Faze com que superem com fé e esperança essa dificuldade momentânea. Senhor Deus, inspira-nos a sermos bons profissionais e justos com todos. Dá-nos saúde para trabalhar todos os dias e proteja-nos dos acidentes. Concede-nos e aos nossos colegas de trabalho uma jornada feliz e abençoada. Enquanto nós trabalhamos, guarda também a nossa família e a nossa casa na tua paz. Tu que és o mestre de todas as profissões, derrama a tua bênção sobre todos nós, trabalhadores, e pedimos a poderosa intercessão e proteção de sua mãe, Maria Santíssima, e de seu pai adotivo, São José. Que Deus Todo-Poderoso, fonte e origem de toda bênção, conceda a graça que você mais necessita no dia de hoje. Derrame sobre você suas bênçãos e o guarde são e salvo em todos os dias desta semana que se inicia. O Senhor esteja convosco, Ele está no meio de nós. Pela intercessão de São José Operário, desça sobre você, sobre seu trabalho, a bênção do Deus Todo-Poderoso. Pai, Filho e Espírito Santo. Amém. O abraço de hoje vai para a Alessandra de Piracicaba, para o Alencar de Campinas, para o Tiago de Campinas também e para o pessoal da Idade Ativa, para a Madu, Mirela, Nilza, Sônia e Norma. Sou o padre Edmilson Moraes, salesiano de Dom Bosco, e moro atualmente em Campinas, no estado de São Paulo, no Colégio Liceu Salesiano Nossa Senhora Auxiliadora. Que Deus continue abençoando você e sua família. Abraço e até mais.
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0: Alen Castro, Amor Maior, cantando presente. Agora 9 minutinhos faltando para a 1 da manhã.
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2: Ouvintes queridos, meu abraço de saúde, de paz e de bênçãos. Estamos refletindo sobre nossa vida cristã, cristãos ungidos como continuadores de Cristo na sua missão de anunciar a boa nova do Evangelho e assim construir com Jesus o reino de Deus, a salvação. Para sermos fiéis a essa missão recebida no batismo, com a unção do Espírito Santo, recebido no batismo e confirmado na crisma ou confirmação, agora a nossa atenção é sobre os 7 dons do Espírito Santo que nos orientam para exercermos bem a nossa vocação cristã. Por hoje, vamos buscar o ensinamento disso no Catecismo da Igreja Católica, nos números 864 seguintes. Diz o Catecismo da Igreja Católica no número 864: sendo Cristo enviado do Pai para salvar o mundo, sendo Ele a fonte e a origem de todo o apostolado da Igreja, é evidente que a fecundidade do apostolado, que o êxito do apostolado, da missão e o agir do cristão, tanto dos ministros ordenados, os diáconos, sacerdotes, o bispo, o papa, como dos leigos, que são os batizados sem o sacramento da ordem e constituindo família, vivem a sua profissão no dia a dia. Esse apostolado, sobretudo dos leigos, na Igreja, constitui testemunho cristão no mundo e depende da sua união do cristão, de todo cristão, para ser fiel. Ele precisa então da sua união vital, fundamental com o Cristo. E quem realiza essa união fundamental e fortalece em Cristo é o Espírito Santo. As exigências dos tempos de hoje, no mundo secularizado, paganizado, individualista, no mundo neoliberalista, e os vários dons do Espírito Santo, o apostolado toma as

0: formas mais diversas para uma ação evangelizadora e transformadora mais eficaz. Mas é sempre a caridade recebida, buscada, principalmente na Santa Missa, que é como que a alma de todo o apostolado. O número 1266 do Catecismo da Igreja Católica diz: a Santíssima Trindade confere ao batizado a graça santificante, a graça da justificação que perdoa e reconcilia a pessoa com Deus. Essa realidade profunda de viver no Espírito Santo e de viver a ação de Deus torna então a pessoa cristã capaz de crer em Deus, esperar em Deus e o amar pelas virtudes da teologia, teologais, a fé, a esperança e a caridade. A pessoa batizada, cristã, dá o poder de viver o agir sob a moção, o impulso e a inspiração do Espírito Santo e pelos dons do Espírito Santo. Por isso é preciso sempre invocar o Espírito Santo e pedir os seus dons para que, fortalecidos, nós sejamos fiéis ao nosso compromisso de que, como batizados, continuemos o Senhor Jesus. Essa realidade também do batismo, da crisma do Espírito Santo, dá ao cristão na sociedade a possibilidade e permissão, permite mesmo crescer no bem pela virtude moral. Assim, todo organismo da vida sobrenatural do cristão tem a sua raiz no santo batismo pela força do Espírito Santo. Estamos vendo assim que, pelo Catecismo da Igreja Católica, nós temos o Espírito Santo como aquele que incentiva, que empurra, que fortalece, que dá vigor para que nós não percamos o nosso sentido de que, batizados, assumindo Jesus como Salvador, assumamos a missão de sermos cristãos, e nesse mundo de hoje, a gente, na força do Espírito Santo, pelos dons do Espírito Santo, nós possamos continuar e confirmar a nossa missão de testemunhas de Jesus. Nós continuaremos as nossas reflexões no próximo encontro. Fique na paz do Senhor, Deus os abençoe.
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4: Uma hora. Bom dia.
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4: Abraçando nossos irmãos queridos que rezam conosco por uma das nossas emissoras que integram a Rede Aparecida de Rádio. Lá em Curvelo, Minas Gerais, a Rádio Centro Minas, FM. Os nossos irmãos queridos em Santa Maria, lá no Rio Grande do Sul, a 102.7, a Rádio Medianeira, FM. Em Balneário Camboriú, Santa Catarina, a Rádio Divino Oleiro FM, a 90.9. A todos, o nosso abraço fraterno, carinhoso. Obrigado, viu, pelo carinho, pelas orações de todos vocês, pela companhia de todas as madrugadas, rezando, louvando e agradecendo. Deixa eu abraçar também os amigos que estão participando conosco pelo 3104-1043. O Geraldo lá em Guaganhães, nosso amigo bacana, rezando por ele e pela família. Rezando conosco também o Dito Delário lá em Poços de Caldas. E hoje ele agradecendo a Mãe Aparecida por todas as graças recebidas, né, meu irmão? Obrigado pelo carinho de sempre. Quem está rezando conosco é o Douglas Cortez. Ele: estou trabalhando aqui e já estou ouvindo a programação da Rádio Aparecida. Meus amigos aqui da paróquia Santo Antônio, na Vila Odilon, participaram da Romaria. Até foi destaque aí no portal A12. Mais de 2.500 fiéis na Romaria da Diocese de Ourinhos, interior de São Paulo. Me chamo Douglas Cortez, queria ter ido, mas não tive que trabalhar e não pude ir. Que pena. Mas se puder tocar a música do Roberto Carlos, Nossa Senhora, pois o pessoal da minha paróquia estão na estrada, voltando para Ourinhos. Ô, meu querido irmão, vou tocar para você sim, viu? Com toda certeza, Douglas. Um abraço fraterno aos nossos irmãos de Ourinhos. A Marta tá lá em Ourinhos também, sempre rezando conosco, louvando e agradecendo a Deus por tudo na vida dela. E aos irmãos que estão aí retornando para Ourinhos, rezando conosco. 2.500 fiéis, hein? A Romaria da Diocese de lá, da paróquia Santo Antônio da Vila Odilon. Beijo no coração de todos vocês. Já já eu toco Roberto Carlos para vocês.
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0: Mensagem Brasil, só por ti, Jesus. 1:08, bom dia. 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

0: Feito Amor, Eliana Ribeiro, Lucimari, Vilma Varinga e Ziza Fernandes. 1h14, horário de Brasília, para você.
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0: Gabi Pedroso chegando com a nossa crônica para o dia de hoje.
2: A dor da consciência de si. A espécie humana nasce quando aprende a se olhar de fora. O Homo sapiens sapiens não é apenas aquele que sabe, mas é aquele que sabe, que tem uma consciência de si e do mundo. O humano é produto da consciência de si, da dor de saber quem é, saber de

0: sua finitude, de sua fragilidade, da provisoriedade da vida. Um mosquito, um vírus, uma seca prolongada, um tremor e pode não sobrar mais ninguém no mundo. Pode não sobrar nada. Quanto maior a consciência da vida, quanto mais ampla, maior é a necessidade do enfrentamento trágico com esta dor. Mas é deste enfrentamento que surgem pessoas mais fortes, mais dignas e mais corajosas. Nietzsche Hoje, Viviane Mosé, Editora Vozes.
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2: Chegando nesta madrugada de segunda-feira.
3: É muito comum ouvir em qualquer canto desse país uma exclamação com ares de prece, ou realmente uma prece. Nossa Senhora! Parece que em vez de suspirar ou murmurar, vem logo à tona esse brado como uma substituição daquele outro que dizíamos na infância na hora do perigo. Mãe! Sim, Deus é realmente carinhoso conosco a ponto de nos presentear com a Mãe da Terra e a Mãe do Céu. Ele sabe o valor que tem um colo de mãe. Ele também teve. E é com Maria que aprendemos uma das orações mais simples e profundas. Faça-se em mim segundo a tua palavra. Ela ora assim porque sabe que está fazendo um pedido com garantia total. Sabe que a vontade de Deus é sua felicidade. Não há como não admirarmos essa mulher. E se aos pés da cruz Jesus nos deu Maria por mãe, é porque sabia para qual berço ela nos levaria.

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2: 1:31. 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
2: Juntinho de você, na sua casa, no seu trabalho, na estrada, rezando conosco, louvando e agradecendo ao bom Deus. Abraçando os nossos irmãos que rezam conosco, pedindo as bênçãos da Mãe Aparecida. Quem está ligadinho com a gente, louvando e agradecendo, é a Nilva Araújo. Estou aqui com meu radinho e quero rezar o terço logo mais às 4 da manhã. Mas se o sono me pegar, eu estarei dormindo, mas com o terço na mão, pedindo a Deus que me dê saúde, me cure essa visão. Já estou agradecendo a Deus por tudo e também louvando. Amém, Milva. Mas você vai rezar conosco sim, viu? Você vai acordar na hora aí, tá bom, minha querida? O Luiz Fernando em Taubaté, rezando por ele e pela família. O Cláudio Antônio e Dona Luciana lá em São João da Boa Vista, rezando com a gente também. O João Lopes, rezando conosco, pedindo por ele, pela família, louvando e agradecendo ao bom Deus. É, na verdade, é o Antônio, irmão do João Lopes, que está, né, participando conosco. O celular, estou usando o emprestado do João. Ô, meu querido, tem problema não, viu? Tá pedindo perdão por conta da confusão dos nomes. Que isso, meu irmão, tá tudo certo, viu? Nosso querido Antônio, irmão do João Lopes, rezando conosco, louvando e agradecendo a Deus. Quem está também participando com a gente, pedindo as bênçãos de nossa mãezinha querida, está no interior de São Paulo, pela RAR, pela 106.5, louvando e agradecendo, mas não colocou o nome. O Miguel e o Ayrton, família Félix, em São José do Rio Preto, rezando com a gente também. Ah, o nosso irmão, o Jordânio, lá de Tucano, na Bahia, pela Rádio Tucano FM, rezando conosco, pedindo por ele e pela família também, pedindo as bênçãos do Senhor Jesus. E quem reza conosco é a nossa querida, ela é a Marta, Marta Jane, de Rio Claro, Minas Gerais, rezando do Rio Claro, Minas Gerais, rezando com a gente. Uma boa e abençoada semana. Obrigado, viu, minha querida Marta, rezando conosco, rezando também pelo irmão dela, o Juliano, que vai fazer aniversário amanhã. Parabéns, Juliano, que a Mãe Aparecida o cubra com o seu manto sagrado, viu? Parabéns a todos os aniversariantes desta semana, em especial aos aniversariantes de hoje.
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0: esse momento sempre muito especial para todos nós.
1: Refletindo o tema, o silêncio que aproxima de Deus, vamos juntos começar o momento com Maria de hoje. O silêncio que aproxima de Deus encontra em Maria um dos seus mais belos exemplos. Em meio aos acontecimentos extraordinários de sua vida, ela soube acolher a vontade divina com humildade e profunda confiança. Seu coração silencioso não era vazio, mas cheio da presença de Deus, atento à sua voz e aos seus desígnios. Ao guardar e meditar os fatos em seu coração, Maria nos ensina que o encontro com o Senhor acontece muitas vezes longe do barulho e da agitação. Seu silêncio foi expressão de fé, obediência e amor, se tornando caminho de intimidade com Deus. Seguindo seu exemplo, somos convidados a cultivar momentos de recolhimento e oração, permitindo que a voz divina encontre espaço em nossa vida e transforme nosso coração.

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2: Há um tipo de progresso que nós católicos não queremos. O progresso que mata os pobres, os fetos, as crianças indesejadas e aqueles que não contribuem para o pseudo-progresso do dinheiro e da riqueza. Dá um jeito de não atender os pobres. Se tiver dinheiro, consegue tudo. Se não tiver, vai morrer aos poucos, porque não haverá remédios para os mais pobres. Mas pior é os que não querem um filho e o matam como feto. É feto, mas é filho. Cantem comigo.

0: Diego Fernandes cantando pra gente no Colo de Maria. Com a Mãe Aparecida, Rede Aparecida de Rádio, Música, Fé e Missão. Uma ótima e abençoada madrugada a você, meu irmão, minha irmã, a você que reza conosco e nos faz companhia.
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5: 2:02, horário de Brasília.
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5: Com a Mãe Aparecida, Rede Aparecida de Rádio, juntinho de você aí na sua casa, rezando conosco e também através das nossas rádios parceiras, rádios que integram a Rede Aparecida de Rádio. Em Senhor do Bonfim, na Bahia, a Rádio Caraíba FM. Em Tubarão, Santa Catarina, a Rádio Tubá FM. A você, meu irmão, que reza conosco em Minas Gerais, em Sacramento, pela Rádio Sacramento FM. A todos, o nosso abraço fraterno. Agora 2:03, quem está chegando é o padre Vanderlei Souza.
7: Olá, meu querido irmão, querida irmã, você que nos acompanha nesse programa Com a Mãe Aparecida, sou o padre Vanderlei, missionário redentorista. Vamos colocar-nos na presença de Deus, rezar, pedir, agradecer e louvar. Rezemos pela intercessão de Santa Paulina, nesta semana em que celebramos a primeira santa brasileira. Ó Santa Paulina, que puseste toda a confiança no Pai e em Jesus, e que, inspirada por Maria, decidistes ajudar o povo sofrido. Nós te confiamos a igreja que tanto amas, nossas vidas, nossas famílias, a vida consagrada e todo o povo de Deus. Vós que desde tua infância soubeste partilhar o pão com os mais pobres e necessitados, ensina-nos a partilhar com as pessoas o pão de nossa mesa, o pão da palavra, do perdão, do amor e da acolhida. Intercede por nós junto a Jesus, a fim de que tenhamos a coragem de lutar sempre na conquista de um mundo mais humano, justo e fraterno. Amém. Santa Paulina, rogai por nós.
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0: 2:08, Rádio Aparecida, Rede Aparecida de Rádio, Música, Fé e Missão. Tudo o que preciso. Banda Vida Reluz cantando pra gente. Logo mais às 4 da manhã, o Santo Terço, e você, meu irmão, minha irmã, rezando conosco, viu? Louvando e agradecendo ao bom Deus. O Giovânio lá em Senhor do Bonfim, na Bahia, nos ouvindo pela Rádio Caraíba FM, rezando, louvando e agradecendo, né, Giovânio? Por ele, pela família, por bênçãos e graças alcançadas.
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0: Padre José Allen chegando com a sua mensagem para o dia de hoje.
2: A paz esteja com você. Cada dia nós temos oportunidade de aprofundar e crescer na fé. E quanto mais formos cristãos verdadeiros, vamos ser também marianos. E quanto mais amamos Maria, mais cristãos seremos. Quanto mais pertencemos a Nossa Senhora, também seremos mais de Jesus, porque ela nos conduz a Ele. Quanto mais a gente se assemelha à nossa mãe, nós vamos também ser mais semelhantes a Jesus, nosso irmão na fé. Portanto, ser conforme a Jesus em Maria é a verdadeira devoção a Maria. Maria nos leva a Jesus. Assim como São João Evangelista, como diz o Evangelho mesmo de João, capítulo 19, ele acolheu Maria em sua casa. Todos nós devemos acolher Maria em nossa casa, que é sobretudo o nosso coração. Onde eu vou, eu levo quem eu sou. Se eu tenho um bom coração, procurando ser semelhante ao coração de Jesus, portanto, sendo educado por Maria, nós certamente teremos um coração semelhante ao de Jesus e de Maria. Saibamos acolher Maria em nossa casa, para que a gente possa com ela fazer, como ela disse nas bodas de Caná, fazer tudo o que Jesus ensinar, tudo aquilo que ele mandar. Que a graça da presença de Maria em nosso coração nos faça crescer numa verdadeira devoção a Maria.

Roberto Carlos cantando pra gente, Nossa Senhora, foi lá pro Douglas Cortez, lá de Ourinhos, pediu e tá ouvindo aí, viu, meu irmão? A você e a todos os nossos irmãos que estiveram aqui na Casa da Mãe nesse fim de semana, trocando olhares com a Mãe Aparecida, os irmãos lá da paróquia Santo Antônio da Vila Odilon. Coisa linda, obrigado, viu, ao nosso Douglas, que está rezando conosco.

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2: O perdão. Confissão. O cristão que perdeu a amizade de Deus pelo pecado mortal ainda pode esperar o perdão, porque Deus é misericordioso. Jesus o ensina na parábola do filho pródigo. O pecador é como aquele filho que disse ao pai: "O Senhor me entregue o que é meu. Não quero ficar em sua companhia. Vou sumir desta casa." Pegou a herança e partiu. Deixou magoado o coração paterno. Esbanjou a fortuna com meretrizes longe do pai. Empobreceu a ponto de se tornar mísero guarda de suínos, faminto e maltrapilho. Só então, caindo em si, lembrou-se de que na casa paterna havia amor e pão. Resolveu voltar para o pai, cuja lembrança o atraía. "Voltarei para a casa de meu pai." Eis a história do pecador arrependido. E o filho voltou e confessou a culpa. "Pai, pequei contra o céu e contra ti. Já não sou digno de ser chamado teu filho. Trata-me como a um escravo em tua casa, mas eu não quero ficar longe de ti." O Pai Celeste perdoou-lhe tudo. Vestiu-o novamente com a graça santificante. Colocou-lhe no dedo o anel de salvação e calçou-lhe os pés para andarem nos caminhos do bem. Houve um banquete e alegria porque este filho estava perdido e foi encontrado. Mais se alegra o céu por pecador que faça penitência do que por 99 justos que não precisam de perdão. Esta historinha Jesus inventou para ensinar como Deus é bom, como o pecado é horroroso e como é possível ainda voltar. O regresso para o Pai se concretiza no sacramento da penitência. Fazem parte essencial do sacramento da penitência os atos do penitente. Atos de fé, de arrependimento, de bom propósito, de amor inicial, de confiança em Cristo, de confissão ao sacerdote.

0: sacerdote e de reparação expiatória. No sacramento da penitência, o padre pratica os atos próprios do sacerdócio ministerial, mas o penitente pratica atos do sacerdócio comum. O sacerdote divino, Jesus, e o povo de Deus então perdoam pelo ministério do padre, que pronuncia a sentença: eu te absolvo. Vale então a palavra do eterno sacerdote Jesus aos apóstolos: aqueles a quem vós perdoardes os pecados, estes serão perdoados. E ainda, tudo o que vós ligardes na terra será ligado no céu, e tudo o que vós desligardes na terra será desligado do céu. Assim se realiza a reconciliação.
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0: Cantores de Deus Maior Que Eu. 2:25.
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2: 2h31.
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2: Com a Mãe Aparecida, Rede Aparecida de Rádio, abraçando os nossos irmãos e irmãs que rezam conosco sempre. O nosso ouvinte perguntou qual que era a 106.5, essa rádio que tem a programação da RAR em 106.5. No interior de São Paulo. Meu irmão querido, você não colocou seu nome aí, mas é o seguinte, é a nossa rádio Rede Claré de Comunicação, viu? Em Rio Claro, São Paulo, viu? Você que está aí, estou sintonizando a programação da RAR em 106.5 MHz no interior de São Paulo. Gostaria de saber qual é essa emissora e de qual cidade. Então tá aí, meu irmão, é a Rede Claré de Comunicação em Rio Claro, 106.5, interior de São Paulo. Louvando e agradecendo sempre nossos irmãos em Rio Claro. A nossa querida amiga Ana Reis rezando conosco, ela já está lá no preparativo das festas juninas que tem lá em Andorinha. Ela diz que moro a 3 quilômetros de Andorinha. Aí tem as festas em Andorinha e tem um chora bananeira no caldeirão da vaca lá no povoado. Aí eu tô fazendo a buchada, feijoada, caldo de mocotó, além dessas comidas, outras também. Vixe Maria, mas vai ser um festão, hein, Ana Reis? Meu Deus do céu, olha que interessante, tem um chora bananeira no caldeirão da vaca no meu povoado, buchada, feijoada e caldo de mocotó. Eita lasqueira, hein, Ana? Tá trabalhando, hein, minha irmã? Que bom. Boa festa para vocês aí em Andorinha e também aí no povoado, viu? Que Deus abençoe, que a Mãe Aparecida proteja todos vocês nesse festejo junino. Eita, coisa boa, julino agora, né? 2h33.
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0: Andréia cantando pra gente, O Céu para Ti. 2h38, com a Mãe Aparecida, Rede Aparecida de Rádio, Música, Fé e Missão. 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
1: Vendo isso, a multidão ficou com medo e deu glória a Deus por haver dado tal poder aos homens. Mateus 9:8. Retornando da região de Gerasa, do outro lado do lago, havia libertado um homem de preocupantes e perigosos transtornos psíquicos, vistos pela tradição religiosa como possessão demoníaca. Vemos agora Jesus a curar um paralítico, após declará-lo perdoado de seus pecados. Está em sua cidade, em Cafarnaum. Em casa, estava ele pregando, ensinando e curando os doentes. Multidões se comprimiam ali em busca de cura e para ouvi-lo. No meio dessa gente toda, também escribas, doutores da lei e fariseus, vindos de muitos lugares, se sentaram para ouvir e observar Jesus. Um paralítico foi trazido numa maca. Não podendo aproximá-lo de Jesus pela porta de entrada, por causa da multidão, desceram a maca com o paralítico para dentro da casa por uma abertura superior no telhado. Jesus percebeu a fé daquela gente e disse ao paralítico: "Coragem, filho, os pecados te são perdoados." Que blasfêmia! Só Deus pode fazer isso, perdoar pecados. Foi o que pensavam dentro de si os escribas e fariseus, e até murmuravam.

0: bom Deus. Teu filho, feito filho do homem, nos mostra de que jeito tu és. Um pai de misericórdia, aumenta-nos a fé e adesão ao exemplo de vida de Jesus, e assim possamos sentir sempre o teu perdão. Amém.
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0: 10 minutinhos faltando para as 3 horas da madrugada, daqui a pouco, às 4, o Santo Terço Mariano, e você, meu irmão, minha irmã, rezando conosco, enviando as suas intenções pelo 3104-1043. É o nosso WhatsApp. Reze conosco.
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2: Os Santos nos ensinam, hoje, dia 6 de julho, eu, Padre André, daqui da Arquidiocese de Aparecida, estou com você, amigo e amigo ouvinte, para conhecermos a história de Santa Maria Goretti, e hoje pedimos a sua intercessão. A Igreja, neste dia, celebra a Virgem Marte, que encantou e continua enriquecendo.

0: Crescendo os cristãos com o seu testemunho de sim a Deus e não ao pecado. Nascido na Itália no ano 1890, era de família pobre, numerosa e camponesa, mas muito temente a Deus. Com a morte do pai, Maria Goretti, com os seus, foram morar num local perto de Roma, sob o mesmo teto de uma família composta por um pai viúvo e dois filhos, sendo um deles chamado Alexandre. Aconteceu que este jovem por várias vezes tentou seduzir Maria Goretti, que ficava em casa para cuidar dos irmãozinhos. Numa ocasião, Maria Goretti estava em casa. Por isso, quando o jovem, que era de maior estatura e idade, tentou novamente seduzi-la, ela insistiu com firmeza: "Não, Deus não quer. É pecado." A resposta de Alexandre foram 14 punhaladas que a levaram à morte. No leito do hospital disse a sua mãe: "Sim, perdoo. Lá no céu rogarei para que ele se arrependa. Quero que ele esteja junto comigo na glória eterna." Era o dia 6 de julho de 1902. O martírio desta adolescente de apenas 12 anos foi a causa da conversão do jovem assassino, que depois de sair da cadeia, esteve com as 400 mil pessoas na Praça de São Pedro, na ocasião da canonização desta santa, e ao lado da mãe dela, que o perdoou também. Santa Maria Goretti manteve-se uma menina pura e santa por causa do seu amor a Deus. Por isso, na glória ela reina com Cristo. Que seu exemplo de pureza chegue ao coração de nossos jovens. Pois em nossos dias, quantos ainda são vítimas de uma sociedade que apela para a depravação, para a imoralidade e pelo desprezo da castidade? Bem-aventurados os puros, porque verão a Deus. Santa Maria Goretti, rogai por nós.
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0: lindo esse cântico. Coral Comep, tu me conheces. 2:57.
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0: 2:00
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0: Agora sim, 3:00 em ponto, horário de Brasília.
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0: Com a Mãe Aparecida, Rede Aparecida de Rádio, juntinho de você, onde quer que estejas, rezando conosco nesta madrugada. A Nilza Maria rezando conosco lá em Presidente Juscelino, Minas Gerais, rezando por ela, pela família, e ela coloca aqui: estou em oração. Amém, minha irmã. Reza conosco também o Valtariz, lá em Coronel Fabriciano, Vale do Aço, Minas Gerais. Peço para minha esposa Terezinha, Dedeca, minha mãe Sinira, minha irmã Rosiane Limão, todos da família, louvando e agradecendo. Roberto Cabreira, em Divinópolis, rezando conosco também, pedindo por ele, pela família, por todos que estejam em sintonia, louvando e agradecendo. A Ana Reis diz que vai filmar a festa terça-feira e vai mandar pra gente. Obrigado, viu?

0: semana. Eu quero ver mesmo. Ei, coisa boa. Louvando e agradecendo também o Irineu Barbosa. Ele está na cidade de Uauá, na Bahia. Isso mesmo. Estou orando por mim, pela minha família, pelos amigos e filhos. Rezando com a gente também, pedindo as bênçãos da Mãe Aparecida, louvando e agradecendo por tudo. Deixa eu ver aqui a nossa irmã, a Tiana, louvando e agradecendo. Ô Tiana, você pode agendar no Santo Terço das 9 da manhã até as 4 da tarde, viu, minha irmã? Das 9 da manhã até as 4 da tarde, no 12-3104-4437, tá bom? E você irá rezar o mistério do Santo Terço. Você pode marcar o dia que você quiser, tá bom, minha irmã? Das 9 às 4 da tarde, louvando e agradecendo também. E ela pede, ela coloca aqui, ó, hoje só na internet, chega por aqui. Ela não colocou de onde, né? É Minas. Mas ela colocou aqui, o que mais nos marcaram foi a consagração e os ponteiros apontam para o infinito com Padre Vitor. Aí que aprendemos respeitar, crer e conhecer os milagres da Mãe Aparecida. Amém, minha irmã. Grande Tiana, obrigado, viu? Pelo carinho de sempre. Minha irmã, coloca aí de onde você é, tá bom? Coloca aí. Bons tempos, bons tempos mesmo, viu? Coisa linda. Obrigado, viu, Tiana, pelo carinho. Coloque aí qual é a sua cidade, tá bom, minha irmã? Agora 3 horas, 3 minutos. Bom dia com a Mãe Aparecida, música, fé e missão.
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0: Deus com a gente.
1: Olá, meu irmão, minha irmã. Graça e paz para você e toda a sua família. No Evangelho hoje, temos dois milagres realizados por Jesus. A cura de uma mulher que sofre anos a fio por causa de uma hemorragia e a ressurreição da filhinha de um chefe da sinagoga. Esta passagem destaca a compaixão de Jesus e o poder transformador advindo da fé. Invoquemos a luz do Espírito Santo para que abra as nossas mentes e corações ao acolhimento da palavra do Senhor.

Espírito Santo, tu que habitas, tu que falas, rezas e ages em mim, abra-me à palavra, que a minha mente e o meu coração sejam o terreno bom onde a semente da palavra possa germinar, crescer e frutificar, para que a minha vida seja transformada. Amém. Hoje, 6 de julho, a liturgia nos oferece o Evangelho de Mateus, capítulo 9, versículos 18 a 26. Enquanto Jesus lhes falava isso, chegou um chefe e, prostrando-se diante dele, disse: minha filha acaba de morrer, mas vem impor tua mão sobre ela e viverá. Jesus se levantou e o seguiu com seus discípulos. Nisso, uma mulher que sofria de hemorragias havia 12 anos, aproximou-se por trás e tocou-lhe a orla do manto, pois pensava: se ao menos eu tocar seu manto, ficarei curada. Jesus se voltou e, ao vê-la, disse: confia, filha, tua fé te salvou. E desde aquele momento a mulher ficou curada. Quando Jesus chegou à casa do chefe, viu os flautistas e a multidão alvoroçada e disse: fora, a menina não morreu, mas dorme. E zombavam dele. Depois que a multidão foi retirada dali, Jesus entrou, segurou-lhe a mão e a menina levantou-se. E a notícia do fato espalhou-se por toda aquela região. Na passagem do Evangelho hoje, encontramos dois milagres entrelaçados: uma cura e uma ressurreição. A filha do chefe morreu. A mulher sofre de hemorragia há 12 anos. São dois elementos de impureza: o cadáver e o sangue. O chefe pede que Jesus toque a sua filha com a mão. A mulher, com plena ousadia, toca com a própria mão a barra da túnica de Jesus. Ela já não aguenta continuar naquela situação. Já são 12 anos de sofrimento. Ela não se casou, não pode ter filho, não tem convívio social, é impura do ponto de vista ritual. Cheia de medo, toca o mestre furtivamente. Aparece então o elemento central do relato: coragem, filha, a tua fé te salvou. Curada e refeita, ela é plenamente integrada e assumida como filha da aliança. Torna-se filha no Filho Jesus. Na casa do chefe da sinagoga, os tocadores de flauta entoam cantos fúnebres, mas a menina não está morta. Jesus é a ressurreição. Pensemos na situação das mulheres na sociedade e na igreja. Pensemos nos toques salvíficos e libertadores de Deus. Pensemos no poder da fé que ultrapassa o jogo entre a vida e a morte.

e ao vê-la disse: confia, filha, tua fé te salvou. O Senhor nos convida a sermos praticantes da palavra. Neste momento, vamos dispor o nosso coração para

0: gente como nós. 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
1: A sogra de Pedro, dona de casa. A sogra de Simão estava de cama com febre e eles contaram isso a Jesus. Entre os apóstolos de Jesus, o que mais se destaca é Simão Pedro, tendo sido escolhido coordenador do grupo pelo próprio Jesus. Ficamos sabendo de vários detalhes sobre sua vida pessoal. Simão Pedro era casado. Sua esposa, mais tarde, o acompanhou em suas viagens missionárias. Eles tinham uma casa em Cafarnaum. A sogra de Simão, a mãe de sua esposa, também morava com eles em Cafarnaum. Não sabemos o nome dela. Quando Jesus e seus discípulos saíram da sinagoga de Cafarnaum, foram para a casa de Simão Pedro. Lá, Jesus ficou sabendo que a sogra de Pedro estava acamada, com febre. Jesus foi até o quarto dela, segurou em sua mão e a ajudou a se levantar. Então, a febre deixou a mulher. O mais importante não é a cura em si. O mais importante é que ela, assim que se viu curada, começou a servi-los. A sogra de Pedro é a primeira mulher a colocar-se a serviço de Jesus. O Evangelho de Marcos dá muita importância ao serviço dessas mulheres. Só as mulheres que se colocaram a serviço de Jesus até o fim é que se tornaram testemunhas da ressurreição.
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Banda Vida Reluz, meu Senhor e meu Deus. Antes você ouviu Confiarei em Ti e Ares de Adoração. Padre Reginaldo Manzotti e Ministério Adoração e Vida. Com a Mãe Aparecida, Rede Aparecida de Rádio, Música, Fé e Missão. Já já, o Santo Terço Mariano e você rezando conosco.

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1: Bem-vindos à Escola de Maria, a melhor e a mais perfeita discípula da palavra. A igreja sempre viu em Maria a mulher cheia do Espírito. No livro Maria e o Espírito Santo, Frei Jonas Nogueira nos guia por uma caminhada de fé e sabedoria, onde Maria é a morada fiel do Espírito Santo. Uma conversa para tocar o coração e iluminar a mente. Bem-vindo, Frei. Obrigado pela sua colaboração.
2: Obrigado, Padre Célio. Paz e bem, querido amigo, querida amiga que nos acompanham aqui na Escola de Maria. Quando nós falamos da relação singular entre Maria e o Espírito Santo, o lugar onde melhor nós contemplamos esse mistério é o Evangelho de Lucas, em que, na anunciação do anjo à Virgem Maria,

0: Acredito que o Espírito irá repousar sobre a Virgem Mãe de Deus e fazer sombra sobre a Mãe do Senhor. Essa imagem era muito querida, muito carregada de significados do Antigo Testamento, porque aqui a gente lembra o Monte Sinai, aqui a gente lembra o Templo de Jerusalém, a tenda do encontro, em que o Espírito pousa sobre esses lugares e manifesta a sua glória. Então, quando nós lemos a Anunciação do Anjo, em que é dito que sobre Maria o Espírito irá fazer pouso, manifestar sobre a Mãe do Senhor a sombra, está dizendo a todos nós que Maria é o lugar da manifestação do Espírito Santo. E o lugar da manifestação do Espírito Santo é a força de fecundidade na Mãe do Senhor. É a força que faz com que ela, de modo virginal, conceba o Messias, o Senhor da Glória, que dê a todos nós, pela maternidade da Mãe do Senhor, o seu Filho Jesus. Então Jesus, ele é concebido no seio de Maria, no poder do Espírito Santo. Nós lembramos Lucas, mas nós sabemos também que no Evangelho de Mateus é dito em sonho a José que Jesus é Filho de Deus e é concebido no poder do Espírito Santo, no seio da Mãe de Deus, no seio da Virgem Maria. Essa imagem, que vai inclusive se repetir em outras dimensões, em outros sinais, como Pentecostes, é um sinal muito forte para todos nós de que Maria é cheia do Espírito Santo, consagrada a Deus na força e no poder do Espírito Santo. Esse tema, ele é tão importante que, quando nós olhamos as Sagradas Escrituras, nós vemos o seu desenrolar naquele conjunto de textos mais antigos da nossa fé que se chama Patrística. Também os santos padres, que guardaram na antiguidade essa devoção à Mãe de Deus, essa compreensão do lugar e da relação entre Maria e o Espírito Santo, vão falar a todos nós desse sinal de Maria no poder do Espírito Santo. E vão nos dizer isso em diferentes situações. Vão continuar nos ensinando sobre a encarnação do Verbo, que se dá no poder do Espírito Santo. Vão nos falar, inclusive, da virgindade de Maria, que a virgindade de Maria é uma consagração completa da pessoa Maria de Nazaré ao Senhor Jesus no poder do Espírito Santo. É o Espírito Santo quem consagra Maria para a glória do Pai. E ainda desenvolve uma página muito bonita que liga o Senhor Jesus, Maria, o Espírito Santo, mas dentro do mistério da Igreja. Então aqui nós temos algo que fala-nos Maria e o Espírito Santo como uma amizade muito profunda, como Deus, terceira pessoa divina, e a Mãe do Senhor, um mistério de comunhão, de amor, de ternura.
1: Muito obrigado, Frei Jonas, por nos ajudar a aprofundar a relação entre Maria e o Espírito Santo. Que sua caminhada continue frutífera e inspiradora para todos nós. Adquira o livro Maria e o Espírito Santo, de Frei Jonas Nogueira, da coleção Escola de Maria. 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Deus te abençoe e te guarde.

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5: 3:36.
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5: Com a Mãe Aparecida, a Rede Aparecida de Rádio, juntinho de você, meus irmãos, minhas irmãs, de todos vocês. Obrigado, viu, pela companhia. Já, já, nós iniciamos o nosso Santo Terço Mariano. E você, meu irmão, rezando conosco, louvando e agradecendo ao nosso bom Deus por tudo em nossa vida. Abraçando o Francisco Anselmo lá em Aracaju, no Sergipe, rezando pelos filhos, o Gabriel e a Maísa Gabriela, pelos netos, o João Gabriel e o José Felipe, para Dona Nete, mãezinha querida dele, Dona Nete que fez Niver semana passada, é coisa linda, louvando e agradecendo pelo dom da vida dela e por todos os amigos do Santo Terço, né, meu irmão? Francisco Anselmo tá lá mexendo a massa, já já aquele pãozinho gostoso para todo mundo lá em Aracaju, lá no Sergipe. A Nilva Militão em Juiz de Fora, rezando por ela, pela família, pelos netos, a Brenda, a Laura, o Noah e o Caio, e pelos irmãos do Santo Terço. O nosso querido irmão, o Jorge Pimenta, lá em Águia Branca, no Espírito Santo, o Silvio Barbeta em Massaranduba, Santa Catarina, e tantos outros irmãos que já estão participando conosco, colocando também as suas intenções.
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5: Coral Palestrina, de Curitiba, Paraná. O

0: Padre João Carlos, amanhecer, 3:44.
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0: Elô Silvério novamente participando conosco.
2: Existem pessoas que pensam que meditar o Evangelho é pouco menos que perder o tempo. Outros pensam que sua meditação já passou de moda, ou que já não se acham nele as linhas de que necessita um homem moderno. Não se conscientizam de que o Evangelho, mais que um sonífero, é um dinamite, que sempre guarda a potencialidade de sua força. Outros fazem depender sua fé da fé dos outros. Por isso, se parecem com o caniço que o vento balança, ou com a trepadeira que sobe, apoiada na parede. Derruba-se a parede e cai a planta. Não existe senão um só apoio que pode sustentar devidamente: Cristo.
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2: Bom dia, meu amigo, minha amiga. Você sente a presença de Deus? Você consegue ver Deus em meio à correria do seu dia a dia? O ser humano, desde tempos imemoriais, sempre teve uma ligação com o transcendente. Ter essa ligação é mais do que um desejo, é uma necessidade. Isso fica bem claro quando se estuda a evolução da humanidade, desde o surgimento do homem até os dias de hoje. A busca do ser humano para encontrar-se com seu Criador sempre existiu. Todas as culturas, sem exceção, tiveram alguma forma de representação ou símbolo do divino, e o homem buscava esse contato. Na nossa tradição cristã, Jesus Cristo, o Filho do Deus vivo, se fez homem e viveu entre nós, com as alegrias e dificuldades próprias de nossa existência. E após sua ressurreição, ele nos deixou o Espírito Santo e prometeu estar conosco até o fim dos dias. Mas como enxergá-lo? Como ver Deus no meio de nós, hoje? Recordo-me de uma história interessante. Walt Disney, o criador de Mickey, Minnie, Pato

0: Donald e tantas outras personagens infantis se deparou com um problema quando abriu seu principal parque de diversões. O Walt Disney queria que as pessoas que visitassem o Disney World tivessem uma experiência de muita alegria e que nada atrapalhasse essa sensação. Como havia muitas pessoas para andar nos brinquedos, longas filas acabavam se formando. E as pessoas nas filas ficavam entediadas e irritadas, estragando a experiência de diversão. Walt Disney teve uma ideia. Ele espalhou diversas silhuetas da cabeça do Mickey Mouse pelo parque. Essas silhuetas poderiam estar escondidas em qualquer lugar, nos desenhos dos jardins, nos bondes, no telhado de alguma loja, no formato de uma lâmpada. E o Walt Disney criou então um desafio. Quantas dessas silhuetas da cabeça do Mickey, com suas inconfundíveis orelhas grandes, as pessoas eram capazes de encontrar? Esse desafio permanece até hoje, e as pessoas, mesmo quando estão caminhando, conversando ou simplesmente aguardando na fila, ficam caçando as silhuetas do Mickey e se dão conta, muitas vezes, de que estão rodeadas delas. Nossa relação com Deus é assim. É preciso estarmos atentos para percebermos a presença de Deus. Ele se mostra por meio de sinais em nossa vida. Ele cria oportunidades para sermos pessoas melhores, como o bom samaritano ao ajudar um estranho caído no meio do caminho. Ele usa as pessoas como instrumento. E quando estamos abertos, Deus nos usa para fazermos o bem às pessoas ao nosso redor e assim fazermos a sua vontade. E você, está atento aos sinais que Deus tem colocado em sua vida? Pense sobre isso, abra os olhos e até o nosso próximo encontro.
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0: 3:57, Flavinho cantando pra gente. Quero sentir.
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0: 4 horas, horário de Brasília.
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0: Com a Mãe Aparecida, Rede Aparecida de Rádio, rezando meu irmão, minha irmã, com você, por você, pela sua família, por todos aqueles nossos irmãos e irmãs que neste momento nos fazem companhia, pelas nossas rádios parceiras, rádios que integram a Rede Aparecida de Rádio, aplicativo Aparecida, portal a12.com/Rádio Aparecida. A você, meu irmão, que reza na sua casa, a você, meu irmão, que está na estrada, aos irmãos da estrada, rezando conosco. E a você, meu irmão querido, que está cumprindo a sua missão, trabalhando em mais uma madrugada, nos fazendo companhia e agora rezando o Santo Terço. Rezemos por nós, pelos nossos e por aquelas pessoas que pedem nossas orações. E pedindo nesta manhã, nesta quase madrugadinha acabando, começando o dia, amanhecendo o dia, perdão, um novo dia para todos nós, que nós sejamos gratos ao bom Deus por mais este dia em nossa vida, pedindo a Ele, ao Senhor Jesus, que seja um dia de bênçãos e graças na minha vida, na sua vida

na vida de todos aqueles que estejam neste momento rezando conosco e por aqueles que também não rezam, mas que precisam da misericórdia, das bênçãos do Senhor Jesus. Pedindo sempre a intercessão de nossa Mãe Maria Santíssima, a Mãe da Divina Graça, a Senhora Aparecida. Que ela continue intercedendo por cada um de nós que somos seus filhos, filhos amados. E nós te pedimos, Mãe querida, que a Senhora nos abençoe durante esta semana, neste dia, para que sempre possamos fazer a vontade do vosso Filho, o Senhor Jesus. Iniciemos o nosso Santo Terço invocando a Santíssima Trindade, cantando.

Divino Jesus, nós vos oferecemos este terço que vamos rezar, meditando nos mistérios da vossa redenção. Concedei-nos, por intercessão da Virgem Maria, Mãe de Deus e Nossa Mãe, as virtudes que nos são necessárias para bem rezá-lo e a graça de ganharmos as indulgências desta santa devoção. Oferecemos particularmente, em desagravo dos pecados cometidos contra o Santíssimo Coração de Jesus e o Imaculado Coração de Maria, pela paz do mundo, pela conversão dos pecadores e pelas almas do purgatório, pelas intenções do Santo Padre, o Papa Leão, pelo aumento e santificação do clero, pela santificação das famílias, pelas missões, pelas vocações, pelos doentes e por todo o povo brasileiro. Professemos a nossa fé. Creio em Deus Pai Todo-Poderoso, Criador do céu e da terra, e em Jesus Cristo, seu único Filho, nosso Senhor, que foi concebido pelo poder do Espírito Santo, nasceu da Virgem Maria, padeceu sob Pôncio Pilatos, foi crucificado, morto e sepultado, desceu à mansão dos mortos, ressuscitou ao terceiro dia, subiu aos céus, está sentado à direita de Deus Pai Todo-Poderoso, onde há de vir a julgar os vivos e mortos. Creio no Espírito Santo, na Santa Igreja Católica, na comunhão dos santos, na remissão dos pecados, na ressurreição da carne, na vida eterna. Amém. Rezemos, irmãos e irmãs, a oração com amor e confiança, a oração que o próprio Jesus nos ensinou. Pai nosso que estais nos céus, santificado seja o vosso nome. Venha a nós o vosso reino, seja feita a vossa vontade, assim na terra como no céu.

0: tentação, mas livrai-nos do mal. Amém.
1: Ave Maria, cheia de graça, o Senhor é convosco. Bendita sois vós entre as mulheres, e bendito é o fruto do vosso ventre, Jesus.
0: Santa Maria, Mãe de Deus, rogai por nós, pecadores, agora e na hora de nossa morte. Amém.
1: Ave Maria, cheia de graça, o Senhor é convosco. Bendita sois vós entre as mulheres, e bendito é o fruto do vosso ventre, Jesus.
0: Santa Maria, Mãe de Deus, rogai por nós, pecadores, agora e na hora de nossa morte. Amém.
1: Ave Maria, cheia de graça, o Senhor é convosco. Bendita sois vós entre as mulheres, e bendito é o fruto do vosso ventre, Jesus.
0: Santa Maria, Mãe de Deus, rogai por nós, pecadores, agora e na hora de nossa morte. Amém.
1: Glória ao Pai, ao Filho e ao Espírito Santo, como era no princípio, agora e sempre. Amém. Ó meu bom e amado Jesus, perdoai-nos, livrai-nos do fogo do inferno, levai as almas todas para o céu e socorrei principalmente

0: especialmente aquelas que mais precisarem da vossa infinita misericórdia. E nós acolhemos os nossos irmãos e irmãs que rezam conosco nesta madrugada, dia quase amanhecendo de segunda-feira, para louvar e agradecer ao bom Deus. A verbena, nossa irmã querida, já está na linha para rezar o nosso primeiro mistério. E você, meu irmão, que está aí na sua casa, rezando conosco também, pedindo por você, pela sua família, louvando e agradecendo ao bom Deus. A Maria Márcia, lá em Manhuaçu, rezando por ela, pela família, pelos filhos, netos, pelo padre Rafael, que completa hoje 7 anos de sacerdócio. Deus abençoe a vida dele, hoje e sempre, que a Mãe Aparecida o cubra com seu manto sagrado, viu, padre Rafael, a sua bênção. Que Deus abençoe, que o Senhor Jesus abençoe a sua missão aí na sua paróquia, tomando conta desse rebanho aí em Manhuaçu, Minas Gerais. Padre Rafael, 7 anos de sacerdócio. Rezando conosco, louvando e agradecendo, o Haroldo Cruz, lá em Virgínia, Minas Gerais, rezando por ele e pela mamãe dele. A Gorete em Baipendi, rezando pelo filho Tiago, pelo Cláudio, pelos amigos. O Inácio Miguel Rosda, rezando conosco também por ele e pela família, louvando e agradecendo a Deus. O Oswaldo Marques Azevedo, rezando com a gente também, pedindo as bênçãos da Mãe Aparecida. O nosso querido padre Sebastião, da Fazenda Esperança, de Campo Mourão, no Paraná, rezando e agradecendo as graças recebidas, e também rezando na intenção de todos os irmãos do Terço da Mãe Aparecida. Amém, padre, a sua bênção também, viu? Aí na Fazenda Esperança, em Campo Mourão, no Paraná. O Rafael Cunha, Itabaiana, no Sergipe, rezando conosco. A Mari Cuidadora, rezando pelo filho, por ela, pela vida e saúde dela e de todos os familiares, lá em Araucária, no Paraná. O José Antônio, rezando conosco em Santos Dumont, pedindo por ele, pela família, pela saúde dele. Ele está no hospital para fazer exames e pedindo a intercessão de Nossa Senhora na vida dele, para que ela passe à frente, que tudo dê certo. A Luzia Cândida em Brumadinho, rezando conosco também por ela e pela família, louvando e agradecendo a Deus. A Gisele em Capela, no Sergipe, rezando por ela, pelos amigos. O Marcial de Pindamonhangaba, rezando por ele, pela mãe dele, pelos filhos, netos e também pela aposentadoria dele. E quem reza conosco é a nossa irmã querida Verbena. Verbena, bom dia! Verbena? Bom dia.
1: Bom dia.
0: Você tá bem? Graças a Deus.
1: Graças a Deus.
0: Oeiras, no Piauí, rezando conosco. Verbena, hoje, minha irmã, nós rezamos na intenção de quem?
1: Hoje, a gente agradece a Deus, né? Pelas dores, pelas alegrias, pela saúde. A gente entrega a nossa vida, a vida de nossa família, vida e saúde, trabalho de nossa família, do meu filho, do meu irmão. Hoje eu rezo por todos vocês aí da rádio, por todas as pessoas que estão com o testemunho rezando com a gente. Hoje eu rezo para que a nossa diocese venha logo o bispo daqui foi transferido para Paraíba. Hoje eu rezo para os nossos padres, padre Cleito, padre Pereira, padre Albuquerque, padre Francidônio, padre Johnny, padre Danilo, padre Souza. Hoje eu rezo por todas as pessoas aqui que estão rezando agora o texto comigo.
0: Amém.
1: Romildo Borges, Luiz Carlos Bruno, Miguel de Jerônimo, Manuel Bruno, Toim, Nadina, Medianeira, Edivaldo Lima, Bessá, todas as pessoas que estão agora com a gente, que precisam de nossas orações. Amém?
0: Amém, minha irmã. Vamos rezar e agradecer a Deus por tudo, pelos nossos irmãos. Eu tô te ouvindo normal, viu? Eu tô te ouvindo bem, viu? Tranquilo, tá bom?
1: Tá.
0: Rezando por todos eles. Pai nosso que estás nos céus, santificado seja o vosso nome. Venha a nós o vosso reino, seja feita a vossa vontade, assim na terra como no céu.
1: O pão nosso de cada dia nos dai hoje. Perdoai as nossas ofensas, assim como nós perdoamos a quem nos tem ofendido. E não nos deixeis cair em tentação, mas livrai-nos do mal. Amém.
0: Ave Maria, cheia de graça, o Senhor é convosco. Bendita sois vós entre as mulheres, e bendito é o fruto do vosso ventre, Jesus.
1: Hoje eu rezo por todas as almas santas, benditas, sabidas e entendidas. Santa Maria, Mãe de Deus, rogai por nós, pecadores, agora e na hora de nossa morte. Amém.
0: Ave Maria, cheia de graça, o Senhor é convosco. Bendita sois vós entre as mulheres, e bendito é o fruto do vosso ventre, Jesus.
1: Santa Maria, Mãe de Deus, rogai por nós, pecadores, agora e na hora de nossa morte. Amém.
0: Ave Maria, cheia de graça, o Senhor é convosco. Bendita sois vós entre as mulheres, e bendito é o fruto do vosso ventre, Jesus.
1: Santa Maria, Mãe de Deus, rogai por nós, pecadores, agora e na hora de nossa morte. Amém.
0: Ave Maria, cheia de graça, o Senhor é convosco. Bendita sois vós entre as mulheres, e bendito é o fruto do vosso ventre, Jesus.
1: Santa Maria, Mãe de Deus, rogai por nós, pecadores, agora e na hora de nossa morte. Amém.
0: Ave Maria, cheia de graça, o Senhor é convosco. Bendita sois vós entre as mulheres, e bendito é o fruto do vosso ventre, Jesus.
1: Santa Maria, Mãe de Deus, rogai por nós, pecadores, agora e na hora de nossa morte. Amém.
0: Ave Maria, cheia de graça, o Senhor é convosco. Bendita sois vós entre as mulheres, e bendito é o fruto do vosso ventre, Jesus.
1: Santa Maria, Mãe de Deus, rogai por nós, pecadores, agora e na hora de nossa morte. Amém.
0: Ave Maria, cheia de graça, o Senhor é convosco. Bendita sois vós entre as mulheres, e bendito é o fruto do vosso ventre, Jesus.
1: Santa Maria, Mãe de Deus, rogai por nós, pecadores, agora e na hora de nossa morte. Amém.
0: Ave Maria, cheia de graça, o Senhor é convosco. Bendita sois vós entre as mulheres, e bendito é o fruto do vosso ventre, Jesus.
1: Santa Maria, Mãe de Deus, rogai por nós, pecadores, agora e na hora de nossa morte. Amém.
0: Ave Maria, cheia de graça, o Senhor é convosco. Bendita sois vós entre as mulheres, e bendito é o fruto do vosso ventre, Jesus.
1: Santa Maria, Mãe de Deus, rogai por nós, pecadores, agora e na hora de nossa morte. Amém.
0: Ave Maria, cheia de graça, o Senhor é convosco. Bendita sois vós entre as mulheres, e bendito é o fruto do vosso ventre, Jesus.
1: Santa Maria, Mãe de Deus, rogai por nós, pecadores, agora e na hora de nossa morte. Amém.
0: Glória ao Pai, ao Filho e ao Espírito Santo.
1: Assim como era no princípio, agora e sempre. Amém.
0: Ó meu bom e amado Jesus,
1: perdoai-nos, livrai-nos do fogo do inferno, levai as almas todas para os céus, socorrei principalmente os que mais precisarem da vossa divina infinita misericórdia.
0: Nossa Senhora do Perpétuo Socorro,
1: rogai por nós.
0: São José,
1: valei-me, São José.
0: Senhora Aparecida, Rainha e Padroeira do Brasil,
1: rogai por nós, Santa Mãe de Deus, que tanto recorremos a vós, nossa grande Rainha, e somos acolhidos por vós.
0: Hoje nós celebramos Santa Maria Goretti.
1: Rogai por nós, Santa Maria Goretti.
0: Minha querida Verbena, obrigado por ter rezado. Uma semana abençoada a você que rezou conosco esse primeiro mistério gozoso, que contemplamos a anunciação do anjo Gabriel à Virgem Maria. Que ela nos abençoe hoje e sempre.
1: O anjo Gabriel nos guie sempre.
0: Amém.
1: Guarda a mim, a você, a nossa família, a todas as pessoas de todo o Brasil que estão agora sintonizadas com a gente.
0: Amém. Salve Maria.
1: Salve Maria. Amém, Eduardo. Um abraço.

0: ele, pela esposa dona Roseni, pela Daniela e Rafaela, o Lucas e o Leonardo, pelo pai dele o Raimundo, por todos, pela irmã Célia e o Wilson e o José Rodolfo, e pela aposentadoria da dona Roseni e Célia e Geralda também, louvando e agradecendo a Deus por tudo. O nosso irmão José João em Palhoça, Santa Catarina, ele e a esposa rezando também, pedindo as bênçãos da mãe Aparecida. O Vander e Gino em Suzano, rezando por ele e pela família. O Mauri Camargo, ele mora em Cruzília, Minas Gerais, rezando por ele, pelas filhas, pelos netos e agradecendo a Deus por tudo. Louvando e agradecendo também a Cidinha, lá em Carmo da Mata, Minas Gerais, pedindo a Nossa Senhora a proteção por ela e pela família. O Jonas de Salesópolis reza conosco por ele e pela família. A Elaine em São Paulo também rezando por ela e pela família. A Maria do Carmo, nossa irmã querida, lá em Carmo de Minas, rezando por ela, pelos filhos, netos, genros, por toda a família e pelos amigos também. O nosso irmão em Matozinhos, Minas Gerais, o Ronaldo de Castro, rezando por ele e pela família. Dona Madalena em Juiz de Fora, pela Rádio Catedral FM, rezando conosco por ela e por toda a família. O Sebastião lá em Dom Viçoso, rezando por ele e pela família, pedindo a Nossa Senhora para que ela passe à frente e ele consiga tirar a habilitação dele, para que ela cuide de tudo, tudo. A dona Benedita Lopes em Oeiras, rezando por ela, pela vida e saúde dela. A Márcia, o Sérgio Lucas, seu Paulo e dona Lúcia, lá em Indaial, Santa Catarina, rezando conosco também pela vida e saúde de todos eles. Só gratidão, só gratidão. O Leleu em Pedregulho rezando pelos filhos Mateus e Tiago, pela irmã dele e os filhos dela, a Lourdes. Rezando conosco também o Sandro do Itaim Paulista, São Paulo capital, rezando por ele e por toda a família. E quem reza conosco também, louvando e agradecendo, é a nossa irmã Dona Marita, lá em Salvador, rezando por ela, pela família, louvando e agradecendo a Deus por tudo que o Senhor tem realizado na vida dela. Rezando também pela saúde da Ana Gabriela, pedindo sempre a proteção e as bênçãos do Senhor Jesus por ela, também pelo irmão dela, por todos da família, louvando e agradecendo. Reza conosco também o Paulo Brito, lá em São Sebastião do Passé, pedindo por ele e pela família, louvando e agradecendo a Deus. O Cláudio Antônio, em São João da Boa Vista, ele e dona Luciana, rezando conosco, louvando e agradecendo a Deus por tudo, também na vida deles. Reza conosco o seu Joaquim Pereira, lá em Franca, interior de São Paulo, pedindo por ele e pela família, louvando e agradecendo ao bom Deus por tudo que temos, por tudo que somos, pedindo sempre a proteção e as bênçãos da mãe Aparecida, por ele, pela família, por todos os nossos irmãos e irmãs que rezam conosco, pedindo a proteção e as bênçãos do Senhor Jesus por todos os nossos irmãos, louvando, pedindo a proteção também aos nossos irmãos enfermos. E quem reza conosco é o Amarildo, lá em Ponta Grossa, no Paraná. Nosso irmão querido tá lá ligadinho com a gente, rezando conosco, pedindo por ele e pela família, louvando e agradecendo sempre. O nosso querido Amarildo, prontinho lá para trabalhar, pedindo as bênçãos da mãe Aparecida. Bom dia, Amarildo!
1: Bom dia!
0: Tudo bem, meu irmão? Graças a Deus?
1: Tudo bem, graças a Deus, meu querido. E você, como é que tá?
0: Tudo certinho, tudo do jeito que Deus manda, do jeito que Deus quer. Graças a Deus.
1: Então tá bom demais, né?
0: Não? E hoje nós rezamos por quem, meu irmão?
1: Então, primeiramente, vamos agradecer a Deus aí por mais uma noite, por mais um dia, uma semana abençoada que estamos começando, e vamos colocar toda a família.

0: Filha Oração, a esposa Ângela está lá em casa, o filho Murilo, a nora Paola, a netinha Isabela, o Joaquinzinho, o nosso netinho também. Sim. E os nossos amigos de sempre, né? O meu amigo Fontes e família, a Lu e o Valdir, que deve estar desembarcando já lá perto de casa aí, que estão voltando da casa da mãe. Também vamos rezar aí pelo Jauri lá de Matinho, o João Antônio, o seu Paulo Brito, a dona Raimunda, pela alma do seu Domingos, a dona Amélia, a dona Francisca, também o Nunes lá da Amazonas, o Gonçalves, nosso segurança, a dona Maria Márcia, o Stefano Júnior, Alci Aires, a dona Núzia, o seu Adailto, a dona Edileuza, o Faria lá de Santa Clara do Oeste, também a dona Maria de Brotas lá da Bahia, o seu Joaquim Pereira também, né, meu amigo lá de Franca, a dona Creuza, o Giovanni, o seu José Garcia, o seu Paulo Sérgio, a Márcia de Franca, o Tião Silva, o Agrêmio, a dona Eliette lá de Curvelo, o seu Joel e a dona Neudes e todo esse povão que está rezando com nós. A dona Marita, a neta dela também, vamos colocar em oração.
1: Amém. Vamos rezar e agradecer por tudo, tudo, tudo. Pai nosso que estais nos céus, santificado seja o vosso nome. Venha a nós o vosso reino, seja feita a vossa vontade, assim na terra como no céu.
0: O pão nosso de cada dia nos dai hoje, perdoai as nossas ofensas, assim como nós perdoamos a quem nos tem ofendido. E não nos deixeis cair em tentação, mas livrai-nos do mal. Amém.
1: Ave Maria, cheia de graça, o Senhor é convosco. Bendita sois vós entre as mulheres, e bendito é o fruto do vosso ventre, Jesus.
0: Santa Maria, Mãe de Deus, rogai por nós, pecadores, agora e na hora da nossa morte. Amém.
1: Ave Maria, cheia de graça, o Senhor é convosco. Bendita sois vós entre as mulheres, e bendito é o fruto do vosso ventre, Jesus.
0: Santa Maria, Mãe de Deus, rogai por nós, pecadores, agora e na hora da nossa morte. Amém.
1: Ave Maria, cheia de graça, o Senhor é convosco. Bendita sois vós entre as mulheres, e bendito é o fruto do vosso ventre, Jesus.
0: Santa Maria, Mãe de Deus, rogai por nós, pecadores, agora e na hora da nossa morte. Amém.
1: Ave Maria, cheia de graça, o Senhor é convosco. Bendita sois vós entre as mulheres, e bendito é o fruto do vosso ventre, Jesus.
0: Santa Maria, Mãe de Deus, rogai por nós, pecadores, agora e na hora da nossa morte. Amém.
1: Ave Maria, cheia de graça, o Senhor é convosco. Bendita sois vós entre as mulheres, e bendito é o fruto do vosso ventre, Jesus.
0: Santa Maria, Mãe de Deus, rogai por nós, pecadores, agora e na hora da nossa morte. Amém.
1: Ave Maria, cheia de graça, o Senhor é convosco. Bendita sois vós entre as mulheres, e bendito é o fruto do vosso ventre, Jesus.
0: Santa Maria, Mãe de Deus, rogai por nós, pecadores, agora e na hora da nossa morte. Amém.
1: Ave Maria, cheia de graça, o Senhor é convosco. Bendita sois vós entre as mulheres, e bendito é o fruto do vosso ventre, Jesus.
0: Santa Maria, Mãe de Deus, rogai por nós, pecadores, agora e na hora da nossa morte. Amém.
1: Ave Maria, cheia de graça, o Senhor é convosco. Bendita sois vós entre as mulheres, e bendito é o fruto do vosso ventre, Jesus.
0: Santa Maria, Mãe de Deus, rogai por nós, pecadores, agora e na hora da nossa morte. Amém.
1: Ave Maria, cheia de graça, o Senhor é convosco. Bendita sois vós entre as mulheres, e bendito é o fruto do vosso ventre, Jesus.
0: Santa Maria, Mãe de Deus, rogai por nós, pecadores, agora e na hora da nossa morte. Amém.
1: Ave Maria, cheia de graça, o Senhor é convosco. Bendita sois vós entre as mulheres, e bendito é o fruto do vosso ventre, Jesus.
0: Santa Maria, Mãe de Deus, rogai por nós, pecadores, agora e na hora da nossa morte. Amém.
1: Glória ao Pai, ao Filho e ao Espírito Santo.
0: Assim como era no princípio, agora e sempre. Amém. Ó meu Jesus, perdoai-nos, livrai-nos do fogo do inferno. Levai as almas todas para o céu e socorrei principalmente aquelas que mais precisarem da vossa infinita misericórdia.
1: São Cristóvão,
0: rogai por nós e protegei-nos nas estradas, São Cristóvão.
1: São José,
0: rogai por nós, valei-me, São José.
1: Santa Maria Gorete,
0: rogai por nós.
1: Senhora Aparecida, Mãe, Rainha e Padroeira do Brasil,
0: rogai por nós que recorremos a vós, a Mãe Aparecida.
1: Meu irmão querido, Amarildo, bom trabalho para você, meu irmão, já já pelas estradas aí do Paraná.

0: Deus abençoe o seu dia, a sua semana. Fique com Deus.
1: Eu que te agradeço, Eduardo, por ter lembrado de me ligado. A gente todo dia está te ouvindo. A hora que precisar, a gente está de pé. Amém. Valeu, meu querido. Fique com Deus e que todos nós tenhamos uma abençoada semana. E salve Maria.
0: Salve Maria.

0: Com você, por você, pela sua família. A Gorete, na cidade do Putim, rezando conosco. Ela reza pela paz no mundo, pelos doentes, pelas famílias, pelas almas do purgatório, rezando por ela e por toda a família. O Antônio, em São Paulo, rezando conosco, ainda está lá em Simão Dias, no Sergipe, na casa de Mainha, rezando por ela, pela família toda, por todos os irmãos e irmãs também que rezam conosco, pelos colegas em São Paulo, ele que mora na Vila Brasilândia, os colegas continuam trabalhando e ele de férias lá curtindo a família, graças a Deus, né, Antônio? Louvando e agradecendo a Deus também o Jefferson Silva, lá em Aracaju, no Sergipe, rezando por ele e pela família. O Zico, lá em Jales, interior de São Paulo, também rezando por ele e pela família. A Cristiane e o Antônio, em Fátima do Sul, rezando pelos familiares. Louvando e agradecendo o Osmair, em Santa Bárbara do Oeste. A Edelma, também rezando pela família. A Vera, lá em Promissão, nossa querida irmã Vera, rezando por ela, pelos enfermos, por todos os irmãos do terço, agradecendo por mais um dia de vida, louvando e agradecendo a Deus por isso. Amém, Vera. Rezando conosco, pedindo a proteção e as bênçãos da Mãe Aparecida, a Gianine, lá em Ponta Grossa, no Paraná, rezando por ela, pela família, pelo trabalho dela e pelo Stefano Júnior, da Rádio Santana, nosso irmão querido. Rezando conosco, louvando e agradecendo a Deus, o Evaldo Queiroz, ele que está lá em Iaçu, na Bahia, rezando por ele e pela família. Louvando e agradecendo o Elson de Guanhães, Minas Gerais, rezando pelos filhos, pela esposa, filhos que já estão na estrada, netos, noras e pela paz no mundo também. Reza conosco, louvando e agradecendo o José Severiano, lá de Aracaju, no Sergipe, pela Rádio Cultura, rezando com a gente. O Geraldo Tué, lá em Pedra Furada, Barreiro, Mãe Uaçu, rezando por ele e pela família dele também e pela comunidade Vargem Grande. A Yara, Maria Yara, lá em Aracaju, rezando por ela e pela família. A Maria Augusta em Salvador, rezando por ela e pela família. O Marcinho em Dourados, no Mato Grosso, rezando por ele e pela família. O Daniel Gomes de Mococa, rezando pela esposa, Dona Patrícia, pela filha Maria Clara, por todos os ouvintes da Rádio Aparecida, louvando e agradecendo ao bom Deus por tudo na vida dele e na vida da família. Rezando e agradecendo também o nosso irmão querido, o Anderson Pietrobon, rezando por ele e pela família, pedindo as bênçãos de nossa mãezinha querida, a senhora Aparecida, por ele, pela dona Érica, pela mãezinha dele, pela sogra também, rezando por todos, todos, todos que neste momento estejam em oração com a gente. E nós, meu irmão, minha irmã, rezamos por você, viu? Pela sua família, por você que está rezando com a gente aí na sua casa, no seu cantinho de oração, louvando e agradecendo ao nosso bom Deus, por tudo e por todos. Quem reza com a gente também agora é o nosso irmão querido, o Jonas Eliseu, lá em Ipatinga, Minas Gerais. Jonas, meu irmão, bom dia.
1: Bom dia, Eduardo.
0: Tudo bem, graças a Deus?
1: Tudo bem, graças a Deus.
0: E hoje nós rezamos por quem, meu irmão?
1: Vamos rezar por todos que estão em oração nesse momento, por esse nosso irmão que rezou agora o mistério anterior, pela verbena, pela dona Maria Márcia, pela dona Maria, dona Aurita, por minha família, minha esposa Eliana, meus filhos Joyce e Eduardo,

0: esperando de estar de férias, curtir suas férias. Sim. Aí em paz, que volte renovado para essa missão do terço, por você, por sua família.
1: Amém.
0: E por todos que rezam nesse momento.
1: Vamos rezar e agradecer a Deus por tudo, tudo, tudo. Pai nosso que estais nos céus, santificado seja o vosso nome, venha a nós o vosso reino, seja feita a vossa vontade, assim na terra como no céu.
0: O pão nosso de cada dia nos dai hoje, perdoai as nossas ofensas, assim como nós perdoamos a quem nos tem ofendido. Não vos deixeis cair em tentação, mas livrai-nos do mal. Amém.
1: Ave Maria, cheia de graça, o Senhor é convosco. Bendita sois vós entre as mulheres, e bendito é o fruto do vosso ventre, Jesus.
0: Santa Maria, Mãe de Deus, rogai por nós, pecadores, agora e na hora de nossa morte. Amém.
1: Ave Maria, cheia de graça, o Senhor é convosco. Bendita sois vós entre as mulheres, e bendito é o fruto do vosso ventre, Jesus.
0: Santa Maria, Mãe de Deus, rogai por nós, pecadores, agora e na hora de nossa morte. Amém.
1: Ave Maria, cheia de graça, o Senhor é convosco. Bendita sois vós entre as mulheres, e bendito é o fruto do vosso ventre, Jesus.
0: Santa Maria, Mãe de Deus, rogai por nós, pecadores, agora e na hora de nossa morte. Amém.
1: Ave Maria, cheia de graça, o Senhor é convosco. Bendita sois vós entre as mulheres, e bendito é o fruto do vosso ventre, Jesus.
0: Santa Maria, Mãe de Deus, rogai por nós, pecadores, agora e na hora de nossa morte. Amém.
1: Ave Maria, cheia de graça, o Senhor é convosco. Bendita sois vós entre as mulheres, e bendito é o fruto do vosso ventre, Jesus.
0: Santa Maria, Mãe de Deus, rogai por nós, pecadores, agora e na hora de nossa morte. Amém.
1: Ave Maria, cheia de graça, o Senhor é convosco. Bendita sois vós entre as mulheres, e bendito é o fruto do vosso ventre, Jesus.
0: Santa Maria, Mãe de Deus, rogai por nós, pecadores, agora e na hora de nossa morte. Amém.
1: Ave Maria, cheia de graça, o Senhor é convosco. Bendita sois vós entre as mulheres, e bendito é o fruto do vosso ventre, Jesus.
0: Santa Maria, Mãe de Deus, rogai por nós, pecadores, agora e na hora de nossa morte. Amém.
1: Ave Maria, cheia de graça, o Senhor é convosco. Bendita sois vós entre as mulheres, e bendito é o fruto do vosso ventre, Jesus.
0: Santa Maria, Mãe de Deus, rogai por nós, pecadores, agora e na hora de nossa morte. Amém.
1: Ave Maria, cheia de graça, o Senhor é convosco. Bendita sois vós entre as mulheres, e bendito é o fruto do vosso ventre, Jesus.
0: Santa Maria, Mãe de Deus, rogai por nós, pecadores, agora e na hora de nossa morte. Amém.
1: Ave Maria, cheia de graça, o Senhor é convosco. Bendita sois vós entre as mulheres, e bendito é o fruto do vosso ventre, Jesus.
0: Santa Maria, Mãe de Deus, rogai por nós, pecadores, agora e na hora de nossa morte. Amém.
1: Ave Maria, cheia de graça, o Senhor é convosco. Bendita sois vós entre as mulheres, e bendito é o fruto do vosso ventre, Jesus.
0: Santa Maria, Mãe de Deus, rogai por nós, pecadores, agora e na hora de nossa morte. Amém.
1: Glória ao Pai, ao Filho e ao Espírito Santo.
0: Como era no princípio, agora e sempre. Amém.
1: Ó meu bom
0: Jesus, perdoai, livrai-nos do fogo do inferno, levai as almas todas para o céu, e socorrei principalmente se mais precisar da vossa infinita misericórdia.
1: Nossa Senhora do Perpétuo Socorro,
0: rogai por nós.
1: São José,
0: São Pedro e São Paulo,
1: rogai por nós.
0: São José,
1: rogai
0: por nós.
1: Valei-me, São José. Senhora Aparecida, Mãe, Rainha e Padroeira do Brasil,
0: rogai por nós que recorremos a vós.
1: Jonas, meu querido, uma semana abençoada a você, um dia abençoado, bom trabalho daqui a pouco. A você, a dona Eliane, aos meninos que já estão de férias, acredito eu.
0: Tá nada, daqui a pouco partiu todo mundo trabalhar.
1: Aí, ó, todo mundo trabalhar, graças a Deus.
0: Que o Banco Sagrado, Nossa Senhora Aparecida, cubra em todas as atividades que eles forem fazer.
1: Amém.
0: Não só a minha família, como todos que rezam nesse momento, como todos os trabalhadores, principalmente os caminhoneiros.
1: Amém, meu irmão. Amém. Salve Maria.
0: Salve Maria.

0: rezando, louvando e agradecendo com você, meu irmão, aí na sua casa, no seu trabalho, na estrada, louvando junto conosco por mais um dia, agradecendo a Deus por esta jornada de trabalho que você está tendo nessa madrugada. O Jauri lá em Matinhos rezando conosco, por ele e por toda a família, pedindo pelos filhos, netos, as noras, pela esposa, pela mãezinha dele, pela irmã dele, por todos os nossos irmãos e irmãs em Cristo. Seu Joaquim Pereira em Franca, ele e Dona Maria Divina rezando conosco, pelos filhos, netos, funcionários, amigos do Santo Terço. A Yara reza com a gente em Joinville, Santa Catarina, Yara Dias, por ela, por todos os familiares, louvando e agradecendo a Deus. Paulo Sapateiro em Nova Russas, rezando conosco lá no Ceará. Quem reza com a gente também, a Josinete, rezando por ela, pela família, pelos filhos, a Stephanie, o Rodrigo, a Nora Catiane, o genro William, o esposo Antônio e o netinho Miguel Pedro, que está lá também rezando conosco, pedindo as bênçãos da Mãe Aparecida. Os nossos irmãos, o Anderson em Franca, São Paulo, rezando por ele e pela família. José dos Santos rezando conosco em Caxambu, por ele e pela família. O nosso irmão José Carlos Favarelli em Capivari, São Paulo, rezando pela mãe dele, a Dona Idalina, o sobrinho Renato, por toda a família Favarelli, lá em Capivari, São Paulo. Louvando e agradecendo a Deus, o Fernando Manuel reza conosco, pedindo as bênçãos da Mãe Aparecida, louvando e agradecendo em Guiricema, Minas Gerais, rezando por toda a família. O nosso irmão querido reza com a gente também, o Maicon Zavan, rezando por ele e pela família, pedindo as bênçãos da Mãe Aparecida. Os nossos irmãos em Guarapuava, o Hamilton Martins, rezando por ele e por toda a família. O Orley Bragagnolo em Guarapuava, também rezando por ele e pela família. O nosso Arlindo Canal, ele e Dona Lucineide em Cachoeiro de Itapemirim, rezando por toda a família. E quem reza conosco é a nossa irmã querida, a Dona Neca, lá em Curvelo, Minas Gerais. Bom dia, Dona Neca.
1: Bom dia, Eduardo.
0: Tudo bem, graças a Deus?
1: Tudo bem, graças a Deus. Melhor agora, um prazer enorme de estar podendo rezar. Acompanho todos os dias.
0: Amém, amém. E hoje nós rezamos por quem, Dona Neca?
1: Olha, em primeiro lugar, agradecer a Deus, né? Pelo dom da vida, pelo pão de cada dia, pela minha saúde, pela saúde do meu marido, e me rezar pela saúde da minha cunhada que me agendou, pedir pela saúde dela e de todos os ouvintes da nossa rádio aqui de Curvelo, né? Da Centro Minas, o nosso pároco, Padre Tadeu, de todos os locutores da rádio.
0: Por quem mais?
1: E de todos os ouvintes aí, né? Que são muita gente, não dá pra citar nome, né? E tem o pessoal aqui, Eliete, o Assis, que reza sempre. Sim, sim, sim. Enfim, pra todos os ouvintes, pras almas hoje, pras almas do purgatório, pras almas dos meus parentes falecidos.
0: Vamos rezar.
1: E vamos rezar.
0: Vamos rezar e agradecer a Deus por tudo e agradecendo também pelas intenções, rezando pelas intenções da Dona Terezinha aí de Curvelo também, rezando conosco. Ela não conseguiu atender o telefone por enquanto, mas nós estamos rezando pelas intenções dela. Pai nosso que estais nos céus, santificado seja o vosso nome. Venha a nós o vosso reino, seja feita a vossa vontade, assim na terra como no céu.
1: O pão nosso de cada dia nos dai hoje, perdoai-nos as nossas ofensas, assim como nós perdoamos a quem nos tem ofendido, e não nos deixeis cair em tentação, mas livrai-nos do mal. Amém.
0: Ave Maria, cheia de graça, o Senhor é convosco, bendita sois vós entre as mulheres, e

0: o fruto do vosso ventre, Jesus.
1: Santa Maria, Mãe de Deus, rogai por nós, pecadores, agora e na hora de nossa morte. Amém.
0: Ave Maria, cheia de graça, o Senhor é convosco. Bendita sois vós entre as mulheres, e bendito é o fruto do vosso ventre, Jesus.
1: Santa Maria, Mãe de Deus, rogai por nós, pecadores, agora e na hora de nossa morte. Amém.
0: Ave Maria, cheia de graça, o Senhor é convosco. Bendita sois vós entre as mulheres, e bendito é o fruto do vosso ventre, Jesus.
1: Santa Maria, Mãe de Deus, rogai por nós, pecadores, agora e na hora da nossa morte. Amém.
0: Ave Maria, cheia de graça, o Senhor é convosco. Bendita sois vós entre as mulheres, e bendito é o fruto do vosso ventre, Jesus.
1: Santa Maria, Mãe de Deus, rogai por nós, pecadores, agora e na hora da nossa morte. Amém.
0: Ave Maria, cheia de graça, o Senhor é convosco. Bendita sois vós entre as mulheres, e bendito é o fruto do vosso ventre, Jesus.
1: Essa Santa Maria eu ofereço também ao nosso outro padre aqui, Padre Ricardo. Santa Maria, Mãe de Deus, rogai por nós, pecadores, agora e na hora da nossa morte. Amém.
0: Ave Maria, cheia de graça, o Senhor é convosco. Bendita sois vós entre as mulheres, e bendito é o fruto do vosso ventre, Jesus.
1: Santa Maria, Mãe de Deus, rogai por nós, pecadores, agora e na hora da nossa morte. Amém.
0: Ave Maria, cheia de graça, o Senhor é convosco. Bendita sois vós entre as mulheres, e bendito é o fruto do vosso ventre, Jesus.
1: Santa Maria, Mãe de Deus, rogai por nós, pecadores, agora e na hora da nossa morte. Amém.
0: Ave Maria, cheia de graça, o Senhor é convosco. Bendita sois vós entre as mulheres, e bendito é o fruto do vosso ventre, Jesus.
1: Essa Santa Maria ofereço também para Rosa, né, que sempre reza aí. Santa Maria, Mãe de Deus, rogai por nós, pecadores, agora e na hora da nossa morte. Amém.
0: Ave Maria, cheia de graça, o Senhor é convosco. Bendita sois vós entre as mulheres, e bendito é o fruto do vosso ventre, Jesus.
1: Santa Maria, Mãe de Deus, rogai por nós, pecadores, agora e na hora da nossa morte. Amém.
0: Ave Maria, cheia de graça, o Senhor é convosco. Bendita sois vós entre as mulheres, e bendito é o fruto do vosso ventre, Jesus.
1: Santa Maria, Mãe de Deus, rogai por nós, pecadores, agora e na hora da nossa morte. Amém.
0: Glória ao Pai, ao Filho e ao Espírito Santo.
1: Assim como era no princípio, agora e sempre. Amém. Ó meu bom e amado Jesus, perdoai-nos, livrai-nos do fogo do inferno, levai as almas todas para o céu e socorrei principalmente aquelas que mais precisarem da vossa infinita misericórdia. Dai-nos a paz.
0: Nossa Senhora do Rosário,
1: rogai por nós.
0: Nossa Senhora do Perpétuo Socorro,
1: rogai por nós. Nossa Senhora das Graças, que é a minha intercessora aqui, o Eduardo, não dá para render, mas eu alcancei uma graça muito grande com a Nossa Senhora das Graças.
0: Amém.
1: Eu tenho uma igrejinha aqui no quintal da minha casa, que é de Todos os Santos.
0: Amém. Rogai por nós, Nossa Senhora das Graças, São Geraldo Magela.
1: Rogai por nós.
0: Senhora Aparecida, Mãe, Rainha e Padroeira do Brasil.
1: Rogai por nós que recorremos a vós.
0: Dona Neca, minha querida, uma semana abençoada para a senhora, para toda a família. Saúde, paz, viu, para a senhora. Fique com Deus.
1: Amém. Para todos nós, Eduardo. E sempre que você quiser me ligar, eu tô aqui disposta.
0: Tá bom.
1: Eu rezo todos os dias, acompanho todos os dias mesmo.
0: Tá
1: viu?
0: Bom. Salve Maria.
1: Salve Maria. No

Ele e Dona Marilze em Juiz de Fora rezando conosco pela netinha Gabriela, pelos amigos, pelos filhos, por todos que estejam em oração. Pai nosso que estais nos céus, santificado seja o vosso nome, venha a nós o vosso reino, seja feita a vossa vontade, assim na terra como no céu. O pão nosso de cada dia dai-nos hoje. Perdoai-nos as nossas ofensas, assim como nós perdoamos a quem nos tem ofendido. E não nos deixeis cair em tentação, mas livrai-nos de todo mal. Amém. Ave Maria, cheia de graça, o Senhor é convosco. Bendita sois vós entre as mulheres, e bendito é o fruto do vosso ventre, Jesus. Santa Maria, Mãe de Deus, rogai por nós, pecadores, agora e na hora de nossa morte. Amém. Ave Maria, cheia de graça, o Senhor é convosco. Bendita sois vós entre as mulheres, e bendito é o fruto do vosso ventre, Jesus. Santa Maria, Mãe de Deus, rogai por nós, pecadores, agora e na hora de nossa morte. Amém. Ave Maria, cheia de graça, o Senhor é convosco. Bendita sois vós entre as mulheres, e bendito é o fruto do vosso ventre, Jesus. Santa Maria, Mãe de Deus, rogai por nós, pecadores, agora e na hora de nossa morte. Amém. Ave Maria, cheia de graça, o Senhor é convosco. Bendita sois vós entre as mulheres, e bendito é o fruto do vosso ventre, Jesus. Santa Maria, Mãe de Deus, rogai por nós, pecadores, agora e na hora de nossa morte. Amém. Ave Maria, cheia de graça, o Senhor é convosco. Bendita sois vós entre as mulheres, e bendito é o fruto do vosso ventre, Jesus. Santa Maria, Mãe de Deus, rogai por nós, pecadores, agora e na hora de nossa morte. Amém. Ave Maria, cheia de graça, o Senhor é convosco. Bendita sois vós entre as mulheres, e bendito é o fruto do vosso ventre, Jesus. Santa Maria, Mãe de Deus, rogai por nós, pecadores, agora e na hora de nossa morte. Amém. Ave Maria, cheia de graça, o Senhor é convosco. Bendita sois vós entre as mulheres, e bendito é o fruto do vosso ventre, Jesus. Santa Maria, Mãe de Deus, rogai por nós, pecadores, agora e na hora de nossa morte. Amém. Ave Maria, cheia de graça, o Senhor é convosco. Bendita sois vós entre as mulheres, e bendito é o fruto do vosso ventre, Jesus. Santa Maria, Mãe de Deus, rogai por nós, pecadores, agora e na hora de nossa morte. Amém. Ave Maria, cheia de graça, o Senhor é convosco. Bendita sois vós entre as mulheres, e bendito é o fruto do vosso ventre, Jesus. Santa Maria, Mãe de Deus, rogai por nós, pecadores, agora e na hora de nossa morte. Amém. Ave Maria, cheia de graça, o Senhor é convosco. Bendita sois vós entre as mulheres, e bendito é o fruto do vosso ventre, Jesus. Santa Maria, Mãe de Deus, rogai por nós, pecadores, agora e na hora de nossa morte. Amém. Glória ao Pai, ao Filho e ao Espírito Santo, como era no princípio, agora e sempre. Amém. Ó meu bom e amado Jesus, perdoai-nos, livrai-nos do fogo do inferno, levai as almas todas para o céu e socorrei principalmente aquelas que mais precisarem da vossa infinita misericórdia. Senhora Aparecida, Rainha, Mãe, Padroeira do Brasil, rogai por nós que recorremos a vós. Infinitas graças vos damos, soberana Rainha, pelos benefícios que todos os dias recebemos de vossas mãos maternais. Dignai-vos agora e para sempre tomar-nos debaixo de vosso poderoso amparo, e para mais vos alegrar, vos saudamos com uma salve, Rainha. Salve, Rainha, Mãe de Misericórdia, vida, doçura e esperança, nossa salve. A vós bradamos os degredados filhos de Eva, a vós suspiramos gemendo e chorando neste vale de lágrimas. Eia, pois, advogada nossa,
esses vossos olhos misericordiosos.

misericordiosos, a nós volvei, e depois deste desterro, mostrai-nos Jesus, bendito fruto do vosso ventre, ó clemente, ó piedosa, ó doce e sempre Virgem Maria, rogai por nós, Santa Mãe de Deus, para que sejamos dignos das promessas de Cristo, assim seja, amém. Estamos chegando, meus irmãos e irmãs, ao final do nosso Santo Terço, de mais uma oração do Santo Terço, aqui pela Rádio Aparecida e Rede Aparecida de Rádio. E eu convido você, meu irmão, minha irmã, a entregar neste momento a sua vida, o seu coração, o dia de hoje, a sua família, o seu trabalho, todas as suas preocupações e necessidades. Entreguemos tudo nas mãos de nossa mãe, a mãe da Divina Graça, a Senhora Aparecida. E renovemos a consagração a ela, nossa mãe bendita. Ó Maria Santíssima, pelos méritos de nosso Senhor Jesus Cristo, em vossa querida imagem de Aparecida, espalhais inúmeros benefícios sobre todo o Brasil. Eu, embora indigno de pertencer ao número de vossos filhos e filhas, mas cheio do desejo de participar dos benefícios de vossa misericórdia, prostrado a vossos pés, consagro-vos o meu entendimento, para que sempre pense no amor que mereceis. Consagro-vos a minha língua, para que sempre vos louve e propague a vossa devoção. Consagro-vos o meu coração, para que depois de Deus vos ame sobre todas as coisas. Recebei-me, ó Rainha incomparável, vós que o Cristo crucificado deu-nos por mãe, no ditoso número de vossos filhos e filhas. Acolhei-me debaixo de vossa proteção. Socorrei-me em todas as minhas necessidades espirituais e temporais, sobretudo na hora de minha morte. Abençoai-me, ó celestial cooperadora, e com vossa poderosa intercessão, fortalecei-me em minha fraqueza, a fim de que, servindo-vos fielmente nesta vida, possa louvar-vos, amar-vos e dar-vos graças no céu por toda a eternidade. Assim seja. Obrigado a você, meu irmão. Obrigado a você, minha irmã. A vocês que rezaram mais um Santo Terço. Nós estivemos e continuaremos sempre unidos, em nome do Pai, do Filho e do Espírito Santo. Amém. Fiquem todos com as bênçãos do Senhor Jesus, a proteção e a intercessão de nossa Mãe Santíssima, a Senhora Aparecida. Fiquem na paz, fiquem em paz. E nos encontramos na próxima madrugada, se Deus quiser.

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8: 5 horas, horário de Brasília.
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chegando naquele jeitão de sempre que você já conhece como muita música sertaneja, alegria e diversão pra gente começar bem mais uma semana aqui na Rádio Aparecida e na Rede Aparecida de Rádio, porque hoje é segunda-feira, dia 6 de julho de 2026. Agradecendo sempre o seu carinho e a sua companhia, é bom demais saber que você escolheu a Rádio Aparecida pra começar bem a sua semana e daquele jeitão que a gente gosta, ao som dos clássicos da nossa música sertaneja.

programa Acorda Brasil tem a direção geral do missionário redentorista Padre Vanderlei Souza. Na coordenação nós temos a Paula Castro e nos trabalhos técnicos comandando a máquina de som da Rádio Aparecida, eles, meus amigos, Leonardo Mota, o Leozinho, o Patrick Carvalho, o MC Trick e o Marcos Prado, o Marcão. Vocês estão bom? Firmes e fortes, bom pra arrebentar, animados pra mais essa semana que tá só começando. Então tá bom, um bom trabalho pra gente, que Deus e Nossa Senhora Aparecida abençoe mais esse dia. E pra começar bem, quem é que vai começar na máquina de som? É você, meu amigo Leozinho. Então faz o seguinte, prepara uma do seu agrado aí, uma boa pra gente começar bem a semana. Essa vai ser logo a primeira? Então, beleza, Leozinho, você falou, tá falado, meu amigo. Chico Rei Paraná com Leão Domado. Beleza, então, vai preparando ela daí, enquanto você vai ajeitando o Chico Rei Paraná pra cantar Leão Domado. Daí, eu vou mandando daqui aquele abraço especial aos amigos e amigas que nos sintonizam pelas emissoras de rádios que integram a rede Aparecida de Rádio, entre elas a Rádio Cidade FM em Martins Soares, Minas Gerais, a Rádio Difusora em Casa Branca, São Paulo, a Rádio Coração FM em Dourados, no Mato Grosso do Sul, e a Rádio Diocesana FM em Campanha, Minas Gerais. Essas que são algumas das várias emissoras que sempre levam a nossa programação cada dia mais longe. Fica aqui o nosso abraço e o nosso agradecimento. Agora sim, meu amigo Leozinho, tá no jeito. O Chico Rei Paraná que abrem o programa de hoje cantando sucesso.

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1: 5:05.
2: Bom dia, caro ouvinte. Em nome do Pai, do Filho e do Espírito Santo. Amém. Eu vos adoro, meu Deus, e vos amo de todo o coração. Dou-vos graças por me terdes criado, feito cristão e conservado nesta noite. Humildemente vos agradeço todos os benefícios que me concedestes. Estou pronto para ajudar-vos na construção de uma humanidade mais feliz, na construção do vosso reino de amor e de paz. As pessoas estão me esperando. Ofereço-vos todas as ações desse dia. Fazei que sejam todas segundo a vossa santa vontade, para a vossa maior glória, e seja sempre comigo a vossa graça e com toda a minha família. Defendei-me do pecado e de todo o mal. Senhor Deus, Rei do céu e da terra, dirigi, santificai e governai neste dia os nossos corações e os nossos corpos, sentidos, palavras e ações, a fim de que mereçamos ser salvos e libertos aqui e na terra. Por nosso Senhor Jesus Cristo, vosso Filho, na unidade do Espírito Santo. Amém. Que este dia seja um dia abençoado para cada um de vocês, caro ouvinte. Abençoe-vos o Deus Todo-Poderoso, Pai, Filho e Espírito Santo. Amém.

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Muito bom dia para você ouvindo o nosso Desperta Brasil. Bom dia para você. Bora mexer o doce, menino parado no vento picolé. 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
3: 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Bora mexer o doce, menino parado no vento picolé. 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
1: 5:53.
2: Essa é a história de três japoneses que trabalhavam no serviço de tocacado, não? Dos

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1: Ouvintes da Rádio Vida Nova FM, bom dia. Vamos fazer junto a nossa oração da manhã. Senhor Deus e Pai, a Ti a minha gratidão pela vida que desperta, pelo calor que cria vida, pela luz que abre meus olhos. Eu Te agradeço por tudo que forma minha vida, pela terra, pela água, pelo ar, pelas pessoas. Inspira-me com Teu Espírito Santo, os pensamentos que vão me alimentar, as palavras que eu vou dizer, os gestos que vou dirigir, a comunicação que vou realizar. Abençoa as pessoas que eu vou encontrar, os alimentos que vou ingerir. Abençoa os passos que eu der, o trabalho que devo fazer. Abençoa, Senhor, as decisões que eu vou tomar, a esperança que eu vou promover, a paz que vou semear, a fé que eu vou viver, o amor que eu vou partilhar. Ajuda-me, Senhor, a não fugir diante das dificuldades, mas abraçar com amor as pequenas cruzes desse dia. Quero estar contigo, Senhor, no início, durante e o fim desse dia. Amém.

0: paz.
1: Ouvinte da Rádio Vida Nova FM, bom estarmos juntos nesta manhã de segunda-feira, 6 de julho de 2026. Pedimos a Deus que abençoe todos os nossos amigos e amigas aqui da Vida Nova FM. Palavra de Deus ilumina nossa oração, um texto do Evangelho de Mateus. Depois de fazer sair a multidão, Jesus entrou, tomou a mão da menina e ela se levantou. Estamos iniciando a nova semana e hoje levantamos para seguir com nosso planejamento, executar aquilo que pensamos ser o melhor para dias tranquilos. São muitos desafios e sempre esperamos não encontrar imprevistos. Mas nada nos afeta tanto quanto às vezes a enfermidade de uma pessoa. No texto de hoje do Evangelho, a filha do chefe da sinagoga estava morta. Comoção geral, pois era apenas uma criança. Mas Jesus, sempre entusiasta pela criança, sabia que poderia devolver a vida. Saiam daqui, porque a menina não está morta, mas dorme. Era certeza de quem conhecia, de quem tinha o domínio sobre a vida. O mestre entrou, tomou aquela criança pela mão e ela se levantou. Quando o filho de Deus disse que ela apenas estava dormindo, riram dele. E agora, qual a reação de todos ao ver a menina caminhando? Ficaram surpresos e espalhavam a notícia. A passagem de hoje do Evangelho pode nos ensinar algumas coisas. Primeiro, Jesus sempre deu atenção especial às crianças. 2. Ele tem preocupação integral com o ser humano, cuidando de cada um de nós, tanto de maneira física como também espiritual. E terceiro, ele nos toma pela mão todos os dias, nos fazendo continuar a levantar para encarar o nosso dia a dia com a força e a confiança. Jesus mostra a todos que ele não é um simples ser humano, mas é o Filho de Deus que encarnou para sofrer e vencer a morte da cruz. Então creia que ele o acompanha em todos os momentos, que ele te guia, que te conduz. Além disso, todo aquele que nele crê tem a vida eterna. Senhor, a alegria toma conta do nosso coração ao sabermos que todos os dias cuida de nós. Ouvinte da Rádio Vida Nova FM, que o Senhor te abençoe e te guarde. Que ele mostre a sua face e você seja favorável. Que ele volva para você seu olhar, lhe dê sua paz. Que você sinta a presença amorosa de Deus em sua vida cada minuto desse novo dia. Que uma chuva de bênção seja derramada sobre você e sua família. E que o Senhor te guarde na palma da sua mão e o livre de todo mal. E até que nos encontremos de novo, que Deus te abençoe. Em nome do Pai, do Filho e do Espírito Santo. Tenha um bom dia e até amanhã, se Deus quiser.
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0: ai de mim se não anunciar o Evangelho. Primeira carta de Paulo aos Coríntios, capítulo 9, versículo 16. Celebremos jubilosos 40 anos da nossa Diocese de Guanhães. Rezemos com nosso bispo diocesano, Dom Otacílio Ferreira de Lacerda.
1: Revigoremos a virtude divina da fé. Passagens bíblicas, livro do Gênesis, capítulo 28, versículos 10 ao 22a, e o Evangelho de São Mateus, capítulo 9, versículos 18 ao 26. Oremos. Senhor, ajudai-nos para que jamais separemos a fé que professamos e as linhas do cotidiano que escrevemos com nossas palavras e ações. Senhor, ajudai-nos no amadurecimento de nossa fé, pois, como Jacó, por vezes ela pode ser ainda imatura, necessitada de se abrir cada vez mais à vontade divina. Senhor, ajudai-nos a viver uma fé não condicionada a resultados, mas sempre predisposta à purificação e o crescimento constante. Senhor, não permitais que vivamos uma fé dolente, com lamentos e reclamações inúteis, prontos para o amadurecimento no deserto árido do cotidiano. Senhor, perdoai-nos se por vezes caímos ou mesmo traímos nossa fé por pensamentos, palavras, atos ou omissões, e ajudai-nos a voltar regenerados ao primeiro amor. Senhor, concedei-nos uma fé aberta à vossa ação e poder, crendo contra toda falta de esperança, sobretudo diante dos sinais de morte. Senhor, que a exemplo da mulher curada da febre hemorrágica, vivamos uma fé que vence a vergonha e o isolamento que possa se colocar nossa existência. Senhor, que a exemplo desta, renovai a nossa coragem de nos aproximarmos de vossa misericórdia, que nos acolhe, ama, cura e perdoa. Amém. Revigoremos a virtude divina da fé.
0: Alegrai-vos sempre, orai sem cessar. 1 Tessalonicenses capítulo 5, versículos do 16 ao 17. 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

0: Bom demais, hein? Muito bom dia pra você ligado aqui na Vila Nova. Agora são 6:19. É o Desperta Brasil, WJ, hein? Seu amigão de todas as manhãs com você em mais uma edição. 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
0: Bom demais, a sua participação tá valendo, 3421-2056, pelo fone também pelo nosso WhatsApp, até às 8 horas da manhã. Bom dia. Yeah.

0: Bom demais, hein? Desperta Brasil, o Zé Celso também já ligado por aqui, né, Zé? Muito bom dia pra você, boa segunda, rapaz. Diz aí, tá ligado aqui no Desperta Olá, Brasil.
1: Bom dia.
0: Bom dia. Bom demais, Zé.
1: Sim, irmão. É, o Ranger, eu queria ouvir a música. Leonel Zé Rico, 20 anos.
0: Manda aí, Zé Celso.
1: Minha esposa Maria Aparecida, todos meus filhos. Meu compadre Zé, família lá com o senhor Realista. Despedido de família com a gente. Rafael, família com a gente, calor. Carlos Pimenta, calor. É. O Neco, Manos Barbosa, Neco, família. O Rosmar, família, São Domingos. O Ranius Família no Baixo Paulista. Deus Família no Jesus Canabral. O Francisco Família no Jesus Canabral. Enfim, todos os amigos gostaram da música.
0: Bom demais, hein?
1: Isso é isso.
0: Valeu. Cidade. Obrigado pela participação. Tá aí o Zé Celso, também ligado com a gente. 20 anos, milionário José Rico, 6:28. Bom dia, bora mexer o doce. Menino parado no vento, picolé. É o Desperta Brasil.

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1: Bom demais, hein? 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
1: Bom demais, hein, Desperta Brasil. Oi, bom dia, quem tá por aqui do Desperta Brasil?
2: Bom dia, aqui é a Eva do Vistalei, gostaria de ouvir
1: bom
2: a
1: bom dia, Eva.
2: Dia.
1: Manda aí.
2: Zezé de

0: Flávia Luciano, o dia que eu saí de casa.
1: Manda aí, Eva.
0: Para meus filhos, todos os ouvintes da rádio.
1: Bom demais. Aparecida com a gente, tá ligadinha também, né? Lá na Conquista. Bom dia.
2: Bom dia, Wagner.
1: Bacana, Aparecida. Aparecida,
2: falo da Conquista.
1: E aí?
2: Gostaria de ouvir Leandro e Leonardo com a música Parabéns.
1: Tem refrão aqui no Desperta.
2: De modo muito especial para meu filho, o Patrick Romário, que hoje está aniversariando.
1: Parabéns aí, Patrick.
2: Lá na América, que Deus lhe grandemente a vida dele, com tudo de bom, com
1: bom
2: muita
1: demais,
2: saúde,
1: hein?
2: Muitas bênçãos e muitas realizações.
1: É isso
2: e
1: aí.
2: Para todos que estiverem aniversariando hoje.
1: Beleza.
2: Muito obrigado.
1: Obrigado, Aparecida, pela participação. Abração, Patrick. Felicidades mil pra você. Então tem refrão de parabéns aqui no nosso Desperta Brasil. Amém.

0: Bom demais, Desperta Brasil, a Sirleia também já ligadinha, né, Sirleia? Tem Chico Rei Paraná por aqui. A Sirleia tá ligadinha, manda pra quem, Sirleia? Bom dia pra você.
1: Vou
0: no Vilagem.
1: Vou oferecer pro Saulo, pra todos meus familiares aqui em Goiânia, pra Geraldinha, Dona Lica, pra Maria e família na Jacutinga, pro Delico do Bernardino e família, pro Leandro e família na Jacutinga, pra Das Neves e família, Ritinha e família, Lurdinha e família, pro Misael, Maiara, Graciane, Ederson, Comissaria Milô, pro Ronaldinho, esposa dele, Cheiro das Pombas, pro Anderson, Laninho, Luzia, Cleidione, Ederson, pra todos que estão ligadinhos no Desperta Brasil. Tenha um ótimo dia, uma ótima semana.
0: Valeu, Sirleia.
1: Deus abençoe você hoje e sempre.
0: Boa tchau, segunda, tchau. Boa semana, viu? Tá ligadinha. Geraldo, tá bem por aqui, né, Geraldo? Bom dia. Bacana, Geraldo.
2: Com a cerveja música, programação, já da Viagem.
0: Manda aí, Lica, Geraldão.
2: Feliz Neto, vou mandar Pitingó. Vou mandar pra mim o Cascão, que já tá na escuta.
0: Galera com a gente, hein?
2: O Éder Joia, o Hélio, minha amiga Célia, o Aizen Simone, lá no Aldo Pereira, né? Que tá na escuta do programa.
0: Galera ligada com a gente aí, né?
2: Pra todos os ouvintes. Dá um parecer pra Tamaraty, o Alessandro, e minha amiga Júlia, que foi no quartel. Tá, Júlia, tem um bom dia aí, ó. Uma boa quinta, segunda-feira, né? Que Deus abençoe.
0: Valeu, Geraldo.
2: Castro, essa falta no rádio aí.
0: Tamo junto, hein? Tão nativa novamente.
2: Que bom que você voltou com muita saúde.
0: Amém. Tamo junto, Geraldão. Boa segunda, boa semana, viu? É, não deu pro Brasil diante da Noruega, mas o Desperta Brasil tá todo vapor, hein? Bora, bora. Bom dia.

0: alegria, que emoção estar nessa festa maravilhosa. Boa noite! Boa noite, Paraná!
1: Boa noite, Chico Rei! Boa noite,

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3: Bom dia para você que nos ouve através das ondas da Rádio Vida Nova FM e através das redes sociais. Você que nos acompanha pelas redes, deixe o seu like, comente, siga o perfil da rádio e se inscreva no nosso canal. Eu sou Kine Maria. É uma imensa alegria ter a sua companhia. O programa Santo do Dia é um programa para nos aproximar de Deus, nos inspirando com o exemplo daqueles que santificaram suas vidas, dedicando-as a Deus. Hoje é segunda-feira, 6 de julho de 2026. Celebramos hoje Santa Maria Goretti. Santa Maria Goretti foi uma jovem católica italiana, venerada como Marte da pureza e do perdão. Morta aos 11 anos, após resistir a uma tentativa de estupro, ela ficou conhecida por perdoar seu assassino antes de morrer. Ela é a padroeira da juventude, das vítimas de violência e da castidade. Maria Goretti nasceu em 16 de outubro de 1890 em Corinaldo, Itália. Cresceu em uma família de camponeses muito pobre. Após a morte de seu pai por malária, sua família precisou mudar-se para a região de Netuno, trabalhando arduamente para sobreviver. Desde cedo, destacou-se pela maturidade, amor à família e profunda fé católica. No dia 5 de julho de 1902, quando tinha apenas 11 anos, Maria foi atacada em casa por Alessandro Serenelli, um jovem de 20 anos que morava na mesma propriedade. Diante da tentativa de abuso, ela resistiu firmemente, dizendo: "Não, é pecado. Deus não quer isso." Revoltado pela recusa, Alessandro a esfaqueou brutalmente com 14 golpes. Mesmo gravemente ferida, Maria sobreviveu por cerca de 24 horas no hospital. Antes de falecer, em 6 de julho de 1902, ela pronunciou palavras de perdão ao seu agressor: "Eu o perdoo e quero que ele esteja comigo no céu." A morte de Maria Goretti causou grande comoção. Alessandro foi condenado a 30 anos de prisão e, após um sonho com a vítima, arrependeu-se profundamente. Ele foi solto após 27 anos, pediu perdão à mãe da santa e, posteriormente, tornou-se um irmão franciscano. Maria Goretti foi canonizada em 1950

0: pelo Papa Pio XII em uma cerimônia histórica que contou com a presença de sua mãe. A primeira vez na história da Igreja que uma mãe presenciou a canonização da própria filha. Santa Maria Goretti, a santa da pureza e da castidade, rogai a Deus por nós, pelas nossas jovens. Agora, quero convidar você, ouvinte, a rezar comigo a oração que o Senhor nos ensinou. Pai nosso que estais nos céus, santificado seja o vosso nome. Venha a nós o vosso reino. Seja feita a vossa vontade, assim na terra como no céu. O pão nosso de cada dia nos dai hoje. Perdoai-nos as nossas ofensas, assim como nós perdoamos a quem nos tem ofendido. E não nos deixeis cair em tentação, mas livrai-nos do mal. Amém. Ave Maria, cheia de graça, o Senhor é convosco. Bendita sois vós entre as mulheres, e bendito é o fruto do vosso ventre, Jesus. Santa Maria, Mãe de Deus, rogai por nós, pecadores, agora e na hora da nossa morte. Amém. Meu irmão, minha irmã, santificado seja o seu e o nosso dia. Até o próximo encontro, onde traremos mais exemplos de fé e coragem para santificar a sua vida. Fique com Deus e até lá.
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4: Bom demais, hein? 7:01 é o Desperta Brasil WJ, seu amigão de todas as manhãs. 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Bom dia pra você.
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4: Bom demais, é o Desperta Brasil, WJ, hein? Seu migão de todas as manhãs com Desperta Brasil, com você, Miranda Agropecuária, 99708-8761. Chama lá no WhatsApp, tá? Bom dia pra toda a turma lá da Miranda Agropecuária. 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Abraçando por aqui o Bacana com a gente, né? Bacana, tá ligado, tá curtindo por aqui o nosso Desperta Brasil, dizendo não teve jeito pro Brasil, é rapaz, não deu, né? O Rala de ontem, né? Foi o cara, pois é, fez o básico, feijãozinho com arroz ali, básico, não precisa de inventar muito, né? Bacana, tá aí, pois é. Abraçando também o Oziel com a gente, tá ficando mais novo hoje, né, Oziel? Parabéns pra você, felicidades, viu? E vai aí curtir a próxima aqui na programação, né, Oziel?
5: Bem, especialmente pra mim hoje, que eu tô fazendo mais uma primavera.
4: Pois é, parabéns aí.
5: Pra todos que ligadinho, Desperta Brasil. Bom dia, segundo. Bora, bora.
4: Bora, bora. Parabéns, Oziel. Felicidades mil pra você. Obrigado pela companhia, tá? Rosineia também com a gente lá em Sabinópolis. Obrigado pela companhia. Bom dia, boa segunda, boa semana. Também por aqui, tá curtindo o nosso Desperta Brasil. É o Vanderlei Francisco dizendo, deu ruim pro Brasil, né, WJ? Pois é, Vanderlei, não foi dessa vez, né? Agora vai pra 28 anos aí, rapaz, sem o título mundial, hein? Que coisa, desde 1990. Pois é, tá aí. Que venha o próximo ciclo, mais 4 anos, né? Boas e novas expectativas aí para esse novo ciclo da seleção brasileira. Né, pra essa nova geração aí, que da turma que tem 28, ninguém viu o Brasil ganhar nada ainda, né? Pois é, esperançosos para que daqui a 4 anos possamos, quem sabe, trazer o Hexa e que ele possa vir. Abraçando o vereador Divino Amadeu com a gente, né? Divino Amadeu, bacana, obrigado pela companhia. Abraçando também com a gente, curtindo por aqui, o Matuzinho Amadeu, perdão, né? Matuzinho Amadeu com a gente, lá em Ribeirão de Ana Correia. Abraço, Matuzinho, a todos aí em Ribeirão de Ana Correia, toda a região com a gente. Henrique Juliano,

0: seus amigos, pela saúde de cada um de vocês aqui nessa noite.
1: Obrigado, Deus.
0: Obrigado. Obrigado.
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bom demais, é o Desperta Brasil, abraçando a Thaís Coutinho com a gente, Contagem, região metropolitana de BH, tá pelo app, né, Thaís? Obrigado pela companhia. Direitos iguais, tem a Simone Mendes, bom dia pra você, Desperta Brasil.

0: Bom demais, o Cleiton também tá ligado por aqui, né, Cleiton? Bom dia pra você, rapaz. Diz
1: fala,
0: aí.
1: Fala, Wagner Júnior, bom dia.
0: Bom dia, bacana, Cleiton.
1: Toca pra nós aí a música.
0: Manda aí.
1: Prato do dia.
0: Daniel, com Teodoro e Sampaio.
1: Trabalhador da Construção Civil.
0: Valeu, obrigado pela participação, bom dia pra você, boa semana, bom trabalho pra rapaziada aí, né? Na sintonia, turma aí da Construção Civil.
2: O

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1: Bom demais o Desperta Brasil, excelente manhã, tá? Pra você em casa, pra você também no trabalho, a turma também na estrada, obrigado aí pela companhia com Desperta Brasil, 7:23, bom dia. Sempre com você. Abraçando por

aqui a Mirissan com a gente, né, Mirissan? Ligadinha na fazenda, lá do Adriano Barão, tá na sintonia, tá curtindo também o nosso Desperta Brasil. Ótima segunda, boa semana. Agora, Bruno e Marrone.

Bom demais o Desperta Brasil, abraçando por aqui o Igor, também o Carlinhos com a gente, a Sônia, a turma lá do Sítio Alegre, obrigado, tá, pela companhia, pela audiência, abraçando também a Dona Maria com a gente, Andréia, Andresa, Albertão, William, Chubão, turma lá na Barreira, né? Tá na sintonia com a gente, lá na Fazenda Barreira também, tô abraçando por aqui o Xandrinho, boa segunda, alô Felisberto, bom dia também, ao Sebastião Ferreira, Boa Vista lá em Virginópolis, abraçando o Biá, também Van Cunha na Fazenda Cachoeira com a gente, o Admilson lá em Rio Vermelho, bom sucesso no sítio Indaiá, também tá na sintonia, a Marcelândia, também o Renato lá no Santa Teresa, abraçando o Carlos Eduardo também com a gente, obrigado, tá? Pela companhia, boa segundona aí com Desperta Brasil.

0: bom demais, o Desperta Brasil, Caipira Sol, Taís Chitão e Chororó e o Traia Veia. Já já tem mais, hein? 7h31, bom dia.
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0: Bom demais, eu Desperta Brasil, excelente manhã, né? Pra você que tem casa, pra você no trabalho, pra turma da estrada aí com a gente no Desperta Brasil. 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
1: Bom dia!
0: Abraçando a Neuza com a gente, tá ligadinha, né, Neuza? Aqui no Desperta Brasil.
2: Wagner, bom dia, sou
0: bacana.
2: Neuza,
0: que
2: sonho meu.
0: Curte, qual Neuza?
2: Manda pra nós a música Nessa Casa Tem Goteira.
0: Manda aí, Neuza.
2: Ofereço pra todos que gostarem da música, tá
0: bacana,
2: bom?
0: Bacana, obrigado,
2: Deus,
0: viu?
2: Bom dia, até mais.
0: Bom dia, até mais. Abraço pra turma lá de Materlândia, Ana Maria com a gente, né, Ana? Bom dia aí pra você, Materlândia, toda a região com a gente. Abraçando também a Daniela, tá ligadinha, né, Dani? Boa segunda, boa semana também pra você. Tem o Edson e o Hudson com Pinga em Mim, é o Desperta Brasil. Bom dia pra você.

0: bom demais, é o Desperta Brasil, você ligado, Vila Nova, 7:41, bom dia pra você que tá ligado, tá ligada, curtindo, né? Abraça a turma da Saraiva Corrêa com a gente, obrigado pela companhia sempre, lá em Diamantina, Caso Indefinido, Cristiano Araújo.
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2: Bom demais, é Desperta Brasil, agora são 7:54. 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Amanhã, na sua terça, tem muito mais por aqui.
3: Oi, bom dia!
2: Tô indo nessa, daqui a pouquinho eu volto no bate-papo bem rapidinho com a Cláudia, né? Pois é! Vai ter sorteio de 2 copos aqui, Stalin também, na nossa programação. O Brasil perdeu, então, entre os participantes do jogo de ontem, que deixaram o seu placar, então, juntamente com a Canadá Outlet, a Vida Nova vai estar sorteando daqui a pouquinho 2 copos. Boa sorte pra você, tá?
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2: Pois é, tamo aí, gente. Boa segunda pra você, quem sabe, né? Boa pra alguns, né, Cláudia Rocha? Bom dia pra você,
3: bom
2: bem-vinda.
3: Bom dia, Wagner Júnior, bom dia pros nossos ouvintes.
2: Pois
3: essa
2: é.
3: Segunda tá meio borocochô, né?
2: Pois é, menina, todo mundo meio desanimado.
3: Mas tem problema não,
2: é.
3: A vida continua.
2: Vida que segue, né?
3: Vida que segue.
2: Daqui a 4 anos tem mais.
3: Isso, eu agora estou determinada em relação à Copa do Mundo, eu teria um favorito que seria Cabo Verde pra eu torcer.
2: Isso.
3: Cabo Verde não tá lá mais?
2: Já foi,
3: então agora,
2: né?
3: Eu torço contra.
2: É.
3: Contra a Argentina e contra a França.
2: Contra a França também, pois é.
3: Ai, ai.
2: Vamos ver o que vai dar aí pela frente,
3: né? É o que me restou.
2: Pois é.
3: Ó, gente, eu tô achando que hoje é dia da gente fazer aquela recomendação pro Wagner Júnior.
2: Pois é, e ó, qual que é a recomendação?
3: Procurar a doutora Sara.
2: Doutora Sara?
3: É.
2: Por que doutora Sara?
3: Porque Sara cura.
2: Sara cura? É, menino. E eu tô num perrengue danado,
3: gente,
2: aí, né?
3: Gente, o homem chegou aqui com a gripe garrada no tornozelo dele,
2: pois
3: ó.
2: Pois é, tá bravo aí, é.
3: Coitado, gente.
2: Quase que o Júlio partia pra outra aí, ó.
3: Gripe.
2: Nossa Senhora Aparecida.
3: Homem, gente, pregou e abraçou.
2: É, gripe, sinusite, começo de pneumonia.
3: Eita!
2: Enfim. Opa, é o tempo. Isso vale ressaltar aí pra você cuidar também nessa transição de tempo aí, porque
3: verdade,
2: tá brabo.
3: Verdade, é justamente isso, né? Que é o problema, né? A oscilação da temperatura. É sereno, é muito frio, gelado. Lado aí de tarde faz um calorão, aí realmente a gente fica exposto a isso e acaba com a imunidade de qualquer um.
2: Pois é.
3: Então, menino, hoje você também tá meio assim, ainda não tá 100%.
2: Pois é, não, até que eu fiquei tranquilo. Até que
3: tranquilo?
2: Eu fiquei tranquilo diante da derrota do Brasil, achei que tipo assim, o Brasil praticamente perdeu pra ele, né? Se fosse você pra colocar assim na ponta do papel, o Brasil foi a maior vítima dele mesmo,
3: isso.
2: Porque tivemos uma penalidade.
3: Isso.
2: Aliás, vamos só fazer uma análise, né? Você vê, teve um gol anulado da Noruega aos 2 ou 3 minutos já da primeira etapa. Depois o Brasil teve aquela penalidade, teve a oportunidade de abrir o placar.
3: Isso.
2: Né? Eu não sei o que aconteceu, talvez falta de concentração, perdeu o pênalti. É, ali não é loteria, por exemplo, pênalti é loteria, sim.
3: É.
2: Talvez não.
3: Sim.
2: Treinamento serve pra quê? Né?
3: Você
2: imagina, mas pode perder. Você imagina se um médico de 10 cirurgias errar 3.
3: É.
2: Né? Não faz sentido.
3: Eu também acho que aquele pênalti ali é inadmissível, gente.
2: Eu sei
3: que lá tinha um goleiro, que ele era muito bom, mas eu acho que, na minha opinião, não deveria ser batido por quem foi batido. Pois

0: Pois é.
1: Na
0: então,
1: minha opinião.
0: E aí vai.
1: Olha na imagem, te bateu com uma categoria, com uma tranquilidade. É. Mas vamos lá, seguindo seu raciocínio.
0: Isso, aí teve a oportunidade, perdemos o pênalti, tivemos outras oportunidades. Ao Endrick, cara a cara.
1: Cara a cara.
0: Pois é, então.
1: Aí depois fizeram uma analogia e pegaram um lance muito semelhante que aconteceu com o Ronaldo Fenômeno, em que ele chegou cara a cara com o goleiro já foi logo caindo e ele deu aquele drible, saiu fora do goleiro e fez contra. Tranquilidade,
0: pois
1: gol.
0: É.
1: Então, assim, agora resta lamentar. É. Não vai resolver a situação, mas fazer o quê? Lamentar ajuda pelo menos desabafar.
0: Hoje vai ficar aquela lamentação e tipo, o achismo, né? Aí
1: eu acho que devia ter sido assim, devia ter sido assado. Enfim. Eu acho que o Endrick colocou um ritmo bacana no jogo quando ele entrou, né? Então, assim, são coisinhas que a gente vai observando e que. Infelizmente não tem o que fazer. A verdade é que o Brasil está fora mais uma vez. Há 6 Copas seguidas?
0: É desde 2006, né? Pois 2006 somos eliminados aí. Estamos o maior recorde, né? Desde 1990, que é o maior intervalo que o Brasil não ganha aí.
1: Lamentável. Eu fico imaginando. Mundo. Se a gente, igual eu estava lá em casa, assim, indignadíssima. Eu fico imaginando os nossos craques da história, assistindo ali de pertinho, camarote, vendo tudo aquilo e pensando, eu teria feito diferente.
0: É, com certeza, né?
1: Imagina, pra eles deve ter sido torturante, né? Tava todo mundo lá, Ronaldinho, Bebeto, Roberto Carlos, Cafu, a galera lá assistindo. Mas, enfim, a Copa segue, Brasil voltou pra casa aí.
0: Volta pra casa hoje ou amanhã, não sei, mas que vem...
1: a cabeça no travesseiro agora.
0: Que vem um novo ciclo aí, né? Com certeza, a maioria dessa seleção aí será desfeita e, fato, tem que ser mesmo.
1: E tem que ser, porque se for pra repetir, dizem, né? Dizem que fazer a mesma coisa e querer resultado diferente.
0: Vai ficar enxugando gelo, né? Com certeza foi a última do Neymar. Neymar vai estar com 38, 39 na próxima. Então, tem a garotada nova aí. Tem muita gente nova. E outros que vão surgir.
1: Sim, claro.
0: Né? É isso.
1: Vamos esperar que da próxima vez a gente esteja melhor.
0: Exatamente.
1: Então, mas hoje tem sorteio, né, Wagner?
0: Pois é, 2 copos aí, ninguém acertou, obviamente.
1: Né? Um copo Stanley, um copão.
0: Um copo Stanley. Um copão pra você.
1: Lindos, viu, gente? Olha, quem ganhar vai ser um presentão.
0: De repente não vai poder ver o Brasil jogando, mas poderá ver outro jogo e tomar uma limonada nele.
1: Sim, claro, porque não, a gente continua sendo brasileiro.
0: Exatamente,
1: né?
0: A vida continua.
1: Eu sou brasileira, sim, senhor, com muito orgulho.
0: Campeonato Brasileiro, Copa do Brasil, tudo volta daqui a pouco.
1: É, exatamente. É. Então a gente hoje vai sortear 2 pessoas, é isso?
0: Isso.
1: Um copo Stanley e um copão entre todos que participaram e que foram cadastrados aqui nessa última temporada, né?
0: Perdão, gente. Eu tô ainda tossindo e muito, tá?
1: É verdade.
0: Ele tá bem carregado.
1: Vamos exigir
0: ainda.
1: Muito o rapaz, não. Que ele ainda tá se recuperando.
0: É.
1: Então vamos lá, vamos fazer o sorteio. Vamos deixar o computador girando aqui, ó. Vou aproveitar. Antes que o tempo passe,
0: minha
1: você
0: voz tá
1: me escape.
0: Fã?
1: Não, tá boa.
0: É.
1: Tá boa. Tá legal, não tá, gente? Tá segurando bem.
0: Boazinha essa menina.
1: enquanto o computador tá finalizando ali o sorteio, o que é? Por que o cachorro comprou uma arma?
0: Por que o cachorro comprou uma arma?
1: Ele achou que ia escapar.
0: Puxa vida, hein?
1: O que é? Por que o cachorro comprou uma arma? É, o nosso ouvinte mandou aqui, ó. Deu ruim pra nós.
0: Pois é, não foi bom, não.
1: Ai, ai.
0: Por que o cachorro comprou uma arma? Essa é difícil, hein?
1: Ah, a nossa ouvinte colocou a missão. Tão bom começar o dia sabendo que vai ter o bate-papo de vocês.
0: Opa, eu só tô 30% aqui, mas
1: obrigada.
0: Eu tento ajudar a Cláudia.
1: Não, tá ótimo. Que é isso? Só a presença já manda muito. Oi, Luzia, bom dia.
0: Aí, grande Luzia.
1: Aí, a Jaiana mandou assim, não deu, mas serve de aprendizado, né? Para dar próxima, quem sabe, né?
0: Com
1: a gente
0: certeza.
1: Consegue corrigir os erros aí.
0: Essa garotada que tem 28 anos ainda não viu o Brasil ganhar, né?
1: É verdade.
0: 30 anos, né?
1: Uma emoção e tanto, né?
0: Porque 30 anos que quando o Brasil talvez ganhou, tinha 2 anos, aí não lembra de nada. Sim,
1: verdade.
0: Pois é.
1: Aqui, ó. Vou responder.
0: Por que o cachorro
1: comprou uma arma?
0: Por quê?
1: Nossa, que resposta
0: ridícula. Ah, meu Deus, imagino. O papel que eu tô aguentando e ri.
1: Para fazer tiro ao alvo.
0: Ah. Eu não aguento rir. Não fazem eu rir,
1: tiro
0: não.
1: Tiro ao alvo. Ó, já temos aqui os nomes,
0: ai,
1: tá?
0: Ai, ai.
1: Vieram os dois assim, ó, pá.
0: No papum, né? Quem será?
1: Quer falar os nomes dos felizados ou felizardas?
0: Ah, eu vou deixar pra você. Eu tô vendo tudo embaçado.
1: Ô, dois. Tá de novo. Ó, toma uma sopinha quentinha. um chazinho.

0: no antibiótico, eu tô no xarope.
1: Remedinho que faz cumprir direitinho os horários da medicação. E muita hidratação.
0: Muita água mesmo.
1: Então tá bom. Vamos lá, sortudos e sortudas, vamos saber quem foi aqui. Primeiro prêmio Copa Stanley. Quem ganhou foi Ivone Pimenta da Barra Mansa.
0: Alô, Ivone Pimenta.
1: Parabéns, Ivone. Segundo ganhador do Copão
0: foi
1: Jaiane Emanuele Oliveira.
0: Corrente Canoa.
1: Parabéns, Jaiane, pra você também.
0: Vamos ver o placar delas? tá no Word aí, ó.
1: Ah, que, é? Olha, Ivone e Jaiane.
0: Ó, pra você ver.
1: A Ivone acreditava no 3-2.
0: 3-2, Brasil, é.
1: 3-2, eita.
0: Pois é, menina.
1: Bem que a gente queria, né?
0: Pois
1: a Jaiane acreditava no 2-1.
0: Pois é, Jaiane. Pena que
1: quase,
0: só inverteu,
1: mas
0: né?
1: Mas inverteu. Mas tudo bem, vida que segue. Parabéns então a Ivone Pimenta da Barra Mansa, que ganhou o Copa Stanley, e a Jaine Emanuele Oliveira de Corrente Canoa.
0: 2-1 placar dela.
1: Jaine Emanuele Oliveira e Ivone Pimenta, parabéns.
0: Parabéns às duas ganhadoras aí, podem vir a Vida Nova com os documentos,
1: isso,
0: né? De segunda a sexta, de 8 da manhã às 11:30.
1: Isso.
0: E de 1 da tarde às 5:30 da tarde.
1: Muito bem.
0: Beleza?
1: Parabéns a vocês. E nós continuamos por aqui com a programação da Vida Nova, te fazendo companhia.
0: Isso.
1: Aí, tá certo? Vou liberar o Wagner Júnior aqui pra não exigir muito dele, né?
0: Então
1: a gente
0: tranquilo.
1: Não pode exagerar, não, né?
0: Pois é, eu não tô aguentando nem rir. Ah, deixa eu ver, acho que mandaram uma pergunta, deixa
1: mandaram?
0: Eu embalar. É, são 8:16, ficar mais 2 minutinhos com você aqui. Daqui a pouco
1: tá
0: eu tomo mais
1: aqui?
0: Água lá e me hidrato.
1: Tá no seu?
0: Pode ir lá o WJ?
1: Cadê o WJ?
0: Pode pesquisar, tá no arquivado, tá arquivado.
1: Tá arquivado?
0: Isso.
1: E cadê os arquivados? Ah, tá aqui. Achei você.
0: A primeira do Zé Celso.
1: Ah.
0: Vai lá, Zé.
1: Manda aí.
0: Mandou cedinho hoje, né, Zé?
2: Eu queria pedir pra você. Se possível.
0: Certo.
2: O que tem em comum entre o amor e o jardim?
1: Entre o amor e o jardim?
0: O que tem em comum entre o amor e o jardim?
1: O que tem em comum entre o amor e o jardim? Eu acho que eu...
0: Eu acho que é o Cruzeiro, hein? Ah, não, era, porque o jardim já foi. O jardim agora tá no Flamengo.
1: O que tem em comum entre o amor e o jardim?
0: Olha, eu acho
1: que os dois precisam ser cultivados.
0: Zé, vamos ver.
1: Imagina, um amor aí que você não cultiva, não zela, não acerta ali onde tá a falha, onde tá os erros. É igual um arbusto. Se você não vai cortando, podando, educando ele, também vira uma bagunça.
0: Tem que ir regando ali pra ir, né? Isso. Pra ir enraizando raízes fortes, aí vai crescer pra cima também, vai florir.
1: Acho que é isso. Legal. É o zelo, é o cultivo. Será que é?
0: Vamos ver.
1: Manda aí, Zé.
2: Não vai falar nenhuma inteligência, cada um porque todos os dois precisam ser cultivados.
0: Aê! Muito bem!
1: Muito bem!
0: Parabéns aí.
1: Tic-tac tá funcionando hoje.
0: A menina tá esperta. Então vou fechar com você com a dona Neuza. Pode ser?
1: É, dona Neuza?
0: Dona Neuza tá aí.
1: E dona Neuza, manda aí.
3: Wagner, pergunta pra Cláudia Rocha. Qual a semelhança entre um pomar e o corpo de bombeiros?
0: Oh,
1: o pomar e o corpo de bombeiros?
0: Interessante essa, eu não tive nem o tempo de ouvir a resposta.
1: Qual a semelhança entre o pomar e o corpo de bombeiros? Que legal, gostei da pergunta, curiosa. Qual que é a semelhança entre o pomar e o corpo de bombeiros?
0: Diferente essa, hein?
1: Meu Deus do céu.
0: Nunca tinha ouvido, não. Diferente.
1: E o pomar cheio de frutas, a gente corre pra apanhar, pra correr, pra colher.
0: É.
1: E o corpo de bombeiro corre pra socorrer. Não,
0: deixa
1: mas foi um chutão, assim, de
0: chutão.
1: Qualquer... Esse foi pra galera, como se diz, o chute foi parar lá na arquibancada.
0: O pomar a gente pega e corre. Não, aí
1: é
0: assim.
1: É verdade, se você tá roubando a fruta do vizinho... Você pega e sai correndo. Vamos ver a resposta, Danilo. Manda aí.
3: A resposta é: ambos têm mangueira.
1: Ah, é verdade!
0: Boa.
1: Porque mangueira é a árvore da manga.
0: Muito
1: bem, dona Neuza. Verdade, viu?
0: Parabéns,
1: uma manga
0: aí,
1: daquela. Sabe aquela manga rosa grandona?
0: Nossa, bacana, hein?
1: Ai, eu amo.
0: Nossa,
1: amo
0: com
1: comer
0: salzinho.
1: A fruta. Amo fazer o suco.
0: Suco dela.
1: Amo ela também na salada de alface. Eu
0: muito
1: amo.
0: Bom,
1: manga
0: muito
1: é muito bom.
0: Bom.
1: Manga
0: ela com salzinho também, vendo o jogo do Brasil, né?
1: Isso.
0: Daqui a 4 anos dá pra ver de novo.
1: Daqui a 4 anos. Oi, Vânia do Moura, bom dia. Bom dia também pra Edneia.
0: Tá.
1: Alô, Edneia,
0: gente.
1: Bom dia. Lá do Corrente Canoas ouvindo a gente.
0: Aí.
1: A Cida do Campo de Aviação. Ela mandou, não deu certo, né,
0: deu,
1: gente?
0: Não.
1: Olha lá, a Jaiane falou que essa.

0: do Pomar é muito boa.
1: Boa. Essa foi bem criativa.
0: foi bacana.
1: Show de bola.
0: É isso, gente. Por hoje é só.
1: Por hoje é só. Amanhã tem mais, né?
0: Bem amanhã cedinho. Tem mais.
1: Pois é.
0: Valeu.
1: Vou espichar muito, não, porque tem que recuperar aqui.
0: Isso, tem que poupar a voz aí.
1: É. Valeu. Saúde e paz. Amanhã a gente tá aí, Cláudia.
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0: Bom dia para você, ouvinte da Vida Nova. Já são 8 horas e 20 minutos. Está no ar o nosso Bom Dia Vida. Bom dia.

0: juntinho, coladinho com muita música boa por aqui.
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0: 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São 8 horas e 21 minutos. Bom dia, bom dia, bom dia. Bora começar a semana juntos, porque é bom demais da conta passar essa manhã todas as vezes juntinho com você, tá? Então por isso eu quero que você venha, participe comigo, faça o programa junto pra ficar bem legal a nossa manhã de segunda-feira. Hoje, dia 6 de julho de 2026. Que seja um dia abençoado e muito produtivo pra cada um de nós. Estamos no ar aqui com o nosso Bom Dia Vida até as 10h30 da manhã, no oferecimento da Casa de Carnes Prato Fino. 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Chegando a primeira do Bom Dia Vida, é só o tempinho de você escolher a sua e falar comigo.

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3: Eu me apaixonei.
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0: Já são 8 horas e 39 minutos, tá chegando.

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2: 9 FM, já são 9:05. Bom dia pra você ligadinho aí até às 10:30. Tem Bom Dia Vida te fazendo companhia.

0: Que lindo. Obrigado.
1: Vida Nova FM, Rafa Torres. A vida é um rio. Já são 9:09. Tá chegando mais música. Com participação, vamos ver quem pediu a próxima música. Oi, bom dia.
2: Oi, Claudio. Bom dia, bom dia, bom dia. Aqui é Juninho da Barra.
1: Ei, Juninho.
2: Essa é a música de Sérgio Silva. Por Fabrício, lá do Quilombo.
1: Certo.
2: Gustavo, Lamba Avezada. Rosinei Felipe. Toco. E o Gambá do Rogério.
1: Certo.
2: Juliano e o Rosivaldo.
1: Valeu, Juninho. Abraço pra você aí em Santa Bárbara. Toda essa turma na escuta da programação. Obrigada, viu, pela sua participação. Ele pediu, a gente curte com ele. Sérgio Silva. Vivendo!

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Sempre com você. De volta do intervalo com mais música pra gente curtir, são 9:21, mas antes tem um recadinho. A paróquia São Miguel e Almas informa que hoje, segunda-feira, haverá missa às 7:00 PM na catedral. Chegando música com um sorriso maroto, Indiferença. Música.

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vida. Bom dia pra você que tá aí ouvindo a gente, onde quer que você esteja, meu abraço super carinhoso, uma linda segunda-feira, tá só começando a semana, que seja uma semana muito abençoada pra cada um de nós. Tá chegando mais música, um bom dia pra Estelina. Oi, Estelina, um beijo grande. Oi, Cirleia, beijo pra você também, obrigada por tá aí ouvindo. O Júlio ligadíssimo no trabalho dele, acompanhando a gente, bom trabalho, Júlio, boa semana, obrigado pela sua companhia, aquele abraço aí. Chegando música até às 10:30, tamo junto por aqui com o nosso Bom Dia Vida.

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Manhã sempre com você no ar, o nosso Bom Dia Vida. Já são 9h54, viu? Bom dia pra você, pra Nilza que nos ouve lá em Jacaré, Senhora do Porto. Mandou uma mensagem de bom dia linda, falando assim, ó, que a alegria de Deus te acompanhe, seja grato sempre e que a saúde nunca falte. Amém, que assim seja pra todos nós, viu, Nilza? Um beijo carinhoso aí. Pessoal, compartilha pensamento, manda aquele bom dia carinhoso. Esses ouvintes são demais, hein? São nota mil, os melhores do Brasil. Um bom dia pra Lucilene, também mandou assim, ó, tamo por cá. Deus abençoe nossa semana, amém, a sua também. Obrigada pela sua companhia. Tá chegando Exalta Samba, participação especial de Mariana Rios, Viver Sem Ti.

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0: 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Já são 10h19. Bom dia pra você e atenção. A paróquia São Miguel e Almas informa que hoje, segunda-feira, haverá missa às 7h da noite na catedral. 10h19, então, finalzinho do nosso Bom Dia Vida. Passou voando mais uma manhã, mas é bom demais a conta poder passar as manhãs com você aqui nas ondas da sua 91. Vou deixar a última do Bom Dia Vida. Daqui a pouquinho tem Vida News com muita informação importante pra você. Lembrando que foi feito hoje, né, o sorteio de duas canecas aí para os ouvintes que participaram, né, da promoção da Rádio Vida Nova FM na parceria com a Canadá Outlet, e as pessoas já foram notificadas, né? É a Ivone e a Jaine que levaram esse presente. Então, parabéns a elas aí. E a gente encerra por aqui agradecendo os parceiros do Bom Dia Vida. 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Final do Bom Dia Vida, vou deixar a última para você curtir comigo. Agora 10h20.

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6: São 10 horas e 32 minutos. Segunda-feira, 6 de julho de 2026, começa agora o Vida News com reportagens de Rony Barroso e Wagner Júnior, edição final de Rony Barroso. Eu sou Cláudia Rocha. Hoje é o Dia Mundial das Zoonoses e Dia de Santa Maria Goretti. 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
6: Vamos aos destaques de hoje. Cidade da região confirma caso de febre maculosa. Comércio em Minas cresce 4,8% e abre quase 28 mil pontos novos. Homem é preso por venda irregular de medicamentos e anabolizantes em Sabinópolis. Defesa Civil recebe 74 novos veículos para fortalecer prevenção e desastres em Minas. Essas e outras notícias em instantes aqui no Vida News.
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6: 10 horas e 34 minutos. As defesas civis de Minas receberam 74 novos veículos. Detalhes com Rony Barroso.
10: A nova frota é composta por 59 caminhonetes Fiat Strada, cabine dupla 4x2. Outras 15 motocicletas Honda Saara 300, equipadas com kit de segurança com capacete, joelheira, cotoveleira e caneleira, completam reforço. No conjunto também consta notebooks para auxiliar os trabalhos dos municípios, que serão entregues nas próximas etapas do projeto. A distribuição dos veículos considera critérios técnicos relacionados às necessidades locais e ao fortalecimento da estrutura das defesas civis municipais.
6: 10 horas e 35 minutos. O Comitê Estadual de Minas Gerais deu início às ações de gerenciamento de áreas contaminadas previstas no acordo de reparação pelo rompimento da barragem de Mariana. Ouça na reportagem.
11: Uma empresa foi contratada para fazer os estudos técnicos de identificação da presença de substâncias químicas nos locais

0: atingidos pela lama tóxica. Os estudos também deverão auxiliar na definição das medidas de reparação ambiental, de acordo com a coordenadora do Grupo de Gestão das Áreas Contaminadas, da WSP, empresa responsável pelo levantamento, Andréa Garcia. O trabalho vai ser desenvolvido em 4 áreas na extensão do Rio Doce:
1: Paracatu de Baixo, Barra Longa, Governador Valadares e o Reservatório de Amores. Isso é um processo longo, né? Caso a gente identifique algo, né, alguma anomalia, segue-se posteriormente, não dentro desse escopo, com um projeto de remediação.
0: Um encontro no MPMG reuniu representantes das instituições de justiça e da Samarco, a mineradora proprietária da barragem que rompeu. Pela primeira vez desde o rompimento, foi viabilizada a realização de estudos específicos para investigar a contaminação das áreas afetadas. Para o procurador de justiça Leonardo Castro Maia, representante do MPMG no comitê, a possibilidade de contaminação das áreas é um tema que aflige os atingidos pelo desastre.
2: Existe uma grande discussão do que acontece com essas áreas, inclusive ao longo do tempo, de que forma áreas eventualmente contaminadas podem ser reparadas, recuperadas, vamos colocar assim, porque algumas áreas que ficaram com rejeitos, eventualmente o trabalho de recuperação sobre essas áreas, ele também pode causar muito impacto, né? Então, eventualmente, até a necessidade de decidir como proceder área a área. Não há uma solução única, uniforme, né, para toda a bacia.
0: O acordo de reparação prevê que a contratação e o custeio da empresa responsável pela execução do gerenciamento de áreas contaminadas são obrigações das empresas Samarco, Vale e BHP. Do Ministério Público de Minas Gerais, para a agência Rádio Web, Marco Aurélio Franco.
3: São 10:37. A Secretaria de Estado de Saúde de Minas Gerais confirmou um caso de febre maculosa no município de Sabinópolis. Detalhes com Rony Barroso.
4: O registro foi incluído no boletim epidemiológico atualizado no último dia 30 de junho. Felizmente, não há registro de óbito pela doença na cidade até o momento. A febre maculosa é transmitida pelo carrapato estrela. Para evitar a contaminação, a orientação da Secretaria de Saúde é redobrar a atenção, especialmente nesse período de seca entre abril e outubro, seguindo algumas recomendações como utilizar roupas compridas e de cores claras ao transitar por áreas de mata ou locais com presença de animais. O uso de repelentes também ajuda na proteção. Verificar o corpo após frequentar áreas de risco. Caso encontrar um carrapato na pele, removê-lo rapidamente com o auxílio de uma pinça. Os dados seguem sujeitos a alterações e as autoridades de saúde reforçam a importância de buscar atendimento médico imediato caso surjam sintomas após exposição a áreas de risco.
3: 10:38. Minas Gerais registrou avanço no número de pontos de comércio entre abril de 2025 e abril de 2026, acompanhando, embora em ritmo mais moderado, a expansão observada em todo o país. Wagner Júnior.
5: Enquanto o Brasil contabilizou a abertura de cerca de 377 mil novos estabelecimentos do comércio, um crescimento de 6,7% no período, segundo o Anuário de Potencial de Consumo IPC MAPS, o estado mineiro cresceu 4,8%, o que corresponde a quase 28 mil novos negócios formalizados. O levantamento do IPC MAPS, comentado pelo responsável Marcos Pazini, atribui a recuperação à normalização das atividades comerciais afetadas pela pandemia, sobretudo aquelas localizadas nas ruas e centros urbanos. Em Minas, o avanço traz sinais positivos de retomada, mas também evidencia a composição do parque empresarial. O maior volume de registros continua concentrado na categoria de microempreendedores individuais, MEI, cuja expansão nacional foi de 5,5% e que, segundo o estudo, tende a ser o segmento com maior número absoluto de CNPJs. No estado, entretanto, o maior crescimento percentual entre os portes foi de microempresas, que avançaram 8,1% no comércio. Esse segmento, segundo a legislação, permite empregar até 9 trabalhadores, o que representa uma parcela importante da capacidade de geração de empregos, contrapondo o relevante diante da observação de Pazinho de que, embora a abertura de MEIs aumente o número de empreendimentos, esses negócios costumam empregar apenas o próprio titular, diferentemente de outras naturezas jurídicas que criam mais vagas formais. Os dados colocam Minas num cenário de recuperação, mas também lançam um alerta sobre a qualificação e a capacidade de geração de trabalho desses novos negócios. A estrutura do comércio nacional ainda concentra grande parte dos postos de trabalho no varejo.

0: Cerca de 73%, segundo dados do IBGE 2023, o que reforça a necessidade de políticas locais que apoiem a transição de MEIs para estruturas empresariais com maior potencial de contratação, que promovam acesso ao crédito, qualificação e infraestrutura para micro e pequenas empresas. Em resumo, Minas apresenta um crescimento consistente, porém com desafios: transformar a maior formalização de emprego de qualidade, sustentabilidade dos negócios recém-criados. A trajetória dos próximos meses e o suporte oferecido a micro e pequenas empresas serão cruciais para consolidar a recuperação do comércio no estado.
1: 10h41. Pessoas que comprovarem insuficiência de recursos poderão solicitar a gratuidade de emolumentos nos serviços prestados pelos cartórios de registro civil das pessoas naturais em Minas Gerais. Rony Barroso.
2: A medida segue o provimento número 221/2026 da Corregedoria Nacional de Justiça do Conselho Nacional de Justiça, cuja observância foi determinada pela Corregedoria Geral de Justiça do Tribunal de Justiça de Minas Gerais em todos os cartórios do estado. Para gratuidade na isenção de taxas cartorais, é necessário preencher uma declaração de hipossuficiência econômica disponível no próprio cartório. O procedimento também pode ser realizado pela internet por meio de plataforma de registro civil das pessoas naturais, observado o formulário eletrônico padronizado a ser disponibilizado pelo Operador Nacional do Registro Civil das Pessoas Naturais dentro do sistema eletrônico dos registros públicos. Nos pedidos apresentados por mais de uma pessoa, cada requerente deverá comprovar individualmente a insuficiência de recursos. Quando a gratuidade for concedida, o documento emitido trará apenas a informação isento de emolumentos, sem qualquer referência à condição financeira do interessado. Os cartórios deverão manter, em local visível e de fácil acesso ao público, um cartaz com informações sobre os casos em que há direito à gratuidade e à isenção de emolumentos. A medida busca ampliar a transparência e facilitar o acesso da população às informações sobre o benefício. A medida entrou em vigor com a publicação do provimento número 221/2026 no Diário Oficial da Justiça Eletrônico do Conselho Nacional de Justiça.
1: 10h43. Um homem de 35 anos foi preso durante uma operação da Polícia Civil que investigava a comercialização irregular de medicamentos anabolizantes e canetas emagrecedoras em um distrito de Sabinópolis. Detalhes com Wagner Júnior.
0: A ação batizada de Operação Slim contou com o apoio da Polícia Militar e teve como objetivo cumprir o mandado de busca e apreensão expedido no curso das investigações. Durante as buscas, os policiais apreenderam uma arma de fogo, munições, medicamentos, canetas emagrecedoras, materiais utilizados para aplicação dos produtos e um aparelho celular. Segundo a Polícia Civil, os medicamentos eram armazenados e comercializados sem as licenças e autorizações exigidas pelos órgãos competentes. O suspeito foi levado para a delegacia da Polícia Civil em Sabinópolis, autuado em flagrante pelos crimes de falsificação, corrupção, adulteração ou alteração de produtos destinados a fins terapêuticos ou medicinais, além de posse ilegal de arma de fogo. As investigações continuam para apurar a extensão da comercialização irregular dos produtos e identificar possíveis outros envolvidos no esquema.
1: 10h44. Minas Gerais consolidou-se como o maior consumidor de biofertilizantes e fertilizantes especiais no Brasil. Segundo o anuário da Absolo, a participação do estado no faturamento do setor saltou de 18,2% em 2024 para 22% no último ano. Uma recuperação expressiva após 2 anos de retração. Detalhes com Rony Barroso.
2: Roberto Mineiro, presidente da Absolo, explica que esse desempenho mineiro reflete a agricultura tecnificada e diversificada do estado, com forte demanda em culturas como café, grãos, frutas e hortaliças que exigem manejo nutricional preciso. Além da liderança no consumo, Minas Gerais é um polo estratégico na produção, concentrando cerca de 13% das empresas do setor, ocupando a terceira posição nacional. O desempenho de Minas foi um ponto fora da curva, já que o mercado brasileiro de fertilizantes especiais apresentou queda de 5,5% no faturamento nacional, totalizando R$ 25,4 bilhões. Apesar de um cenário desafiador com juros altos e restrição de crédito, segmentos como condicionadores de solo e substratos apresentaram crescimentos expressivos. Para o futuro, as perspectivas são positivas, especialmente em Minas, devido à alta demanda por tecnologias que aumentam a eficiência produtiva. No âmbito nacional, o cenário

0: exige cautela, embora projeções indiquem crescimento em categorias como fertilizantes minerais fluidos, 21,2%, e organominerais, 18,4%. Entre as culturas, a soja permanece como o principal destaque, ampliando sua participação nas vendas do setor para 48,6%, seguida pelo milho, 12,7%, e pelo café, que cresceu para 11%. A tendência é que tecnologias voltadas à melhoria do desempenho fisiológico das plantas continuem ganhando espaço no campo.
1: 10h46. Uma análise da Fundação João Pinheiro aponta que o produto interno bruto do agronegócio de Minas Gerais em 2025 cresceu muito mais devido à evolução dos preços dos produtos do que ao ganho em produtividade. Wagner Júnior.
2: No último ano, o PIB do agronegócio mineiro atingiu 279 bilhões, um crescimento de 42,6 bilhões em relação ao ano de 2024. O setor girou 236,3 bilhões. 2025, o agro representou 24,1% de toda a economia do estado, maior participação da série histórica, que teve início em 2010. Desta evolução, 18% da riqueza gerada pelo setor, o crescimento de volume da produção foi de 1,7%, enquanto a valorização dos produtos ficou em média 16%. Paralelamente a isso, preço da economia de Minas Gerais 2025 evoluíram 7,7%. Uma evolução do agronegócio nesse quesito foi superior ao dobro. O crescimento de 1,7% no volume do agro, contudo, está longe de ser desprezível, já que se mostrou superior à variação positiva do volume do PIB estadual, que cresceu 1,4% no período. Destaques em volumes na produção do agro mineiro 2025 está a soja, com 7,7 milhões de toneladas em 2024 para 9,2 milhões e o milho com 6,6 milhões de toneladas para 7,1 milhões. O café teve uma queda no volume, 1,7 milhão de toneladas para 1,6 milhão, mas sua valorização no ano passado foi de 65,8%, compensando a perda. Outros produtos que valorizaram no último ano foi o milho com mais 13,3%, o sorgo com 11,5%, o tomate com 22,9% e o boi gordo com 22,5%. De acordo com o estudo, maior contribuição para o avanço do PIB e do agronegócio veio das atividades primárias da agricultura, pecuária e produção florestal. Outros setores do complexo agropecuário mineiro também tiveram desempenho positivo. O PIB da agroindústria e dos serviços relacionados ao agronegócio passou de 166,6 bilhões em 2024 para 180,8 bilhões, um aumento de 14,2 bilhões ou 8,5%. Na agroindústria, destacaram-se os segmentos da fabricação de alimentos e de celulose. Já entre os serviços vinculados ao setor, contribuíram para o crescimento de atividades como comercialização, transporte e armazenagem, além de serviços de alojamento, alimentação fora do domicílio e operações financeiras.
1: 10h48. O Estado de Minas Gerais registra, em média, 12 tentativas de golpes imobiliários por hora, o equivalente a uma em cada 5 minutos. As fraudes envolvem principalmente a compra, venda e aluguel de imóveis, com casos de falsos corretores, imóveis inexistentes, vendas duplicadas e negociações feitas por pessoas que não são as proprietárias dos bens. Rony Barroso.
0: De acordo com o Anuário Brasileiro de Segurança Pública, o Estado registra cerca de 106 mil ocorrências desse tipo de crime por ano, tanto de forma presencial quanto online. Segundo o Conselho Regional de Corretores de Imóveis de Minas Gerais, somente no primeiro semestre deste ano foram recebidas 328 denúncias relacionadas a possíveis irregularidades no mercado imobiliário. Entre os golpes mais comuns estão a venda de imóveis por falsos proprietários, a oferta de imóveis que não existem ou que sequer estão à venda, a negociação do mesmo imóvel com mais de um comprador e a ocultação de dívidas, penhoras e outras restrições que impedem a transferência da propriedade. Conforme a diretora do Registro de Imóveis do Brasil em Minas Gerais, Ana Cristina Maia, um dos golpes mais recorrentes é a venda do mesmo imóvel para mais de um comprador. Ela explica que a fraude costuma ocorrer quando o primeiro comprador não registra a escritura. Em muitos casos, as vítimas só descobrem a fraude quando tentam lavrar a escritura ou registrar o imóvel e constatam que o vendedor não era o proprietário ou que havia impedimentos legais desconhecidos. Uma das principais recomendações para evitar golpes é verificar a situação do imóvel antes de qualquer pagamento. Para Ana Cristina Maia, o erro mais comum cometido pelas vítimas é deixar de consumir.

0: já que a situação jurídica do imóvel pode mudar em pouco tempo. Caso o comprador não tenha o número da matrícula, também é possível localizar imóveis vinculados ao CPF ou CNPJ do suposto proprietário. Segundo o presidente do Registro de Imóveis do Brasil, Seção Minas Gerais, Flávio Augusto Costa, consultar a base oficial é uma das principais formas de reduzir o risco de fraudes. Já Ana Cristina Maia reforça que a escritura, sozinha, não comprova a propriedade do imóvel. Além da conferência da matrícula, especialistas orientam que compradores confirmem se o corretor possui registro profissional ativo e desconfiem de imóveis anunciados com preços muito abaixo do mercado ou de negociações que exijam pagamentos antecipados sem a verificação da documentação.
1: São 10 horas e 52 minutos, vem o intervalo e o Vida News volta já já.
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1: 10 horas e 53 minutos. A Copa do Mundo mobiliza milhões de brasileiros, mas também alerta para o aumento da violência contra mulheres em dias de jogos. Ouça.
7: Só em 2024, a Polícia Militar recebeu mais de 1 milhão de chamadas ao 190 por violência doméstica em todo o país. Uma média de 2 ligações por minuto. Nesse cenário, um estudo elaborado pelo Instituto Avon, hoje incorporado ao Instituto Natura, em parceria com o Fórum Brasileiro de Segurança Pública, identificou que em dias de jogos do Campeonato Brasileiro, os registros de ameaça contra mulheres aumentam 23,7% e os de lesão corporal 20,8%. Quando a partida acontece na cidade do time, esse aumento chega a 25,9%. Beatriz Acioli, antropóloga e gerente do Compromisso pelo Fim da Violência contra Mulheres no Instituto Natura, explica que o futebol não é a causa da violência.
8: O futebol, na verdade, funciona como um catalisador de comportamentos que já existem. Em dias de jogos, há maior consumo de álcool, mais tempo de convivência, emoções intensificadas, possibilidade de frustração. E a gente tem uma cultura que muitas vezes ainda associa masculinidade à agressividade, ao controle. Por isso o problema não é o esporte, o futebol. O problema é a violência contra as mulheres, que é tão presente no nosso país e que encontra nesses contextos uma oportunidade para se manifestar.
7: O levantamento cruzou boletins de ocorrência com todos os jogos da Série A do Campeonato Brasileiro entre 2015 e 2018 em 5 capitais: São Paulo, Rio de Janeiro, Belo Horizonte, Salvador e Porto Alegre. Em grande parte dos casos, o agressor é o companheiro ou ex-companheiro da vítima. Para Beatriz Acioli, grandes eventos esportivos representam uma oportunidade para fortalecer ações de prevenção.
8: O poder público pode reforçar campanhas, ampliar a divulgação de canais de denúncia e proteção, preparar a rede de atendimento. Clubes, federações, atletas podem mobilizar milhões de pessoas com mensagens claras de respeito às mulheres, aos direitos. E a sociedade também tem um papel fundamental, que é de não naturalizar agressões, de intervir e de lembrar que a violência contra as mulheres não é um problema do casal, é uma responsabilidade coletiva. O esporte, ele pode ser uma das ferramentas

0: ferramentas mais poderosas, em especial conversando com homens que podem e devem ser parte da solução.
1: Os dados mais recentes do Fórum Brasileiro de Segurança Pública mostram que em 2025 o Brasil registrou 1.568 feminicídios, o maior número desde que o crime passou a ser tipificado. Em casos de violência contra a mulher, a orientação é procurar ajuda. As denúncias podem ser feitas pela Central de Atendimento à Mulher no telefone 180 ou em situações de emergência pelo 190. Nenhum resultado em campo justifica uma agressão dentro de casa. Produção e reportagem, Cassie Balog.
2: 10:56. A maioria dos estados brasileiros continua em situação de alerta para a síndrome respiratória aguda grave, segundo o mais recente boletim Infogripe da Fiocruz.
3: Apesar de o cenário nacional indicar estabilização dos casos, quase todo o país ainda registra incidência elevada da doença. Apenas Piauí, Rondônia, Pernambuco e Tocantins ficaram fora dos níveis de alerta nas últimas duas semanas. Já o Espírito Santo, Minas Gerais, Rio de Janeiro, Rio Grande do Sul, Santa Catarina e Roraima seguem com aumento dos casos. O principal responsável pelas internações continua sendo o vírus sincicial respiratório, o VSR, que responde por mais da metade dos casos positivos de SRAG e afeta principalmente crianças pequenas. Também circulam os vírus influenza A e B, especialmente na região Centro-Sul, enquanto a Covid-19 apresenta crescimento localizado em alguns estados, mas ainda com baixa incidência no cenário nacional. Entre os óbitos pela síndrome respiratória aguda grave, com identificação viral, a influenza A lidera as ocorrências, seguida pelo VSR e pelo rinovírus. Diante do cenário, a Fiocruz reforça a importância da vacinação contra a gripe e Covid-19, além da adoção de medidas de prevenção, como o uso de máscara em ambientes fechados e unidades de saúde e o isolamento de pessoas com sintomas respiratórios. Reportagem Juline Pogorzelski.
2: 10:58. O Congresso Nacional entra na reta final de definição de temas importantes. Com recesso de duas semanas, que tem início a partir do dia 17 deste mês, a tendência é que qualquer votação de projetos considerados estratégicos seja adiada para após as eleições de outubro. Detalhes na reportagem.
4: Na Câmara, a pauta dos próximos dias vai ser definida em reunião de líderes marcada para essa terça-feira. Dentre as principais discussões está o projeto de ampliação dos limites de faturamento do Simples Nacional, que recebeu uma proposta alternativa do governo federal com correção apenas para microempreendedores individuais e desconsidera as demais faixas de enquadramento do regime. A matéria segue em análise pela comissão especial, com previsão de votação do relatório no colegiado e, em seguida, no plenário, antes do recesso. No Senado, há sessões plenárias marcadas de terça a quinta-feira, mas também sem definição quanto aos itens a serem votados. Há a possibilidade de ser votada a medida provisória que aumenta os repasses para financiamento das atividades da Polícia Federal, incluindo a destinação de até 3% dos valores obtidos pelo governo com a posse de cota fixa, as BEDs. Uma sessão conjunta entre deputados e senadores também pode ser realizada, mas isso ainda depende de acordo entre as presidências das duas casas legislativas, assim como os projetos e vetos a serem discutidos. Na terça, o ministro dos Povos Indígenas, Luiz Eloy Terena, é esperado na Comissão da Amazônia e dos Povos Originários e Tradicionais da Câmara para apresentar o planejamento, as diretrizes e as ações previstas para 2026. Na Comissão de Meio Ambiente do Senado, o debate é sobre os impactos ambientais, sociais, territoriais, trabalhistas e de soberania nacional na exploração de minerais críticos e estratégicos no Brasil. Já a Comissão de Educação da Câmara dos Deputados discute, na quarta, os impactos da extinção de curso de licenciatura integralmente na modalidade de educação à distância. Reportagem Álvaro Couto.
2: 11:00. A Agência Nacional de Petróleo, Gás Natural e Biocombustíveis, ANP, concluiu a distribuição de royalties referentes à produção de abril de 2026 nos contratos sob o regime de concessão, cessão onerosa e partilha.
5: Os repasses totalizaram R$2,350 bilhões para os estados e pouco mais de R$3 bilhões para os municípios, beneficiando 945 cidades e 10 unidades federativas. Com a operação, foram concluídos todos os pagamentos relativos à produção.

0: do período.
1: Além dos estados e municípios, parte dos royalties foi destinada à União e ao Fundo Especial, de acordo com a legislação vigente. Considerando os três regimes de exploração, concessão, cessão onerosa e partilha de produção, o total distribuído em royalties referente à produção de abril alcançou R$ 8,910 milhões, destinados à União, aos estados e aos municípios. Os valores detalhados por beneficiário, bem como as séries históricas dos repasses, estão disponíveis na página Royalties da ANP. As informações referentes ao mês corrente ainda estão em fase de consolidação e serão publicadas em breve. Cabe à ANP calcular, apurar e distribuir os royalties de acordo com as regras estabelecidas pelas leis número 7.990 de 1989 e 9.478 de 1997, além dos decretos que regulamentam a divisão dos recursos. Embora não exista uma data fixa para o depósito, a agência informa que busca dar celeridade ao processo de distribuição. Os beneficiários podem consultar valores, datas de pagamento e demais informações no portal do Banco do Brasil na internet, na opção Royalties da ANP. Reportagem Paloma Custódio.
2: 11:02. Começou a valer no último sábado, dia 4 de julho, está em vigor as restrições previstas na lei das eleições para agentes públicos em todo o país. As medidas passam a valer 3 meses antes do primeiro turno das eleições de 2026, marcado para 4 de outubro.
3: Entre as principais mudanças está a proibição da publicidade institucional de órgãos públicos, com exceção de casos de utilidade pública, prestação de serviços e situações de emergência ou calamidade. Apesar das restrições, os serviços públicos continuam funcionando normalmente. A legislação também impede a participação de candidatos em inaugurações de obras públicas e restringe pronunciamentos oficiais em cadeia de rádio e televisão, salvo em situações autorizadas pela Justiça Eleitoral. Outra medida prevista é a limitação de atos relacionados à movimentação de servidores públicos durante o período eleitoral, incluindo demissão ou exoneração, exceto por justa causa. É previsto ainda a suspensão das transferências voluntárias de recursos entre a União, estados e municípios, exceto para obras em andamento e casos de emergência ou calamidade pública. As restrições têm como objetivo garantir o equilíbrio da disputa eleitoral e assegurar igualdade de oportunidades entre os candidatos. O descumprimento das regras pode resultar em sanções previstas na legislação eleitoral, como cancelamento do registro da candidatura e cassação do mandato. Pelo calendário do Tribunal Superior Eleitoral, a propaganda eleitoral estará autorizada a partir de 16 de agosto, inclusive na internet. O primeiro turno das eleições 2026 será realizado em 4 de outubro. Reportagem Bianca Mingotti.
2: 11:04. O Ministério da Saúde prorrogou a Estratégia Nacional de Vacinação contra HPV voltada a adolescentes e jovens de 15 a 19 anos que não tem registro de imunização. A campanha seguirá até 31 de dezembro de 2026 em todo o país.
4: Segundo o Ministério da Saúde, a iniciativa já resultou na aplicação de quase 300 mil doses desde seu lançamento. Desse total, mais de 124 mil foram administradas em meninas e cerca de 163 mil em meninos da faixa etária contemplada. Com a prorrogação, estados e municípios deverão reforçar as ações para identificar e vacinar quem ainda não recebeu a dose. A orientação é que a imunização também ocorra fora das unidades básicas de saúde, com atividades em escolas, universidades e outros locais frequentados pelo público-alvo. A vacinação é considerada a principal estratégia de prevenção contra o HPV, vírus relacionado ao câncer do colo do útero e a outras doenças associadas à infecção, incluindo diferentes tipos de câncer. Estimativas do Instituto Nacional de Câncer indicam que o Brasil poderá registrar aproximadamente 19,3 mil novos casos de câncer do colo do útero por ano no período entre 2026 e 2028, reforçando a importância da ampliação da cobertura vacinal. Pelo SUS, a vacinação contra o HPV integra o calendário de rotina para meninas e meninos de 9 a 14 anos. Excepcionalmente, até o fim de 2026, adolescentes e jovens de 15 a 19 anos que perderam a oportunidade de se imunizar

0: também poderão receber a vacina gratuitamente. O imunizante continua disponível para grupos com indicação específica, entre eles pessoas que vivem com HIV, transplantados, pacientes em tratamento oncológico, usuários da profilaxia pré-exposição ao HIV e pessoas com papilomatose respiratória recorrente. Quem deseja verificar se já recebeu a vacina pode consultar o histórico de imunização pelo aplicativo Meu SUS Digital. Reportagem Viviane Oliveira.
1: 11:06, o Vida News volta em instantes.
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1: 11:08. Governo federal lançou uma nova edição do Plano Nacional de Prevenção e Erradicação do Trabalho Infantil, com ações previstas até 2035.
7: Pela primeira vez, o documento alerta para uma realidade cada vez mais presente: o trabalho infantil no ambiente digital. Entre as preocupações estão a exposição excessiva da imagem de crianças e adolescentes nas redes sociais, a monetização de conteúdos, a pressão por resultados, o assédio virtual e a ausência de limites para a jornada. O plano destaca que, mesmo sem uma legislação específica para esse tipo de situação, a exploração econômica de crianças na internet também pode ser caracterizada como trabalho infantil. De acordo com o Ministério do Trabalho e Emprego, o Brasil ainda tem cerca de 1.600.000 crianças e adolescentes em situação de trabalho infantil. Dessas, 62% são negras. O novo plano prevê o fortalecimento das políticas de prevenção, da rede de proteção e das ações de longo prazo para erradicar essa violação de direitos. Agência Rádio Web, produção e reportagem, Felipe Medeiros.
1: 11:09. Um estudo aponta que 40 bandas concentraram cerca de 3,08 bilhões de reais em cachês pagos por governos desde 2024, com forte concentração em poucos artistas e produtoras.
8: O estudo analisou mais de 20 mil contratos e indica que parte relevante não está registrada no Sistema Oficial de Transparência de Contratações Públicas. O volume total gasto se aproxima do orçamento anual do Ministério da Cultura, evidenciando a dimensão dos recursos envolvidos no setor. Embora o sertanejo seja frequentemente associado a esse mercado, o levantamento mostra a predominância de gêneros como forró, piseiro, arrocha e brega entre os artistas mais contratados, com menor presença do sertanejo no topo do ranking. Entre os nomes citados estão Wesley Safadão e Xande Avião, ligados também a produtoras com grande volume de contratos, além de Maiara e Maraíza, Léo Santana, Eduardo Costa e Zé Neto e Cristiano. A dupla tendo, inclusive, feito críticas públicas à Lei Rouanet. As contratações são feitas majoritariamente por inexigibilidade de licitação, sob justificativa de notoriedade dos artistas envolvendo recursos de diferentes esferas do poder público. Agência Rádio Web, produção e reportagem, Joyce Santos.
1: 11:11. Há poucos anos do prazo definido para a universalização do saneamento básico no Brasil, os indicadores mostram

0: mostram que o desafio ainda está longe de ser superado na maior parte do país. Ouça.
1: Levantamento da Associação Brasileira de Engenharia Sanitária e Ambiental, a ABES, revela que apenas 94 das 2.558 cidades analisadas apresentam condições compatíveis com a meta de ampliar o acesso à água e ao esgoto. O número corresponde a apenas 3,67% dos municípios avaliados. O estudo considerou 5 critérios: abastecimento de água, coleta de esgoto, tratamento do esgoto gerado, coleta de lixo domiciliar e destinação adequada dos resíduos sólidos. Entre as capitais, Curitiba foi a única a atingir pontuação suficiente para integrar a categoria mais alta do ranking. Já entre os municípios de grande porte, os melhores resultados ficaram com Leme em São Paulo, Balneário Camboriú em Santa Catarina e Santa Bárbara do Oeste também no estado paulista. No norte do país, o cenário ainda preocupa. Belém, Macapá, Manaus e Porto Velho aparece entre as capitais com os piores resultados do levantamento, indicando que os avanços seguem em ritmo insuficiente para o cumprimento das metas. Para o presidente nacional da ABES, Marcel Sanches, o país precisa enfrentar o problema de forma ampla. Abre aspas, a universalização não será alcançada se o país olhar apenas para uma parte do problema. Fecha aspas. O marco legal do saneamento, sancionado em junho de 2020, prevê que até 2033, 99% da população tenha acesso à água potável e 90% seja atendida por coleta e tratamento de esgoto. Reportagem Marquesan Araújo.
0: 11:12. Os cartórios de todo o país agora devem adotar atendimento humanizado e reforçar os cuidados com mulheres em situação de vulnerabilidade.
2: Provimento 222 de 2026 da Corregedoria Nacional de Justiça determina que os profissionais observem sinais de coação ou pressão psicológica antes da formalização de documentos que envolvam patrimônio. A norma considera fatores como dependência econômica, deficiência, idade e situações de violência doméstica para identificar vulnerabilidades agravadas. O objetivo é prevenir a chamada violência patrimonial prevista na Lei Maria da Penha, que inclui desde a apropriação de bens até o impedimento de acesso a recursos financeiros, documentos e instrumentos de trabalho. Para Isabela Samarco, advogada especialista em Direito das Mulheres e liderança jurídica nacional do projeto Justiceiras, a medida representa uma mudança de paradigma.
3: Antes, o cartório analisava só a regularidade formal dos documentos. Agora, passa a exercer também um dever de cautela reforçado para verificar se a manifestação da vontade da mulher é realmente livre e consciente. Especialmente em atos que envolvem patrimônio, como divórcios, partilhas, procurações, doações e venda de imóveis. Se houver suspeita de coação ou pressão psicológica, o cartório pode interromper o ato e, em situações de risco, pode até acionar a rede de proteção.
2: Segundo o Conselho Nacional de Justiça, os divórcios merecem atenção especial devido ao risco de partilhas injustas. Caso haja indícios de constrangimento, o atendimento pode ser interrompido para uma conversa reservada e, se necessário, o ato pode até deixar de ser realizado. A advogada explica que a orientação também apresenta sinais que podem indicar que a mulher está sendo coagida.
3: Quando outra pessoa responde pela mulher durante o atendimento ou interrompe suas respostas ou tenta controlar a conversa, quando ela demonstra medo, insegurança, confusão ou desconhece o conteúdo do documento que está assinando. Quando existe uma pressa injustificada para concluir o ato ou resistência à leitura integral do documento, quando a mulher aceita condições claramente desvantajosas, sem conseguir explicar os motivos, ou ainda quando há contradição entre o que ela verbaliza e os efeitos jurídicos do documento.
2: A nova regulamentação complementa outro provimento do CNJ publicado em 2025, que criou protocolos para o recebimento de denúncias de violência contra a mulher. Juntas, as normas buscam ampliar a rede de proteção, prevenindo que documentos aparentemente legais sejam usados para legitimar situações de violência patrimonial. Produção e reportagem, Cassie Balog.
0: 11:15. As importações brasileiras de defensivos diminuíram de janeiro a maio deste ano em comparação com o mesmo período de 2025.
4: Em 2026, as importações neste período somaram cerca de US$4,280 bilhões. O balanço é da Crop Data, portal de dados da Crop Life Brasil, associação civil sem fins lucrativos que representa empresas especializadas em pesquisa e desenvolvimento de soluções para a produção agrícola sustentável. O detalhamento

0: das compras externas exibe um mercado de defensivos em ajuste, com redução de preços médios e maior participação de produtos genéricos nas importações, conforme analisa a CropLife Brasil. O gerente executivo, Renato Gomides, explica.
1: 1,4 bilhão de dólares, ou seja, um terço, corresponde a produto formulado, aquele que chega pronto para uso pelo agricultor. Esse recuo não significa menos proteção no campo. Os dados revelam uma mudança na composição das compras, com crescente participação de produtos genéricos, os pós-patente, amplamente disponíveis no mercado global. Com margens apertadas, endividamento e crédito comprometido pelas recuperações judiciais, o produtor está diversificando o portfólio.
0: Renato Gomides também destaca consequências dos prazos do sistema de liberação de novos produtos no país.
1: Esse movimento também tem uma leitura regulatória. O Brasil enfrenta gargalos na aprovação de novas tecnologias, com prazos entre os mais longos entre as grandes agriculturas do mundo. Quando a inovação chega com atraso, o mercado se orienta para o que já está disponível. O avanço dos genéricos é, portanto, também reflexo de um ambiente regulatório que precisa de maior previsibilidade.
0: Ainda conforme destaca o gerente executivo da CropLife Brasil, os herbicidas representam 34% do valor e 45% do volume dos produtos formulados nestes meses iniciais do ano. Para ele, o protagonismo é agronômico, já que plantas daninhas competem com a lavoura por água, luz e nutrientes, e no Brasil, com o plantio direto amplamente adotado, o controle químico é insubstituível. Isto acontece, salienta Gomides, porque elimina o revolvimento mecânico do solo, prevenindo a erosão e compactação. Com isto, o produtor tem ampliado aplicações e o uso de pré-emergentes para garantir eficiência no manejo, especialmente no sistema soja, milho e algodão, onde a proteção nos estágios iniciais é decisiva para a produtividade. Agência Rádio Web, produção e reportagem, Diego Abrião.
2: 11:18. CNPM recomenda diálogo para disciplinar taxas de fiscalização de atividade mineral. Detalhes na reportagem.
3: A proposta prevê diálogo entre a União, estados, municípios e representantes do setor para fortalecer a segurança jurídica, respeitando a autonomia tributária dos entes federativos e buscando regras mais claras para o investimento em mineração. Levantamento apresentado ao Conselho mostra que 8 estados e 16 municípios já adotam a cobrança da taxa, com crescimento contínuo das legislações desde 2011. Segundo o ministro de Minas e Energia, Alexandre Silveira, a iniciativa busca garantir estabilidade regulatória. O estudo do CNPM também reforça que as taxas são consideradas legítimas pela jurisprudência, desde que sejam proporcionais aos custos da fiscalização e não tenham finalidade apenas arrecadatória. Reportagem Juline Pogorzelski.
2: 11:19. A partir de janeiro de 2027, entra em vigor o split payment, mecanismo de arrecadação que separa automaticamente o valor dos tributos do montante pago pela mercadoria ou serviço no momento da transação.
4: A mudança pode afetar o fluxo de caixa de empresas que utilizam o intervalo entre o recebimento da venda e o recolhimento dos impostos como uma espécie de capital de giro. Segundo o advogado tributarista Guilherme Gabriel Sesco, os empresários precisam se preparar desde já para reduzir os impactos da reforma tributária.
5: O dinheiro que hoje passa pelo caixa da empresa vai diretamente ao fisco, impedindo, por exemplo, que o tributo não seja pago para depois ser parcelado. Então, o split payment é bom, por um lado, para garantir o crédito para as empresas adquirentes, e por outro lado, impacta o fluxo de caixa das empresas fornecedoras. Justamente o ponto reside na preparação do caixa e do capital de giro para assimilar essa diferença de ingressos de receitas, e não existe muita mágica. É necessário planejamento financeiro.
4: A Emenda Constitucional 132 de 2023 prevê a adoção do split payment de forma ampla e irrestrita para todas as atividades econômicas. No entanto, segundo o Sesco, há a expectativa de que a ferramenta não seja disponibilizada para todos os setores e atividades econômicas logo no início.
5: Pode ser que inicie com determinados ramos de atividade ou somente, por exemplo, nas operações B2B, que são as operações entre empresas. E pode ser que, inclusive, tenhamos algum delay no seu lançamento, que em janeiro de 2027 isso não esteja pronto e necessite de mais alguns meses para que possa ingressar no segundo semestre de 2027 ou mais tardar 2028.
4: Na última semana, a Receita Federal e o Comitê Gestor

0: do Imposto sobre Bens e Serviços divulgaram o Manual Técnico do Split Payment. O documento reúne as especificações necessárias para o desenvolvimento de uma plataforma que fará a integração entre instituições financeiras e meios de pagamento com o sistema do IBS e CBS, atualmente em construção. Também foi disponibilizado o Swagger, ferramenta que permite documentar, descrever e testar aplicações de forma interativa, facilitando a integração dos sistemas das instituições financeiras com a futura plataforma do Split Payment. Os documentos podem ser consultados no portal consumo.tributos.gov.br por meio do menu lateral da página. Reportagem Paloma Custódio.
1: 11:21. 9 em cada 10 mortes maternas no Brasil poderiam ser evitadas, aponta UPAs.
2: A doutora Inês Aberaldo de Andrade Bonomi, vice-presidente da Comissão Nacional Especializada em Gestação de Alto Risco da Federação Brasileira das Associações de Ginecologia e Obstetrícia, a FEBRAGO, destaca que o Brasil precisará fortalecer a rede de assistência para alcançar melhores resultados.
3: Em discussões técnicas do Ministério da Saúde e do IPEA, eles passaram a considerar uma atualização da meta brasileira para redução da mortalidade materna, passando de 30 para 43 óbitos por 100 mil nascidos vivos. A gente segue num cenário que vai exigir da gente um fortalecimento da nossa rede de assistência em todo o Brasil, em todos os estados, nos municípios. E aí, vinculada a essa ampliação do acesso, melhoria da qualidade desse cuidado ofertado, seja no pré-natal, seja no parto, seja no puerpério.
2: Muitas vezes, a atenção à saúde da mulher diminui justamente quando complicações graves podem surgir. A especialista alerta também para os sinais que merecem mais atenção por parte dos serviços de saúde e das famílias durante o puerpério, período que vai do nascimento do bebê até as semanas seguintes ao parto.
3: Sangramento vaginal que está além do habitual, febre, falta de ar, dor no peito, dor de cabeça muito intensa, que não melhora quando a gente usa medicamentos, alterações visuais que a gente chama de escotomas, que são pontinhos de luz que essa paciente enxerga, a pressão está sempre elevada. A gente reconhecer precocemente esses sinais, fazer com que essa paciente entenda que ela precisa procurar atendimento e fazer com que a família também participe atentamente, ajudando nesse reconhecimento, de forma que a gente consiga então evitar desfechos mais graves.
2: E nessa também explica que mulheres pretas têm piores desfechos porque estão mais expostas a barreiras de acesso. Então, para alcançarmos uma redução da mortalidade materna, é preciso enfrentar diretamente as desigualdades raciais, sociais e regionais também. Nesse contexto, a Rede Aline, criada pelo governo federal em 2024, surge como uma aposta para reorganizar a assistência materno-infantil e transformar políticas públicas em resultados concretos para mães e bebês em todo o país. Produção e reportagem, Cassi Balog.
1: 11:24. A internet segue avançando pelo país. Em 2025, 9 em cada 10 domicílios brasileiros já têm acesso à internet, resultado da expansão da conectividade, principalmente nas áreas rurais. Apesar do avanço, cerca de 4 milhões de casas seguem sem acesso à rede, segundo pesquisa do IBGE. Ouça.
4: Gustavo Fontes, analista da Pesquisa Nacional, revela os motivos.
5: Então, em primeiro lugar, o motivo mais apontado, foi porque nenhum morador sabia usar a internet, motivo alegado por 36,5%, dos domicílios. Em seguida, aparecem as respostas, porque consideravam, que o serviço de acesso à internet era caro, e a alegada falta de necessidade, que foram ambos apontados, por um pouco mais de um quarto dos domicílios. E nas áreas rurais, especificamente, vale mencionar que o fato de que o serviço de acesso à internet não estava disponível na área do domicílio foi apontado por 8,9%, enquanto esse motivo foi alegado por 3% do total de domicílios sem acesso à internet, e por apenas 0,4% daqueles sem internet em áreas urbanas. Esse motivo ele tem perdido participação ao longo da série histórica da pesquisa.
4: Desde 2016, o IBGE acompanha o acesso dos brasileiros à internet, à televisão e ao celular. Agência Rádio Web, produção e reportagem, Felipe Medeiros.
1: 11:25, termina aqui mais uma edição do Vida News, com oferecimento da Ótica Olho de Oros e da Creditiva Soluções em Crédito. O Vida News volta amanhã, a partir das 10:30 da manhã.
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1: Ai de mim se não anunciar o Evangelho. Primeira carta de Paulo aos Coríntios, capítulo 9, versículo 16. Celebremos jubilosos 40 anos da nossa diocese de Guanhães. Rezemos com nosso bispo diocesano, Dom Otacílio Ferreira de Lacerda.
2: Revigoremos a virtude divina da fé. Passagens bíblicas, livro do Gênesis, capítulo 28, versículos 10 ao 22a, e o Evangelho de São Mateus, capítulo 9, versículos 18 ao 26. Oremos. Senhor, ajudai-nos para que jamais separemos a fé que professamos e as linhas do cotidiano que escrevemos com nossas palavras e ações. Senhor, ajudai-nos no amadurecimento de nossa fé, pois, como Jacó, por vezes ela pode ser ainda imatura, necessitada de se abrir cada vez mais à vontade divina. Senhor, ajudai-nos a viver uma fé não condicionada a resultados, mas sempre predisposta à purificação e o crescimento constante. Senhor, não permitais que vivamos uma fé dolente, com lamentos e reclamações inúteis, prontos para o amadurecimento no deserto árido do cotidiano. Senhor, perdoai-nos se por vezes caímos ou mesmo traímos nossa fé por pensamentos, palavras, atos ou omissões, e ajudai-nos a voltar regenerados ao primeiro amor. Senhor, concedei-nos uma fé aberta à vossa ação e poder, crendo contra toda falta de esperança, sobretudo diante dos sinais de morte. Senhor, que a exemplo da mulher curada da febre hemorrágica, vivamos uma fé que vence a vergonha e o isolamento que possa se colocar nossa existência. Senhor, que a exemplo desta, renovai a nossa coragem de nos aproximarmos de vossa misericórdia, que nos acolhe, ama, cura e perdoa. Amém. Revigoremos a virtude divina da fé.
1: Alegrai-vos sempre, orai sem cessar. 1 Tessalonicenses capítulo 5, versículos do 16 ao 17. 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

pra você, torcedora, torcedor, ligados na Itatiaia, são 11:31. Estamos chegando, hein? Com o Rádio Esportes desta segunda-feira, 6 de julho de 2026, num oferecimento de Pegada, a marca da conquista, com a produção de Daniele Rodrigues e Rafael Cruz, a coordenação de Alexandre Simões, direção técnica de Alan Carvalho, direção de esportes de Michel Ângelo. A apresentação nessa segundona, que ressaca, hein, Brasil? Que ressaca, Brasil! Apresentação aqui nos Estados Unidos é comigo! E vamos às manchetes e destaques do programa de hoje.

0: aqui em Nova Jersey. Não poderia ter um clima que combinasse mais com a seleção brasileira do que o tempo nesta segunda-feira nos Estados Unidos. Chove, faz frio, uma segunda-feira bucólica em Nova Jersey. E a seleção brasileira está fora da Copa do Mundo, hein, Brasil? Brasil, que mole, hein? Que mole deu o Brasil contra a Noruega. Brasil eliminado da Copa do Mundo. O destaque da seleção brasileira, a manchete do Brasil, amém. Amém, Brasil! O Brasil em destaque com Wellington Campos.
1: Técnico Ancelotti lamenta a eliminação da Copa, mas diz que é o início da renovação do futebol brasileiro.
0: Veremos, viu, Ancelotti? Veremos já aqui no programa tudo que rolou ontem no MetLife Stadium. A eliminação do Brasil. Vamos analisar, debater. Ô, Bruno Guimarães, que pênalti é esse? Por que você não bateu, Vini Júnior? O Neymar entrou muito tarde. Vamos falar de tudo que rolou na eliminação da seleção brasileira. Precoce, né? Muito cedo. Brasil eliminado da Copa do Mundo. No jogo do domingo, a Inglaterra fez a festa. Os ingleses despacharam o México. A Inglaterra está classificada. Quem acompanha o English Team aqui no Rádio Esportes é o repórter Cláudio Rezende.
2: Em jogo de 5 gols, brilha a estrela de Bellingham. Inglaterra avança para pegar a Noruega. E encerra com sonho mexicano.
0: É mais um anfitrião que está fora da Copa. A seleção canadense já saiu ontem, o México. Hoje é a vez da seleção dos Estados Unidos. A Itatiaia transmite Estados Unidos e Bélgica. A última anfitriã ainda no Mundial. Quem acompanha a seleção norte-americana, o destaque aqui nos Estados Unidos com o repórter Pedro Abílio.
3: Única anfitriã viva na Copa, seleção dos Estados Unidos enfrenta a Bélgica em Seattle com a polêmica da anulação de cartão vermelho.
0: É o Donald Trump, o homem manda mesmo, hein? Tirou o centroavante do jogo, ele colocou de volta o centroavante dos Estados Unidos. Pedro Abílio vai explicar já essa história aqui na Copa do Mundo, que tá rendendo muito, muita polêmica após a decisão da FIFA em anular o cartão vermelho do centroavante dos Estados Unidos. O Brasil saiu, mas continuam os grandes jogos do Mundial, grandes jogos da Copa do Mundo. E hoje tem CR7 em campo. Cristiano Ronaldo, é Portugal e Espanha, clássico ibérico aqui no Mundial. Quem tem as informações do jogão que a Itatiaia transmite, a Itatiaia também transmite, Marcelo Beckler.
4: Espanha e Portugal fazem duelos de favoritos ainda prematuro nas oitavas de final.
0: Vamos também falar dos nossos times em reta final de preparação no Brasil. Já tem Campeonato Brasileiro, tem Copa do Brasil, Sul-Americana e Libertadores. Começando com o Cruzeiro, a manchete do Cruzeirão Cabuloso.

0: Fala aí, Rubens Júnior.
1: Falo sim, Thiago, que após amistoso internacional, o Cruzeiro se prepara para outro amistoso no sábado. E caras novas em campo.
0: E a preparação do Atlético, a manchete do Galo, o destaque do Galão da Massa. Fala aí, Paulo Azeredo.
2: Atlético nega negociação de meio-campista com gigante brasileiro.
0: A Série B não para. Vamos também com informações do América. O destaque do Coelhão, Fabrício Calazans.
3: Atacante uruguaio já está no CT Lana Drummond para exames médicos e assinatura de contrato com o Coelho.
0: No Rádio Esportes de hoje, vamos falar muito do que já rolou na Copa do Mundo, jogos do fim de semana, hein, Brasil? Brasil, deu mole, seleção brasileira eliminada. Vamos falar do que rolou no jogo da seleção brasileira e falar muito dos jogos de hoje. Grandes jogos, todos com transmissão da Itatiaia, aqui direto da Copa do Mundo. Tudo isso com análise e opinião do comentarista Ale Oliveira. E claro, sua participação, sua crítica, elogio, sugestão, tudo é muito importante. E você interage ao vivo com a gente no YouTube. Cola comigo no YouTube, no Itatiaia Esporte. Você tem imagens do programa aqui direto dos Estados Unidos e o chat liberado para sua interação. E no YouTube você ainda concorre a prêmios. 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

0: São 11 horas 41 minutos aqui nos Estados Unidos. Que segunda-feira com cara de ressaca aqui, viu? Chuva, a neblina aqui atrás. Quem tá no YouTube tá vendo. Vem pro YouTube. Você tem imagens no Itatiaia Esporte, no Itatiaia Oficial. Você participa com a gente, interage. Ainda vai ter imagens do que tá rolando aqui nos Estados Unidos. Aqui, Brasil eliminado já já. Vamos trazer informações do jogo de ontem, debater com o Ale Oliveira, trazer toda a informação da volta do Brasil à seleção agora, pensando em 2030. Acabou o Hexa, o sonho do Hexa ficou para 2030. Mas tudo isso com muita informação para você, claro, com a sua participação valendo prêmios. A pergunta de hoje: após o Brasil eliminado ontem, agora quantas seleções campeãs do mundo ainda estão vivas na Copa? Quantas seleções campeãs do mundo ainda estão aqui nos Estados Unidos sonhando com o título do Mundial? São quantas campeãs do mundo ainda em disputa na Copa do Mundo, hein? Ah, não sei. Pesquisa aí, meu amigo. Minha amiga, não deixe de participar. Você vai na internet, dá um jeito, mas cola comigo no YouTube, no Itatiaia Esporte, o chat liberado, nome completo com a resposta de hoje e você vai concorrer ao jantar com acompanhante no Farroupilha Grill, pertinho do Mineirão, hein? É, Farroupilha Grill, o melhor churrasco de BH. 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Participa aí no WhatsApp 319-9651-9657. Quantas seleções campeãs do mundo ainda estão na disputa do Mundial? 99651-9657 no WhatsApp, só mensagem de texto.
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0: O sinal eletrônico está marcando agora 11 horas com mais 45 minutos. Para você que se liga no Rádio Esportes, aqui direto dos Estados Unidos. Vamos falar de Copa do Mundo, né? Vamos falar de seleção brasileira, hein, Brasil? Ô, Brasil, deu mole a seleção brasileira. O Brasil está eliminado da Copa do Mundo. 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

0: seleção brasileira está voltando para casa. O Brasil está eliminado da Copa do Mundo 2026. Ontem, no MetLife Stadium, com mais de 80 mil pessoas, o Brasil perdeu para a Noruega por 2-1 e foi eliminado da Copa. Ele, Erling Haaland, como eles dizem, né? O Haaland foi o nome do jogo, marcou duas vezes para a Noruega. Logo aos 2 minutos de jogo, a Noruega abriu o placar, já expondo a fragilidade defensiva do Brasil. O árbitro impediu o lance, com impedimento, anulou o gol. 13 minutos, um lance crucial. Pênalti para o Brasil. Após revisão do VAR, o Bruno Guimarães foi para a cobrança e bateu muito mal. Ele que na carreira inteira tinha batido 3 pênaltis. 3 pênaltis na carreira toda. Resolveu bater na Copa do Mundo e perdeu. O Vini Júnior, né, que bate pênalti todo dia no Real Madrid, se escondeu. Sobrou pro Bruno Guimarães, que bateu muito mal, e o Brasil perdeu a melhor chance do jogo. No segundo tempo, a Noruega foi cozinhando o Brasil e aí ele apareceu. Haaland, 33 minutos, cruzamento na área, ganhou no ar do Gabriel, zagueiro do Brasil, e abriu o placar para a Noruega. E ele mesmo, Haaland, aos 44, fechou o caixão do Brasil. Um chute forte, cruzado, o Alisson não defendeu e o Brasil eliminado da Copa. Lembrando que no último lance do jogo ainda, o árbitro marcou um pênalti em cima do Casemiro. Neymar bateu, fez o seu gol, se despediu da seleção brasileira. Placar final, 2-1 para a Noruega. A Itatiaia transmitiu direto do MetLife Stadium a eliminação da seleção brasileira. Ale Oliveira, ainda muito doído, muito sentido. Um jogo ruim do Brasil pela quantidade de chances perdidas, né? Muitas chances perdidas, a começar o pênalti pelo Bruno Guimarães, que poderia ter mudado o jogo. Brasil faz aquele gol, derrubaria a Noruega, eu não tenho dúvida, viu, Ale? Bom dia.
1: Bom dia, Tiagão, bom dia aos companheiros e todo mundo que nos consagra na rádio mais ouvida do Brasil. É, o futebol é uma grande porção de si, né? Se o Brasil tivesse feito gol de pênalti, se o Hendrick tivesse feito aquele gol na enfiada de bola do Vinícius Júnior, né? Se o Gabriel Magalhães tivesse conseguido anular o norueguês, né? Então, o Haaland. Então, assim, são vários sis, né, que a gente tem. E o ciclo foi muito ruim, né? O ciclo, a gente fez tudo para dar errado e deu, né? Às vezes dá certo, mas é mesmo fazendo tudo errado. Mas o ciclo foi muito conturbado. Falando do jogo especificamente, o Brasil, ele fez uma aposta que realmente a gente não tá acostumado, né? É que é dar a bola para a seleção da Noruega e tentar reagir no contra-ataque em velocidade. No primeiro tempo, o Brasil até teve algumas oportunidades jogando assim, só que no segundo tempo, o técnico da Noruega, percebendo que o Brasil só estava reagindo, não estava propondo o jogo, ele acabou trocando os seus 2 jogadores de lado, e que justamente eram os caras que estavam dando mais contra-ataque para a seleção brasileira, e aí praticamente a Noruega não deu mais essa oportunidade para a seleção, exceto aquela bola do Vinícius pro Hendrick. E o jogo ficou controlado pela Noruega, né? Eu acho que você dar a bola pro adversário e jogar no contra-ataque é uma estratégia que o brasileiro não está acostumado, evidentemente. Foi a menor posse de bola da história do Brasil em Copas do Mundo, mas você tem que ter uma postura mais agressiva, mesmo marcando no seu campo. E o que a gente viu foi uma liberdade absoluta, né? Que teve, por exemplo, o Odegaard, né? Que um grande jogador do Arsenal, e o Brasil muito passivo na marcação e ainda perdendo as oportunidades que teve. E aí, quando você tem o Haaland do outro lado, você tem que matar o jogo quando você puder. O Brasil não fez isso e acabou ficando pelo caminho, infelizmente.
0: É, o Odegaard jogou muita bola, o Haaland muito decisivo, é o grande nome, o mais famoso, mas o que esse Odegaard jantou o meio-campo do Brasil, não tá escrito, hein?
1: É, porque ele é um jogador muito acima da média, tem uma qualidade impressionante, mas teve muita liberdade, né? E aí é um dos muitos erros, todo mundo tem culpa, né? Evidentemente, mas um dos muitos erros do Ancelotti, que foi morrer abraçado com o Casemiro, né? Pra quem tava no estádio, pra quem viu o jogo lá do campo, né? Viu que o Casemiro tava cansado, mas desde sempre, uma Copa muito irregular de um grande jogador que foi o Casemiro, né? Aliás, essa foi uma marca do Ancelotti, apostar em jogadores mais veteranos, que até pela segurança dele, do Ancelotti, de ter essa experiência a seu favor, não conseguiu renovar a seleção. E aí Danilo e Casemiro acho que são símbolos dessa falta de renovação, e o Casemiro não ter saído do jogo, ou não ter saído até do time em alguns momentos, é meio que um absurdo, inacreditável.

0: na entrevista exclusiva com a Itatiaia, o Alisson. E ele falou que viu diferente dos outros ciclos para essa seleção. Terceira eliminação do Alisson com a seleção do Brasil. Vamos ouvi-lo.
1: Olha, é difícil, né? Mas vi uma equipe que cresceu durante a competição, que fez uma boa atuação, mas não o suficiente para a vitória. Criamos chances até o momento do gol, a gente estava defendendo bem. Temos que reconhecer também a qualidade do adversário. Difícil em um momento como esse apontar aquilo que foi a causa da derrota, mas como um todo assumimos a responsabilidade quanto equipe pelo resultado, e uma frustração muito grande, né? Porque sabíamos que podíamos ter avançado, que tínhamos condições de avançar, e não foi o caso.
2: A seleção brasileira sempre foi, no histórico recente, quartas de final para cima. Os adversários que subiram de patamar ou a seleção brasileira que desceu?
1: Acho que essa avaliação, acho que qualquer um pode fazer, de dentro de fora. É o mais importante a gente focar naquilo que a gente pode melhorar, nas coisas boas que a gente fez. E no momento da derrota, tende-se muito a jogar tudo fora, né? Então acho que não se pode jogar tudo fora. Temos que aprender com a derrota, infelizmente, mais uma vez. Mas faz parte do futebol e a gente que lida com isso sabe mais do que ninguém, né? Queríamos que garantir o nosso lugar nas quartas de final, ter mais essa possibilidade de trazer alegria para o torcedor. E isso nos frustra mais e decepcionar o torcedor que estava junto e estava acreditando. Levantar a cabeça e seguir em frente.
0: Alguma chance do Alisson jogar uma quarta Copa do Mundo, Alê?
3: Não acredito até pela idade, mas também por esse retrospecto que você citou, é a terceira tentativa com o Alisson. Acho até que ele fez defesas mais importantes nessa Copa do Mundo, inclusive ontem, do que nas outras duas, né? Porque quando a gente foi campeão do mundo, além de ter times muito melhores, né? A gente tinha goleiros que faziam milagres, né?
0: Ganhavam jogos, né?
3: Ganhavam jogos, Tafarel fez isso, o Marcão fez isso e tal, e o Alisson ficou marcado por não fazer milagres nas duas últimas Copas. Eu acho que ele não fez nem defesas importantes, mas também não tomou nenhum frango. E nessa Copa ele fez até defesas mais difíceis, mas não faz o milagre, né? Então, embora seja um goleiro que no clube, no Liverpool, tem uma carreira absolutamente vitoriosa, na seleção a coisa não aconteceu.
0: O Marquinhos também ficou sem palavras por essa eliminação do Brasil. Ele também, em mais um ciclo de Copa do Mundo, vamos ouvir o zagueiro, capitão da seleção brasileira, Marquinhos, aqui no Rádio Esportes.
4: Inexplicável, nessas horas, eu acho que é mesmo difícil falar, pela experiência que a gente tem. A gente sabe que esses jogos são muito difíceis, qualquer bola ela é decisiva. A seleção da Noruega conseguiram ser eficazes nas bolas que eles tiveram. A gente pecou muito nas chances que a gente teve, tivemos pênalti, tivemos algumas outras chances. Eu acho que a Copa do Mundo, quem erra menos acaba conseguindo se passar para a próxima fase, consagrar vitorioso. Eu acho que isso é minha culpa, né? Eu como capitão, os jogadores mais velhos, temos que assumir essa culpa aí para que as próximas gerações possam ter tranquilidade para trabalhar.
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4: Trindade fizeram 2 gols, né? Então, esse foi um grande resumo, assim, do jogo, né? Claro que a gente sabia da qualidade do adversário e agora é válido a tristeza, principalmente que não era uma coisa que nós queríamos, mas é difícil encontrar a palavra nesse momento.
5: O Ali Oliveira, o Casimiro talvez seja o grande símbolo da eliminação, da derrocada do Brasil nessa Copa do Mundo?
6: É, na verdade.
5: Ou a ausência do Neymar?
6: Eu acho que o Casimiro foi uma insistência, né? Foi uma teimosia até do treinador, né? O Casimiro, que tem uma carreira excepcional, grande jogador, mas que a gente percebia que não tinha saúde para aguentar a Copa do Mundo, né? Então, o treinador tem insistido com o Casimiro como titular, insistido em vários jogos. Eu acho que foi um dos grandes erros da comissão técnica do Brasil, porque era um tal de erra e depois tenta consertar, erra, depois tenta consertar, mas a gente via no campo que ele não tinha condição de acompanhar o jogo, né? Embora tenha sido um grande jogador, ele não tinha condição de acompanhar o jogo e aí o meio campo, por exemplo, da Noruega, a gente falou do Odegaard, o Odegaard do nada virou o Zico, porque ele tinha muito espaço para jogar e o Casemiro, ele não era substituído praticamente em momento nenhum, saiu contra Marrocos no final do primeiro tempo porque tinha cartão amarelo, mas foi uma insistência do treinador. O Casemiro, tanto ele tem consciência do momento da carreira dele, ele não vai jogar mais a Liga dos Campeões, não vai jogar mais o Campeonato Inglês, ele vai jogar aqui na Major League Soccer, junto com o Messi. Então, evidentemente, o Casemiro, que é um cara de confiança do Ancelotti, ele não tinha condição física para aguentar essa Copa do Mundo, mas mesmo assim foi bancado e fez uma Copa ruim.
5: Boa, Ale Oliveira, que já vai analisar o trabalho do técnico Ancelotti. Vamos ouvir o Carlo Ancelotti já aqui no Rádio Esportes. Muito mais da eliminação da seleção brasileira. Vamos falar também dos jogos de hoje, hein? Grandes jogos hoje. Tem polêmica. O Donald Trump tirou um cartão vermelho da Copa do Mundo. Dá pra acreditar? Já você vai acompanhar no Rádio Esportes. Sinal eletrônico marcando meio-dia. 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Rápido intervalo, a gente volta já, falando mais de Copa do Mundo. A Itatiaia na maior Copa do Mundo de todos os tempos, mas o Brasil já foi. Ei, Brasil, deu mole, Brasil. A gente volta já.

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0: com o Rádio Esportes aqui nos Estados Unidos, 4:00. Estamos em Nova Jersey. Aqui, o Brasil foi eliminado da Copa do Mundo. Você tem as imagens aqui do estúdio da Itatiaia na segunda-feira chuvosa aqui nos Estados Unidos, bem bucólica mesmo, com a ausência da seleção brasileira. Pergunta do Rádio Esportes, hein? Você que tá chegando agora, eu quero saber, me conta aí, quantas seleções campeãs do mundo ainda estão jogando a Copa do Mundo? Brasil, né? Pentacampeão, não vai ser alcançado por mais ninguém. A Alemanha também já foi embora. Brasil continua sendo o maior vencedor de Copas. Mas quais são as seleções campeãs? Faz a conta aí e me manda quantas seleções campeãs do mundo ainda estão aqui no Mundial. Você participa no WhatsApp 996519657 e também no YouTube Itatiaia Esporte. 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Técnico Carlo Ancelotti e as explicações do que ele viu do ciclo da preparação da seleção brasileira. Ô, Brasil. Ô, Brasil, deu mole, hein, Brasil? Fala aí, Ancelotti.
1: O jogo, por uma parte, ha sido um bom jogo. Tivemos muita oportunidade na primeira parte, na segunda também, quando o partido estava 0-0. Tivemos a oportunidade. Depois, os cambios eram para meter mais frescura e para dar mais profundidade para tentar ganhar o jogo.
2: O torcedor do Brasil está muito chateado. O que o técnico da seleção.

0: que vai ficar para 2030, depois de um ciclo de um ano? Fala para esse torcedor.
1: É óbvio que estamos todos profundamente tristes, porque eu acho que o equipo até agora fez não um mundial espetacular, mas um bom mundial. E eu acho que também no jogo te podia merecer ganhar o jogo. E quando passa um momento assim, tu tem que pensar que uma derrota é o começo de uma nova aventura, de uma nova temporada. Temos que seguir trabalhando, melhorando, encontrar novas ideias. Eu creio que não é a fim, é um princípio de um novo ciclo, esta derrota.
2: No livro O Sonho, o senhor diz que na eliminação mais doída na Champions League, que foi do La Coruña, o senhor se questiona: será que eu subestimei o meu adversário? Aqui, será que o senhor superestimou a chance de o Brasil, em um ano só de trabalho, e ter 35% de posse de bola foi um plano?
1: Eu acho que o Brasil, com esta plantilla, podia competir até o final dessa Copa do Mundo. Me parecia um jogo que a equipe tinha controlado, tivemos oportunidades. Era muito mais complicado fazer pressão alta, porque o jogo a Noruega metia muitos jogadores atrás, baixava muito o Odegaard. Então, fazer uma pressão muito alta era um risco para a velocidade de Haaland em um contra um.
3: O Brasil fez 12 gols de pênalti no ciclo desde o fim da Copa de 2022 até aqui. 6 cobradores acertaram. O único que estava em campo no momento da cobrança era o Vinícius Júnior. Por que não o Vinícius Júnior e o Bruno Guimarães?
1: Porque fizemos uma estatística de um ano dos jogadores rivais, também de nosso. O melhor na seleção era Rafinha, naquele momento no campo. O melhor a tirar o pênalti é Neymar, depois Igor Thiago, depois Rafinha, era Bruno Guimarães. E depois Bruno Guimarães era Martinelli. Escolhemos Bruno Guimarães porque pensávamos que era o melhor no campo.
4: Ale Oliveira, estão aí as palavras do técnico Carlo Ancelotti. A pergunta que fica é: ele está garantido, está de contrato renovado para o próximo ciclo, será? Será o nosso treinador na próxima Copa do Mundo? Mas pelo menos em contrato ele está garantido, aliás, muito bem remunerado. Vai ter muito trabalho para arrumar a seleção, para criar esse novo ciclo de Copa do Mundo?
5: Vai ter trabalho, e eu tenho algumas dúvidas com relação a essa renovação de contrato, né? Eu às vezes fico com a impressão que a CBF renovou com ele para que ele engolisse, aceitasse algumas situações. Por exemplo, aquela convocação que mais parecia um circo, né? Que não condiz com o que a gente está acostumado a ver do Ancelotti. Fico com a impressão também que eu não sei se ele queria muito o Neymar na seleção, porque o Neymar foi subutilizado, também nunca tinha sido convocado antes. Então eu fico com algumas dúvidas com relação a essa renovação antes da Copa do Mundo. Na Copa do Mundo, eu acho que todo mundo que está envolvido tem culpa. Desde a CBF, passando pelos jogadores, e ele também tem as suas responsabilidades. Eu falei de uma delas aqui, que é insistir muito no Casemiro. A outra, levar só o Danilo como lateral direito depois do corte do Wesley, né? Muito estranho, muito esquisito. E depois convocar o Ederson pro lugar do Wesley.
4: Meio perdidão, né?
5: Perdido. E outra coisa, sai jogando com o Igor Thiago e com o Ibanez. Depois ele esquece esses caras completamente. Tem uma outra situação. Ele apostou em atacantes, claramente apostou em atacantes, que ajudam no momento defensivo. O Rayan ganhou a posição assim, né?
4: Martinelli também.
5: Também, o Matheus Cunha tem essa característica. Ele termina o jogo com Vinícius, que não marca, Endrick, que estava até envolvido no lance do gol, mas não marca, e muito menos o Neymar. Então, já perdeu a convicção. Então, algumas apostas que ele fez deram muito errado. E essa que eu acho que dói mais no brasileiro é de abrir mão da posse de bola. Isso aí pro brasileiro é complicado, porque a gente tem o nosso DNA, né?
4: A pequena o futebol, né, Léo?
5: Eu até entendi, vendo o jogo, que a ideia dele era pressionar a partir do tiro de meta. Só que quando isso acontecia, a Noruega jogava a bola pro goleiro, e o goleiro achava o Haaland lá, que é muito perigoso até nessa bola. Então ele recuou. Mas quando ele recua essa marcação, ela não precisa ser passiva. A partir do momento que o cara tem a bola, você precisa atacar o cara que tá com a bola, agredir, marcar forte, ter uma marcação mais cuidadosa e mais próxima no Odegaard, e nada disso aconteceu. Então acho que tem, claro que tem a responsabilidade do treinador, que pegou no barco andando, tem toda a sua arrumada, o seu jeito, mas também errou como os jogadores e como a própria comissão técnica da CBF como um todo, que acabou falhando.
4: Boa, Ale Oliveira, já já

0: Campos vai falar da rotina da seleção. Como é que fica, hein? Brasil já voltou, vai voltar. Como é que tá a volta da seleção brasileira pós-eliminação na Copa do Mundo? 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Segura, Wellington Campos. O Brasil já voltou? Vai voltar quando? Turma fica de férias aqui nos Estados Unidos. Qual a programação da seleção brasileira, Wellington Campos?
1: Alô, Thiago. Alô, amigos. Aí, Tatiaia. Pois é, a seleção brasileira já está liberada desde ontem à noite. Vários jogadores já deixaram aqui a concentração em Morriston, sendo liberados pela comissão técnica. A palavra renovação é a de ontem e de hoje. E será a próxima até a primeira convocação de Ancelotti para os amistosos de setembro e de outubro. Após a eliminação aqui na Copa do Mundo, a seleção agora vai começar um novo ciclo sob o comando de Carlo Ancelotti, que tem contrato renovado. Tem muita gente querendo a troca do treinador, mas antes do Mundial, o presidente Samir Schalde renovou o contrato dele e da comissão técnica, inclusive Rodrigo Caetano. Lembrando que o David Ancelotti vai dirigir o Lille, vai deixar a seleção brasileira, e também a possibilidade de outras mudanças, mas não tão significativas, na comissão técnica da seleção brasileira. Para setembro, dois jogos amistosos com a Austrália, e em outubro, Singapura ou Catar, outra possibilidade de amistoso em data FIFA da CBF. É com você, Thiago.
0: É o Wellington Campos, quer dizer que o filho do Ancelotti já encalou o pé no outro trabalho. Vai treinar o Lille da França, pensa bem. Arrumou nada no Botafogo, seleção meia boca, e agora o homem já treinou, vai pegar um time da primeira divisão francesa, é isso. Será que é o QI? Bom, vamos acompanhar o trabalho dele lá na França. Agora, meio-dia com mais 14 minutos. 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Um rápido intervalo, na volta os outros jogos da Copa do Mundo. Ontem a Inglaterra fez um jogaço com o México, a Inglaterra avançou. Era pra ser Brasil e Inglaterra, meu Deus do céu, era pra ser Brasil e Inglaterra. Cláudio Rezende vai falar da classificação dos ingleses e vamos destacar os outros jogos de hoje. Tem Portugal e Espanha, tem os Estados Unidos em campo no meio de uma polêmica danada com o Donald Trump. A gente volta já.

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0: meio-dia, 18 minutos, de volta com as imagens pra você aqui, segunda-feira triste, né? Chovendo, um friozinho aqui em Nova Jersey e com o Brasil eliminado da Copa do Mundo. Já já, vamos falar dos jogos de hoje. Hoje tem Cristiano Ronaldo contra Lamine Yamal, a juventude do Yamal contra a experiência do CR7, o Yamal chegando com o CR7 se despedindo. E você já respondeu a pergunta de hoje? Já, pode responder de novo. Quanto mais você participar, mais chances você tem de ganhar. Bora lá, cola comigo no YouTube e também no nosso WhatsApp 99651-9657. Mandando a resposta com seu nome completo, você concorre aos prêmios do programa de hoje. 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Cláudio Rezende, Inglaterra e México fizeram um jogão ontem à noite, hein, Cláudio? O jogo atrasou por conta de chuva, mas foi um baita jogo, né, Cláudio Rezende?
1: E foi um jogaço, Thiago. 5 gols, 3 para a Inglaterra, 2 para o México. A seleção inglesa que teve como protagonista Jude Bellingham, fazendo 2 gols na etapa inicial. E se dedicando muito à marcação, principalmente quando a Inglaterra teve um jogador a menos. 7 minutos do segundo tempo, uma expulsão, e os ingleses seguraram os donos da casa. O México, que contou com o estádio Azteca completamente lotado e perdeu essa invencibilidade. O México nunca havia perdido no estádio Azteca na história de Copas. 1970, 86 e agora 2026. Vai embora o México, frustração forte, porque o time estava 100% até então na Copa do Mundo, mas a Inglaterra mais competente. Chamou atenção no jogo, Thiago, é que os artilheiros, camisa 9, tanto de um lado quanto do outro, bateram os pênaltis. Isso foi assunto na eliminação.

0: do Brasil, Harry Kane e o Raul Jiménez bateram e bateram forte, sem chances para os goleiros. A Inglaterra agora sai fortalecida, porque teve um jogo realmente que teve que guerrear para tirar o México, e a Inglaterra agora vai fazer mais um jogo que promete bastante nessa Copa do Mundo. Vamos ter a Inglaterra do Harry Kane contra a Noruega do Haaland. Sábado, quartas de final, aqui em Miami, Thiago.
1: Ô, Ale Oliveira, muito obrigado, Cláudio Rezende. Em Miami, a equipe da Itatiaia espalhada nos Estados Unidos. Eu não vejo a Inglaterra com uma força, por exemplo, como a seleção francesa. Aliás, não vi ninguém na Copa do Mundo com a força da seleção francesa. Mas vai crescendo no Mundial, né? E ontem uma classificação dentro do Estádio Azteca, um jogo duríssimo, e a Inglaterra avançou.
2: É, com mais de um tempo, né? Com um jogador a menos contra um México que vinha com 100% de aproveitamento e sem ser vazado, não tinha tomado nenhum gol. O México com altitude, né, com a torcida a seu favor, e foi de parada a melhor partida da seleção inglesa, que parece que entrou definitivamente na competição. Tem alguns jogadores que são muito bons, mas muito bons mesmo. O Harry Kane é uma referência ofensiva, né? Mas o Bellingham vai se destacando como o principal jogador da seleção inglesa e um dos maiores da Copa do Mundo nessa edição, e entra como favorita contra a Noruega. Essa que é a verdade. De qualquer maneira, a seleção da Inglaterra definitivamente entrou no torneio, tem bons jogadores e provou a sua força eliminando a seleção do México.
1: Vamos falar dos confrontos de hoje. O Ale Oliveira vai comentar também Cristiano Ronaldo versus Yamal. Os jogos importantes tem Estados Unidos e Bélgica. 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Ô Marcelo Beckler, hoje tem Cristiano Ronaldo contra Yamal. É Portugal contra a Espanha, hein, Beckler?
3: Tudo bem, um abraço para você, boa segunda-feira, boa semana, dor de cabeça pro torcedor brasileiro que tá acompanhando aqui o Rádio Esportes. A Copa do Mundo segue e aqui em Dallas a gente vai ter daqui a pouco Espanha e Portugal, duas seleções que chegaram aqui consideradas favoritas, se encontrariam mais à frente a competição, não fosse Portugal ter se classificado em segundo lugar do seu grupo. No mata-mata, a Espanha fez 3-0 na Áustria, Portugal venceu a Croácia pelo placar de 2-1 e vão se enfrentar aqui em um jogo de velhos conhecidos, porque na final da Liga das Nações, no ano passado, se enfrentaram também, pouco mais de um ano, deu Portugal nos pênaltis depois de um empate no tempo normal por 2-2. E Cristiano Ronaldo, um velho conhecido dos espanhóis, maior artilheiro da história do Real Madrid, 450 gols em 438 jogos, está vivendo seus últimos jogos na seleção portuguesa. Ele ontem admitiu pela primeira vez que essa será a sua última Copa do Mundo. Aos 41 anos, maior artilheiro da história também da seleção do seu país, maior artilheiro de qualquer seleção, ninguém por uma seleção nacional fez tantos gols como Cristiano Ronaldo, falou que ele vai levar essa Copa do Mundo, ganhando ou não.
4: Que dá para refletir que o futebol vai mais além do que jogar dentro de campo. É a alegria das pessoas, a união das pessoas, as pessoas compartirem coisas, a chorarem por verem os jogadores. Isso para mim é como fica guardado. Sinceramente, todos os mundiais que eu joguei, será o mundial que eu mais me recordarei com a paixão das pessoas. Principalmente mais desta vez, não sei a razão, mas tem sido, nesse aspecto emocional, para mim tem sido mais melhor. Tenho desfrutado bastante nesse aspecto.
3: Seleção da Espanha, por outro lado, tem uma estrela de 18 anos. Engraçado que o filho do Cristiano Ronaldo, Cristiano Júnior, tem 16 e o Lamine Yamal tem 18 anos. Na semana que vem, daqui a poucos dias, o Lamine vai completar 19 anos, já tem 3 temporadas completas pelo Barcelona. E na seleção ele ainda está tentando se encontrar. Chegou a essa Copa do Mundo com uma lesão muscular, está se recuperando para tentar mostrar ainda o seu melhor nível. Veremos se o Lamine, com 18 anos, vai conseguir competir contra o Cristiano de 41. Gerações absolutamente diferentes e que vão se encontrar hoje em campo. Antes da partida contra a Croácia, Cristiano tinha dito que sentia que ia fazer um gol de pênalti. Hoje ele ainda não revelou qual é o feeling que ele tem, porque a entrevista que o Cristiano concedeu foi ontem e esse feeling só vem no dia do jogo.
5: É sério, é só no dia do jogo.

0: eu sinto. Chega essa, chega de lá de cima e aí que dá aquela tremideira, aquela suada, mas ainda não senti. Mas amanhã sim. Ou sim ou não, vamos ver. Mas é normalmente, estou a falar sério, é normalmente no dia do jogo que eu tenho esse sentimento.
1: Veremos quem é que vai se dar melhor desse confronto. Vencedor de Espanha e Portugal vai avançar a Copa do Mundo para jogar contra quem passar de Bélgica e Estados Unidos. Diretamente de Dallas para o Rádio Esportes, repórter Marcelo Beckler.
2: Ô, Ale Oliveira, estaremos juntos nessa transmissão hoje. Que jogaço em Portugal e Espanha.
3: Não, muito, muito bom jogo, muito apelo, né, na presença do Yamal e do Cristiano Ronaldo. Embora a seleção da Espanha na segunda fase tenha dado uma resposta positiva, né, conseguiu passar bem pela segunda fase da Copa do Mundo, e Portugal não. Portugal tem tido muita dificuldade e ainda não fez o seu grande jogo na Copa. Tem que ser hoje, né, o Tiagão? Porque senão vai embora, porque tá enfrentando a seleção da Espanha. Aliás, essas duas seleções se encontraram na final da última Nations League e Portugal conseguiu o título nas penalidades. Mas a expectativa é de um grande jogo, talvez até, tomara, né? O melhor jogo dessa edição da Copa do Mundo até agora.
2: Tomara, viu, Ale Oliveira? Já vamos falar do outro jogo da Copa. O Pedro Abílio tá com as informações do jogão entre Estados Unidos e Bélgica, e tá uma polêmica aqui nos Estados Unidos, que o Donald Trump ligou pro presidente da FIFA, pediu para anular um cartão vermelho e o presidente da FIFA aceitou. Pessoal da Europa, a UEFA já gritou, seleção da Bélgica, né? Que os Estados Unidos enfrentam hoje, tá pia da vida. Nós vamos contar essa polêmica já já com o Pedro Abílio. 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Pedro Abílio, bicho, tá pegando, cara, o Donald Trump, o bandano mesmo, tirou o cartão vermelho do Balogun, e hoje a Itatiaia transmite esse jogão também, a última anfitriã ainda viva na Copa do Mundo. Abílio,
4: fala, Tiago. Alô, amigos do Rádio Esportes, boa semana pra todo mundo. 9 da noite, hora de Brasília, com Canhão, transmissão da Itatiaia. Tem esse jogão entre Estados Unidos e Bélgica em Seattle. Seleção norte-americana permanece agora como a única anfitriã ainda viva na Copa do Mundo. Depois de vencer a Bósnia e Herzegovina na segunda fase por 2-0, a seleção está no centro de uma polêmica, Tiago. O atacante Balogun, que sofreu uma expulsão, cartão vermelho direto, teve o seu cartão vermelho anulado. E segundo a Associated Press, agência internacional de notícias, a anulação aconteceu depois de uma intervenção da Casa Branca junto à FIFA. A UEFA postou uma nota agora de manhã dizendo que essa decisão cruza uma linha vermelha com relação ao jogo, né, ao futebol limpo. E a entidade europeia criticou a decisão da FIFA de anular o cartão vermelho. Com a anulação, Maurício Pochettino, técnico argentino da seleção dos Estados Unidos, vai ter o seu artilheiro. Balogun já tem 3 gols neste Mundial. Por outro lado, Thiago, a Bélgica ganhou uma sobrevida, né? Na segunda fase da Copa, teve muitas dificuldades. Chegou a estar perdendo no fim do jogo para Senegal por 2-0, mas conseguiu uma grande virada pelo placar de 3-2. Lembrando, quem passar enfrenta Portugal ou Espanha nas quartas da Copa do Mundo de 2026. Thiago.
2: Boa, Pedro Abílio, mais um jogão que a Itatiaia transmite nessa segunda-feira. A Copa acabou para o Brasil, mas continua, inclusive, com seleções campeãs do mundo. Quantas campeãs do mundo ainda estão na Copa, hein? É a pergunta da Itatiaia hoje no Rádio Esportes. E se já participou, pode participar de novo. Quanto mais participar, mais chances tem de ganhar. 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

0: 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Vamos pro programa do intervalo. Na volta a gente destaca Galo, Cruzeiro, América, o nosso futebol no Brasil. Já já, os times retomando também os jogos. E a Itatiaia, claro, preparada para um segundo semestre com muita emoção com os nossos times. O Rádio Esportes volta já já.
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0: meio-dia com mais 35 minutos de volta em com o Rádio Esportes aqui na mais ouvida do Brasil, ainda direto dos Estados Unidos. Aliás, a Itatiaia continua sua cobertura até a final da Copa do Mundo. A Itatiaia estará no MetLife Stadium para transmitir o último jogo da Copa, dia 19. Vamos continuar aqui. Hoje tem mais transmissão, claro. Portugal e Espanha, Estados Unidos e Bélgica. A Copa não para. A Itatiaia também não. 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Cruzeiro ganhou, venceu o amistoso do fim de semana, aliás, com transmissão da Itatiaia no Independência, e agora segue a sua preparação. O que você me conta do Cruzeiro nesta segunda hora? Fala aí, Rubinho.
1: Falo sim, Thiago. Boa tarde a você. Pra

0: nos acompanha no Rádio Esportes da Itatiaia, confirmando para toda a nação azul, meio-dia com 36 minutos. Foram 19.382 torcedores no sábado pela manhã, ensolarado no Independência. Vitória para cima do Defensor do Uruguai pelo placar de 2-0. Tendo gols importantes, né, Thiago? KJ, que foi elogiado na transmissão pela sua recuperação física e projeção para o segundo semestre e também para o contexto, o Felipe Moraes, jovem, 17 anos, de Lafayette, estava presente também, a sua família comemorando o primeiro gol com a camisa profissional do Cruzeiro. E um dos pilares da equipe, Fabrício Bruno, zagueiro, está conosco aqui no Rádio Esportes, falando sobre a parada para a Copa, férias, retomada, de volta ao batente, hein, Fabrício Bruno?
1: Uma pausa um pouco difícil para nós, confesso, a gente viu na crescente muito boa e acaba que essas pausas, os times que estão na crescente acaba tendo que frear um pouco, mas ao mesmo tempo foi bom para que a gente pudesse dar uma descansada mentalmente, até mesmo fisicamente, no calendário insano, para que a gente possa voltar e no segundo semestre agora entregar resultado. Então, cada dia mais, assimilando mais ainda o que a gente já tinha na cabeça do professor Arthur. O trabalho é diário, é dia a dia, jogo a jogo, para que a gente possa conquistar coisas grandes.
2: Fabrício, essa retomada também com caras novas, né? O próprio Rojas chegando à defesa, Lique é o seu setor. O que você tá vendo desse Cruzeiro? Também é importante passar confiança para essa galera que tá chegando, né? É um Cruzeiro que também tá no mercado ativamente,
1: né? A gente fica feliz, né? E agradeço também a família pelos reforços que qualificam o clube a cada dia. Acho que isso é uma coisa que a gente não pode esquecer nunca, de agradecer a família Lourenço por tudo que eles fazem por esse clube. As coisas podem tardar um pouquinho, mas eles têm o controle da situação o tempo todo. Fico feliz pelos movimentos que vem fazendo. O Rojas, um grande jogador, vem para substituir um outro grande jogador, o Kaique, um moleque que cresceu no clube e sem dúvida nenhuma vai ter muito sucesso na Europa, porque pelo trabalho que vem sendo feito, pela facilidade de assimilar as cobranças e assimilar os processos. Peck, quando chega, chega para ajudar. Acho que cada vez mais um grande jogador. Jogador que se provou no Brasil, estava na MLS, se provou no time no LA Galaxy que ele estava. Mas antes de tudo também não podemos esquecer dos nossos crias que estão aqui. E eu acho que sem dúvida nenhuma quem vai se tornar esse clube cada vez mais rentável, que é a meta da família. Felipe, Kelvin, Juanide, o Lelis, o próprio Cage que não veio. São moleques que têm um grande futuro pela frente, que são trabalhadores e estão dispostos a entregar o melhor para entregar o resultado. Tanto desportivamente quanto financeiramente pro clube.
0: Obrigado, Fabrício Bruno, conosco aqui no Rádio Esportes da Itatiaia. Cruzeiro teve Thiago no primeiro tempo, Otávio, William, João Marcelo, Vidalba e Gabriel Rojas fazendo a sua estreia, Matheus Henrique, Gerson Pereira, Ryan Leles, Sinisterra e KJ. No segundo tempo, tendo Vitor Lamonier, Wagner, Jonathan, Jesus, Fabrício Bruno, Cauã Moraes, Romero, Lucas Silva, Bruno Rodrigues, Marquinhos, Ryan Leles, depois Felipe Moraes e Neyser. Vídeo Real, Cruzeiro bem distinto, né? No primeiro tempo uma equipe, na outra etapa uma outra equipe, o técnico Arthur Jorge colocando todo mundo do seu grupo para trabalhar nesta intertemporada. Thiago.
3: Boa, Rubens Júnior, o Ale Oliveira, normal, né? Natural que ele mude o time todo. Agora a torcida já começou a sentir a ausência do Christian, né? Porque é um jogador que a gente chamava de pulmão, de motorzinho do time, e ele já não participa do compromisso do fim de semana com a sua negociação para ser vendido e deixar o Cruzeiro.
4: Vai para pro futebol da Rússia. A gente até comentava, né, que pro dinheiro, para a realidade do futebol, o Christian ainda não tinha feito seu grande contrato, né? E ele sentiu essa oportunidade, evidentemente que o aspecto financeiro é que faz a diferença nesse caso, não é esportivo, mas de qualquer maneira é um jogador muito importante, foi muito importante desde a sua chegada ao Cruzeiro, e naquela relação que a gente faz de custo-benefício, né? Quanto ganhava o Christian e quanto ele entregava em campo, talvez ele tenha sido o melhor custo-benefício do clube nesses últimos anos, porque realmente é um cara que não veio com muita expectativa, mudou de posição e ele foi titular absoluto e fundamental em vários momentos.
3: E com vários treinadores, né? Exatamente. E entrava, saía treinador, ele sem o glamour, sem o cartaz de muita gente, mas sempre homem de confiança.
4: E evoluindo, né? Porque a gente falava muito do Christian no momento defensivo do Cruzeiro, mas ofensivamente ele começou a colaborar, fez gols importantes, então um jogador que deixou a sua marca, evidentemente vai buscar os seus interesses financeiros, mas certamente é um jogador que a torcida se identificou, que gostou do clube, o clube gostou dele e agora vai seguir a sua vida, mas o Cruzeiro tem boas possibilidades, boas opções, inclusive, para ficar no lugar do Christian.
3: Boa, Ale Oliveira, é opinião para você no Rádio Esportes, hein? A chuva apertou aqui nos Estados Unidos, ó, quem tá na

0: live tá vendo as imagens da chuva que cai com vontade. Quando vem chuva, eu só penso no trânsito, né? 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Vamos fazer um intervalo rápido. Na volta, destacar o galão da massa, aqui no Rádio Esportes.
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0: meio-dia, com mais 45 minutos, é o Rádio Esportes, hein? E você, essa semana, hein? 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Zeredo, o que você me conta do Galo? O que me conta da preparação atleticana? Mais uma semana de treinamentos pro Barba Domingues. Um abraço, boa tarde, Zeredo.
1: Tudo bem, Thiago? Um abraço pra você, quem tá ligado com a gente aqui no Rádio Esportes desta segunda-feira, Thiagão. Olha só, o Atlético voltou.

0: trabalhos hoje pela manhã, hoje apenas um período dentro da semana de programação do Atlético visando compromisso lá no dia 21, Thiago. O atleticano tá na expectativa pelo retorno dos jogos do Galo, dia 21, 7:30, Arena MRV contra a equipe do Bahia. E aí, Atlético, aliás, e aí, Thiago, nesse final de semana, no Atlético, surgiu uma informação, na verdade, não aqui em Belo Horizonte, mas lá no Rio de Janeiro, principalmente pelas redes sociais, de que o Atlético estaria em conversas adiantadas com o Fluminense para uma negociação de Gustavo Scarpa voltando ao tricolor das Laranjeiras. E aí fomos atrás da informação e aí pude apurar dos dois lados. E os dois lados disseram a mesma coisa. Da parte do Atlético, não existe até o momento nenhuma negociação neste sentido. Ninguém sentou com o Atlético e conversou sobre uma possível negociação para que Scarpa deixasse o Galo para vestir a camisa do Fluminense. E da parte do Fluminense, o que eu posso dizer é o seguinte: a fonte que conversei me disse, mentira deslavada de rede social. Nome sequer nunca foi cogitado. Então, portanto, os dois lados neste momento, Thiago, estão negando que exista uma negociação para que Gustavo Scarpa deixe o Atlético e vá rumo ao Rio de Janeiro para vestir novamente a camisa do Fluminense. Digo novamente porque por lá ele começou sua carreira efetivamente no profissional, Thiago. E o Gustavo Scarpa continua treinando normalmente. A gente já trouxe a informação aqui de que o Atlético pode sim ainda anunciar saídas. A primeira delas foi do Izep, que foi para o futebol da Europa. O Rômulo também pode seguir para lá ou para uma outra equipe. E o Scarpa, neste momento, é um jogador que o Atlético estuda sim alguma proposta caso ela chegue, mas neste momento não chegou nada para o Atlético e ele segue como jogador do Galo e treinando normalmente na cidade do Galo, viu, Thiago?
1: Oliveira, o Scarpa já esteve, entre aspas, na mira do São Paulo, agora na mira do Fluminense, entre aspas. Paulinho Azevedo já disse que não teve nada, não aconteceu nada. E no Atlético também não acontece, né? Porque o Scarpa, ninguém duvida da qualidade. Bom jogador, a gente tá esperando o Scarpa acontecer no Atlético já há algum tempo. E pelo andar da carruagem, ele vai ter mais uma chance aí no segundo semestre, Léo.
2: É, porque o alto salário acaba assustando um pouco os clubes que, em tese, teriam interesse, né? Então, naquilo que a gente fala de custo-benefício, o Scarpa, pelas últimas temporadas não tem se pagado. E aí tem contrato em vigência, você vai ter que aproveitar o jogador. O problema é que, pelo que a gente viu aí nesse primeiro momento do Barba Domingues, não é o tipo de jogador que o argentino gosta, né? Então, não sei como é que isso vai acontecer, como isso vai funcionar. É claro que daqui até o reinício do Campeonato Brasileiro e das outras competições, muita coisa pode acontecer. Mas no primeiro momento, vamos ver como é que vai ser feito esse encaixe aí do Barba com o Gustavo Scarpa, que por enquanto não desperta interesse até pelo salário em outros clubes.
1: Merece mais uma chance?
2: Ah, eu gosto do Scarpa, né? Mas aí não adianta o meu gosto, tem que ser o gosto do treinador. Se o treinador entende que pro desenho tático que ele prefere, pro estilo de jogo que ele gosta de praticar, se o Scarpa será ou não utilizado. Pelo que a gente viu, não será. Aí fica na escolha do treinador. Eu gosto do futebol do Scarpa, mas se o Barba entende que pro jogo dele não faz sentido, aí seria, mesmo que o Atlético tiver que pagar uma parte do salário, eu acho que vale a pena você pensar em negociar o jogador.
1: Muito bem, Ale Oliveira, é opinião pra você aqui no Rádio Esportes. Vamos fazer um intervalo rápido já já, voltamos com mais aqui dos Estados Unidos, na cobertura da Itatiaia. Reforço o convite em 16h hoje, Portugal e Espanha. Você vai estar voltando pra casa, saindo do trabalho, buscando as crianças na escola, cola com a gente. Portugal e Espanha, jogaço na Copa do Mundo 2026. A gente volta já já.

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0: Fabrício Calazans, a Série B não parou. Continua também o desastre americano na temporada, Fabrício. E a diretoria se movimentando. Tem mais reforço pintando na área. Fala aí, Fabrício.
1: Tô ligado, Thiago, deixa comigo. Boa tarde pra você, pra quem se liga no Rádio Esportes, pra nação americana. Começou, hein? A preparação do Coelho pro duelo da próxima segunda-feira no Independência contra o Londrina. Será a rodada 17 da Série B. Londrina que goleou a equipe do CRB nesta rodada e que não perde a 4 partidas na Série B do Campeonato Brasileiro. Novidade no CT do Coelhão na manhã desta segunda-feira: a presença do atacante uruguaio Rodrigo Pinheiro, de 27 anos, que estava no Vélez da Argentina e está chegando para acertar com o Coelhão. Será o 7º reforço do Coelho neste meio de temporada. O América que já trouxe os zagueiros Manuel e Lucas Sosa, o goleiro Bruno Brígido, os volantes Gabriel Domingos e Jorge Jiménez, além do lateral esquerdo argentino, o Tobias Ostega. É o Coelhão se movimentando no mercado para reforçar e tentar sair desta incômoda lanterna da Série B. Aliás, Thiago, a rodada do América já é péssima, além de ter sido derrotado pela equipe do Dourado. A distância do Coelhão para o primeiro time fora da zona, que era de 10 pontos, já aumentou para 11 pontos com a vitória do Londrina. E hoje, se o Botafogo e Ribeirão Preto vencer o Avaí jogando em casa, a distância do Coelhão para o primeiro time fora da zona aumenta para 12 pontos. Thiago!
0: Boa! Coelhão tá ablando, né, Calazans? Coelhão tá ablando, buscando reforços na América do Sul. Vamos fazer um intervalo rápido para, na volta, trazer ganhadores do programa de hoje.

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1: Rádio Esportes de hoje perguntou, depois da eliminação do Brasil, restam quantas seleções campeãs do mundo na Copa, hein? A resposta do programa, são 4 seleções ainda campeãs do mundo jogando o Mundial. Jantar com acompanhante no Farroupilha Grill, Ilza Edith, o Kit Top Food, Vitor Isidio, ingressos para curtir o Space Friends Park e Bola Trivela para Carlos Roberto Vasconcelos. O Rádio Esportes, com a sua produção, fará contato com os ganhadores. 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Muito obrigado, viu, pelo carinho da sua audiência, pela companhia. Vamos juntos. O Brasil está fora do Mundial, mas o Mundial não acabou. A Itatiaia continua aqui na cobertura da maior Copa do Mundo de todos os tempos. E eu já te faço o convite, 16h, o jogaço Cristiano Ronaldo versus Yamal. A Itatiaia transmite aqui direto do...
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1: Ei, gente boa, como é que você tá? Segunda-feira, 6 de julho de 2026.
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1: Pros brasileiros, nada de Hexa, né? Acabou a Copa pra gente, mas ela continua, tanto que daqui a pouco tem um jogaço de bola entre Portugal e Espanha, eles que já foram aí, ó, adversários por várias e várias Copas, a Espanha sempre se deu melhor. Na Liga das Nações da Europa, da UEFA, Portugal ganhou o ano passado, tá bom? E agora, como é que vai ser? Como é que tá sua segunda-feira? Tá com aquela ressaca, com aquela frustração dentro? Vamos explodir isso, vamos extravasar com música, com alegria, com alto astral. E pra isso, eu tô aqui por sua conta, tá bom? Faça o seguinte, manda um zap ou liga pra mim, 3421-2056. Esse é o número que vai facilitar a nossa comunicação, de onde quer que você esteja, em qualquer lugar desse planeta, conectado aí no nosso app disponível para Android e iOS, ou sintonizado na frequência 91.5 MHz. Até as 3 horas da tarde, vou estar aqui e muito curioso em saber qual é a música que vai fazer o seu 6 de julho ficar ainda melhor.

0: apto para o fim do mundo do CPM 22. Pô, voltei lá em 2005 e nem é dia de TBT, mas vale a pena. Música boa não tem época, né? Essa aí agitou bastante o início da era 2000 e você conferiu comigo aqui na tarde mais top do planeta, onde teve novidade com a Loki, a Jennifer Lopes em Everything Fine e o Luan Santana com a Ana Castela Boiadeira no Deja Vu. E depois do intervalo, pode esperar que tem mais.
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com o som pra frente, Brasil. Também rolou aqui o som da Shania Twain pra você. Essa música hoje não cai tão bem, né? Mas ó, vamos falar de Copa do Mundo, porque o Brasil foi eliminado, mas já pensa agora em 2030. E o Carlo Ancelotti foi confirmado como técnico da seleção pros próximos 4 anos, já que o contrato dele previa aí até a Copa de daqui a 4 anos, né? Pois é, só que aí agora o técnico confirmado para comandar a seleção já planeja para o Mundial de 2030 e já terá aí os primeiros passos nos próximos dias, quando vai ter o amistoso em setembro. E a preparação já começa desde já. Parece que o Brasil está acordando aí, né? Então, alguns jogadores vão se despedir da seleção, por exemplo, Neymar e outros veteranos que estão por lá, como Casimiro e o próprio Marquinhos, por mais que não é tão veterano assim, mas tudo indica que abrirá aí oportunidade para outro atleta na sua posição. E posições que preocupam muito a seleção brasileira, principalmente, foi aí baixa nessa era 2026, é a lateral direita e também a lateral esquerda. E ainda o gol, goleiro como Bento, o zagueiro Alexandre e o volante João Gomes e ainda o atacante Igor Jesus devem ganhar outras oportunidades com o técnico Carlo Ancelotti. Outros goleiros também que podem aparecer é o John, que hoje está no Nottingham Forest, o Hugo Souza do Corinthians, Carlos Miguel do Palmeiras e Cauã Santos, que está no Eintracht Frankfurt da Alemanha. Outro também que aparece numa possível lista, né, é o Otávio, goleiro de 20 anos que atua hoje no Cruzeiro. Zagueiros como Gabriel Magalhães devem ser mantidos, o Bremer, Ibanez e o Éder Militão após voltar de contusão. O Éder Militão que estava na lista do Ancelotti, mas teve que ser cortado aí às vésperas da convocação para a Copa do Mundo. Na lateral esquerda também aparece aí, ó, Alexandre, não esse que estava na Copa, viu, gente? E sim, um que atua no Lille e tem 26 anos. O Murilo, outro de 23 anos que está no Nottingham Forest. O Kaique, que era jogador do Cruzeiro e foi para o Como da Itália também, são atletas que estão aí na lista

dessa renovação da seleção brasileira. E por mais falando dessas posições que são carentes, né? E no ataque, tudo indica que o futuro da seleção está nos pés de Endrick, que ontem entrou no segundo tempo e perdeu um gol que para muitos foi ali, ó, decisivo para o Brasil permanecer na Copa do Mundo de 2026, e também o Estevão, que se foi cortado após não se recuperar a tempo da convocação e hoje já está recuperado, mas não pôde disputar a Copa do Mundo. Esses são os nomes e o futuro para que o Hexa venha, quem sabe, em 2030, porque em 2026 é acompanhar a Copa para quem ama futebol, torcer pro Brasil, não vai ter jeito, né? E nós vamos de música boa, porque na tarde da Vida Nova FM, o Menos é Mais chega com Traumas. Ai, ai, ai. Palavra que hoje vem a calhar, né?

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1h42, passo no zap, porque aqui eu tenho a participação da Lúcia, tá no Bufão, mandando alô pra toda a galera lá de Bufão e que pertence ali ao município de Matilândia. Valeu, viu? Ah, deixa eu agradecer também a companhia da Edna, a Edna que tá comigo em Sabinópolis, e também tem aqui, ó, a Fernanda com o rádio ligado lá em Dom Joaquim, que beleza!

Léo GG, Léo Santana, música nova do cara, viu? Eu me apaixonei. Também teve Biquíni Cavadão, Como Viver Sem Ela e Magic com Rudy. Faltam 8 minutos para as 2, eu vou pro intervalo, mas volto já com mais. Fica com o ouvido colado aí nos

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0: BTS com Come One Be, na tarde mais gostosa que existe, e agora tá na hora do
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0: Você vai no zap 34212056 após ouvir a sequência que tá preparada aqui e diz pra mim qual é a sua música preferida, tá bom? Aquela que mais recebe votos de você que tá aí colado comigo aqui no top vai ser a próxima música a tocar na nossa tarde.
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0: A segunda com Jojo, Too Little Too Late. Ou a terceira com o Matheus e Cauã e a Simone Mendes em Meu Silêncio. Vai lá no zap e vota pra mim. 1, 2 ou 3. Já já eu divulgo o resultado do melhor de 3 de hoje. 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
2: Tá na hora de sabermos se foi o Nego do Borel com Contatinho, ou se foi a Jojo com Too Little Too Late, ou Matheus e Cauã e a Simone Mendes com Meu Silêncio, a música escolhida por você aqui na sequência Melhor de Três dessa segunda-feira. Valeu a cada um que foi lá no zap 3421-2056 e mandou pra mim qual é a preferida. Agora nós vamos conhecer a música que foi escolhida pela maioria.
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0: É a Cláudia Leite toda romântica. O que eu sempre sonhei tinha um sorriso perfeito como o seu. Tá aí nessa aí, ó. Acostumei. Também teve Matheus e Cauã com a Simone Mendes, música do Melhor de Três de hoje, com o meu silêncio. E agora nós vamos ter muita informação com a Samira Horta, que está na Assembleia Legislativa e traz as notícias dessa semana. Já começamos aí na segunda-feira, muito bem informados. Não é isso mesmo, Samira? Boa tarde.
1: Isso mesmo, Fernando. Muito boa tarde para você também. Boa semana para todos aí no Vale do Rio Doce, começando a semana já com notícias para os ouvintes da Vida Nova. A transferência de cerca de 3 mil trabalhadores gera protestos contra a Copasa. Menos de um mês após a privatização da empresa, a mudança de pessoal foi anunciada sem um diálogo prévio, segundo os funcionários, o que originou aí as reclamações da categoria. O caso foi parar na Comissão do Trabalho, da Previdência e da Assistência Social da Assembleia de Minas. Luiz Felipe Balona tem os detalhes.
2: A privatização da Copasa foi autorizada por lei estadual aprovada pela Assembleia e sancionada pelo governador. O repasse da companhia foi concluído em junho de 2026 e a vencedora do processo é a Equatorial, que pagou cerca de 8 bilhões e 400 milhões de reais pelo controle da empresa. Já o governo do estado mantém uma fatia das ações da Copasa, que garante ao executivo o poder de veto sobre temas estratégicos, como a alteração do nome e da sede da companhia. Em meio a essas mudanças, a empresa também teria decidido realocar cerca de 3 mil funcionários, ou um terço do quadro de pessoal da Copasa. A medida não teria sido precedida de um diálogo com os trabalhadores, como afirma Vandercy Gomes, diretor do Sindágua, sindicato que representa a categoria.
3: O trabalhador recebe isso de uma forma que ele fica totalmente fora de si, onde ele já está estabilizado ali em determinada cidade, sua família já está estabilizada ali naquela cidade por 10, 20, 30, às vezes até 40 anos.
2: Para o presidente do Sindicato dos Engenheiros de Minas Gerais, Murilo Valadares, o anúncio da transferência busca pressionar os funcionários. Ele orienta os trabalhadores a não abrirem mão das garantias previstas em lei.
4: PDVI, o sindicato tem que assinar, senão dá justiça depois. Menos de 18 meses nós não assinaremos. É estabilidade. Não entrem, nós não vamos assinar. Segunda coisa, não peça demissão. A transferência é para a pessoa pedir demissão. Vamos nos virar. Não peça demissão.
2: Para o deputado Betão do PT, que propôs a reunião, a transferência de praticamente um terço dos empregados já é um impacto negativo da privatização da empresa.
5: Aquilo que a gente já previa, que se privatizada, como aconteceu em outras companhias, saneamento do Brasil, do mundo afora, normalmente se demite 30% da categoria, né, que começa a criar problemas porque não dá conta da demanda.
2: Já para o executivo e deputados da base de governo que apoiaram a medida, a transferência do controle da Copasa visa melhorar a prestação de serviço à população. Convidada a participar, a Copasa não enviou representante para a audiência.
1: E sobre as transferências, a empresa informou em nota que mantém canal de diálogo constante com os empregados e entidades que representam a categoria e que as decisões internas respeitam a lei trabalhista.

0: acordos coletivos vigentes. Da Assembleia Legislativa em Belo Horizonte, repórter Samira Horta.
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9: É a nova do embaixador, gente boa.

0: Hora certa, 2h21.
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1: É hora de informação para você e olha, a Secretaria de Estado de Saúde de Minas Gerais confirmou um caso de febre maculosa no município da nossa região. O Rony Barroso traz as informações.
2: Registro foi incluído no boletim epidemiológico atualizado no último dia 30 de junho. Felizmente, não há registro de óbito pela doença na cidade até o momento. A febre maculosa é transmitida pelo carrapato estrela. Para evitar a contaminação, a orientação da Secretaria de Saúde é redobrar a atenção, especialmente neste período de seca entre abril e outubro, seguindo algumas recomendações como utilizar roupas compridas e de cores claras ao transitar por áreas de mata ou locais com presença de animais. O uso de repelentes também ajuda na proteção. Verificar o corpo após frequentar áreas de risco. Caso encontrar um carrapato na pele, removê-lo rapidamente com o auxílio de uma pinça. Os dados seguem sujeitos a alterações e as autoridades de saúde reforçam a importância de buscar atendimento médico imediato caso surjam sintomas após exposição a áreas de risco.
1: Olha, o município aí a qual o Rony Barroso fala essas informações é o município de Sabinópolis.
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1: E é de lá que eu tenho a audiência em a companhia da Jaqueline. Que beleza, hein, Jaque? Tudo de bom pra você. Obrigado mesmo por estar aí ligada na Vida Nova FM e por ter mandado um zap aqui no 3421-2056. Aqui em Goiânia, quem tá na Vida Nova é a Andresa Cristina. Alô, alô, Solange. Andresa tá na Pio Ferreira, viu? A Solange tá lá no Bela Vista e eu também tenho aqui, ó, a Rafaela com o rádio sintonizado na tarde mais gostosa que existe lá no Santa Teresa.
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1: Bora de música!

0: mas eu vou esquecer. É só tirar aos poucos essa mala alojada, que é o sucesso que tá na boca do Brasil. Nova música do embaixador Gustavo Lima. Dilcinho e Léo Foguete também passaram por aqui com Minha Gata. E teve Floraida com a Cia, Wild Bones, 2:34. Vamos falar de Copa do Mundo e da seleção brasileira que foi eliminada ontem pela Noruega de Haaland e companhia. E agora tem alguns jogadores que não vestirão mais a camisa da seleção, né? Um deles é Neymar, que ontem se despediu dizendo que foi a sua última dança na seleção. Também outro que já se despediu é o lateral e zagueiro Danilo. Neymar se igualou a Pelé em número de partidas em Copas nessa edição e entrou para o top 3 de artilheiros brasileiros e mundiais com 9 gols. Aos 34 anos, ele participou de sua quarta Copa. A primeira foi em 2014, quando ele sofreu uma grave lesão nas quartas de final diante da Colômbia e ficou fora daquele vexame do 7-1 para a Alemanha na semifinal. Em 2018, na Rússia, precisou se recuperar de uma lesão para poder jogar. Já em 2022, ele teve atuação de destaque contra a Croácia ao marcar o gol que daria a classificação brasileira na prorrogação, mas a equipe comandada por Tite sofreu um empate e acabou eliminada nos pênaltis. O Danilo também disputou 3 mundiais este ano, só virou titular após a lesão de Wesley, que teve que ser cortado e foi convocado um volante para o seu lugar, e aí o Danilo acabou ganhando espaço, né? Outros jogadores, por conta da idade, também correm risco de se despedirem da seleção visando a Copa de 2030, e muitos estão aqui para eu te dizer agora, né? Um contestado e que muitos criticam é o goleiro Alisson, que em 2030 estará com 37 anos. Everton também, o goleiro reserva, estará com 42 anos. O Marquinhos, zagueiro e capitão da seleção brasileira, em 2030 estará com 36 anos. O Casimiro estará com 38 anos, ele que disputou as Copas de 2018, 2022 e essa. Alexandre, lateral esquerdo, que nem entrou em campo em nenhum momento, estará com 39 anos, disputou as Copas de 2022 e essa de 2026. São esses nomes aí que podem dar adeus à seleção para ter aí, ó, a renovação com Carlo Ancelotti, que foi mantido como técnico para a próxima Copa, onde o tão sonhado Hexa pode chegar, já que foi adiado na tarde e no início da noite de ontem. Rádio Vida Nova. Volto já com mais música.
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4: Música boa! Alto astral pra sua tarde! Tem o Washington Brasileiro, o amor clandestino.

Virgin Dairy, Bon Jovi, Vitor Clay, Nós Dois e o Astro Brasileiro Amor Clandestino, fechando o top de hoje, que volta amanhã, 1 da tarde, e eu vou estar com vocês, assim Deus permitir, para mais uma tarde de 120 minutos, recheada de música boa, com seu pedido musical sendo feito pelo zap ou telefone 3421-2056. Zezé de Camargo, com Irmão da Lua, Amigo das Estrelas, é a última desse dia 6 de julho aqui comigo. Tchau, tchau!

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0: Santuário Nacional de Nossa Senhora Aparecida. Louvado seja nosso Senhor Jesus Cristo.
1: Para sempre seja louvado.
0: Salve Maria.
1: Salve Maria.
0: Uma salva de palmas para Nossa Senhora. Meu irmão, minha irmã, presentes aqui no santuário, estamos na Capela do Santíssimo, é hora da consagração. E quero saudar você também que está rezando conosco por esse Brasil afora, pela rede Aparecida de rádios, 65 emissoras transmitindo essa consagração. É uma bênção para o Brasil todo. Quero saudar algumas rádios, lá de Rondônia, a Rádio Colari, Caiari, de Porto Velho, Rádio

0: Uberlândia, Rádio América de Uberlândia, Minas Gerais, a Rádio Alvorada de Londrina, do Paraná, Rádio Brasil, a MOT de Campinas, São Paulo, a Rádio Líder de Ubá, Minas Gerais, Rádio Brotas e Piraí do Sul, Paraná, Rádio Cairós, São Mateus, do Espírito Santo, Rádio Bom Jesus, de Bom Jesus da Lapa, Rádio Arca da Aliança, de Blumenau, Santa Catarina, Rádio Caeteté, de Caeteté, Bahia, assim por diante, Rádio Tefé, Rádio Rural de Tefé, do Amazonas, e outras tantas. Sejam bem-vindos para esse momento, que Nossa Senhora abençoe e abrace a todos. Hoje celebramos Santa Maria Gorete, uma menina de 12 anos que faleceu assassinada porque não queria pecar, não queria ceder ao pecado sexual. O assassino dela se converteu. Que essa criança abençoe todas as crianças do nosso Brasil, das nossas famílias. Vamos rezar com ela. Em nome do Pai, do Filho e do Espírito Santo.
1: Amém. Amém.
0: Saudemos Nossa Senhora. O anjo do Senhor anunciou a Maria.
1: E ela concebeu do Espírito Santo.
0: Eis aqui a serva do Senhor.
1: Faça-se em mim segundo a vossa palavra.
0: E o Verbo de Deus se fez carne.
1: E habitou entre nós.
0: Ave Maria, cheia de graça, o Senhor é convosco. Bendita sois vós entre as mulheres. E bendito é o fruto do vosso ventre, Jesus.
1: Santa Maria, Mãe de Deus, rogai por nós, pecadores, agora e na hora de nossa morte. Amém.
0: Rogai por nós, Santa Mãe de Deus.
1: Para que sejamos dignos das promessas de Cristo.
0: Oremos, infundi, Senhor, nós vos rogamos a vossa graça em nossos corações, para que nós que conhecendo pela anunciação do anjo a encarnação de Jesus Cristo, vosso Filho, por sua paixão e morte na cruz, cheguemos à glória da ressurreição. Pelo mesmo Cristo, Senhor nosso.
1: Amém.
0: Amém. Sentados. Meu irmão, minha irmã. Jesus passou pelo mundo fazendo o bem e trazendo vida, libertação de todo mal, de todo pecado. Jesus foi humano, igual a nós, mas foi divino. E como humano, ele também foi tentado no ter, no prazer, no poder. Ele é uma pessoa humana. O Evangelho fala das tentações de Jesus, as tentações que nós temos, ter as coisas, né? Às vezes de um modo errado, ganância. O prazer, procurar o prazer pecaminoso, né? O poder, a dominação do outro, né? Como que Jesus venceu? Ele venceu pela palavra de Deus, ele venceu pela oração, ele focou a vida dele no projeto do Pai. Qual que é o projeto do Pai para Jesus, para você, para mim? Ser livre. Não ser escravo do pecado, né? Ter vida. Hoje nós celebramos na igreja a memória de Santa Maria Gorete, uma menina de 12 anos que foi assassinada porque não queria pecar. Não queria pecar. Deus não quer, é pecado, não posso fazer isso. E o adulto que queria abusar dela deu facadas, várias facadas no corpo dela. Ainda viva, ela perdoou esse assassino. Virgem e mártir, Santa Maria Gorete, exemplo para nós, não pecar, ser livre, né? Ter vida eterna e não a morte eterna pelo pecado.

0: ela rezou pelo assassino, o assassino se converteu, foi preso, mas se converteu. No dia da canonização de Santa Maria Goretti, esse assassino estava na primeira fila participando, né? Agradecendo a Deus pela conversão, pela intercessão dessa menina. Jesus passou pelo mundo fazendo o bem, e ele disse nas bem-aventuranças: felizes os puros de coração, porque eles verão a Deus. Maria Goretti era pura de coração, foi ver a Deus eternamente. Olha como a nossa vida, nosso mundo, nossas famílias estão precisando da intercessão dessa menina, Santa Maria Goretti. Olhai pelas crianças, que não sejam abusadas. Olhai pelas mulheres, que não sejam abusadas. Olhai pelos homens, que não abusem de ninguém. Respeito à pessoa, à vida, ao corpo do outro. Nós somos templos do Espírito Santo. Fomos batizados. O Espírito Santo mora em nós. Não só o Espírito Santo, somos casa da Santíssima Trindade. O nosso corpo foi batizado e santificado. Templos do Espírito Santo, morada da Santíssima Trindade. Por isso, não posso abusar do meu corpo e do corpo dos outros. Respeito, né? Isso dá liberdade. O pecado escraviza, né? A graça liberta. Deus quer que sejamos livres e não escravos de nenhum pecado. Que esta santa interceda pelas crianças, pelos jovens, pelos adolescentes, né? E nunca deixem que o pecado entre no seu coração. Cuidado hoje em dia com a internet, cuidado com a pornografia, que é a armadilha do diabo. A internet, né? A pornografia, a armadilha do diabo para manchar o nosso corpo, manchar a graça santificante que está em nós. Que Maria interceda por nós, que Santa Maria Goretti interceda para que a gente se liberte, né, do pecado. Jesus falou: se tua mão te faz pecar, corte; se teu olho te faz pecar, arranque. É melhor ir para o céu sem óleo, sem mãos, do que ir para o inferno com tudo isso. O que é que ele queria dizer? Cortar pela raiz o mal, o pecado, né? Vigiai e orai para não caíres na tentação. Santa Maria Goretti, interceda por nós. Amém. Agora a consagração. Antes, vou dar a bênção para a água que está aqui, que está na sua casa. O Senhor esteja convosco. Deus eterno e todo-poderoso, quisestes que pela água, fonte de vida e princípio de purificação, as nossas almas fossem purificadas e recebessem o prêmio da vida eterna. Abençoai esta água aqui presente e aquela que está na sua casa, para que nos proteja. Renovai em nós a fonte de vida de vossa graça, a fim de que nos livre de todos os males do pecado e possamos nos aproximar de vós com o coração puro e receber a vossa salvação, e que ela recorde a graça do nosso batismo como fonte que jorra para a vida eterna. Por Cristo nosso Senhor.
1: Amém.
0: Amém. Voltados para a imagem, estenda a sua mão e consagremos a Maria. Ó Maria Santíssima, pelos méritos de nosso Senhor Jesus Cristo, em vossa querida imagem de Aparecida, espalhais inúmeros benefícios sobre todo o Brasil. Eu, embora indigno de pertencer ao número de vossos filhos e filhas, mas cheio do desejo de participar dos benefícios de vossa misericórdia, prostrado aos vossos pés, consagro-vos o meu entendimento, para que sempre

pense no amor que mereceis. Consagro-vos a minha língua, para que sempre vos louve e propague a vossa devoção. Consagro-vos o meu coração, para que depois de Deus vos ame sobre todas as coisas. Recebei-me, ó Rainha incomparável, vós que o Cristo crucificado deu-nos por mãe, com ditoso número de vossos filhos e filhas. Acolhei-me debaixo de vossa proteção, socorrei-me em todas as minhas necessidades espirituais e temporais, sobretudo na hora de minha morte. Abençoai-me, ó celestial cooperadora, com vossa poderosa intercessão. Fortalecei-me em minha fraqueza, a fim de que, servindo-vos fielmente nesta vida, possa louvar-vos, amar-vos, dar-vos graças no céu por toda a eternidade. Assim seja.

0: conosco.
1: Ele está no meio de nós.
0: Pela intercessão de Nossa Senhora Aparecida, Rainha, Padroeira do Brasil. Pela intercessão de São José e de Santa Maria Gorete. Desça sobre você, sobre sua família, sobre os doentes, sobre a sua Romaria. A bênção de Deus Todo-Poderoso, Pai, Filho e Espírito Santo.
1: Amém.
0: Muito obrigado por sua presença aqui na sua casa. Deus abençoe a todos. Fiquem na paz do Senhor e na proteção da Virgem Maria.
1: Graças a Deus.
0: E palmas para Nossa Senhora. Viva a Senhora Aparecida.
1: Viva.
0: Viva Jesus Cristo.
1: Viva.
0: Viva Santa Maria Gorete.
1: Viva.
0: E os romeiros de Nossa Senhora.
1: Viva.
0: Cantando. Lá no

ai de mim se não anunciar o Evangelho. Primeira carta de Paulo aos Coríntios, capítulo 9, versículo 16. Celebremos jubilosos 40 anos da nossa Diocese de Guanhães. Rezemos com nosso bispo diocesano, Dom Otacílio Ferreira de Lacerda.

Conduzi-nos, Senhor. A quem iremos, Senhor? Só Tu tens palavras de vida eterna. Nós cremos firmemente e reconhecemos que Tu és o Santo de Deus. Passagem do Evangelho de São João, capítulo 6, versículos 68 ao 69. Concedei-nos, Senhor, consciência e lucidez intensa e profunda para uma participação ativa, piedosa e frutuosa no banquete da Eucaristia. Fortalecei, Senhor, nossa adesão pessoal a Jesus, o pão da palavra.

0: da vida, para que os pensamentos e sentimentos do nosso coração sejam como os vossos. Também seja verdadeira e frutuosa a nossa recepção de todos os sacramentos, e assim reafirmarmos e renovarmos o compromisso no vosso seguimento. Ajudai-nos, Senhor, no caminho de conversão para fraternas e sinceras relações com os outros, na vivência dos amores inseparáveis, amor a Deus e ao nosso próximo. Conduzi-nos, Senhor, no caminho da verdade e da justiça, do amor e da fidelidade, para que mereçamos alcançar a glória eterna. Amém.
1: Alegrai-vos sempre, orai sem cessar. 1 Tessalonicenses capítulo 5, versículos do 16 ao 17. 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
7: 3:27.

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1: 3:31.
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3: 3:37.
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1: 3:58.
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5: Boa tarde pra você, na sintonia da 91,5, vem comigo.

pra quem você quiser. Tá na sintonia, tá de bem com a vida, tá curtindo aí a Vida Nova FM, sempre com você, tarde de segunda, 6 de julho de 2026, estamos juntos, né? 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Estamos junto aqui no Parada Sertaneja, aqui na Vida Nova FM, sempre com você nessa tarde de segunda, 4:04. Zezé de Camargo e Luciano, nem é bom lembrar. O primeiro de hoje tá chegando.

Estamos aí na Vida Nova, Gustavo Lima, Bala Alojada, música linda essa, né? Lançamento hoje em todo o Brasil. 4:13, tá aí o nosso Parada Sertanejo no oferecimento da Pimenta Resfriadores. Ótima tarde aí pra Miri San Ribeiro, gente da melhor qualidade, curtindo lá na Fazenda Adriano Barão. Tá mandando pra Aparecida, Geraldo Bicudo, Alessandro, lá no sítio Tamaraty. Também pra sua filha Sofia, ligadinha, curtindo Parada, a fim de ouvir

0: Dá um grito aí quem tá gostando. Valeu, galera.
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1: Tá aí, você na Vida Nova, curtindo e participando. Oi, Sirleia, boa tarde.
2: Boa tarde, demais, Sirleia, beleza?
1: Beleza.
2: Toca pra mim, Gilberto e Gilmar. Acima com X,
1: agora
2: vou oferecer pro Saulo, pra todos meus familiares aqui em Goiânia, pra Geraldinha, a Dona Lica, pra Maria e família na Jacutinga, pro Delico do Bernardino e família, pro Leandro e família na Jacutinga, pra Das Neves e família, Ritinha e família, Lurdinha e família, pro Misael, Maiara, Graciane, Edas, não é Serraria Milô, pro Ronaldinho, a esposa dele, Choro das Pombas, pro Anderson, Laninho, Luzia, pro Cleidione, pra todos tão ligadinho no

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Matias, eu me perdi, música linda, né? Chegando agora a pedido do Tadeu Matias de Cana Brava Paulista, está a fim de curtir Zezé de Camargo e Luciano, Rédeas do Poção. Essa é boa, hein, Tadeu? Um abraço pra você, tudo de bom, obrigado e pela audiência e participação aqui no nosso Parada Sertaneja. 4:29, atenção, a paróquia São Miguel e Almas informa que hoje, segunda-feira, haverá encontro da renovação carismática às 7 da noite na Igreja Matriz de São Miguel.

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4: Tá aí você com a gente, curtindo nosso Parada Sertaneja, bom demais você e nossa companhia. Turma participando, ei, maravilha. Fala comigo, Alessandro.
5: Ô, Silvio, eu quero escutar a música de Cicótios.
4: Beleza, Alessandro.
5: Manda Buesso. A mãe Sam, pra Sofia.
4: Mais alguém?
5: O Zé Bose. Usa Adoviar. Pra você, pra Casa Roça.
4: Valeu.
5: Pro Rony.
4: Obrigado. Mais alguém?
5: O Wilson.
4: Wilson. Hudson.
5: O Paulinho.
4: Paulinho.
5: O compadiço.
4: E mais alguém? E...

0: E por... Todo mundo escutar essa música.
1: Beleza.
0: Falou, Sidney.
1: Valeu, Alessandro. Abraço.

Corpo Nu, música linda, né? Curtimos aqui no nosso Parada Sertaneja, 4h48, hora certa, pimenta, resfriador, estamos juntos, né? Aqui na programação da Vida Nova FM, sempre com você. Próxima música, Renato do Alto do Cruzeiro, gente da melhor qualidade, está lá agarradinho na programação, curtindo, a fim de ouvir a de Brito e Samuel, Romance Rosa.

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7: Tá aí você na Vida Nova, curtindo Parada, né? Agora 4 horas 59 minutos. 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Júlio César, no bairro Santa Teresa, participando aqui com a gente, a fim de curtir Henrique Juliano, obrigado a Deus. Ele está oferecendo para Maria Lúcia e família, lá na Grodé, também para o João do Laé, para o Leonardo e família, lá no Beco Geraldo Sabino, também para o Ais e Simone e família, lá no Aldo Pereira, também para o senhor Osmar, para a dona Neuza e família, no Sítio Sonho Meu, para o João Paulo e família, lá no Santa Teresa, né? Também para Maria do Jamil e família, dona Zina e família, também para o seu irmão Diago.

0: e a filha Cecília, lá no bairro Cidade Nova, né? Para o seu pai José Maria, lá no córrego Santa Rita dos Fernandes, também para toda a turma lá no, na lanchonete Varanda, e todos os seus colegas de trabalho que estão aí na sintonia da 91,5 Rádio Vida Nova FM, sempre com você. Bacana, hein? Valeu, Júlio! Abraço pra você, tá? Obrigado pelo carinho da sua audiência. E em Sabinópolis, abraçar nosso ouvinte Rosiné Pereira, na sintonia do nosso Parada Sertaneja.
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amigos, pela saúde de cada um de vocês aqui nessa noite. Obrigado, Deus. Obrigado. Obrigado.

0: Com você, Marília Mendonça, cuida bem dela. Tivemos também Geninho e Mariana Fagundes, peão todo tatuado. 4, 5 e 9.
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1: Tamo junto aqui no Parada, hein? No oferecimento da Pimenta Resfriadores, segunda-feira, 6 de julho, 5h13. Oi, boa tarde.
2: Dimar, boa tarde, sou Neuza aqui do Sítio Sonho, meu.
1: Oi, Neuza.
2: Você, Dimar, manda pra nós a música Meu Cavalo Chora.
1: Beleza.
2: Mando pra as donas Zumira, as duas donas Zumira lá do bairro Santa Teresa, pra Luísa lá no João Miranda, pro Felisberto, pro João do Laé, pra minha mãe Jupira, pra minha madrinha Zica, pra todos que gostarem da música, viu?
1: Beleza, boa tarde. Valeu, boa tarde pra senhora também, tudo de bom. Guilherme Silva e Nando Moreira.

Sempre com você, Alan Eladim, do outro lado da cidade, Tribunal do Amor. 5h21, chegando o Chitãozinho Chororó, Meninos de Roça. Quem tá afim de curtir essa é a Júlia da Fazenda Quartel. Tá lá ligadinha, curtindo nosso Parada Sertaneja.

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0: Parada Sertaneja, 5:31. Bom demais ter você por aqui, nossa companhia, curtindo aí a nossa programação. Chama aí 3421-2056. Oi, boa tarde.
1: Boa tarde, Sidmar. Tá tudo bem, né? Beleza. Se for possível, toca pra mim, Leandro e Leonardo, parabéns.
0: Ok, Aparecida.
1: Eu vou oferecer pro meu filho, Patrick Romário, que hoje está aniversariando, que Deus ilumine grandemente a vida dele com muita saúde.
0: Amém.
1: E longos anos de vida. Valeu. E vai para todos que estiver curtindo o seu programa.
0: Valeu, Aparecida. Abraço para você, Ladinho, toda a família. Turma aí curtindo a nossa programação. Aproveitar e mandar um abraço também para Josi, Renilson, Gesso, gente boa demais. Sou Pedro, dona Aparecida, toda a família. Abraço para todos aí, tá? Curtindo o nosso Parada Sertaneja 5:32. E atenção, a paróquia São Miguel e Almas informa que hoje, segunda-feira, haverá encontro da renovação carismática às 7:00 PM na Igreja Matriz. Pintando então, Leandro e Leonardo na Vida Nova.

0: essa da boa.
1: Vida Nova sempre com você, bom demais, você curtindo Parada Sertaneja. A nossa ouvinte Yara, né, tá a fim de curtir a próxima música do Barreirito, Onde Estão Os Meus Passos, e ela está oferecendo para o tio Joaquim, tá aí na sintonia, curtindo a 91,5538.
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abraçar aqui meu amigo Oziel, ouvinte aí da Vida Nova FM, que tá aniversariando hoje, né, Oziel? Parabéns pra você, viu? Muitos anos de vida, muita paz, saúde. Que Deus te abençoe sempre, irmão. Tamo junto aí, tá? Grande abraço, grande Oziel da cidade de Sabinópolis, sempre na sintonia aí, curtindo a Vida Nova FM. Valeu, Ziel, um abração pra você, irmão, felicidades aí, hoje e sempre. Borboleta Azul, Amado Batista, 5 horas e 47 minutos.

sempre com você. Abraço aí pro meu amigo Vanderlei Ferreira, colega de profissão, gente da melhor qualidade aí na sintonia, bairro Nossa Senhora Aparecida. Abraço pra você e toda a família, irmão. Seus colegas também, tudo de bom aí, viu? Calça jeans chegando, Sidmar na Vida Nova, 5:51.

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Em nome do Pai, e do Filho, e do Espírito Santo. Amém. O anjo do Senhor anunciou a Maria, e ela concebeu do Espírito Santo. Ave Maria, cheia de graça, o Senhor é convosco. Bendita sois vós entre as mulheres, e bendito é o fruto do vosso ventre, Jesus. Santa Maria, Mãe de Deus, rogai por nós, pecadores, agora e na hora da nossa morte. Amém. Eis aqui a escrava do Senhor. Faça-se em mim segundo a vossa palavra. Ave Maria, cheia de graça, o Senhor é convosco. Bendita sois vós entre as mulheres, e bendito é o fruto do vosso ventre, Jesus. Santa Maria, Mãe de Deus, rogai por nós, pecadores, agora e na hora da nossa morte. Amém. E o Verbo se fez carne e habitou entre nós. Ave Maria, cheia de graça, o Senhor é convosco. Bendita sois vós entre as mulheres, e bendito é o fruto do vosso ventre, Jesus. Santa Maria, Mãe de Deus, rogai por nós, pecadores, agora e na hora da nossa morte. Amém. Rogai por nós, Santa Mãe de Deus, para que sejamos dignos das promessas de Cristo. Oremos. Infundi, Senhor, em nós a vossa graça. Nós vos pedimos, a fim de que, conhecendo pela anunciação do anjo a encarnação de Jesus Cristo, vosso Filho, cheguemos pela sua paixão e morte na cruz à glória da ressurreição. Por Cristo nosso Senhor. Amém.

0: ai de mim se não anunciar o Evangelho. Primeira carta de Paulo aos Coríntios, capítulo 9, versículo 16. Celebremos jubilosos 40 anos da nossa Diocese de Guanhães. Rezemos com nosso bispo diocesano, Dom Otacílio Ferreira de Lacerda.
1: Revigoremos a virtude divina da fé. Passagens bíblicas, livro do Gênesis, capítulo 28, versículos 10 ao 22a, e o Evangelho de São Mateus, capítulo 9, versículos 18 ao 26. Oremos. Senhor, ajudai-nos para que jamais separemos a fé que professamos e as linhas do cotidiano que escrevemos com nossas palavras e ações. Senhor, ajudai-nos no amadurecimento de nossa fé, pois, como Jacó, por vezes ela pode ser ainda imatura, necessitada de se abrir cada vez mais à vontade divina. Senhor, ajudai-nos a viver uma fé não condicionada a resultados, mas sempre predisposta à purificação e o crescimento constante. Senhor, não permitais que vivamos uma fé dolente, com lamentos e reclamações inúteis, prontos para o amadurecimento no deserto árido do cotidiano. Senhor, perdoai-nos se por vezes caímos ou mesmo traímos nossa fé por pensamentos, palavras, atos ou omissões, e ajudai-nos a voltar regenerados ao primeiro amor. Senhor, concedei-nos uma fé aberta à vossa ação e poder, crendo contra toda falta de esperança, sobretudo diante dos sinais de morte. Senhor, que a exemplo da mulher curada da febre

0: hemorrágica, vivamos uma fé que vence a vergonha e o isolamento, que possa se colocar nossa existência. Senhor, que a exemplo desta, renovai a nossa coragem de nos aproximarmos de vossa misericórdia, que nos acolhe, ama, cura e perdoa. Amém. Revigoremos a virtude divina da fé.
1: Alegrai-vos sempre, orai sem cessar. 1 Tessalonicenses capítulo 5, versículos do 16 ao 17. Você acompanhou Momento de Oração com nosso Bispo Diocesano, Dom Otacílio Ferreira de Lacerda.

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5: Daí você no Parada Sertaneja, 6:12. Tamo junto aqui na programação, hein? Oi!
6: Oi, Sidimar, boa tarde. Adelaide, de Brasília. Adelaide. E quero ouvir a música Adeus Mariana. Adeus Mariana. Oferecer para todas minhas irmãs na Fazenda do Quartel. Para todos que gostar da música, estiver na sintonia da Rádio Vida Nova FM, Parada Sertaneja. Fica com Deus, excelente noite para você.
5: Valeu, um abraço. Deus te abençoe sempre. Tchau, amém. Tchau. Na sequência, tem Eduardo Costa e Prosiel, nosso aniversariante do dia.

0: na vida nova, Eduardo Costa, imagina eu, bom demais você em nossa companhia, curtindo aí o Parada Sertaneja. Oi, boa tarde.
1: Ô, Sidmar, meu brother, fala comigo.
0: Fala, Janinho.
1: Você? Manda uma música linda pra nós aí. Beleza. Nós estamos escuta aqui.
0: Tamo junto, Janinho, abraço pra você e a turma aí na Ultimóveis. Caçador de Corações, Jean Giovanni, 6:18.

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2: Aí você na Vida Nova, curtindo Parada, bom demais, hein? No oferecimento da Pimenta Resfriador, estamos junto. Oi!
3: Inclusive do bairro Miranda, quero oferecer a música pra minha família, pra você, pra todos os ouvintes.
2: Beleza, valeu.
3: Fique com Deus.
2: Com Deus também, abraço pra você, tá? Tudo de bom, chegando Rio Negro e Solimões, estou indo embora, 6h26.

0: Você, Zé Felipe e Ana Castela, sua boca mente, 6:32, bom demais ter você em nossa companhia. Manda um abraço aqui para nosso ouvinte Vanilda, né? Vanilda, gente da melhor qualidade lá no Greipu, tá na sintonia curtindo. Um abraço também para Dona Lica, gente boa demais, tá lá curtindo a Vida Nova FM, mandando música para todos os ouvintes, todos que gostaram da música, Dona Zezé, seu Wildes, Naldo, toda a família lá. Para Ana Maria, que aniversariou dia 2, né, Ana Maria? Nossa, demais, você tá atrasado demais, meu filho. Dia 2, hoje é 6, mas tá valendo. Parabéns, meu Ana Maria. Felicidades para você, tá? Muita paz, saúde, que Deus te abençoe hoje e sempre. Trio Parada Dura, Zé Neto e Cristiano, vivendo aqui no Mato, 6:33.
1: Honra demais cantar com o Trio Parada Dura.

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0: 30. Oi!
1: Oi, Cidmar, boa noite.
0: Boa noite.
1: Oi, Cidmar, aqui é Aparecido City Itamaraty.
0: Tudo bem,
1: né? Cidmar,
0: oi.
1: Eu quero ouvir aquela música.
0: Qual Aparecida?
1: Hoje a giripoca vai piar.
0: Eita!
1: Vou oferecer pro Adriano, pro Alessandro, pro Geraldo, a Marissã, Sofia, Zé Roberto, o Paulinho, o Zé Russo lá da fazenda da Creuza, a Nilza. Vou oferecer também pro Geraldo da Rodoviária. Você, Dimar, e pro Ronaldinho da Cachoeira, a esposa dele. E para todos gostar dessa música, Cidmar, tenha uma boa noite.
0: Valeu, boa noite para você também, tudo de bom, Aparecida. Na sequência tem Diego Vitor Hugo, a pedido aí da nossa ouvinte Andresa Cristina, lá no bairro da Pio Ferreira, né? Bairro Almas, tá na sintonia, curtindo aí a vida nova. Valeu, Andresa, tudo de bom para você, obrigado aí pelo carinho da sua audiência. 6h41, Daniel.

0: Boa noite, Uberlândia!
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4: Tá aí você com a gente, curtindo o nosso Parada Sertaneja. Tá de bem com a vida? Chama aí, né? 3421-2056. É bom demais ter você em nossa companhia, curtindo aí o nosso Parada Sertaneja. Tá de bem com a vida? Bom demais. Oi!
5: Ô, Cid, uma boa noite. É o Geraldo que tá falando. Você podia tocar pra nós aí, Eduardo Costa, Coração da Pátria. Oferecer pra todos que tiverem gostado da música aí, tá bom?
4: Beleza.
5: Fique com Deus, obrigado.
4: Valeu, Geraldo. Tchau.

Renato, estarei de volta aí com o nosso Parada Sertaneja aí. Um cantinho do seu coração, Christian Ralph, encerrando Parada de hoje. Valeu, fiquem com Deus, grande abraço, tchau, tchau.

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3: ProUni, o programa Universidade para Todos.
4: A iniciativa seleciona quem busca.

0: uma vaga em uma instituição privada de ensino superior. Gabriela Noronha.
1: Para participar, o estudante deve ter cursado ensino médio em escola pública ou como bolsista integral em escola privada.
2: Imunização contra o HPV. Jovens de 15 a 19 anos podem se vacinar até dezembro.
0: Deve ser vacinado quem não recebeu o imunizante na idade recomendada ou não possui registro de vacinação. Nazi Brum.
3: A vacina também está disponível para grupos específicos, como pessoas vivendo com HIV, transplantados, pacientes oncológicos e usuários de PrEP, a profilaxia pré-exposição ao HIV.
2: Canal oferece escuta a jovens de forma humanizada.
0: Pode falar. Adolescentes podem receber de forma gratuita atendimento em saúde mental por meio de plataforma digital. Edinaldo Júnior.
4: A Rede Pode Falar é um canal gratuito e anônimo que pode ser acessado pelo celular de maneira fácil, rápida e simples.
2: Hoje na apresentação da Voz do Brasil, eu, Mariana Jungmann e Luciano Seixas.
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2: Estudantes que desejem concorrer a bolsas de estudo em instituições de ensino privadas por meio do ProUni, o Programa Universidade para Todos, as inscrições começam amanhã e seguem até o final da semana.
0: As bolsas cobrem o equivalente à metade ou ao valor total da mensalidade do curso.
1: O programa Universidade para Todos oferece bolsas integrais e parciais em instituições privadas de ensino superior. Duas vezes ao ano são abertas as inscrições para seleção de bolsistas. E quem quiser concorrer a uma vaga nesse segundo semestre deve ficar de olho nos prazos. As inscrições começam nesta terça-feira e vão até sexta-feira, dia 10 de julho. Para participar, o candidato precisa ter concluído o ensino médio, participado das edições de 2024 ou de 2025 do Enem, obtido no mínimo 450 pontos na média das 5 provas do exame e nota maior do que zero na redação. Além disso, segundo o edital, o estudante deve ter cursado ensino médio em escola pública ou como bolsista integral em escola privada. Para obter uma bolsa integral, a renda familiar bruta mensal por pessoa deve ser de até um salário mínimo e meio. Já para as bolsas parciais, a renda familiar bruta mensal por integrante da família não pode ultrapassar 3 salários mínimos. Lembrando que professores da rede pública têm regras específicas de isenção de renda para licenciaturas. O resultado da primeira chamada será divulgado na próxima semana, em 15 de julho, enquanto a segunda chamada está prevista para 5 de agosto. As inscrições são gratuitas e devem ser feitas exclusivamente pelo site acessounico.mec.gov.br/ProUni. Gabriela Noronha para a Voz do Brasil.
2: E as inscrições para a Prova Nacional Docente 2026 foram prorrogadas até o dia 10 de julho.
0: O novo prazo também vale para solicitações de atendimento especializado e para o uso do nome social.
5: Para efetivar a inscrição, o candidato deve pagar a taxa de R$ 85,00 até o dia 14 de julho. Essa também é a data em que será divulgado o resultado das solicitações de atendimento especial. Em caso de negativa, os recursos podem ser apresentados pelos candidatos até 16 de julho. A aplicação da prova está mantida para o dia 20 de setembro e o resultado final será divulgado em 15 de dezembro. O exame é composto por duas partes, sendo uma voltada para a formação geral docente e outra para questões específicas de 21 áreas da licenciatura. A Prova Nacional Docente tem o objetivo de avaliar a formação dos profissionais que estão concluindo cursos de licenciatura em todo o país. Mas o resultado também pode ser usado como parte de processos seletivos em concursos públicos para a contratação de profissionais de educação básica.
2: Priscila Machado, para a Voz do Brasil. As inscrições para a Prova Nacional Docente devem ser feitas pela internet no endereço pnd.inep.gov.br.
0: E as inscrições para o Fundo de Financiamento Estudantil, FIES, do segundo semestre de 2026, abrem entre os dias 14 e 17 de julho.
2: Nessa etapa, o programa oferece mais de 44 mil vagas para estudantes que desejam financiar cursos presenciais em faculdades particulares.
0: Para participar, o candidato precisa ter feito

0: do Exame Nacional do Ensino Médio a partir de 2010, alcançado média mínima de 450 pontos nas provas, sem zerar a redação, e comprovar renda familiar de até 3 salários mínimos por pessoa.
1: O resultado da seleção vai ser divulgado em 30 de julho.
0: A inscrição para o FIES é gratuita e deve ser feita exclusivamente pela internet, no Portal Único de Acesso ao Ensino Superior, em acessounico.mec.gov.br.
1: A campanha de vacinação contra o papilomavírus humano foi prorrogada até o dia 31 de dezembro.
0: O público-alvo são adolescentes e jovens de 15 a 19 anos e pessoas de grupos prioritários.
1: O imunizante está disponível nas unidades básicas de saúde de todo o país.
2: O objetivo da campanha é alcançar pessoas que não foram imunizadas na faixa etária recomendada ou que não possuem registro vacinal. O esquema previsto no calendário nacional de vacinação é indicado para meninas e meninos de 9 a 14 anos. Na estratégia de resgate, adolescentes e jovens de 15 a 19 anos poderão se vacinar de graça até 31 de dezembro, como explica Éder Gatti, diretor do Departamento do Programa Nacional de Imunizações.
3: A vacina ela é recomendada para pessoas de 9 a 14 anos na rotina, só que tem pessoas que já hoje estão com 15, 16, 17, 18, 19 anos que não foram vacinadas. Então nós demos a oportunidade dessas pessoas colocar a vacinação em dia.
2: A vacina também está disponível para grupos específicos, como pessoas vivendo com HIV, transplantados, pacientes oncológicos e usuários de PrEP, a profilaxia pré-exposição ao HIV. O papilomavírus humano, HPV, é uma infecção sexualmente transmissível e está associado a diferentes tipos de câncer, como os de colo do útero, boca e garganta. Após o encerramento da campanha em dezembro, a vacina continuará sendo oferecida de graça a crianças e adolescentes de 9 a 14 anos e grupos específicos. Os demais deverão ser vacinados em clínicas particulares. Reportagem Nazi Brum.
0: Atenção, médicos de todo o país. Estão abertas as inscrições para edital de contratação de especialistas para o SUS.
1: Ao todo, são disponibilizadas 1.138 vagas imediatas, que abrangem 309 municípios nas 5 regiões do país.
0: Entre as especialidades, a área de anestesiologia lidera a oferta de vagas com 290 no total.
1: E as demais estão distribuídas entre ecocardiografia, cirurgia geral, endoscopia digestiva, colonoscopia e oncologia clínica.
0: As inscrições devem ser feitas pela internet na plataforma da Unasus, no endereço acesso.unasus.gov.br.
1: 3 em cada 10 estudantes de 13 a 17 anos se sentem tristes sempre ou na maioria das vezes.
0: E 18,5% dos jovens pensam que a vida não vale a pena ser vivida. É o que aponta o IBGE.
1: Para criar um espaço de escuta e encaminhar esses adolescentes ao atendimento psicossocial no SUS, os jovens contam com a rede Pode Falar.
4: Um canal de escuta acolhedora e sem julgamentos. Essa é a rede Pode Falar, que atende adolescentes e jovens de 13 a 24 anos em emergências psíquicas e emocionais. De acordo com o IBGE, 3 em cada 10 estudantes de 13 a 17 anos se sentem tristes sempre ou na maioria das vezes. 42,9% dos alunos responderam que se sentem irritados, nervosos ou mal-humorados por qualquer coisa. 18,5% pensam sempre ou na maioria das vezes que a vida não vale a pena ser vivida. Os dados são da Pesquisa Nacional de Saúde Escolar, divulgados esse ano. A Rede Pode Falar é um canal gratuito e anônimo que pode ser acessado pelo celular de maneira fácil, rápida e simples. A vice-coordenadora Marina Oliveira fala sobre a importância do projeto.
5: Ele usa a internet, né? Usa a possibilidade do online para chegar a adolescentes do Brasil inteiro. E ao mesmo tempo ele facilita a escuta acolhedora desses adolescentes jovens, né? Por ter esse sigilo e essa coisa anônima, garantida, ela fica muito mais à vontade para se abrir.
4: Atualmente, 20 instituições compõem a rede Pode Falar em todo o país. As equipes de atendimento são formadas por estudantes de graduação de diversas áreas do conhecimento que são supervisionados por docentes. Todos eles passam por um processo contínuo de formação em saúde mental. Lucas Bonfim, de 31 anos, é um dos atendentes. Estudante de engenharia química na Universidade Federal de Sergipe, ele integra a equipe desde o início deste ano. Mesmo o curso não sendo da área da saúde, ele acredita

0: acredita que o trabalho complementa a sua formação e fala sobre a importância da experiência de escuta.
1: O objetivo do projeto realmente é escutar, a gente conseguir acolher e escutar o que a pessoa tem a falar.
0: A Rede Pode Falar funciona como uma espécie de porta de entrada digital para o atendimento psicossocial do SUS, como explica o diretor do Departamento de Saúde Mental, Álcool e Outras Drogas do Ministério da Saúde, Marcelo Kimati.
2: Ele pode criar uma porta de entrada da mesma forma que a gente criou com pessoas com problemas com jogos e apostas, que ela é feita em pequena escala, mas que ele é muito bem avaliado, ele é muito bem sucedido onde ele é aplicado, e articular isso à rede de atenção psicossocial.
0: A Rede Pode Falar está disponível pelo site podefalar.org.br e também pelo WhatsApp ou Telegram. Com locução de Edinaldo Júnior, reportagem Luciana Colares de Holanda.
3: O telefone para atendimento no WhatsApp é o 6199-660-8843.
4: E no Telegram, o nome de usuário é @podefalar.
3: Está disponível na plataforma da Universidade Aberta do SUS, curso em saúde de populações expostas a agrotóxicos.
4: A formação é feita à distância e voltada a profissionais do Sistema Único de Saúde e a demais interessados no tema.
3: O curso reúne conteúdos sobre vigilância em saúde, incluindo identificação e monitoramento de situações de exposição a agrotóxicos.
4: As inscrições podem ser realizadas diretamente na plataforma da universidade no endereço unasus.gov.br.
3: Para muita gente, viajar de avião pode ser sinônimo de comodidade, mas...
4: Mas, para outras pessoas, o transporte aéreo pode resultar em muita dor de cabeça.
3: Por isso, a Agência Nacional de Aviação Civil criou uma plataforma para registrar reclamações sobre serviços prestados pelas empresas aéreas.
5: Quem precisar registrar uma reclamação sobre serviços prestados por empresas aéreas pode utilizar a plataforma NAC Passageiro. O acesso é feito com uma conta gov.br e permite enviar manifestações à Agência Nacional de Aviação Civil, ANAC, acompanhar o andamento do atendimento e avaliar a resposta apresentada pela empresa. Durante o processo, a reclamação é encaminhada à companhia aérea, que responde ao passageiro dentro do prazo previsto pela regulamentação da ANAC. O sistema também permite a troca de informações entre as partes até a conclusão do atendimento. Além do registro de reclamações, a plataforma disponibiliza um painel público com indicadores sobre o atendimento das empresas participantes. Os usuários podem consultar informações por companhia aérea, período e nacionalidade da empresa, além dos assuntos mais frequentes registrados pelos passageiros. Dilson Santa Fé, para a Voz do Brasil.
4: Agora o cidadão pode conhecer mais sobre seus direitos na hora de ir às compras.
3: A Secretaria Nacional do Consumidor está com inscrições abertas para mais de 30 cursos gratuitos e totalmente online.
6: A iniciativa, realizada em parceria com a Universidade de Brasília, busca ampliar o acesso à informação e fortalecer a proteção dos direitos do consumidor. Entre os temas disponíveis estão práticas abusivas, proteção contratual, proteção de dados pessoais, consumo seguro, educação financeira e prevenção ao superendividamento. A coordenadora da Escola Nacional de Defesa do Consumidor, Ana Cláudia Santana, destaca que os cursos são uma oportunidade de formar cidadãos com um padrão de consumo mais consciente.
7: A plataforma é disponível para pessoas a partir de 16 anos, então é uma possibilidade de que, na descoberta, né, ali da sua identidade, da sua cidadania, ela consiga descobrir de forma consciente a utilização, né, dos seus recursos financeiros.
6: Um dos destaques é o curso voltado para as bets, que vai abordar os direitos dos consumidores diante do mercado regulado de apostas de cota fixa e os impactos das novas relações de consumo envolvendo o setor. Para Ana Cláudia Santana, o crescimento das plataformas de apostas virtuais trouxe a necessidade do cidadão se informar e conhecer os riscos que envolvem a prática.
7: Temos o curso de bets, né, de capacitação para conhecer qual a funcionalidade dessa e o registro legal dessas empresas que estão crescendo aí cada vez mais e de forma ilegal, então a gente precisa fazer isso. O crescimento é absurdo, a comunicação com o cidadão para que a utilização desses aplicativos de jogos sejam conscientes, né, informe do risco.
6: As inscrições estão abertas até 20 de julho pelo portal da Escola Nacional de Defesa do Consumidor. Os cursos são online e gratuitos e

0: As aulas começam no dia 27 deste mês. Reportagem Thaís de Araújo.
1: Lembrando, as inscrições devem ser feitas na plataforma da Escola Nacional de Defesa do Consumidor, no endereço eaddefesadoconsumidor.mj.gov.br.
2: Ajuda humanitária. Brasil envia carregamento com vacinas à Venezuela para vítimas de terremoto.
1: Repórter Lucília Araújo tem mais informações.
3: Uma remessa com 350 mil doses de vacinas foi enviada no último sábado, dia 4, à Venezuela, para apoiar as ações de resposta em saúde após os terremotos que atingiram o país. A carga reúne 100 mil doses da vacina contra a febre amarela e 250 mil doses da vacina contra a raiva canina, destinadas ao controle de doenças em situações de emergência. Segundo o Ministério da Saúde, as vacinas enviadas não comprometem o abastecimento do Sistema Único de Saúde, o SUS. O transporte foi realizado em voo humanitário com chegada neste domingo, dia 5, para distribuição das doses. Desde o dia 24 de junho, foram confirmados 2.645 mortos e 12.666 feridos. O governo venezuelano já registrou 86.117 famílias afetadas e 15.050 desalojadas. Até agora, 885 edifícios foram afetados e outros 189 desabaram. Lucília Araújo para a Voz do Brasil.
2: Na época de reprodução dos peixes, a pesca é proibida para garantir a preservação das espécies.
1: Durante o período que é chamado de defeso, os pescadores têm direito a um seguro.
2: O pagamento tem início amanhã.
4: O Instituto Nacional do Seguro Social, o INSS, começa no dia 7 de julho o pagamento do seguro defeso para mais de 149.500 pescadores artesanais. Os benefícios referentes aos períodos de defeso anteriores a 2026 vão ser depositados em parcela única para quem já teve o direito reconhecido. Os pescadores que aguardavam apenas a liberação dos recursos podem consultar a situação do pagamento pelo aplicativo Carteira de Trabalho Digital ou pelo portal Emprega Brasil. Já quem ainda tem o pedido em análise deve acompanhar o processo pelo Meu INSS ou pela Central 135. Os benefícios aprovados posteriormente vão ser pagos nos próximos lotes. Claudimário Carvalho para a Voz do Brasil.
1: Estão abertos 5 editais do CNPq voltados para a equidade étnica, de raça e de gênero.
2: As chamadas também incentivam a produção de conhecimento sobre desigualdades.
1: Saiba quem pode participar e até quando é possível se inscrever na reportagem de Graziele Bezerra.
5: O Conselho Nacional de Desenvolvimento Científico e Tecnológico, CNPq, está com 5 chamadas públicas abertas, além de 2 projetos voltados ao tema da equidade étnica, racial e de gênero na ciência brasileira. O presidente do CNPq, Olival Freire Júnior, destacou o conteúdo dos editais.
6: E esses 5 editais, eles têm muito de ações tipicamente educacionais voltadas para a inclusão na área de ciência, tecnologia, engenharia, mas tem algumas ações que são voltadas especificamente para a produção de mais conhecimento, conhecimento novo, conhecimento de qualidade sobre esses problemas que têm que ser enfrentados, tanto quanto os problemas de saúde pública, os problemas do petróleo, os problemas da agricultura e tantos outros.
5: Com inscrições abertas até 10 de agosto, a chamada pública Asas para o Futuro é voltada para a inserção de mulheres de 15 a 29 anos no mercado de trabalho. Já a segunda edição da chamada Atlânticas está com inscrições até 30 de setembro e concederá bolsas no exterior para cientistas negras, indígenas, quilombolas e ciganas. Em outra vertente, o projeto Inspiração é destinado à formação de jovens negras na área da indústria da energia. O programa Lélia Gonçalves vai financiar pesquisas sobre desigualdades étnico-raciais. Também há um edital para fortalecer o Sistema Nacional de Promoção da Igualdade Racial. Serão desenvolvidos ainda projetos voltados para a rede de pesquisa em igualdade racial e para ações afirmativas do Instituto Rio Branco, com concessão de bolsas para pessoas negras candidatas aos concursos de ingresso na diplomacia. As informações completas e os editais estão em gov.br/CNPq.

0: Reportagem Graziele Bezerra.
1: Estão abertas as inscrições para o edital BNDES Periferias Fortes Nordeste.
2: A iniciativa é voltada a organizações da sociedade civil que atuam em favelas e comunidades periféricas da região para atender a população que vive nesses locais.
3: O objetivo é fortalecer organizações da sociedade civil e coletivos ainda não formalizados que atuam em favelas e comunidades periféricas da região. Lançado em parceria com o Instituto Eclos, o edital vai selecionar 85 iniciativas nos estados de Alagoas, Bahia, Ceará, Paraíba, Pernambuco, Piauí, Rio Grande do Norte e Sergipe. As organizações selecionadas vão participar de uma jornada de desenvolvimento institucional executada pelo Instituto Eclos, com capacitações, mentorias especializadas, apoio à formalização e acesso a recursos financeiros de até 100 mil reais, no caso das organizações de pequeno porte, e de até 300 mil reais para as organizações de médio porte. É o que explica a chefe do Departamento de Inclusão Produtiva e Educação do BNDES, Celina Rangel Tura.
4: Vão receber recursos para desenvolver os projetos, que os planos de negócio que vão ser construídos a partir dessa capacitação e mentoria. O recurso é livre para onde essa instituição entende que vai fortalecer institucionalmente a sua capacidade de executar melhores projetos, captar mais recursos, e aí são vários objetivos que a gente quer.
3: Podem participar do edital BNDES Periferias Fortes Nordeste, organizações sem fins lucrativos formalizadas e coletivos ainda não formalizados, desde que tenham um histórico comprovado de atuação em seus territórios. As iniciativas devem promover benefícios para populações de baixa renda, principalmente em áreas como geração de emprego e renda, educação, saúde, esporte e justiça, entre outras. As inscrições estão abertas até o dia 12 de agosto no site eclos.org/periferias-fortes. Atenção para como se escreve Eclos: E-K-L-O-O-S. Reportagem André de Barros Lima.
1: A Defesa Civil Nacional reconheceu a situação de emergência em mais 77 cidades atingidas por desastres.
2: Podem obter reconhecimentos cidades que sofreram com secas ou fortes chuvas.
5: A maior parte dos municípios teve emergência declarada por estiagem. Já Icatu, no Maranhão, e Goiânia, em Pernambuco, foram castigadas por fortes chuvas, enquanto Piauí, em Minas Gerais, obteve o reconhecimento federal por queda de granizo. Cidades com reconhecimento federal de situação de emergência ou de estado de calamidade pública podem solicitar recursos ao Ministério da Integração e do Desenvolvimento Regional. A solicitação deve ser feita por meio do Sistema Integrado de Informações sobre Desastres. A Defesa Civil Nacional oferece uma série de cursos à distância para habilitar e qualificar agentes municipais e estaduais para o uso do sistema. Natália Kuzlik, para a Voz do Brasil.
1: Autorizada a realização de concursos públicos para a Receita Federal e o Banco Central.
2: Juntas, as seleções vão oferecer 316 vagas para cargos de nível médio e superior. São 146 vagas para a Receita e 170 para o Banco Central.
1: Os editais devem ser lançados em até 6 meses.
2: O prazo mínimo entre a publicação do edital e a aplicação da primeira prova é de 2 meses.
1: E essas foram as notícias do Governo do Brasil.
2: Uma realização da Secretaria de Comunicação Social da Presidência da República.
1: Com produção da Empresa Brasil de Comunicação.
2: E agora com as notícias do Poder Judiciário e do Congresso Nacional. Boa noite.
1: Boa noite e até amanhã.
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8: Tribunais devem prestar informações ao STF sobre pagamentos a magistrados.
9: STJ nega validade a testamento por e-mail sem assinatura e sem testemunhas.
8: Defeso eleitoral impõe limites a agentes públicos a 3 meses das eleições 2026.
9: Boa noite, eu sou Arthur Filho.
8: E eu sou Walter Lima.
9: Tribunais de 6 a

0: estados e do Distrito Federal têm até 48 horas para prestar informações ao Supremo Tribunal Federal sobre pagamentos a magistrados.
1: As decisões foram tomadas em vários processos diferentes de relatoria dos ministros Alexandre de Moraes, Flávio Dino, Cristiano Zanin e Gilmar Mendes. Repórter Marcelo Della Libera.
2: No documento assinado nesta segunda-feira, os ministros determinaram que os presidentes dos tribunais de justiça do Distrito Federal, Goiás, Maranhão, Paraná, Rio de Janeiro, Rio Grande do Norte e Rondônia prestem informações detalhadas sobre os valores e verbas pagas a magistrados da ativa, aposentados e pensionistas nos meses de abril, maio, junho e julho deste ano, com a discriminação das verbas remuneratórias e indenizatórias. Também deverão encaminhar cópias das folhas de pagamento referentes a esse período. Nas três ações, os ministros citaram uma notícia divulgada pela imprensa nesta segunda-feira, segundo a qual alguns tribunais teriam autorizado pagamentos remuneratórios e indenizatórios em desacordo com os parâmetros definidos pelo Supremo. Diante dessas informações, a Corte determinou a adoção imediata de providências para verificar eventual descumprimento da própria decisão.
0: E-mail sem assinatura e sem testemunhas não pode ser reconhecido como testamento particular.
1: Essa conclusão é do STJ, Fátima Uchoa.
3: Um homem pediu a abertura, o registro e o cumprimento de suposto testamento contido em mensagem eletrônica programada para ser enviada 2 dias após a morte da remetente, que havia tirado a própria vida. No texto, ela manifestava o desejo de destinar aplicações financeiras a ele, amigo próximo, e parte dos recursos à entidade de caridade. A Justiça de São Paulo extinguiu o processo sem resolução do mérito. A terceira turma do STJ manteve essa decisão, considerando que, embora seja possível flexibilizar algumas formalidades dos testamentos particulares para preservar a vontade do testador, isso não é possível sem assinatura ou outro meio seguro que confirme a autoria e validade do documento. O relator foi o ministro Moura Ribeiro.
0: Defesa Eleitoral impõe limites a agentes públicos.
1: As regras começam a valer faltando 3 meses para as eleições 2026. Mariana Fabre.
4: Entraram em vigor no último sábado, 4 de julho, as principais restrições destinadas a agentes públicos no chamado Defesa Eleitoral. As regras para a administração pública buscam assegurar a igualdade de oportunidades entre as candidaturas. Está proibido nomear, contratar, dispensar sem justa causa ou transferir servidores públicos, transferir voluntariamente recursos da União aos estados e dos estados aos municípios, fazer publicidade institucional e pronunciamentos em rede de rádio e TV, contratar shows para a inauguração de obras e nem comparecer a essas inaugurações. Canais oficiais também precisam omitir nomes, imagens ou slogans de autoridades que estejam em campanha eleitoral. As regras completas estão em tse.jus.br.
0: Legislação e jurisprudência trabalhista buscam combater a discriminação contra trabalhadores que sofrem com o alcoolismo. Além de comprometer o desempenho profissional, a saúde física e mental, a doença pode resultar em dispensa discriminatória.
1: Embora a dependência possa evoluir de forma silenciosa, ela causa a diminuição da produtividade, faltas repetidas sem justificativas, violência como assédio moral e agressões e aposentadoria precoce.
0: Quando a empresa tem conhecimento da condição, a demissão pode ser considerada discriminatória, de acordo com a súmula 443 do Tribunal Superior do Trabalho.
1: Só em 2025, dos mais de 522 mil processos julgados no TST, 3.641 foram sobre esta situação.
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0: A você, uma boa noite.
1: E até amanhã.
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0: Machado.
1: Eu sou Paula Groba.
2: E eu sou Ricardo Nakaoka.
1: E estes são os destaques de hoje do Jornal do Senado, que começa agora.
2: Plenário analisa.

0: a pena maior para violência sexual digital contra crianças.
1: Violência contra jornalistas nas eleições preocupa especialistas.
0: Prorrogadas MPs que tratam da taxa das blusinhas e de subsídios aos combustíveis.
1: Boa noite.
2: Boa noite.
1: Garantir mais recursos para ações voltadas à infância e à adolescência pode passar a ser uma prioridade no orçamento público.
0: A Comissão de Direitos Humanos do Senado aprovou um projeto que inclui políticas para crianças e adolescentes entre os investimentos obrigatórios das emendas de bancada estadual. Os detalhes com o repórter Rodrigo Rezende.
3: As emendas de bancadas estaduais são recursos do orçamento direcionados coletivamente por deputados e senadores de um mesmo estado para áreas consideradas prioritárias. A lei já prevê uma lista de setores preferenciais e um projeto da senadora Damaris Alves, do Republicanos do Distrito Federal, aprovado na Comissão de Direitos Humanos, inclui políticas públicas para crianças e adolescentes entre as urgências. O relator, senador Eduardo Girão, do Novo do Ceará, foi favorável ao projeto. Ele teve seu relatório lido na CDH pelo senador astronauta Marcos Pontes, do PL de São Paulo.
4: Ao prever expressamente as políticas públicas direcionadas a crianças e adolescentes nas ações prioritárias das emendas de bancada estadual, a proposição corrige lacuna significativa e assegura a alocação de recursos indispensáveis à promoção da dignidade e desenvolvimento pleno desse grupo vulnerável.
3: O projeto segue para análise da Comissão de Assuntos Econômicos.
1: A proteção de direitos humanos de crianças e adolescentes também foi tema de um debate na comissão.
0: Os convidados discutiram medidas para aprimorar as políticas públicas voltadas à infância e à juventude. Repórter César Mendes.
5: No debate da Comissão de Direitos Humanos, Juliana de Souza Nunes, do Instituto Mãos Solidárias, que atua no Distrito Federal, contou um pouco da sua própria história de vítima de violência.
6: Eu fui abusada pelo meu padrasto. O delegado, ele me olhou e falou o seguinte para mim: você sabe que seu padrasto, ele pode sair. Sabe o que eu senti naquele momento? Que não tinha proteção.
5: A senadora Damaris Alves, do Republicanos do Distrito Federal, revelou ter sido ela também vítima de violência infantil.
7: A violência que sofremos na infância, ela não nos define, são as nossas escolhas. Eu também sou sobrevivente da violência.
5: Para a juíza Cati do Prado, o maior desafio do Brasil na proteção de crianças e adolescentes é transformar o sistema normativo em direitos efetivamente vividos. Renato Godoy, do Instituto Alana, defendeu a aprovação do projeto da deputada Laura Carneiro, do PSD do Rio de Janeiro, que assegura o direito das crianças à natureza, em análise na Comissão de Meio Ambiente.
1: E o Senado pode dar um novo passo no combate à violência sexual contra crianças e adolescentes na internet. Os senadores analisam nesta terça-feira um projeto que endurece as penas para esses crimes, inclusive quando há uso de inteligência artificial, e cria novos instrumentos para acelerar as investigações.
0: Outro projeto em análise no plenário nesta semana amplia a divulgação do Ligue 180, canal de atendimento e denúncia de casos de violência contra a mulher. A reportagem é de Pedro Pincer.
8: O Senado pode votar esta semana uma proposta que prevê punições mais duras para a violência sexual digital contra crianças e adolescentes, inclusive nos casos em que é utilizada a inteligência artificial. A pena atual para quem adquire, possui ou armazena material com violência sexual é de 1 a 4 anos de reclusão e multa. O projeto aumenta essa punição para 3 a 6 anos de reclusão e multa. A senadora Damaris Alves, do Republicanos do Distrito Federal, deu mais detalhes.
9: Nós vamos dar com esse projeto poder aos policiais de retirar imediatamente essa live do ar. Nós vamos dar poder com esse projeto que o agente policial, o delegado, imediatamente haja na hora de identificar uma imagem no mundo online de abuso de violência sexual contra criança e adolescente.
8: Também pode ser votada a proposta que estabelece diretrizes para as atividades de inteligência no Brasil, definindo conceitos, funções e procedimentos para obtenção, análise e disseminação de informações. Outros itens na pauta da semana tratam da transferência automática do valor da pensão alimentícia diretamente para a conta do beneficiário ou do seu representante legal, da obrigatoriedade da divulgação do serviço telefônico de denúncias de violência contra a mulher, o Ligue 180, e de um acordo de coprodução cinematográfica entre Brasil e China.
1: E o presidente do Senado, Davi Alcolumbre, prorrogou por mais 60 dias a validade de 2 medidas provisórias editadas pelo governo federal. Uma delas acaba com o imposto de importação sobre compras internacionais de até 50 dólares, conhecido como taxa

0: das blusinhas.
1: A outra concede subvenções a produtores e importadores de combustíveis derivados de petróleo. Com a prorrogação, o Congresso terá até o fim de setembro para votar as duas propostas.
0: A segurança dos jornalistas na cobertura das eleições gerais de 2026 foi debatida no Conselho de Comunicação Social do Congresso.
1: A audiência destacou as medidas de proteção desses profissionais. Repórter Patrícia Oliveira.
2: Os participantes enfatizaram o ambiente hostil que marca a atuação da imprensa nesse período dentro e fora das redes sociais. Entre 2010 e 2022, ao menos 35 jornalistas foram assassinados no Brasil. O repórter Pedro Rafael Vilela destacou que nas coberturas eleitorais, muitas ameaças partem dos próprios políticos e assessores.
3: É retirar assuntos da agenda pública por meio da intimidação. Por isso que a violência contra jornalistas tem essa dimensão política, né? Ela busca restringir a circulação de informações de interesse coletivo.
2: Daniele Reis, do Observatório da Violência contra Jornalistas, detalhou o protocolo de recebimento de denúncias e investigação dos crimes.
4: Ele institui procedimentos de preservação de prova, inclusive as provas digitais, de escuta adequada, de sigilo das fontes, com vistas à redução da impunidade.
2: Para registrar violações à liberdade de imprensa, as denúncias podem ser enviadas diretamente pelos canais oficiais do Ministério da Justiça e Segurança Pública.
0: O senador Eduardo Girão, do Novo do Ceará, defendeu a revisão da legislação sobre as bets e medidas mais rígidas para conter a expansão das apostas. Segundo ele, o crescimento do setor tem provocado graves impactos sociais e econômicos e a proibição da atividade seria a forma mais eficaz de proteger a população.
1: Os impactos das apostas esportivas no Brasil foram debatidos em audiência pública conjunta das Comissões de Direitos Humanos e de Assuntos Sociais. De acordo com o parlamentar, o encontro reuniu representantes do governo, especialistas e entidades da sociedade civil para discutir medidas de enfrentamento aos prejuízos causados pelas bets.
5: Infelizmente, falta de aviso não foi. Nós votamos contra, somos minoria, mas temos que consertar. O Senado tem que consertar isso, no meu modo de entender, proibindo a jogatina, qualquer que seja, no nosso território nacional.
0: Já o senador Romário, do PL do Rio de Janeiro, defendeu por videoconferência a aprovação da PEC, que acaba com a escala de trabalho 6-1.
1: O parlamentar que acompanha a Copa do Mundo nos Estados Unidos disse que não se licenciou do mandato para poder votar a favor da proposta, caso ela entre na pauta do plenário do Senado.
0: Todos os anos, milhares de peregrinos percorrem a pé ou de bicicleta o caminho da fé em direção ao Santuário de Aparecida. Agora, esse percurso passa a ter reconhecimento oficial como roteiro turístico.
1: A lei sancionada pelo governo e de autoria do senador astronauta Marcos Pontes fortalece o turismo religioso, cultural e rural em mais de 70 cidades de Minas Gerais e São Paulo. Os detalhes com o repórter Henrique Nascimento.
6: O Caminho da Fé agora é reconhecido oficialmente como roteiro turístico. A rota reúne mais de 70 cidades de Minas Gerais e de São Paulo e tem como destino o Santuário Nacional de Nossa Senhora Aparecida, em Aparecida, no interior paulista. A lei teve origem em projeto do senador astronauta Marcos Pontes, do PL de São Paulo. Para ele, o reconhecimento pode atrair investimentos e melhorar a estrutura para os peregrinos.
7: Isso vai atrair investimentos para essas cidades, mais negócios, mais possibilidades de desenvolvimento. Nós vemos na Europa o caminho de Compostela e por que não a gente ter todo esse desenvolvimento no nosso país também.
6: O ramal principal começa em Águas da Prata, passa por cidades mineiras e paulistas e segue até Aparecida. Segundo a Polícia Rodoviária Federal, cerca de 39 mil romeiros passaram pela rodovia Presidente Dutra em 2025, no feriado de Nossa Senhora Aparecida.
1: Com edição de Paula Groba e trabalhos técnicos de João Lira, o Jornal do Senado fica por aqui. Acompanhe agora as notícias da Câmara dos Deputados. Boa noite.
0: Boa noite e até amanhã.
8: Jornal Câmara dos Deputados. avança a proposta sobre a adaptação de moradias às pessoas com deficiência.
9: A comissão aprova prioridade para cidades atingidas por eventos climáticos.
8: Deputados analisam criação de força

0: combate a desastres.
1: Boa noite. Projeto que institui agrupamento especial de bombeiros para combater catástrofes avança na Câmara. A repórter Maria Neves tem as informações.
2: A Comissão de Segurança Pública da Câmara aprovou o projeto do deputado Lúcio Moschini, de Rondônia, que institui uma Força Nacional Integrada de Combate a Emergências. Essa força será composta por bombeiros militares estaduais que deverão receber treinamento especializado para enfrentar qualquer tipo de desastre. Pelo texto aprovado, a Mobilização Nacional de Resposta Integrada em Desastres funcionará em regime de cooperação entre a União e os estados. Assim como ocorre atualmente com a Força Nacional de Segurança Pública, a Unidade Especial de Bombeiros deverá ser acionada pelo governador do estado atingido pela catástrofe. A atuação do grupo também poderá ser solicitada por um ministro de Estado. Como explica Lúcio Moschini, o objetivo da proposta é equipar o país com um grupo de socorro treinado e com comando centralizado, capaz de dar respostas rápidas em casos de emergências.
3: Essa instituição, ela tem que ter CNPJ, ela tem que ter estrutura organizacional, ela tem que ter treinamento, tem que ter comandante e não precisa de fazer nenhum concurso. Basta que os estados se habilitem para fazer parte dessa Força Nacional, envie seus membros, esses membros serão treinados dentro de uma instituição totalmente regulamentada, com hierarquia, e quando sim houver a necessidade, essa Força Nacional será acionada, vai tomar as providências necessárias de acordo com o desastre.
2: Ainda de acordo com o projeto aprovado, a gestão e o treinamento do grupo serão compartilhados entre os Ministérios da Integração, do Meio Ambiente e da Justiça e Segurança Pública. O financiamento virá de recursos do Fundo Nacional de Segurança Pública, do orçamento do Previfogo, que é o Centro Nacional de Prevenção e Combate aos incêndios florestais e do Sistema Nacional de Defesa Civil. Na Comissão de Segurança Pública, o relator, deputado delegado Bruno Lima, de São Paulo, promoveu pequenas mudanças no texto. Dentre elas, alterou o nome do Grupamento Especial de Bombeiros. O texto inicial previa Brigada de Mobilização Nacional. Foi o relator que propôs renomear o grupo para Mobilização Nacional de Resposta Integrada em Desastres. Segundo o delegado Bruno Lima, a alteração visa adequar a iniciativa à realidade federativa e ao Sistema Nacional de Proteção e Defesa Civil. O projeto ainda passará pela análise de 4 comissões da Câmara. Se aprovado, terá de passar também pelo Senado antes de virar lei. Da Rádio Câmara de Brasília, Maria Neves.
0: Meio Ambiente. Comissão aprova a proposta que prioriza municípios atingidos por desastre climático em emendas de bancadas. Vamos saber mais sobre a matéria com a repórter Júlia Lopes.
4: A Comissão de Integração Nacional e Desenvolvimento Regional da Câmara dos Deputados aprovou o projeto de lei complementar que determina prioridade nas emendas de bancada estadual ao orçamento federal para os municípios atingidos por calamidades climáticas reconhecidas pela Defesa Civil Estadual nos últimos 5 anos. As emendas de bancada são destinadas a projetos estruturantes nos estados e no Distrito Federal. Pelo texto aprovado, os recursos poderão ser direcionados a obras de infraestrutura mais resilientes, com uso de tecnologias inovadoras, sistemas eficientes de drenagem, materiais mais duráveis e soluções de energia limpa, reduzindo os impactos de eventos climáticos extremos. O relator do projeto, deputado Gabriel Nunes, do PSD da Bahia, destacou a importância da correta distribuição desses recursos para fortalecer os municípios mais vulneráveis.
5: Os municípios afetados com problemas climáticos têm diversos problemas para enfrentar. E, naturalmente, a celeridade dos recursos faz com que os prefeitos possam planejar, né, a reconstrução do seu município, possa fazer com que os recursos cheguem na ponta.
4: A proposta também ressalta que infraestruturas adaptadas às novas realidades climáticas ajudam a proteger vidas e patrimônios, além de atrair investimentos, gerar empregos e fortalecer o desenvolvimento local. Em janeiro deste ano, o Ministério da Integração e do Desenvolvimento Regional reconheceu a situação de emergência em 137 cidades afetadas por desastres, como estiagem, seca, vendavais, granizo, inundações e incêndios florestais. O Ministério lembra que municípios com reconhecimento federal de emergência ou calamidade pública podem solicitar recursos para ações de defesa civil por meio do Sistema Integrado de Informações sobre Desastres. A proposta altera a Lei Complementar 210 de 2024, que trata da apresentação e execução das emendas ao orçamento, e agora segue para análise na Comissão de Finanças e Tributação. Da Rádio Câmara de Brasília, Júlia Lopes.
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10: Ciência e tecnologia.
1: Helder Salomão, do PT do Espírito Santo, manifesta apoio ao projeto que proíbe as apostas esportivas online, conhecidas como bets. O parlamentar alega que esse tipo de jogo provoca endividamento, dependência psicológica e problemas de saúde mental.
9: Na avaliação de Helder Salomão, a regulamentação das plataformas digitais é um passo importante para combater práticas que prejudicam as famílias brasileiras. Para ele, a regulação das redes sociais não restringe a liberdade de expressão, mas coíbe o cometimento de crimes digitais.
1: Sargento Faur, do PL do Paraná, também critica as apostas online e ressalta que votou contra a proposta que regulamentou o setor. Segundo o parlamentar, as bets provocam um endividamento e prejuízos financeiros para muitas famílias brasileiras.
9: Sargento Faur alerta ainda para os riscos do jogo compulsivo. O deputado orienta pessoas com sinais de dependência a buscar ajuda profissional.
10: Educação.
1: Ranieri Paulino, do Republicanos, defende a criação da Universidade Federal do Brejo, com sede em Guarabira, na Paraíba. Segundo ele, a instituição atenderia uma demanda histórica da região e pode ampliar o acesso ao ensino superior público, além de impulsionar o desenvolvimento local.
9: Ranieri Paulino propõe ainda que o Hospital Regional Antônio Paulino Filho funcione como hospital-escola. Ele argumenta que a iniciativa contribui para qualificar o atendimento no SUS e ampliar a oferta de médicos e enfermeiros no interior da Paraíba.
10: Habitação.
1: Comissão da Câmara aprova a proposta que prioriza a adaptação de moradias para pessoas com deficiência em programas habitacionais. A repórter Sofia Peçanha tem mais informações sobre a iniciativa.
11: A Comissão de Defesa dos Direitos das Pessoas com Deficiência aprovou o projeto que sugere moradias extras para pessoas com deficiência em caso de alta demanda em programas habitacionais. A proposta altera o Estatuto da Pessoa com Deficiência, que anteriormente priorizava a pessoa com deficiência ou seu responsável na aquisição de imóvel para moradia própria, sendo reservados no mínimo 3% das unidades habitacionais. O autor do projeto, o deputado Fausto Júnior, do União do Amazonas, entende que não se trata apenas do direito à moradia, mas sim do direito à moradia digna, ou seja, um lar que seja seguro, saudável, habitável e acessível em todos os aspectos. O projeto sugere que a alteração não modifica o percentual mínimo de 3% estabelecido por lei, já que cada programa habitacional apresenta demandas específicas. O texto alerta que o aumento desse percentual poderia gerar custos desnecessários aos entes federativos, sem garantir que todas as necessidades fossem efetivamente atendidas. Dessa forma, a medida propõe que, caso haja demanda superior ao mínimo estabelecido, o responsável pelo programa habitacional promova as adaptações necessárias em unidades já construídas ou em construção, garantindo assim que todas as pessoas com deficiência interessadas sejam atendidas. O deputado Duarte Júnior, do Maranhão, relator na comissão, reforçou que em relação a edificações multifamiliares, o estatuto já prevê que a pessoa com deficiência e seu responsável tenham acessibilidade garantida nas áreas de uso comum e nas unidades habitacionais.
12: Garantir que essas construções sejam acessíveis, mas recentemente a gente aprovou

0: as alterações no programa Minha Casa Minha Vida, e um ponto que foi inserido foi exatamente esse, para que tivesse a certeza inequívoca de que essas construções fossem acessíveis e as pessoas com deficiência, no caso das moradias verticais, nos prédios, pudessem ter ali os primeiros andares, os térreos, priorização das pessoas com deficiência.
1: O direito à moradia é um direito social assegurado pela Constituição Federal e pela Declaração Universal dos Direitos Humanos da ONU, que abrange diversos fatores, como habitabilidade, acessibilidade, localização adequada, infraestrutura, dentre outros. Agora, o projeto que sugere moradias extras para pessoas com deficiência em caso de alta demanda em programas habitacionais segue para a Comissão de Constituição e Justiça. Da Rádio Câmara de Brasília, Sofia Peçanha.
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3: Votação.
2: Fernanda Melchiona, do PSOL do Rio Grande do Sul, critica parte da oposição por obstruir a votação do projeto que tipifica o crime de misoginia. A deputada considera que a medida é um instrumento de combate à violência e ao discurso de ódio contra as mulheres.
4: Fernanda Melchiona também cobra o avanço de outras pautas em tramitação no Congresso, como a instalação da CPMI sobre o Banco Master e a votação do projeto que prevê a redução da escala de trabalho. Para ela, essas propostas respondem a demandas relevantes da sociedade.
2: Ismael, do PL de Santa Catarina, manifesta preocupação com a proposta que cria o crime de misoginia. Na avaliação do deputado, a redação da proposta pode gerar interpretações amplas e afetar direitos como a liberdade de expressão religiosa, de consciência e de ensino.
4: Ismael defende, então, o fortalecimento das políticas de prevenção e enfrentamento à violência contra as mulheres, com ampliação da rede de acolhimento, capacitação de agentes públicos, produção de dados, apoio às vítimas e campanhas de conscientização.
2: Carla Dixon, do PL do Rio Grande do Norte, defende projeto que cria o auxílio financeiro mensal para mães atípicas. Na explicação da deputada, a medida oferece apoio financeiro às mães que deixam o trabalho para cuidar de filhos que exigem acompanhamento permanente.
4: Carla Dixon acrescenta que o benefício seria concedido independentemente do benefício de prestação continuada, o BPC. Para ela, a medida reconhece as dificuldades enfrentadas pelas famílias atípicas e amplia a rede de proteção a essas mães.
3: Transportes.
2: Carros com mais de 5 anos de fabricação poderão ser obrigados a passar por vistoria periódica. O repórter José Carlos Oliveira tem detalhes da proposta.
5: A Câmara dos Deputados analisa o projeto de lei que estabelece a vistoria veicular periódica para carros com mais de 5 anos de fabricação. Atualmente, essa vistoria é exigida apenas em ocasiões específicas, como durante a venda do veículo. A proposta consolida no Código de Trânsito Brasileiro várias regras que hoje estão dispersas em resoluções do CONTRAN, o Conselho Nacional de Trânsito. A vistoria passaria a integrar a verificação de itens de segurança com o controle de emissão de poluentes e ruídos. Também seria exigida em casos de recuperação de veículo roubado e suspeita de clonagem. A condução de veículos sem vistoria obrigatória ou com laudo de reprovação se tornaria infração grave na carteira de habilitação, com multa de R$ 195 e retenção do carro até a regularização. A proposta é do deputado Fausto Pinato, que rebate algumas críticas que o texto recebeu nas redes sociais.
6: Quando eu propus esse projeto, a intenção nunca foi onerar o cidadão mais pobre, mas o problema é que eu mexi numa ferida sem querer, né? Ter um comércio de autopeça de carros mais velhos nisso e mexeu com pessoas realmente que está ligada ao crime organizado, principalmente na questão de autopeça e roubo de veículos. Então eu queria dizer ao cidadão, Aquele cidadão mais pobre não onera nada.
5: A proposta de vistoria periódica para veículos com mais de 5 anos de fabricação foi aprovada na Comissão de Viação e Transporte, com ajustes feitos pelo relator deputado Cezinha de Madureira, do PSD de São Paulo. O texto está em análise agora na Comissão de Constituição e Justiça. Da Rádio Câmara de Brasília, José Carlos Oliveira.

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1: Justiça.
2: O projeto de Paulo Soares, do Podemos de São Paulo, endurece o combate à corrupção sistêmica. A proposta, segundo ele, prevê a responsabilização de agentes públicos e de pessoas envolvidas em esquemas de corrupção, com penas que podem chegar a 20 anos de prisão.
3: O parlamentar afirma que a iniciativa fortalece os mecanismos de transparência e fiscalização no poder público. Paulo Soares também defende a apuração de denúncias de corrupção e diz que pretende atuar no Congresso em defesa do combate aos desvios de recursos públicos.
2: Chico Alencar, do PSOL do Rio de Janeiro, sugere o endurecimento das regras sobre a guarda de dinheiro em espécie por agentes públicos. O deputado sustenta que valores elevados encontrados em operações policiais levantam suspeitas sobre a origem dos recursos.
3: Para Chico Alencar, a manutenção de grandes quantias de dinheiro em espécie, principalmente em períodos eleitorais, compromete a transparência da administração pública. Ele considera que a medida fortalece o combate à corrupção e aumenta a transparência na atuação de agentes públicos.
2: O Tony de Paula, do PSD do Rio de Janeiro, defende as investigações sobre supostos recursos do Banco Master destinados ao financiamento de um filme sobre Jair Bolsonaro. Ele diz que é necessário esclarecer a origem, a destinação e a aplicação dos valores envolvidos.
3: O Tony de Paula reforça que as investigações devem alcançar todos os agentes políticos, independentemente de posicionamento ideológico. Ele também manifesta confiança na condução do caso pelo ministro André Mendonça e defende a transparência na apuração dos fatos.
1: Segurança Pública.
2: Messias Donato, do União do Espírito Santo, defende o enquadramento das facções criminosas, como o PCC e o Comando Vermelho, como organizações terroristas, frente à decisão do governo estadunidense de sancionar cidadãos e empresas brasileiras ligadas a esses grupos.
3: Na opinião de Messias Donato, a medida é urgente para sufocar os negócios ilícitos dessas organizações do país. O congressista critica ainda a relutância do governo brasileiro em classificar como terrorismo as táticas de pânico e de submissão que esses grupos impõem à sociedade.
2: Termina agora o Jornal Câmara dos Deputados, produzido pela Rádio Câmara, com trabalhos técnicos de Everson Urani e apresentação de Val Monteiro e Márcio Aquilissardi. Uma boa noite para você.
3: Você fica com as notícias do Tribunal de Contas da União. Boa noite.
1: Minuto do TCU.
4: O Tribunal de Contas da União avaliou o serviço digital de seguro-desemprego para trabalhadores formais. A auditoria identificou limitações no atendimento ao público, demora na análise de recursos e falhas de integração entre sistemas. O tribunal constatou que empregadores precisam inserir os mesmos dados no empregador web e no e-social, duas plataformas do governo usadas para registrar informações trabalhistas. Essa duplicidade aumenta o risco de erros e pode dificultar o acesso de trabalhadores ao benefício. O TCU determinou que o Ministério do Trabalho e Emprego adote medidas em 180 dias para integrar o serviço de seguro.
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0: 8:16.
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6: 8:17.
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0: 8:31.
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5: 8:34.

0: 8:48.
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